0: No rebote vai pintar o gol, atenção, bola batida. Dalglin é salva sem goleiro e comemora a torcida como se fosse um gol. Ederson Vilas Boas.
1: Porque a equipe de Concórdia quis correr pro contra-ataque e proporcionou o contra-ataque para seu. É isso que Concórdia não pode proporcionar. Tem que ser consciente esse contra-ataque. Perderam a bola e aí, meu amigo, veio um contra-ataque forte. Dalglin salvou. E deu a bola para a equipe de Chopinzinho, que agora não soube aproveitar. Concórdia está vencendo 1-0. 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
0: E não dá para deixar esse número 20, o Capa, evoluir. Ele evolui bem, esse número 20 da equipe de Chopinzinho. Faltando 13, são 7, portanto, os cronometrados jogados do segundo tempo. 1-0 para a CF. Gol no segundo tempo. 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Está com a bola o time de Chopinzinho, metido na extrema direita. Agora, na tentativa do Capa, perdeu o equilíbrio, perdeu a bola lateral para cobrar Concórdia na quadra de defesa.
1: Tá voltando 20. O Índio. Oi. O Índio tinha ido pro vestiário, acho que foi fazer um pipizinho ali, né? Pit stop. Aí tá voltando agora o Índio pro banco de reservas, pode voltar pra quadra daqui a pouco.
0: 29 de julho de 2026, aniversário de Concórdia, 92 anos. Parabéns, Concórdia, capital do trabalho, capital do trabalhador. A equipe de Concórdia está se defendendo neste momento. Tomou o gol e foi para cima, Chopinzinho. Está com ela o João Batista. Trabalha a bola na metade da quadra. João Batista com a perna direita. Solta ali pro companheiro. Mais à frente. Já tenta na paralela esquerda. Passe não entra pro Capa. Mas é que tocou na marcação e reposição para cobrar a equipe paranaense na quadra inimiga. São 8 minutos já jogados neste segundo tempo de partida. E a charanga não para aqui no centro de eventos. 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Com a passe de bola, o time de Paraná. Tocada para o goleiro João Neto. Recebeu com a sua canhota. Com a perna direita, ele fez o passe curto ali para o companheiro. Vem então, está colocado o João Batista. Na marcação dele tem o Gui Pimenta. Livra-se do Gui Pimenta. Tocando da direita para a esquerda sobre a linha divisória da quadra. Agora rompe a linha divisória, equipe do Paraná. Que erra o passe. Olha o Gui Pimenta, soltou para o Titon. Está aberta a marcação. Titon pedalou. Foi desarmado com falta. Eu acho que não, hein? E vai levar amarelo o João Batista. Não foi só na bola não, Vidão.
1: Olha, eu acho que o João Batista sim foi na bola. E errou o árbitro porque não foi ele que cometeu a falta. Mas sim, foi o jogador que vinha atrás. Esse acabou escorando o braço nas costas do Titon, que acabou caindo. E aí quem reclamou de forma mais assintosa foi o meia dúzia. O jogador meia dúzia ali, o João Batista. E ele recebeu o cartão amarelo. Ao meu ver, a falta foi do outro jogador que vinha atrás, se eu não me engano, o Swellington. Ele que acabou, então, o Swellton, aliás, que acabou cometendo a falta. É falta para Concórdia. A primeira da Cel no segundo tempo.
0: E o primeiro cartão da partida. Vamos lá, Concórdia, para meter 2-0, para não precisar de combinação de resultado nenhum. Simbora então. Dois homens na barreira paranaense. Vai autorizar um dos árbitros para pintar o segundo gol para a torcida fazer a festa. Mais de 1000 torcedores, quase 1100 torcedores. Vamos então para a batida. Atenção, vai ela Vitinho para a cobrança. Vai autorizar a arbitragem. Autoriza, deixou para o Douglinhas. Douglinhas passou pela bola. Então vai o Vitinho, chutou para o gol. Por cima e a bola vai em tiro de meta. 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Já já vai falar o comentarista, pode ser agora. 9 minutos jogados, de aí, Vidão, 1-0. Bonito na frente, Concórdia.
1: Olha, 1-0 é muito pouco contra um adversário muito forte, mas é o necessário para a classificação. Então, o Concórdia tem que jogar de forma inteligente. Nesse segundo tempo, não pode proporcionar contra-ataque como aconteceu agora há pouco, que partiram 3 contrapedras do jogador de Concórdia. Se não conseguir atacar, dá bola para o adversário, mas de forma responsável. Não dá bola para o adversário num contra-ataque, porque aí no contra-ataque o adversário é perigoso, o adversário já demonstrou isso. Então, portanto, Concórdia tem que ser inteligente. Se não der para chegar no gol adversário e tiver que entregar a bola, entrega numa bola de linha de fundo, numa bola de lateral, enfim, para que o adversário chegue e aí a defesa já esteja armada. Por enquanto, tá dando boa para Concórdia, 1-0, gol contra do Jamor.
0: No Brasileiro, jogos das 19h30, segue 1-0 pro Inter em cima do Flamengo. Olha o Gui Pimenta, limpou, meteu, goleiro, pegou com o peito o João Neto. Faltam pouquinho de calma para meter lá para dentro. E agora Douglinhas, hein? Desarme só na bola, evitando o contragolpe do número 15, o Vinicim. E o goleiro do Shoppingzinho salvou o time do Paraná de levar o segundo, Ederson.
1: É que o Gui Pimenta, ele chutou essa bola por baixo, e aí por baixo... É, por baixo estava fácil ali para o goleiro João Neto. Ele devia ter tentado uma cavada, tentar tirar do João Neto, porque o João Neto, a gente sabe, tem muita qualidade, um goleiro tecnicamente muito bom. Ele tentou por baixo, o Neto fechou a porta para ele e aí conseguiu então defender a bola, que seria o segundo gol da equipe concordiense.
0: Concórdia começou a rodada em 11º, se classificam 12. Concórdia está ganhando, mas não sobe tanto na tabela, né, Vidão?
1: Não, sobe uma posição, eu acho. Vou conferir o resultado. Olha a jogada, eu já falo.
0: Com a equipe Chopinzinho, com o Vinicim marcado, tocou para trás para o João Batista, lá pelo lado esquerdo agora. Tentativa de bola para o Vinicim. Perdeu a equipe do Paraná, mas aí o Vitinho perdeu também. Tá faltando um pouquinho de calma no último momento ali para a equipe de Concórdia. 10 minutos cravados, fechados, metade do segundo tempo. Diga.
1: É, com o resultado, Concórdia termina na 11ª colocação. Por quê? Porque o Laje está empatando, tendo a 17 pontos. Fica com 5 vitórias, mesmo que o número de Concórdia. E aí, Concórdia fica com saldo de menos 10 nesse momento. O Lages fica com saldo menos 8. Então, portanto, por enquanto, Concórdia está terminando a 11ª colocação.
0: Pegando o sexto, né? Que seria quem?
1: Aí a gente vai ter que fazer uma conta para ver mais ou menos quem termina, mas por enquanto é o Camaquã.
0: Meu Deus do céu. Primeiro jogo aqui, o segundo lá no sul do Rio Grande do Sul. Camaquã, que esteve aqui, tocou 7-1 na equipe de Concórdia. Vamos então para a cobrança de escanteio pelo lado esquerdo para bater a equipe de Concórdia. A bola com gancho vem para trás de primeira. Neguinho à esquerda da meta do Léo Silva. Tiro de meta para bater a equipe de Concórdia. Faltando 9:30. Somente uma falta no segundo tempo. Olha, não tem 5 faltas no todo no jogo. Eu acho que tem 6. Primeiro tempo deu 3 faltas da equipe do Paraná e 2 da equipe de Concórdia. 6 faltas no todo, que é um jogo limpo, jogo bonito. 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Com a equipe paranaense está a posse de bola. Tenta o Chico ali roubar a bola, não consegue. Quem rouba foi o Gui Pimenta. Roubou a bola Concórdia, mas o Chico teve que recolher. Começar tudo de novo, diga.
1: Baita resultado, hein? O Apodi perdia 2-0, empata 2-2 nesse momento. É resultado bom para Concórdia, que até com uma derrota se classifica à próxima fase, hein?
0: Isso aí, olha só, hein? A noite tá ficando legal, a noite tá ficando boa! Está com a posse de bola a equipe de Chopinzinho, metida na extrema canhota, onde está colocado o jogador que é o Emerson. Tenta girar e a bola escapuliu, não, foi tocada para fora. Empatou o Flamengo? Vamos ver quem é que fez o gol do Flamengo, portanto, do Beira-Rio. 1 para a equipe do Internacional, 1 para a equipe do Flamengo, segue 2 para a equipe do Mirassol, 1 para a equipe do Remo. Agora faltando 8:44, o torcedor tá caído, o jogador do Concórdia, Suara, Índio, tá sentindo, Vidão.
1: Eu acho que ele, não sei se ele acabou trombando, acabou dando um chute, chutando a sola do jogador do Apodil. Ele chutou aquela bola que vem, ele tenta tirar e pega no bico, né? Ele pega só no bico do tênis aí, meu amigo, dói o tornozelo, mas tudo bem com ele, já levantou, placar 1-0 Concórdia na informação da Credi Seara.
0: Já já tem Gaúcha, Rede Gaúcha, depois da nossa jornada esportiva aqui, repercussão do jogo do Inter, os jogos das 21h30, jornalismo geral. Bicho pegou no Rio de Janeiro hoje, rapaz, que caiu de árvore. O pessoal tava na praia, teve que sair por causa do vento, correndo. Que loucura que tá o tempo, hein? Vamos ver quem é que fez o gol do Flamengo.
1: Samuel Lima.
0: Tá, então.
1: Samuel Lino.
0: Oi?
1: Samuel Lino. Isso.
0: Ó, eu tô no ixi-ixi aqui, tá, Vidão?
1: Eu tô observando o que aconteceu ali. Ah, o cronômetro. Tá, a Ana me falou aqui agora, o cronômetro parou. Ele travou, ele congelou. Então o pessoal vai tentar reiniciar ele ali. Para ele funcionar, acho que deu tudo certo agora. Tinha dado uma congelada ali, faltando 8:20 para terminar a partida.
0: Você sabe se esse mata-mata já vem na sequência, Ederson?
1: Posso ver com o pessoal aqui da CF.
0: Porque ainda tem o estadual ouro, né? Que tá bem atrasado. Atrasado não, né? Pela agenda inicial era isso mesmo, né? Mas bem demorado o estadual ouro. Concórdia também tem aí os jogos da Fesport e tal, e vamos ver. Eu até creio que vai ter que estar na sequência, porque senão os quatro primeiros vão ficar parados muito tempo, ficariam parados, né? Então tem que ser meio que na sequência. Apesar que esses quatro primeiros aí devem ter os seus estaduais também para jogar, né? Faltando 8 minutos, portanto 12 minutos, torcedor jogados nesta etapa. Segunda de jogo, segue no placar, o gol no comecinho do segundo tempo, contra, feito pelo Jamur. 1 para a CF, 0 para Chopinzinho. A equipe da CF está indo para a próxima fase da liga. Começou muito mal a liga, conseguiu uma baita recuperação, né? Dispensando jogadores, contratando jogadores, mudando técnico também.
1: Feijó.
0: Tentativa de chute do 77, Emerson. Olha. Carimba o corpo da marcação, que era o Caio, a bola sai lateral para o Chopinzinho cobrar, diga.
1: Mais dois resultados importantes para até a favor de Concórdia nesse momento. O Camaquã, que jogava fora de casa, ou joga fora de casa contra a equipe do Juventude, que vem na 12ª colocação. Fez 1-0 o Camaquã e o Lages virou contra a Blumenau. Lages 2-1 nesse momento.
0: Aí o Vidão fazendo um trabalho triplo hoje aí, né? Repórter, comentarista, tá de plantão. Daí o Gustavo tá de plantão aqui com o futebol de campo. E nós estamos no futsal na Liga Nacional. Simbora! E está com ela o jogador camiseta de número 15 da equipe do Chopinzinho, que é o Vinizinho. E agora bola passada para trás pro Neguinho. Bateu tranquilo, rasteiro no meio do gol para pegar o goleiro Léo Silva, que se livra da bola, né? Ele viu que estava todo mundo marcado, meteu de goleiro para goleiro, abriu os braços, reclamou Léo Silva do posicionamento da sua equipe. Faltando 7 minutos, 13, portanto, cronometrados jogados no segundo tempo. O tempo volta a passar correndo. E a equipe de Concórdia está vencendo. E os placares estão ajudando. E o Chopinzinho erra o passe infantilmente. Lateral para bater a equipe de Concórdia na quadra inimiga. Vamos então para a cobrança. Tocada a bola para trás para o Chico. Recebe a bola, recebe a marcação. Gira, solta para trás para o Léo Silva. Com a perna direita, o goleirão meteu lá na frente, tentando para o Chico. Cortou a marcação, vem pro contragolpe, mas antecipação da defesa, metendo pro Chico, ajeitou pra batida, preferiu tocar pro índio, atenção, tocou o goleiro, espalmou, na verdade bateu roupa o goleiro e a sorte do João Neto que a bola foi pra fora, Vidão.
1: É, que jogada rápida de Concórdia no contra-ataque, primeiro a roubada de bola do Caio César. O Vitinho viu muito bem o índio aqui pela esquerda, chutou, João Neto botou pra escanteio.
0: Vamos lá, faltando 6 minutos e 30, a equipe da CF quer fazer o segundo, quer não correr riscos, apesar dos resultados paralelos por hora, sendo gentis. Faltando 6 minutos e 30, torcedor, para acabar a partida na noite da quarta-feira. Chega de chuva, vem aí tempo bom na quinta, na sexta e no sábado, com temperaturas chegando a 30 graus na quinta, na sexta e no sábado. E amanhecendo legal, 12, 13 graus, vai ter um amanhecer inclusive de 17 graus.
1: Eu sei que tem gente que gosta disso, né? Mas eu não gosto, eu acho perigoso que quando sobe a temperatura para 30 graus, aí quando vem a chuva vem com tormenta, porque é uma temperatura muito atípica para essa época do ano. Aí vem tormenta, aí vem vendaval, aí vem vento, vem pedra e tudo mais, né? Por isso que eu não gosto de uma temperatura alta. Eu sei que muita gente gosta, mas temperatura alta no inverno.
0: Olha o Chopinzinho batendo o Emerson e espalma o goleiro de Concórdia, Léo Silva. Um chutaço potente do 77. Goleiro atento, evitando o empate. Ederson Vilas Boas.
1: Deu um tapinha com a mão direita, com a ponta dos dedos, direto para escanteio. Vai a equipe do Chopinzinho. A CF vence pelo placar de 1-0 na Informação Poluer.
0: 5 minutos e 40, vem pano seco na quadra. 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Escanteio pelo lado esquerdo para bater a equipe paranaense. Vai para a cobrança o camiseta número 7, me parece que é o Neguinho. Vamos então para a batida. Tem goleiro linha, hein? O João Batista, goleiro linha na equipe do Chopinzinho, que quer o primeiro lugar, hein? Tocada a bola para trás, a bola vem até ele, goleiro linha, o jogador que é o João Batista, o único amarelado da partida. Tocada a bola para o 77, que é o número 77, o Emerson, está com o João Batista, goleiro linha, recebe a bola, recebe a marcação do Caio César. Tocada a bola para o Thales, tenta a equipe da CEL pegar um espacinho melhor ali para concluir para o gol. Faltando 5 minutos. Faltando 5 minutos. Aguenta a CF com a posse de bola, equipe do Shoppingzinho. O tempo vai passando, não consegue envolver a marcação. Aliás, uma coisa boa de Concórdia hoje é a marcação. Olha a batida pro gol, só que agora vazou. Gol de Shoppingzinho, Suelton. Vazou. No toque aí de mais de 1 minuto com a bola com o goleiro Linha. A equipe de Concórdia só marcando, mas arrumou um espaço e um chute seco no meio do gol e a bola entra. 1-1, Ederson Vilas Boas.
1: É, não sei se não deu um desvio no meio do caminho, mas o mérito foi do Suelton. O mérito, na verdade, da trabalhada de bola da equipe da Cel de Shoppingzinho. Trabalhou, até que sobrou espaço, o Suelton bateu e acabou vencendo o goleiro Léo Silva. Agora tá tudo igual de novo, né? 1-1 no placar aqui no centro de eventos. Tem que controlar a bola, tem que segurar, porque o Shoppingzinho sabe que se vencer termina na primeira colocação. Então tem que segurar o Shoppingzinho agora, porque o resultado de empate também não é de todo mal. E por enquanto, com o empate, também concorda, está se classificando.
0: E pelo jeito, Shoppingzinho no finzinho vai de goleiro Linha até com o empate, hein? Porque não interessa o empate para o primeiro lugar. Batida pro gol, defendeu o goleiro, largou, vai pintar o gol. Passa milimetricamente perto do Breno. E o goleiro estava caído depois da defesa. O Breno não consegue tocar para empurrar para dentro. 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Será que teremos que ir para calculadora ao final do jogo? Faltando 4 minutos e 20. Por enquanto está se classificando com 1-1. Tem cartão amarelo, hein? Pro Gui Pimenta.
1: Foi pro Caio César. Pela falta mesmo, não, nem pela reclamação, porque foi pela falta mesmo. É, o árbitro entendeu que foi para amarelo pro Caio. O Caio então recebe o cartão. É o segundo amarelado do jogo. O primeiro havia sido o João Batista do Shoppingzinho. Tem falta boa, Shoppingzinho. 1-1 número de faltas no segundo tempo.
0: Que embaralhada tá dando no Campeonato Brasileiro, né? Com o Mirassol vencendo, o Inter empatando, o Grêmio não jogando, tá ficando todo mundo ali naquele 21, 22 pontos. Que loucura! O Inter tá ficando com 22, o Grêmio com 22, o Mirassol, se eu não tô aqui falando besteira, vai na faixa dos 22 ou 23.
1: Acho que 23 o Mirassol.
0: Que doideira. Faltando 4 minutos e 20, torcedor.
1: Gol do Lages.
0: Tem falta pra bater aqui.
1: 3-1 em cima do Manaus. Gol do Lages.
0: É. O Inter, Grêmio 20, Santos 22, Inter 22, Grêmio tá entrando na zona de rebaixamento com 22, Vasco 20, Remo 21. Que doideira. Diga, Vidão.
1: 3-1 pro Lages em cima do Blumenau.
0: Perfeito, vamos lá então. Uma bola com um jogador que é o João Batista, agora como jogador de linha normal, porque está de novo como goleiro João Neto. 16 cronometrados jogados. Bola posta lá na frente na tentativa do pivô, goleiro Léo Silva fica com ela, tocou pro Jimenez tenta a finta, perdeu. Olha o Thales, bateu, carimba o corpo do índio, fica sentindo o peito o jogador da CF. 1-1 no número de gols, 1-1 no número de faltas. 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Cobrança de reposição para bater a equipe. Vamos ver o que está dando a arbitragem aí. O que estão conversando? O goleiro de Concórdia e o 22 de Shoppingzinho, o Suelton.
1: É, acho que a bola está molhada ali, o pessoal vai secar a bola ali, acho que ela molhou. Então o pessoal está secando a bola. Tem lateral a equipe de Concórdia, de Shoppingzinho ali pelo lado direito.
0: Bola recebeu ali, pano seco, na verdade o colete do Douglinha secou a bola para cobrança, a camiseta de número 22, então para bater o bola em jogo, Suelton, autor do gol do empate da equipe paranaense, faltando 3:57. Vamos então para o jogo de novo. Olha o Thales, bateu, nossa senhora, tirou tinta do poste direito do goleiro Léo Silva, não entrou por capricho, Ederson Vilas Boas.
1: Por muito pouco, viu, por muito pouco mesmo, a bola não entrou lá no canto direito. O São Miguel vencendo, aliás, empatando, o Marcos Sejão empatando com a Podim, então 2-2, vamos fazer um cálculo aqui rapidinho. São Miguel está indo para 14 pontos, está indo para 14 pontos, Concórdia está indo para 15 pontos, O Lages, com a vitória, está indo para 19 pontos. Então, Concórdia, por enquanto, está na 11ª colocação, porque o Juventude está com 14, está na 12ª. O Blumenau está perdendo, fica com 13. O São Miguel fica com 14 também. Só que o São Miguel tem uma vitória a menos do que o Juventude, tem 14, e o Concórdia, que tem 15 agora com esse gol de empate. Mesmo que Concórdia perdesse neste momento, com os resultados encerrando como estão, Concórdia continuaria então classificando ainda. Por quê? Porque ficaria com um saldo melhor do que o Juventude, que tem 14, está perdendo o jogo para o Camaquã, e também o São Miguel, que está indo para 14, mas tem uma vitória a menos. Então tem que segurar esse resultado, pelo menos de empate, por enquanto está dando classificação.
0: Só dá chopinzinho agora, hein, Ederson Vilas Boas?
1: Dá chopinzinho. Tá partindo para o ataque, como eu disse. O chopinzinho sabe que o São Caetano está perdendo, e por isso o chopinzinho, se vencer, garante a primeira colocação. Então vai ser pedreira até o final.
0: Futsal para Poluer, para Chiarello Energia Solar, para Credit Seara, nesta noite de aniversário de Concórdia. Aniversário, feriado em Concórdia, 92 anos. Parabéns, Concórdia! E mais uma vez, né, o grupo La Concórdia, junto com os Monarcas, o grupo La Concórdia hoje cantando os parabéns, cantando o hino de Concórdia. A linda festa na rua coberta. Madrugada de chuva, manhã de chuva e depois a tarde de sol. Deu tudo beleza, tudo certo. Thales está com a posse de bola, tocando para trás. Bola com Thales de novo. 3 minutos e meio lá na frente para ninguém. Erra o passe, equipe paranaense. Lateral para cobrar a equipe de Concórdia na quadra de defesa. 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Todo mundo em Barra Bonita, hein? Neste sábado, para o fechar do campeonato interiorano, o desfecho, passada de régua do interiorano de Concórdia de 2026. Já com a C e a B finalizadas nesta ordem, agora é jogo de volta da decisão da Série A, e aí depois pensar no campeonato interiorano já 2026-2027. Barra Bonita tem asfalto até lá, tem uma super estrutura para ir um baita público neste sábado. Então, 13h15, terceiro e quarto, e às 15h15, a grande decisão. Faltando 2 minutos e 50, agora torcedor para terminar o jogo. Um para a equipe da CF, um para a equipe do Chopinzinho. Os dois gols no segundo tempo. Os dois gols de Chopinzinho, né? Que o Jumar marcou contra a favor da equipe de Concórdia, e aí empatou depois o Suelton. E a equipe do Chopinzinho vai tentar a virada no marcador, carrega a bola pela linha de fundo, estica a perna direita, o Caio César bateu por último no 22, o Suelton que reclama, e eu acho que reclama com razão. Essa bola bateu por último no Caio, mas a arbitragem em cima do lance deu lateral para bater a CF. Só 2 minutos e meio para terminar a partida. Com a bola, Léo Silva tocou na frente, antecipação do Thales, cortando de cabeça. Essa, e a bola vai morrendo pela linha de fundo em tiro de meta para bater a equipe de Concórdia. Diga.
1: Juventude empata com o Camaquã. Por enquanto está dando Concórdia na frente com esse empate. Mas se o Juventude virar, aí passa Concórdia. Aí teremos que esperar até o fim nesse jogo de São Miguel, que se fizer mais um golzinho também passa Concórdia. Por enquanto Concórdia está classificando, mas vai ser até o final esse sofrimento.
0: Olha, então é o seguinte, né? Esse empate nesse momento está classificando, mas não quer dizer que classificar com apito final aqui. Nós vamos precisar ficar ligados, então, o torcedor não vai saber o que fazer daqui 2 minutos. A não ser que Concórdia faça o gol de desempate aqui. Aí tudo bem, o torcedor já saberá, porque vai haver a vibração automática da equipe de Concórdia. Por enquanto, como não vai ter reação dos jogadores, sem saber os resultados paralelos, o torcedor vai ficar boiando, vai ter que ficar ouvindo a Rádio Rural 93.7. Mas não vai demorar muito, não. Não vai demorar muito, não.
1: O problema é que o jogo lá do Juventude está 10 minutos de atraso lá, viu? O pessoal teve briga, teve confusão, o jogo foi atrasado. Está 10 minutos apenas do segundo tempo.
0: Mas então vai ser uma loucura, vai ser um sofrimento. Então o negócio é fazer o segundo gol aqui. Faltando 1 minuto e 30, torcedor 1 minuto e 30 para terminar a partida. Está com a posse de bola a equipe de Chopinzinho. E nós vamos ter que segurar daí a transmissão também, né, Vidão?
1: Exatamente.
0: Esperar terminar lá. Para a gente concluir com a classificação ou não. Mas claro que vamos esperar a classificação. Final de jogos? Não, terminou Mirassol 2, Remo 1. Finalzinho de partida, Internacional 1, Flamengo 1.
1: O pessoal do Banco de Reservas fez sinal agora pro João Neto, que tá 3-1 o jogo lá em Joaçaba, né? Então o Joaçaba tá vencendo 3-1. Então é uma situação, como eu disse. Agora o técnico... Eu não sei quem pediu o tempo, não observei aqui, mas enfim, é uma situação agora que, faltando 1:24, meu amigo, quem fizer aqui praticamente vence a partida. Então, pode ir pro tudo ou nada agora o técnico Daniel Júnior da equipe da Cell de Chopinzinho, viu?
0: 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Se terminar o jogo 1-1 Inter e Flamengo, Grêmio definitivamente na zona do rebaixamento. Com um jogo a menos, ok. Que é um jogo. Na verdade, eu acho que o Grêmio ia ter dois jogos a menos, né? Seria este contra o Botafogo mesmo. Contra o Botafogo nesse meio de semana.
1: Exatamente. É. Deixa eu só passar a informação.
0: É que domingo vai ter Copa do Brasil, não vai ter rodada do brasileiro, né? Terminou. Final do Beira-Rio, Inter 1-1 pro Flamengo. Diga aí, Vidão.
1: Só passando informação que agora. Meu Jesus. É, que o problema, viu, Feijó? Agora o São Miguel e o Apodi tá 2-2 e esse jogo tá praticamente no mesmo tempo que aqui. Então, se permanecer esse resultado, a gente vai acompanhar esse. Mesmo que o Juventude vire sobre o Camaquã e Concórdia também se classificaria. Ficaria na 12ª colocação. Pelo menos na 12ª colocação. Por enquanto, Concórdia está em 11º, Juventude em 12º. Mesmo que Concórdia empate e o Juventude vire, o que pode mudar é apenas a colocação. Concórdia indo para 12º e o Juventude para 11º, desde que o São Miguel não faça mais gol contra a equipe do Apodi.
0: Vamos lá então, faltando 1 minuto. Última volta do Pantaleão. Ixi Maria, voltou com o goleiro Linha, equipe de Chopinzinho. Olha só, é assim que Chopinzinho conseguiu o gol de empate. Thales meteu pelo lado esquerdo, volta a bola pro Thales. É a equipe de Chopinzinho tentando resolver para ficar na primeira colocação. Faltando 49 segundos. Vamos lá, vamos tirar daí, Concórdia. Vamos até inclusive tentar fazer o gol sem goleiro. Roubar a bola e meter lá dentro. Por que não? Agora o Chopinzinho dá uma travada. O jogador que está com a bola olhou para o cronômetro. 35, vai tentar dar o golpe final nos segundos finais. 30 segundos, aqui Rural. Bola com o Thales, trabalha lateralmente. Movimentou a bola com o 22, Suelton. Pro Thales, pro Suelton. Não dá para deixar o Suelton chutar. Foi ele quem fez o gol. Olha o goleiro Linha. João Augusto, pro Thales, pro Suelton. Não dá para deixar ele chutar. Ele que fez o gol com o goleiro Linha antes. 1-1, 10 segundos, vai terminar. Olha a batida pro gol, para fora! Passa à esquerda, safa-se a equipe da CF. 7 segundos, desaba o jogador Douglinhas.
1: Escanteio,
0: teve o desvio, hein? Escanteio para cobrar a equipe do Chopinzinho. Vai continuar com o goleiro Linha? Vai continuar
1: voltou
0: com
1: o João Neto.
0: Não, não vai.
1: Voltou o João Neto.
0: 7 segundos. E aí é o seguinte, né? Terminou aqui, vamos esperar a combinação de resultado. Muita emoção pós-apito final, mas vai chegar essa classificação, vai dar essa classificação, não pode tomar gol agora para não complicar, simbora, e se fazendo uma escapada de bola, aí se classifica sem precisar da combinação. É tiro de meta para cobrar a equipe de Concórdia. No toque pela linha de fundo na cobrança do escanteio do 77, Emerson. 6 segundos. O Léo Silva vai tentar fazer ali uma jogada de ensaio. É que não tem muito o que fazer, né? Vai deixar a bola rolar até zerar.
1: Acho que combinou ali o resultado final, né?
0: Termina! Um ACF, um Chopinzinho. Fica pendente a coisa, né, Vidão?
1: Olha, tô vendo aqui, faltando 1 minuto e meio lá, o Apodi contra o São Miguel. Eu acho que esse é o jogo chave, viu? Esse é o jogo chave. É, porque o jogo do Juventude faltam 9 minutos ainda, 8 minutos. Então falta muita coisa. O jogo chave nesse momento passa a ser São Miguel e Apodi. O São Miguel tá indo pro tudo ou nada, goleiro Linha. Porque com esse resultado o São Miguel não se classifica. Quase gol do São Miguel, tava olhando aqui agora. Tá pressionando com o goleiro Linha. Eu vou ouvir os jogadores quando eles passarem por aqui pra gente observar. Eu acredito que eles vão ficar ali por ali perto do reservado pra daqui a pouco esperando aí o resultado. Faltando 1:05, 1 minuto e 5, Apodi 2, São Miguel 2. Por enquanto tá dando Concórdia. Por enquanto tá dando Concórdia. A Ana tá cuidando pra mim o Juventude. Juventude 1x1, Ana? Ainda 1x1? 1x1. E o Apodi 2x2. O Apodi eu tô acompanhando pelo celular e pelo YouTube. Mas é aquilo, né? Apreensão agora até o final, até o juiz apitar. Jogadores aplaudindo o torcedor, né? Salva de palmas pro torcedor. Aplauso pro torcedor que está aí neste momento. Então, acho que o protocolo deve dar uma paradinha até os jogadores da entrevista, porque não pode ter som no ginásio até os jogadores da entrevista. Voltando 1 minuto e 2, 2x2 por enquanto, Apodi e São Miguel. Vamos ver se alguém pinta por aqui. Vamos ver se alguém da diretoria pinta aqui pra gente bater um papinho. É que todo mundo tá na apreensão, viu, Feijão?
0: Vai ser muito importante agora, Vidão, o pessoal indo pros seus carros e sintonizando a Rádio Rural pra saber indo pra casa, né?
1: Exatamente.
0: Uma boa parte que tá aqui não tá ouvindo a transmissão.
1: Daqui a pouco, daqui a pouco a gente vai falar, o professor Sandro tá indo pro vestiário agora. Claro que todo mundo fica naquela apreensão pra saber da classificação. Ele vai pro vestiário ali. Agora tem, o Apodi tem tiro livre direto, hein? O Apodi tem tiro livre direto, Feijó. Apodi, então, tiro livre direto.
0: Narra aí, Vidão.
1: Vamos lá. 1 minuto e 2. Eu não sei qual jogador aqui, não consigo observar o número, mas vai o jogador do Apodi. Cometeu a sexta falta a equipe do São Miguel. Vamos ver o Apodi. Vai pra bola. O jogador vai ser autorizado. Vai ser autorizado pela equipe de arbitragem. Vamos ver. Lá vai o jogador do Apodi pra bola, perna direita. O goleiro saiu, ele bateu, é gol! Gol da equipe do Apodi! O Apodi faz o terceiro! O Apodi faz o terceiro e Concórdia está se garantindo na próxima fase! Deixa eu ver aqui os jogadores saindo aqui, ó. Vamos ver, ó. O Jimenez tá indo. Os jogadores comemoraram aqui na quadra como se fosse um gol da equipe de Concórdia, hein? Apodi 3x2 de virada. Jimenez, 3x2 do Apodi, classificação, aliás foi suada essa classificação, a equipe não começou muito bem a competição, depois deu aquela engrenada na reta final, né?
2: A gente sabia que hoje ia ser um jogo difícil, apesar do caminho que estamos perdendo, mas a gente conseguiu trabalhar e tá se demonstrando aí em quadra, estamos classificando e tudo graças a Deus.
1: Obrigado, tá aí o Jimenez, o Índio tá saindo por aqui, ó, tá comemorando bastante o Índio, Douglas também comemorando com o Vitinho. Deixa eu ver aqui, Douglas, rapaz, que sufoco, hein? Esse 1x1, agora vocês comemoraram, também tava acompanhando aqui a virada do Apodi, 3x2, e uma classificação depois de um início titubeante da equipe, mas na reta final a equipe engrenou e conseguiu os pontos necessários.
3: Cara, que nem o Léo fala, na raça, tudo pode acontecer, né? Então, o início a gente foi bastante criticado, né? Muito criticado, o elenco era reduzido, todo mundo falando mal, mas hoje tá aí a prova. A gente virou a chave, veio jogadores pra ajudar, com certeza, veio o Sandro também, ajudou pra caramba essa equipe, guerreira aqui no... Deixou de lutar, não deixou de trabalhar. Nenhum momento, mano. Nenhum momento. Muita gente tava desacreditando que a gente não ia classificar, o time era ruim. Mas tá aí a prova, mano. Deus é fiel. Graças a Deus conseguimos classificar. Foi na luta, foi na raça, na vontade. Agora é comemorar, né? Praticamente. 1x1, mas pra nós foi uma vitória de estar classificado pra.
1: Até porque é uma das principais equipes dessa LNF Silver, não tem como negar, né?
3: Com certeza, olha o investimento dos caras, olha o nome deles. Então, a gente tem nosso nome, com certeza. Mas a gente trabalhou, treinou bastante para bater de frente com essa equipe. Essa equipe foi para subir, foi para ser campeã. Mas nossa equipe também é boa. Todo mundo estava junto, na mesma união, e conseguimos um empate contra eles.
1: Obrigado. Tá aí o Douglas. O Douglas hoje não foi o capitão, hoje foi o Caio, o Caio César, né? Faltando 15 segundos para terminar, deixa eu conversar com o Índio. Tava acompanhando aqui, você viu que vocês também comemoraram bastante, né? Faltando 15 segundos agora aqui, Índio. Mas foi uma classificação sofrida, né? A equipe acabou perdendo pro Vasco, mas foi fora de casa, valente, venceu o Blumenau. Aí depois veio dentro de casa, ganhou e foi fora, perdeu pro São Lourenço, mas conseguiu esse resultado importante que foi suficiente aí para essa classificação.
4: Cara, a gente sabia que desde o começo era muito difícil, mas com a chegada do Sandro, minha Caio, o Léo, a gente trabalhou muito e graças a Deus a gente conseguiu o que a gente mais queria, mesmo na dificuldade. Cara, é uma felicidade enorme pra gente, pra torcida, porque a gente sabia que era muito, muito difícil classificar, mas a gente deu a volta por cima.
1: Agora, o que foi fundamental nessa reta final, Índio?
4: Cara, muita vontade, porque a gente sabia que a gente podia. A gente podia. E graças a Deus, com muita vontade e determinação, a gente conseguiu.
1: Parabéns, e agora é esperar. O adversário vai ter que fazer conta, faltando 2 segundos. Vai terminar, Concórdia garante essa classificação.
4: Graças a Deus, a gente merece muito. Muito obrigado.
1: Aí, grande Índio. Aí os jogadores... Aí, ó, acabou. Terminou. Classificou de vez agora. Acabou. Todo mundo comemorando agora sim, né? Agora de forma oficial terminou Apodi e São Miguel. Grande vitória do Apodi, 3-2 de virada. Garantindo então essa classificação também para a Concórdia.
5: Então, eu quero dizer que a classificação, apesar de ter necessitado de resultado paralelo, ela se deu aqui, tá? Porque o Concórdia marcou muito bem a equipe de Chopinzinho. Foi um bom jogo da equipe de Concórdia hoje, não em relação a atacar, mas em relação a defender, garantindo o 1-1, enfim, fazendo esse ponto. Foi um baita jogo da equipe de Concórdia hoje, com e sem bola, viu, Vidão?
1: É verdade, viu? Isso aí tu tem toda a razão, viu? Porque a equipe foi valente na questão de defender também, né? Porque tentou atacar, tentou fazer gol, mas também sabia que tinha que defender muito, porque o adversário era muito perigoso. Quero ver se eu consigo a palavrinha do Caio, capitão da equipe da CF hoje. Tem o Léo também, né? Olha lá. Então ali, ó, abraçando o gringo, né? O Artem Artifon. Deixa eu ver se eu consigo uma palavrinha do Léo ou do Caio. Daqui a pouco tem o professor Sandro também, né? O pessoal vai ali no centro da quadra pra fazer o quê? Daqui a pouco fazer uma oração, quem sabe, ou o técnico Sandro Couvero conversar com os jogadores. Porque é um momento importante e fundamental para a equipe, né? De uma equipe que praticamente estava desclassificada, que estava fazendo uma má campanha. Estava na última colocação, inclusive, diga-se de passagem, virou tudo isso e conseguiu então essa classificação importantíssima. Os jogadores vão conversar, não sei se é o técnico Sandro, eles querem fazer uma foto, né? Querem fazer uma foto, a foto aquela oficial da classificação. Fiquei pensando se ele ia conversar com os jogadores ou não, mas daqui a pouco eu vou bater então um papo com ele. O pessoal vai lá na fotografia, aquela fotografia que o pessoal sempre faz ali no final, a fotografia zoada, né? Como o pessoal diz. Porque a classificação também tem que se comemorar e tem que ser comemorada. Com o pessoal ali, familiares, tudo mais, vamos ver. Estão chamando quem lá? Tá faltando quem? Tá faltando mais alguém? Ah, tá, os filhos dos jogadores, Feijão. Mas deixa eu ter então, só para comemorar, para comentar nessa comemoração de Concórdia, nesse jogo que foi até o final. Opa, deu confusão lá no Apodi, com quem lá? Com o torcedor, acho que foi, né? Alguma coisa com o torcedor, tudo mais, deu uma confusãozinha no final lá, mas o pessoal foi lá e separou. Alguns torcedores exaltados lá acabaram falando talvez alguma coisa e aí deu um princípio de confusão, mas tudo certo, viu? Agora a fotografia ali, pode-se assim dizer, oficial, né? Da classificação concordiense, que foi valente, digamos assim, lutou até o fim, do início ao fim, e sabia da dificuldade desta partida. O técnico Sandro Couvero está aqui, eu já vou então conversar com ele. Vamos conversar com ele, já que ele tá vindo aqui. Senhor, a palavrinha para nós aqui. Rapaz, que sufoco, né? Que sufoco. Vira um pouquinho para lá, professor. Eu vou filmar aqui essa sua participação aí também, para a gente depois colocar na rede social, para falar então dessa classificação. Professor, suada, sofrida. O senhor tem muito a ver também com essa classificação, né? Porque a partir da sua chegada foi que a equipe também teve uma outra postura dentro da Liga Nacional e conseguiu essa classificação. Por onde passou? E passou essa classificação agora para ir para a segunda fase, professor.
6: Boa noite, satisfação falar com você sempre. Primeiro, antes de tudo, agradecer o torcedor, agradecer esta torcida que veio e se fez presente aqui e colaborou muito com essa boa atuação, com esse resultado que nos classificou. Passou pelo grupo, né? A classificação passou pelo grupo, passou por todo o grupo de trabalho, né? A nossa comissão técnica trabalhou muito. O grupo de jogadores, né? Incansável, né? Nós tendo um grupo um pouco reduzido numericamente, alguns se desdobrando no dia a dia, em treinos, nos próprios jogos. Então, esse grupo aí está de total parabéns, porque foram.

0: trabalhou muito e vamos continuar trabalhando, porque nós amamos o que fizemos, amamos o que fazemos e amamos e honramos o escudo Concórdia sempre. Então, passou muito pelo grupo de trabalho, comissão técnica, principalmente direção que vem se desdobrando também, né? Então, né, todos, é um trabalho coletivo, né? É claro que é importante que o grupo compre as ideias do treinador, né? O treinador chega num momento delicado, tinha 6 jogos, 1 ponto, não é nada fácil, a missão não era nada fácil, mas eles tiveram coragem, eles tiveram determinação, eles tiveram humildade de encarar a situação e ir revertendo pouco a pouco, né? Nós fizemos uma campanha de recuperação muito boa e eu acho que, claro que futsal, futebol não é merecimento, né? É letalidade, é aproveitamento, mas esse grupo merecia muito classificar hoje pelo que fez até aqui, né? Pelo que mostrou até aqui, né? Um grupo, como eu disse, de homens comprometidos, que trabalham, que tem coragem, determinação para enfrentar os obstáculos. Essa liga não é fácil, né? Tendo, né, um grupo talvez um pouco menor que as outras equipes em termos de reposição, para nós manter a intensidade no jogo também não é fácil, né? Nós estamos aproveitando os meninos da base e os meninos da base estão sendo muito importantes nesse processo, mas é claro que a gente tem que ter cuidado também para não precipitar, não pular etapas e não acabar, né, o início de carreira desses meninos. Então tem que ir com calma, com muito cuidado, com muito esmero, com muita, né, assim, um cuidado especial para que eles continuem crescendo, continuem evoluindo e daqui a pouquinho vão se afirmar e vão ser peças ainda mais importantes para o Concórdia. Já estão sendo importantes agora porque, né, não fosse a base, né, o dia a dia seria diferente, os próprios jogos seriam diferentes. Então é importante a base, mas o grupo, né, de adultos aí, o grupo de profissionais que está aqui realmente merece os meus parabéns. Estou muito orgulhoso do que eles fizeram até aqui e vamos sempre por mais, né? Vamos buscar mais. A gente sabe que agora a etapa é mais difícil ainda, vamos pegar uma equipe tão qualificada ou quanto o Chopinzinho, né? Mas agora o primeiro objetivo foi concluído, a primeira meta, né, alcançada, que era classificar, passar de fase, né? E eu estou muito feliz por isso, pelo trabalho sendo realizado. A gente confia muito no trabalho, independente da qualidade dos adversários. Eu estou muito feliz pelo trabalho, pelo grupo, por todos, né? E pela CF, né? Porque a CF também faz um trabalho sério e merece estar nesses playoffs aí.
1: Esse resultado de hoje, de 1-1, já se sabia antes do jogo que pegaria e enfrentaria uma equipe que a gente não precisa falar muito. Falamos aqui durante a transmissão, tem jogadores que já jogaram em seleção brasileira e tudo mais, tem jogadores que estão ainda jogando em alto nível, né? E que Concórdia precisaria fazer um jogo de excelência, porque ao mesmo tempo que precisava fazer gol, mas também não podia dar espaço, porque o adversário é muito rápido no contra-ataque. Por onde passou esse jogo que vocês fizeram? O que o senhor pediu para os jogadores e esse resultado final?
0: Cada jogo a gente monta um plano de jogo, né? Eu acho que o merecimento desses atletas é isso. Eles vêm apostando e respeitando e trabalhando muito dentro dos planos de jogo. É claro que durante o jogo a gente altera alguma coisa e tal, mas o plano de jogo seguido à risca. Hoje nós sabíamos que nós enfrentávamos uma equipe tecnicamente muito qualificada, individualmente muito qualificada, né? Um grupo forte, um grupo que é montado para ser campeão, é isso. Pode chegar na última rodada se dando ao luxo de poupar 3 grandes jogadores, né? De deixar 3 grandes jogadores fora da relação. No caso hoje, por exemplo, o Elenilson, o Lucão, o Ian. Então, jogadores que não vieram, né, com a delegação deles. E mesmo assim, o nível de competitividade, o nível técnico deles é muito alto. Então, a gente sabia que a gente enfrentar uma equipe tecnicamente muito boa. Então, nós tínhamos que vencer os duelos individuais. Nós tínhamos que ter uma defesa compactada o tempo inteiro. Nós tivemos que variar o tipo de linha de defesa para nós conseguir chegar inteiro na fase final do jogo, né? Porque se nós continuamos na nossa marcação, que é o que a gente prefere, que é a marcação alta, marcação pressão, a gente ia chegar muito desgastado ao final do jogo, e o grupo respeitou isso, e o grupo soube fazer isso, o grupo teve resiliência, teve persistência dentro do jogo, né? Conseguimos vencer a maioria dos duelos individuais, o jogo de pivô deles, que é muito forte, mesmo que o Elenilson não esteja, né? Tinha o Capa, tinha o Breno, que são 2 grandes pivôs também, então o jogo de pivô é muito forte, nós conseguimos controlar e administrar bem esse jogo de pivô deles. Então, controlando o jogo de individualidades, os duelos individuais, controlando um pouco um jogo de pivô, né? É claro que a gente estava no caminho certo, estava com meio caminho andado. Sofremos um gol no goleiro linha, né? Que é de qualidade, goleiro linha com qualidade de passe, né? E nós atrasamos um pouquinho a nossa abordagem, o chute, mesmo sendo de longe, o chute foi de qualidade. Então, tomamos o gol ali, mas num momento que nós

0: nós não nos desesperamos, sabíamos do resultado paralelo ali, e aquele resultado, né, não necessitaria naquele momento nós arriscarmos tudo, irmos para tudo ou nada. Então conseguimos administrar o final do jogo ali e ficamos na torcida agora no final, né, para que o resultado continuasse como estava lá, né. Então volto a falar, o grupo demonstrou uma garra, uma determinação, uma hombridade, uma resiliência muito forte, né? E por isso estarei parabéns, e merecia, como eu disse, né? A gente sabe que, como eu falei, futsal não é merecimento, é letalidade, é aproveitamento, é competência, mas esse grupo merecia estar classificado por tudo que vem fazendo ao longo dos dias, né? Que quem não acompanha não sabe, mas o dia a dia é árduo, o dia a dia é pesado, forte, e eles vêm, né, respondendo e trabalhando muito forte para isso. Então, tá de parabéns o grupo todo, tá de parabéns o torcedor, como eu falei, né? Tava bonito TV, o Centro Eventos hoje, né, cheio de gente e a torcida participando, né? Parabéns à Concórdia pelos seus 92 anos, parabéns ao município de Concórdia, né? Uma data importante, conseguir uma classificação dessa numa data assim é também marcante, mesmo para quem não é natural de Concórdia, para quem chegou agora e tá achando a cidade muito hospitaleira e muito e excelente. Então, meus parabéns à cidade de Concórdia, a todo concordiano, a todo povo de Concórdia e região, né? E que possamos estar junto, como estivemos hoje no Centro de Eventos, mais vezes, em jogos em jogos importantes como o de hoje, em momentos decisivos, e que a gente consiga dar essa resposta pro torcedor de novo. E parabéns também ao trabalho de cobertura de vocês, que é fundamental, né, para a evolução e para o crescimento do futsal de Concórdia.
1: Muito obrigado. O pessoal comemorou ali que tinha dado 2-1 pro Vélez, mas o Juventude empatou. Faltou um segundo, vamos ver, terminou. O Concórdia termina a 11ª colocação. É o que a gente falava outro dia. Agora, a partir de agora, é um outro campeonato, uma outra competição.
2: E tá confirmado o adversário, Vidão?
1: Ainda não, porque eu vou conferir daqui a pouco os resultados para saber quem ficou Concórdia em frente ao sexto, se é aquele cruzamento frente ao sexto, né, professor?
0: Primeiro, sim. Se ficar em 11º, enfrenta o sexto, num playoff de 2 jogos, né? Se ficar em 12º, enfrentaria o quinto. Ficando em 11º, enfrenta o sexto. E aí nós temos que ver a definição ainda do sexto, se é o Vélez, se é o Dracena, ou quem foi, não sei exatamente quanto terminou lá o Sport Dracena lá, né? Então, vamos ver agora. Importante é que Concórdia, né? Nós fizemos o nosso papel aqui, fizemos um jogo de alto nível de competitividade e conseguimos classificar. Agora, todo adversário que vier, um adversário de nível, um adversário que tem que estudar muito, tem que respeitá-lo, mas continuar acreditando muito no nosso trabalho, continuar acreditando no potencial de trabalho desse grupo, que nós podemos continuar surpreendendo na competição.
1: Mas é outro campeonato a partir de agora, né, professor?
0: É outro campeonato, totalmente diferente, né? Um campeonato à parte, playoff é um campeonato à parte, é um campeonato totalmente diferente, né? Mesmo que o primeiro jogo seja em casa, né? A gente sabe que conseguindo vencer o primeiro jogo, a gente transfere e coloca uma responsabilidade, uma carga muito grande no adversário que vai decidir em casa. Então agora é comemorar hoje, e a partir de amanhã começar a pensar no adversário, começar a trabalhar em cima do adversário, para que a gente possa fazer 2 grandes jogos e, né, como eu disse, continuar acreditando e buscar, quem sabe, uma classificação inédita aí para as quartas de final.
1: Professor, ó, Balsas 3-6 Vasco. América, era o América e o São Lourenço que jogava? O São Lourenço jogava o Joaçaba, né? Talvez o pessoal errou.
0: Não, América e São Lourenço.
1: Então 2-0 São Lourenço. Então o São Lourenço garante a primeira colocação. O Sport.
0: O São Lourenço está em quinto.
2: São Caetano?
1: O América perdeu para o São Lourenço. O Sport venceu o Dracena. Vence o Dracena, 4-3.
0: O América estava um ponto na frente acho que talvez o Chopinzinho com esse passa o América.
1: Eu vou ver daqui a pouquinho, vou fazer um cálculo.
2: O São Caetano
1: rápido,
2: que jogou, né, com o Joaçaba, né?
1: Isso, o São Caetano que jogou com o Joaçaba. Isso mesmo, o São Caetano jogou com o Joaçaba. O São Lourenço acabou perdendo, é que eu travei a página aqui. O São Lourenço perdeu, venceu o América por 2-0. O Sport ganhou do Dracena 4-3. O Sport também foi para 16, né?
0: Foi para 15.
1: 15 pontos, né? 15 pontos, Concórdia foi para 15, só que nós ficamos na frente. E eu acho que o próprio Juventude que fica na frente dos critérios. Sim, mas o Juventude também fica na frente do Sport também, eu acho, né? Eu vou dar uma conferida daqui a pouco, tem a tabela aqui. Mas acho que fica assim, viu, Feijó? Então eu vou ver daqui a pouco mais ou menos quem ficou ali em sexto lugar para saber quem é o adversário de Concórdia na próxima fase. Obrigado,
2: fala,
1: professor.
0: Parabéns pelo trabalho.
2: Viu? Oi. Passa pra ele os parabéns dele chamar certo via dicionário quem nasce em Concórdia. Concordiano, tá?
1: Concordiano, né?
2: Tá sabendo, homem.
1: Vamos.
2: Poxa vida. Parabéns.
1: Ó, fechou a tabela aqui, a Ana também falando. Deixa eu ver se eu consigo dar uma espiada aqui. Vamos ver, ó. O Joaçaba, o Sport.
3: Né? O Sport então passou a gente.
1: Vamos ver, o Sport passou Concórdia pelo saldo de gols, viu? Então Concórdia termina em 12º. Juventude fica fora, Blumenau fica fora, São Miguel fica fora. O saldo é, tu vê, rapaz, Concorde que eu para 12º lugar, o Sport meteu 4-3 ali, no finalzinho, tava 3-3 no finalzinho, então o Concorde cai para 12º, viu, Feijó? Tá aí resultado que não foi bom para Concorde, porque a vitória do Sport coloca um saldo melhor para a equipe do Sport. Então vamos ver se a Ana consegue dar um pulo lá para ver quem terminou em sexto, Ana, para ver, aliás, quem terminou em quinto, né? São Lourenço terminou em quinto? Vamos ver aqui. Então o São Lourenço terminou em quinto, provavelmente aqui, e o São Lourenço será o adversário de Concórdia na próxima fase, viu?
3: Eu travei a
1: tela. Vamos ver aqui, o São Lourenço é o quinto.
2: É um negócio, viu, Vidão? Dos males, o menor, respeitando o São Lourenço. É um clássico catarinense.
1: A Concórdia jogou lá outro dia e acabou perdendo, né? Acabou perdendo.
2: Mas é uma viagem mais curta.
1: Né? 3-1, porque estava 2-1, Concórdia pressionando. E aí Concórdia até o final, tentou o gol de empate aí naquela situação lá, o São Lourenço. Ó. Deixa eu ver aqui, ó. Então, eu tenho aqui já a classificação, pintou aqui na tela, na transmissão, Feijó. E eu vou citar então. Primeiro, terminou o Vasco. O Vasco surpreendeu, terminou na primeira colocação, Feijó. O Vasco pulou para a primeira colocação, 31. São Caetano terminou em segundo, 31. Terceiro, a Cel, 31. E o América, que podia ter terminado em primeiro lugar, acabou caindo para o quarto lugar. Os quatro primeiros. São Lourenço é o quinto, 28 pontos. Terminou São Lourenço em quinto com 28. Sexto, Vélez Camacuã, 24. Sétimo, Dracena, com 23. Oitavo, Apodi, com 23. E aí, em nono, deixa eu pegar aqui, se eu não me engano, foi em nono lugar, foi o Joaçaba, com 21. Em décimo, Lages, com 19. Em 11º, Sport, com 15, saldo menos 5. E o 12º, Concórdia, com 15, saldo menos 11. Então, Concórdia termina na 12ª. Se Concórdia toma o gol ali e vai para 14, não classificaria, hein? Terminaria em 13º lugar, porque o Juventude...
2: Por isso que essa pegada do Concórdia hoje foi sensacional,
1: sensacional,
2: viu? O Douglinhas tirou 3-4 bolas ali e comemorava como se fosse gol.
1: E veja que situação complicada do Juventude, hein? O Juventude estava vencendo. E olha, ainda bem que o Juventude não venceu, Feijó. Porque Concórdia não se classificaria. Não se classificaria. O Juventude está vencendo 2-1 e no final acabou tomando o gol de empate. Estava vencendo e aí no final tomou o gol de empate. Aí o Juventude iria para 17. Iria para 17 pontos, né? Tinha 14, iria para 17. Concórdia ficaria com 15, mas perderia a posição para o Sport, que também ficaria com 15 e um saldo melhor. Então Concórdia poderia ter terminado na 13ª colocação. Por muito pouco, Concórdia não perde essa classificação também, rapaz.
2: Rodão. Então vamos lá, quem são os quatro primeiros que ficam esperando os outros se degladiarem?
1: Vasco da Gama, São Caetano, Acel e América.
2: Vasco da Gama, São Caetano, Chopinzinho e América já estão classificados para as oitavas, né?
1: Isso.
2: E quais são os mata-matas então?
1: Vamos lá, São Lourenço, quinto, joga com Concórdia, 12º. O Camaquã, sexto, joga com Sport, 11º. O Dracena, que é o sétimo, joga com o Lages, que é o 10º. E o Joaçaba, que é o nono, joga contra o Apodi, que é o 8º. Essas são, então, as equipes que jogarão aí na próxima fase da competição.
2: Claro que seria melhor entre Clássico Catarinense pegar o Joaçaba, que é mais perto ainda, pegar o Lages, que a gente já venceu nas duas competições, se não estou enganado, na Série Ouro, e também, acho que empatamos, né, na Liga, não lembro bem, né, mas... Olha, ficou de bom tamanho esses dois jogos contra o São Lourenço. Claro que, como alguém falou, o técnico falou, tem que matar aqui. Tem que matar aqui para depois ir com benefício lá para São Lourenço.
1: Para encerrar aqui, deixa eu pegar uma palavrinha rápida do presidente Marlos, que sufoco, sua dor até no fim. O pior é que a gente estava ali torcendo para o Juventude. Se o Juventude chega a ganhar e deu tudo certo, a equipe de Concórdia teria ficado em 13º, né? Porque o Sport acabou passando a gente no saldo de gols. Que coisa, né? Coisa louca. No finalzinho, quase tudo mudou e ainda acabou dando certo, Marlos. Classificação, agora, como disse o treinador Sandro, é outra competição, porque agora é mata-mata, agora tudo pode acontecer. Mas por onde passou essa classificação de Concórdia? Porque até pouco tempo atrás, Concórdia estava lá numa situação bem complicada, no final da tabela, e conseguiu essa vaga entre os 12 melhores da Liga Nacional Silver. Boa noite.
4: Boa noite, Vidão. Boa noite, os amigos da Rural. É o Feijó, né? Feijó, um abraço aí pra ti, pra todo mundo que tá... Pessoal da Rural, da 96, que sempre apoiaram nós, sempre ajudaram. Pessoal, é bem difícil, assim, foi uma classificação que... Cara, foi difícil, a gente sofreu bastante aqui no final. até tô bem nervoso ainda. Mas essa classificação é dos atletas e do professor Sandro aí, pelo que eles construíram. Depois que o professor Sandro chegou, mudou a cara do time. É um outro time, é uma outra pegada. É o que esses guris estão fazendo aí, eles merecem o respeito. Então a gente tem que tirar o chapéu para eles. É o papel deles, sim, que tá fazendo isso aí, de toda a comissão técnica, quem faz acontecer, do João, que tá aí, ó, colaborando, fazendo acontecer. Eu acho que o pessoal da diretoria também tem se dedicado. Não tá fácil, tá, pessoal? Falar para vocês, não tá fácil. As questões financeiras nossas estão bem delicadas. Isso é uma coisa que é importante falar, porque a gente ainda não começou a utilizar os recursos, né, dos projetos federal e estadual. Então tem isso aí. Mas agora é o momento de comemorar essa classificação, importante para nós, porque eu acho que Concórdia está onde merece, onde quando a gente começou na liga a gente tinha essa intenção, né, de poder classificar. Que nem o professor Sandro falou, cara, agora é um outro campeonato, né, o São Lourenço, um adversário que a gente enfrentou semana passada, então a gente já sabe mais ou menos como é que é. É um elenco bem forte deles também, mas o nosso elenco tá unido aí e vai buscar essa classificação para a próxima fase, podem ter certeza. O professor Sandro vai trabalhar bastante aí, é um cara que trabalha, se dedica, então a gente tem que tirar o chapéu para eles, tá, Vidão? É eles que fizeram acontecer isso aí, depois que o professor mudou aí. Infelizmente a gente teve que ter uma mudança de técnico, mas surtiu o efeito, então acho que a gente acertou, né? Então tá aí os resultados, o pessoal que chegou também mostrou o resultado. Então acho que é presente para a comunidade, presente para a Concórdia essa classificação. Acho
1: foi a cereja do bolo.
4: Foi a cereja, mas podia ter sido um pouco mais fácil, né, cara? E foi um jogão, né? Acho que quem acompanhou viu, o time da Cell é um alto investimento, né? E a gente conseguiu enfrentar de igual para igual. Tivemos chance, uma bola ali, infelizmente o Vitinho chutou bem pra caramba, a bola deu na trave. Outros lances, eles também tiveram chance, o Léo foi muito bem. O Léo foi muito bem também nas defesas. Então, cara, futsal é legal por causa disso, né? E aí a gente ficou esperando o resultado para ver a classificação, né, Vidão? Mas faz parte. Obrigado aí, tá, para vocês aí.
2: Vidão, ele sabe nos dizer quando se vai ser logo já?
1: Isso eu ia perguntar para ti agora. O Feijó me falou também, citou também, Marlos. Você sabe mais ou menos quando é que pode começar essa segunda fase? Se é já, espera-se um pouco? Você sabe alguma coisa?
4: Eu acho que agora, depois da primeira quinzena de agosto aí já deve ter os jogos. Tem alguma coisa aí por causa da Copa das Ligas, né? Então acho que São Lourenço também está disputando, então eu acho que é mais ou menos isso aí. Eu acho que aí pelo dia 14, 15 deve ser mais ou menos o primeiro jogo.
1: Parabéns pela classificação, sei que tu é um cara batalhador e que sofre junto com todo mundo aí, e agora é esperar as datas aí para ver o adversário. Claro que tem coisa importante ainda, tem campeonato catarinense, depois vai ter já fase regional de Jogos Abertos. Concordo também, quer estar nos Jogos Abertos esse ano, ficou fora no passado, para retornar para essa competição estadual.
4: Obrigado, Vidão, obrigado aos amigos aí da Rural. Destacar, né, o empenho de toda a diretoria nossa que se dedica. E pessoal, vem antes, é o último a sair do ginásio, faz por merecer, faz acontecer, faz o que precisa. Então destacar eles. Obrigado a vocês também da imprensa que sempre tem apoiado nós. Futsal é uma modalidade de Concórdia, a gente sempre fala que o futsal é um esporte da família, né? Hoje estava legal, cara, tinha aproximadamente 1.200 pessoas aí nos eventos, é legal por causa disso, né? E o nosso time está correspondendo, então a torcida também está vindo, tá? Muito obrigado, Deus abençoe todos. Foi legal, classificados, agora é outro passo aí. Vamos aí para cima.
1: Valeu, muito obrigado. Tá aí o Marlos.
2: Tá bom, né, Vidão?
1: Encerrando sim, Feijó.
2: Só para complementar, Vidão, né, teu comentário, só uma frase, né? Porque a gente já tá aqui pensando em ir pra Gaúcha também.
1: Sim.
2: A única coisa da noite, assim, que talvez eu também interpretei um pouco errado, porque eu não tava com uma atenção total. Mas teve o primeiro jogador que falou, depois do fim da partida, no teu trabalho aí, dizendo: ah, falaram mal de nós lá no começo, né? Enfim e tal. Não, era o que tinha que ser falado. E não foi só a imprensa que falou, o próprio presidente, o Marlos, que acabou de falou muito mal. Sim. Não é falar mal, tá, pejorativamente, mas reclamou muito. se queixou demais. Então não tem essa de falar ou mal, de tentar agora botar um pano quente na coisa. O que foi, foi.
1: Exatamente.
2: Né? Agora, exatamente. Parabéns, porque tudo entrou no trilho, tá bom, Vidão?
1: Exatamente. Valeu, Feijão. Amanhã pela manhã a gente vai ter informações no Visão Geral, né? Vai ter um trechinho da entrevista aí do professor Sandro, que falou dessa classificação, e a gente tem que destacar e tem que ser sincero, porque tudo passou. Essa classificação passou pela contratação de 3 reforços qualificados e também pela contratação do técnico Sandro, que mudou a filosofia de jogo da equipe e fez com que a equipe buscasse então essa classificação. Abraço, Feijó, bom final de semana, tá com a cara de sexta hoje, né? Boa quarta-feira, final de quarta para todo mundo, e amanhã a gente se encontra então no Visão Geral pela manhã com as informações da CF Concórdia Futsal. Abraço para você.
2: Baita trabalho do Vidão hoje aí, que até narrou o gol da classificação do Concorde, que não foi aqui no ginásio, né? Foi em outro ginásio, ele acompanhando pelo streaming. Era isso para Polo Air, Credit Seara e Chiarello Energia Solar, Marcos Feijó, Ederson Vilas Boas, equipe de microfone, e na retaguarda aqui no ginásio o Gustavo Ângeli, o Vitor Hoffman e o Lazarim na retaguarda lá na central, com a gerência do Fernando Martini e a direção do Lírio Zonta. Vem aí mais esporte agora com a Rede Gaúcha, até a próxima, tchau, tchau.
5: Que saiu muito bem e que apareceu na segunda linha, Bernabé, o Bichinho, mesmo Bruno Henrique, que vai bem por dentro. Isso é o que procuramos fazer. Acho que o primeiro tempo saiu muito bem, segundo tempo já os jogadores começaram a cansar e não se deu tão claro, mas foi bom segundo tempo. Há rivales que temos que jogar com o centroavante, sim? Mas não se mudou muito. Ahí contra Vitoria y Bragantino, vos se faló, sí, en una faltaba Carbonero, en otra faltaba Bernabé, y no tenemos la misma característica. Entonces yo tengo que ver cómo hacer para que se rinda igual, mas cuando es un jugador con diferentes características no fica igual. Entonces ahí capaz que tuvimos un error mío en tratar de colocar capaz que un jugador que no era la misma característica y pronto. Mas hoy vos sé lo que fala, hoy fue más compacto para atrás. Y fue con la línea de 5, no fue línea de 4. Hay momentos que línea de 4 sigue mandando a Vicinio a marcar arriba. Mas Vicinio con espacio lo hace muy bien también. Entonces ayuda más a Bruno Gómez. La línea de 4 con Vicinio fica más compacta, hay menos buraco. Es por eso que lo hacemos. Mas no fue trocar mucho. Hay momentos que nos... Hay chimes, hay momentos que nos tenemos que ir a presionar y ahí fica un poco más apartado, más afastado el medio campo y todo, y ahí donde nos tenemos los problemas. Mas no todo el juego podemos ficar en bloco bajo, ¿sí? Van a venir rivales que no podemos estar en bloco bajo así. Vos se me matan y yo me mato. Porque Inter no merece esto también. Entonces tengo que ver lo que yo voy a hacer, lo que no. A veces va a dar cierto, a veces no. Mas lo que yo fico tranquilo hoy es que todos los jugadores están muy mentalizados, sabendo lo que estamos viviendo, sabemos lo que vamos a vivir, y que fiquen tranquilos que vamos a conseguir los puntos que necesita Inter, porque de esta manera que les entregan se va a conseguir.
6: Pesolano, aquí Alexandre Arnes, programa Intervención. É muito claro que a estratégia, como tu disseste, a gente jogou no bloco, o Inter jogou no bloco baixo, né? E a entrega, principalmente defensiva dos atacantes, inclusive, também foi muito uma característica. Era porque era o Flamengo? Ou tua estratégia, talvez a partir até da sequência difícil, né? Vai ter o Corinthians agora pela Copa do Brasil, depois Palmeiras, ela vai se manter mais presente dos atacantes, até o Carbonero, que não tem uma função tão defensiva, marcou bastante no jogo de hoje. E em cima desse contexto todo do time, é possível, o Inter tem grupo para disputar as duas competições, e forte agora no jogo contra no domingo contra o Corinthians, e talvez até passar de fase em cima, né? Do contexto de Copa do Brasil? Obrigado.
5: Tenemos que tener grupo, ¿no? Inter tiene que buscar pasar y llegar lo más longe en la Copa de Brasil. 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Después la agresividad hoy fue muy buena. Carbonero viene mejorando mucho en eso. Los últimos juegos de él, muy agresivo, muy intenso. Los datos físicos de él son impresionantes ahora. Mudó mucho, está colaborando mucho para el Chime. Estoy muy feliz por él, porque está creciendo como jugador. Y acho que todo el chisme está mejorando, así que nada, esperemos que la agresividad y todo va a ser un tema mío, un problema mío, que sea igual contra el próximo chisme, contra el chisme que sea, la misma agresividad y la misma intensidad que tenemos que tener, que no sea solo por Flamengo. Así que vamos a seguir trabajando para seguir mejorando y ya pensar en el próximo yugo. Era isso, né?
7: Pesolano, Jairo Vinck, da Baldassi TV, meus sentimentos. Você falou algumas frases que eu achei interessante, da compactação, exposição da zaga, o time teve mais, teve em blocos mais baixos, né? Mas tu falou uma, tem adversários que não dá, senão vocês me matam, eu me mato. Mas não te parece que esse time, jogando com as linhas mais baixas, o time mais compactado, o Inter se torna mais competitivo na competição?
5: Sim, a realidade é que sim. Primero, obrigado por su palabra. Por sorte no me lo falaron todo, porque si no me hacen llorar, po. Así que obrigado a todo, yo sé. Sí, lo hacemos mejor en bloco bajo. Mas hay chimes que me comienzan a jugar la bola dentro del área a tres cuartos de campo. Y ahí podemos tener problemas muy grandes también. Si me comienzan a jugar cruzamientos para dentro del área, a tres cuartos del campo, entonces no podemos estar en bloco tan bajo, tenemos que ir a procurar un poco más alto. Entonces, por eso no se puede hacer lo mismo con todos los chimes. Mas si fueran todos los chimes a jugar de esta manera, sí, nos sirve hacerlo contra el chime que sea. Mas hay momentos que nos tenemos que tener coraje y tenemos jugadores para también, contra algunos rivales, de no ser protagonistas. Y tenemos que serlo por la historia, por lo que nosotros somos aquí dentro de nuestro campo, más que nada, ¿no? Entonces, Dios quiera hacerte cuando jugar de la otra manera o qué momento. Porque hoy, por momento con bola, lo hicimos bien también. Ellos se abrían un poco y podíamos hacer daño. Así que nada, ese va a ser un tema mío. Esperemos no errar y que sea todo para seguir sumando puntos.
8: Professor Pesolano, Adriano Garcia, Rádio Galera. Não quero lhe fazer chorar, mas eu preciso dar os meus sentimentos, porque o luto é para sempre. A minha faz 3 anos que já partiu, e o que mais eu sinto saudade é da voz e dos áudios que ela me mandava. Então, meus sinceros sentimentos, o luto é para sempre. Aproveita esse luto para se lembrar dos melhores momentos que você teve com ela. Você tem 2 jogadores no meio de campo que hoje se movimentaram e movimentaram muito bem, Vidiagra e Bruno Henrique. E quando eles saem, por algum motivo, talvez cansaço ou desgaste, o Internacional acaba perdendo aquela marcação e essa aglutinação que o Inter teve no primeiro tempo. Tu deu uma corrijada durante o jogo. E eu queria que tu falasse, se tu tem no elenco jogadores com não as mesmas características, mas que possam fazer algo parecido com o que o Vidiagra e o Bruno Henrique têm feito no primeiro tempo para poder manter esse equilíbrio.
5: Obrigado. Sim, temos jogadores para seguir fazendo-lo e depende de mim também. Vai ser a característica ou... Hoje o Paulinho, quando entrou, ele fez muito bem também. Então, às vezes ele tem essa vontade de fazer mais, ir a procurar mais arriba, e às vezes perde essa posição, mas é um problema meio, não dele. Enseñar-lhe e exigir-lhe um posicionamento. Mas se temos os jogadores, Bruno Gomes também lo pode fazer aí no meio. Temos Alan Rodríguez também. Característica um pouco diferente, mas lo pode fazer. Assim que é um tema meu. Depois, Benjamin, o menino, quando se recupere. João Victor lo puede hacer ahí también, tiene pierna para hacerlo cuando se recupere, así que es un tema más mío, y nada, eso es trabajo, así que lo vamos a conseguir.
9: Boa noite, Pesolano, Felipe Moreira, canal Alma Colorada e canal do Nando Gross. Hoje a gente conseguiu observar um Inter diferente dos últimos 2 jogos, né? Eu queria saber na tua avaliação o que foi predominante para essa mudança, porque a gente sabe que o Cruzeiro também é um time forte, o Inter acabou jogando em casa e acabou perdendo. E o Alan Patrick, se teve alguma conversa e como foi para esse retorno dele sendo titular no time do Inter?
5: Primeiro, entendi a mudança, perdão. Perdão, repite de novo, o primeiro que me perguntou, me perdi. Perdão.
9: O que foi predominante para te fazer essa mudança? Na tua avaliação, o que tu pensou para poder mudar para hoje?
5: Não, o que falei, o que mudei para hoje foi compactar mais o time para trás, para não deixar buraco entre linha e tudo, que ele tem bons jogadores em espaço muito curto. Essa foi a mudança mais grande que falei antes. Se eu lhe dava mais espaço a Flamengo, podíamos sofrer mais. Depois, Alan Patrick, eu sempre estou falando com ele, jogue ou não jogue. Sí. Ahí tenemos un capitán, él sabe muy bien su rol hoy, no sé si falan rol, vocês, mas su rol dentro del vestiario, día a día, e ele está fazendo muito bem, sim? É um jogador, como falo para vocês, uma qualidade tremenda, sim? Lo vamos necessitar muito. Jogue pouco, jogue muito, lo vamos necessitar, sabemos que é jogo que vai ter que jogar e hoje, se ele venir jogando com minutagem, fiz um jogo muito bom, excelente jogo. En el momento que ele estava cansado, eu queria tirar ele, tuvimos 5, 6 minutos, a bola não salia, não saiu afora. Hizo un excelente jugo y no, nada más, no falamos lo que tenemos que falar, están todos trabajando para el club, para el Inter, y así que estoy muy contento con él en el día a día.
10: Professor, tudo bem? Rafael de Velho, Jornal Zero Hora. Dá para ver pelo jeito que o senhor fala que o senhor está louco para deixar o time do Inter mais ofensivo, que faz parte do seu estilo. O senhor não gosta de jogar desse jeito, como jogou aqui, apesar de ser uma circunstância em que o Inter, inclusive, poderia ter vencido o Flamengo hoje, não teria sido acaso nenhum. Que falta? São peças? Quantas peças, por exemplo, para o senhor conseguir botar o Inter do jeito que o senhor gostaria? E se o senhor puder nos atualizar sobre o Thiago Maia, por favor. Um abraço.
5: Ah, Thiago. Thiago Maia também tem a característica para fazer de volante, perdão, está mal. Tá. Eu acho que em uma semana, 10 dias, ele já está pronto. Sí, ustedes saben, todos gustamos, ¿eh? Inter, la historia de Inter gusta ser protagonista, la historia de Inter, y más en casa, ¿eh? Ser protagonista, pasar a los rivales por arriba, ese respeto que tiene Inter en casa, la historia que marca. Todos queremos ese Inter más ofensivo, mas lo venimos haciendo bien. Ustedes lo que tienen que saber que a veces vemos el resultado, cuando el resultado es ruin, parece que está todo ruin. Y sí, el futebol es el resultado. Mas, ustedes saben, yo falei siempre con la verdad, que no hay rivales que nos pasen por arriba. Yo falei solo una vez, un rival que nos pasó por arriba fue Bragantino, ese juego fue una vergüenza. Todo culpa mía. Mas después, no hubo un juego que ustedes falei, merecíamos perder. Es guayo, ¿no? Así que. Y nada, después más defensivo, menos defensivo, eso es algo mío, que estoy creciendo también como entrenador, todos, ¿no? Porque estamos de una manera y queremos ir para frente, yo quiero estar atacando, quiero tener protagonismo, quiero robar la bola allá encima, y sabemos que hay juego que no se puede hacer, momento que no se puede hacer, y nada, vamos a seguir mejorando en base a lo que hicimos hoy.
11: Pesolano aquí. Douglas de Moliner, canal Colar Repórter e AM Colorado. Eu quero voltar lá na questão do esquema, principalmente utilizar um centroavante ou até mesmo o Vitinho hoje como essa referência. Principalmente por ser um jogador que aproveitou a chance que teve e a gente tem batido na tecla da efetividade ou da falta de efetividade para os atacantes do Inter. Também não está na hora, né, de daqui a pouco dar esse descanso pro Alejandro, ou tu tá esperando a chegada de um outro centroavante, que a gente sabe que o departamento de futebol tá trabalhando, justamente para quando for necessário manter esse jogador mais, com essa característica mais presente, incomodando os zagueiros lá na frente, ou essa alternativa de daqui a pouco de um atacante mais veloz, um jogador como referência mais móvel, como é o Vitinho, também encaixa nesse modelo para ti?
5: Sim, sí, também encaixa. Por eso lo probamos mucho en la pretemporada. Lo probamos mucho a Vitinho ahí para sumándole posicionamiento, porque él lo puede hacer muy bien. Coloca muchas boas diagonales, es rápido. Contra una línea corta, hace mucho daño. ¿Sí? Mas también necesito un jugador por derecha que llegue al área. Entonces, ahí cuando lo coloco, íbamos a contar con João Víctor, Machucó, Menino, y yo creo que le podía hacer por fuera. Entonces. Tienen que saber cuándo hacerlo, que si lo coloco en un lado capaz que debilito otro. Y él por fuera se siente muy cómodo también. Entonces hay que ver cuándo hacerlo. Lo que estoy contento es que los jugadores, donde jueguen, lo intentan hacer al 100%. Tienen jugadores muy profesionales aquí. ¿Sí? Así que nada. Después Alejandro hoy le tocó ficar afuera, pero Alejandro va a dar muchos goles para Inter. Está trabajando muy bien. Hoy era otra característica por el rival que nos tocaba nomás. Así que también era eso, ¿no? Sí, Muito obrigado, boa noite para todos.
12: Obrigado, professor. Representação amanhã às 13h30, tá, gente?
13: Em entrevista coletiva do técnico Paulo Pezzolano, depois do empate em 1-1 contra o Flamengo aqui no estádio Beira-Rio, em alguns momentos está Luciano ele bem emocionado pelo falecimento recente da sua mãe.
14: É, exatamente, ele não trabalhou no fim de semana, ficou fora o técnico do Internacional justamente, né, para participar, enfim, lá no Uruguai, da despedida da sua mãe e voltou ao trabalho hoje.
15: Lucininho.
14: E, né, os colegas, enfim, vários colegas citaram isso, né, durante a entrevista. Zona mista, Felipe Duarte, antes da gente passar com o Maurício Anani.
15: Bernabé passou por aqui, a gente gravou com ele, daqui a pouco vai poder ouvir, mas teve um momento na entrevista do Pezzolano que me chamou a atenção, que ele falou que o Alan Patrick sabe surrol. Rol é papel, sabe seu papel no vestiário. Tá chegando aqui o estreante, um dos estreantes da noite.
14: Ó, vamos contigo Mateus ao vivo aí, então.
15: Goleiro do Inter, fazendo avaliação sobre essa sua estreia, Matheus, contra um Flamengo que geralmente exige do adversário. Como é que você faz a avaliação da sua estreia e também da atuação desse empate 1-1?
16: Acho que foi uma estreia segura, onde eu pude fazer um bom jogo, fazia acho que 3 meses que eu não jogava. Ia seguir trabalhando, seguir evoluindo para poder ajudar o Inter, né? Sabendo da dificuldade desse jogo, já tive do outro lado no Flamengo. Sabemos a dificuldade da equipe qualificada que o Flamengo tem, mas a gente também tem uma grande equipe e fizemos um grande trabalho.
17: Matheus, qual a diferença do jogo de hoje para o jogo contra o Cruzeiro? Sei que tu não jogou, mas tu esteve nos bastidores, né? Qual foi o pedido do Pezzolano? Mudança de postura, mudança de alguma outra coisa? Porque são dois jogos muito distintos contra adversários fortes, mas que o Inter teve posturas diferentes.
16: Eu acho que contra o Cruzeiro a gente teve outra proposta, né? Em algum momento deu certo. Acho que até o lance da expulsão a gente estava atrás no placar, mas a gente estava fazendo um bom jogo. A gente teve a oportunidade de fazer gol. Tivemos bola na trave, tivemos tudo. Mas... E hoje a proposta de jogar realmente era diferente. E podemos executar bem. Acho que por uma infelicidade ali a gente não saiu com a vitória hoje.
17: Matheus, depois de tudo que aconteceu na sua chegada, a sua estreia lhe dá mais confiança hoje por conta da atuação?
16: Claro. E outra, conheço todo o departamento de futebol. Já tive a oportunidade, como disse, de trabalhar com o Maia e com o Dudu. Sei da qualidade dos dois. E é seguir trabalhando, confiando nos dois para poder desempenhar um bom futebol.
15: Matheus, valeu, Matheus. Bom, cortada a entrevista. Vai para o outro lado da zona mista agora, mas deu para fazer um apanhado, né, do que está fazendo o goleiro do Inter estreante dessa noite.
14: Bom, tem gols, tem expulsões, tem tudo.
12: Luciano, eu preciso de uns 2 minutos para explicar o que está acontecendo.
14: Maurício Anani deve estar vendo na cabine lá, tô vendo que o Maurício está de olho. Que lambança esse jogo lá no Barradão, hein?
12: Que loucura, Luciano. 51 minutos da etapa inicial no Barradão, 0 para o Vitória, 2 para o Palmeiras. O líder Palmeiras está vencendo por 2-0. 2 também é o número de expulsos do Vitória na etapa inicial. Para contextualizar, Lucianinho, lançamento para o John Arias, o zagueiro Kaká intercepta o lance de carrinho com a coxa e a trava da chuteira vai na canela do John Arias já no alto. O lance segue, a arbitragem é chamada ao vídeo, o árbitro entende que é cartão vermelho para o Kaká. Não é o mesmo lance do Vitor Gabriel, correto? Mas ainda assim um lance violento. No momento da expulsão do Kaká, o senhor Luan Cândido, ex-jogador do Grêmio, faz o gesto de roubo, tô fazendo na câmera aqui, ó. O gesto de roubo. Isso aí. E aí o árbitro é avisado no campo, vai ao vídeo novamente, vê o Luan Cândido fazendo gesto de roubo e expulsa o zagueiro esse Grêmio. Então Vitória com 2-0, ainda no 0-0, e a partir disso o Palmeiras já fez 2 gols. Maurício ex-Inter fez um golaço e agora o lateral Fabiano Souza fez contra, 0 Vitória, 2 Palmeiras. Que loucura.
14: E aquele gol contra mesmo, assim, Maurício, o gol do Fabiano, porque ele faz questão de mostrar que ele que fez o gol contra.
18: Ele apanhou bem da bola, mas essa é a hora que eu não poderia jamais ser dirigente de futebol, porque se eu sou dirigente do Vitória, eu rescindo o contrato do Luan Cândido.
14: No mínimo uma multa gigantesca.
18: A multa é o mínimo, mas para mim é pior que isso. É o cara não fazer a menor ideia de que está em 2026 no futebol profissional com 60 câmeras no estádio e fazer o gesto acusando alguém de desonestidade. Esse alguém tem o apito na boca. Eu não posso contar com um jogador assim. Eu não posso.
14: Vai tomar um gancho, né, Maurício? Nossa, tem mais isso.
18: Credo. Olha, o jogo muda completamente. O Vitória nos 11 contra 11, a gente está ouvindo o Pezzolano e vendo aqui o jogo. No 11 contra 11 está 0-0 com justiça, Lucianinho. Não tem chance para o Palmeiras, não tem chance para o Vitória. Aquele jogo encardido de indefinição. No que perde 2 defensores, o jogo acaba. Agora é só saber de quanto o Palmeiras vai ganhar.
19: Então... E aí, Maurício, entra um ponto. Quero saber, Lucas Arruda, como está o saldo de gol do Vitória?
14: É isso, é porque o Vitória, Nani, daqui a pouco vai entrar pro baile ali.
19: O
14: baile
19: Vitória pega o Flamengo depois,
14: baile,
19: né?
14: Dos desesperados ali, como é que tá o Vitória?
16: Pois,
12: Olha o tamanho da falta dos dois pontos que o Inter deixou pelo caminho contra o Flamengo. A Nani pega bem, o próximo adversário do Vitória é o Flamengo no estádio Maracanã, na volta do Brasileirão depois da Copa do Brasil.
14: Se é para dar uma notícia, o Inter pega esse Palmeiras aí.
12: Tem, né? Isso também.
14: Vai estar babando para somar mais três, já que ele está na frente.
12: É, tá abrindo, aliás, está abrindo nesse momento, Lucianinho, 8 pontos em relação ao Flamengo com um jogo a mais. Bom, o Vitória, 13º colocado com 26. O Internacional, 16º com 22, está 4 pontos atrás do Vitória e vê esse momento do Vitória dentro de casa também se esvair aos poucos, porque tem uma das melhores campanhas no estádio Barradão, mas hoje está perdendo e deve permanecer assim o resultado. Só que se o Inter tivesse vencido, Lucianinho, o Inter ia a 24 pontos, estaria apenas uma rodada atrás do Vitória.
14: Isso é que eu digo, Nani, um jogo de dois sentimentos no Beira-Rio. Pré-jogo, empate, muita gente assinaria aí, né? Que tava ótimo. Mas depois do jogo, tendo a vantagem, o gol do Flamengo foi o que, aos 30 e alguma coisa?
18: Depois dos 35.
14: 30, é, depois de 35.
12: 35 do segundo
14: e
12: tempo.
14: E o gol do Inter lá no início, qual
12: é? 26.
14: Então, tu imagina, o Inter ficou quanto tempo aí na... Né, com a vitória.
12: Sem contar os acréscimos, 20, algo em 50, uma hora.
14: Quase uma hora.
12: Uma hora.
18: Mas no segundo tempo, Lucianinho, teve algo no jogo que foi abrindo a possibilidade maior de a vitória não se sustentar, que é quando o Inter desequilibra e passa a contar apenas com a excelência da sua defesa. Continuou se defendendo brilhantemente, nós tivemos 4 votos para melhor em campo. Todos os 4 votos são do meio para trás. Bruno Gomes, Vidiagra, Maripan e Mercado, porque o Inter se defendeu bem a noite toda. Mas no segundo tempo, diferente do primeiro, o Inter não levou perigo ao Flamengo. Teve um momento aqui que ficou 1 minuto e meio no campo do Flamengo, chutou uma bola no gol, uma bola foi para escanteio. Foi tudo que o Inter realizou em todo o segundo tempo em relação à fase ofensiva. Como o Flamengo está jogando muito pouco, mas tem muitos bons jogadores, não dá para a bola ficar com o Flamengo dentro do seu campo uma noite inteira, como no segundo tempo ficou. E aí tem outro acidente de percurso, que é o Alan Patrick, que era para ter saído quase 10 minutos antes, ficou para bater um escanteio, e do escanteio em diante a bola não sai e o Caleb não entra. E o Alan Patrick não conseguia nem ficar de pé. Por isso que, embora eu tenha dado depoimento de gol, dizendo que o gol do Flamengo começava numa
15: Vitinho.
18: Perda de bola. Vai lá, Felipe.
15: Vitinho tá vindo aqui, autor do gol do Inter, fazendo avaliação sobre esse empate. Vitinho, o gol que você marcou, né, e que faz com que o Inter pontue na tabela, não é ainda o resultado desejado para acumular gordura, se distanciar de vez, mas o que, que significa esse empate para vocês no momento que vive o Inter no campeonato?
20: Cara, lógico que a gente queria a vitória, né? Para mim é um gol importante, mas trocaria o gol pela vitória. Sabemos que o campeonato é difícil, jogamos contra uma grande equipe, a gente vem de uma sequência ruim. Conseguiu um empate, que faz a gente pontuar no campeonato. E esse ponto, tenho certeza que vai nos ajudar bastante para a sequência.
21: Aquele que, em meio a uma tabela complicada, em meio à pontuação que o Inter precisa ainda buscar no campeonato, dá um ânimo, dá um outro gás, até mesmo para a questão da Copa do Brasil, agora no domingo contra o Corinthians?
20: Cara, claro que dá, porque, como eu disse, a gente jogou contra uma grande equipe, cara, e todos, acho que só nós, acho que aqui de dentro acreditava que a gente podia, no mínimo, empatar esse jogo. E então pra gente é um ânimo a mais, a gente vem numa sequência ruim, conseguimos pontuar e agora é levantar a cabeça e ir pro próximo jogo e tentar a classificação.
12: Vitinho, o jogo contra o Corinthians pelo Brasileirão pode ser um molde para vocês até agora, tendo esses dois confrontos em vista pela Copa do Brasil aqui no Beira-Rio e depois lá em Itaquera?
20: É, sim, a gente enfrentou eles lá, ganhamos, mas sabemos que agora é outra competição, são dois jogos, a gente sabe que a gente precisa estar concentrado, bem concentrado para esses dois jogos e a classificação vai ser decidida no detalhe.
15: Aí, Vitinho, atacante do Inter, mais um jogador a passar na zona mista, Maurício.
18: Só para fechar então o raciocínio ali, Lucianinho, eu, no depoimento de gol, eu disse que o gol começa, e é verdade, o gol do Flamengo numa perda de bola do Alan Patrick. Mas eu, ao mesmo tempo, estou dizendo que ele não tem culpa de ter perdido aquela dividida, perdido aquela bola, porque ele não tinha mais nenhuma condição de competir. ele estava em campo indevidamente, ele já era para ter saído, e como a bola não saiu, não teve ninguém, fez falta para ele poder sair, ele foi ficando. Até que perde uma bola no campo do Inter, vira contra-ataque, o Inter ganhava de 1-0 e toma um contra-ataque do Flamengo, vem o gol do empate. Por isso essa frustração, né? O Inter foi até o limite da sua exaustão física para poder jogar o que jogou, especialmente no primeiro tempo, e depois a questão física apresentou a conta. E essa conta foi tirando por exaustão Bruno Henrique, Alan Patrick, o próprio Maripan, que sai lesionado, os jogadores do Inter saem de campo exaustos, não tinham mais o que entregar. É porque o teto é muito baixo, o céu é o limite e o teto é baixo.
0: Estamos no balanço final nesta quarta-feira à noite. 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Estamos no balanço final. Vamos até às 11 da noite. Tem outro jogo que a gente não falou. Como é que foi pro intervalo, né, Ruda?
3: Pois é, Lucianinho. Lá no Rio, segue Fluminense 0, Bahia também 0. Fluminense está jogando de azul marinho hoje.
0: Diferente, né?
3: Estranho, né? E o Hulk perdeu um gol cara a cara com o goleiro. O Ronaldo
0: mandou. Ó, tem dois chamados, Felipe e Gabardo.
22: É, juntos aqui, eu e o Felipe.
0: Ah, pô, a nossa... é a gangue, é a quadrilha, dois juntos.
22: A dois nossa gangsters. Câmera vai...
0: dois gangsters.
22: É, aposentados.
0: Aposentados.
22: A nossa câmera vai mostrar aqui, é o Arisson, goleiro formado pelo Internacional. É, vamos ver se consegue pegar no fundo ali. E se a gente levantar um pouquinho essa câmera por cima aqui, será que não pega ali? Vamos ver. O Arisson...
0: atrás do biombo ali.
22: É, tá concedendo...
0: Biombo
22: é muito bom, né? Mas é isso aí, né? Tá concedendo autógrafos...
23: de bombacha, né, Gabardo?
22: De bombacha. Alpargata também,
23: bombacha,
22: né?
23: Bombacha é Alpargata.
22: E camisa do Inter. O Arisson, né, goleiro formado pelo Inter, titular na última Copa do Mundo pela Seleção Brasileira, que acompanhou o jogo hoje em um dos camarotes do estádio Beira-Rio. Tá atendendo alguns torcedores do Inter, aqui ao lado da zona mista. Vamos ver se ele vai, vou dar um grito para ele, vamos ver se ele aparece aqui para dar uma palavrinha sobre esse jogo aqui. Vamos tentar, né? Vamos tentar.
0: A tenteada é livre, cara.
22: É, vou dar um grito para ele aqui. Né? E ele tá tirando foto com torcedores, agora vai sair pelo elevador.
19: Gabardo.
22: Tá. Oi.
19: Se ele for aí falar contigo, pergunta quando que ele vai voltar pro Beira-Rio.
22: Ah, ele quer, né? Ele quer, né?
0: Então.
22: Aliás, a situação dele, não sei se está bem resolvida, né? Porque teve o interesse da Juventus da Itália, mas ele segue no Liverpool, ele é de férias agora, depois do período da Copa do Mundo. Então vamos ver como é que vai ficar essa situação dele no futuro e a possibilidade, quem sabe, de um dia voltar a jogar no Internacional, que é um desejo. Eu lembro em 2025, eu estava numa entrevista coletiva da Seleção Brasileira, foi um jogo, aliás, de estreia do Carlos
19: Ancelotti como técnico do Brasil. 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
0: Acho que interessante que não pôde ver.

0: do futebol brasileiro para chegar e tomar conta da posição.
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0: Era um completo absurdo, uma

0: tivesse...
1: Anne, quero ouvir vocês um pouco sobre a entrevista aí do técnico Paulo Pezzolano, que, vamos combinar, né, quando ele apareceu a escalação do Inter modificada, sem três zagueiros, tendo Alan Patrick começando, Matheus Cunha como titular no gol, enfim, o Maurício até falou antes
0: também
1: do jogo.
0: De all-in, né, aquela aposta que é tudo ou nada, que tanto o mérito quanto o demérito, qualquer um deles vai para sua conta, e o mérito tá indo para conta do Pezzolano, que botou um time que tinha quatro jogadores de viés ofensivo, considerando que o Bernabé marca pouco, eu estou botando ele no quarteto ofensivo. Bernabé, Alan Patrick, mais Vitinho, mais Carboneiro. E mesmo com quatro jogadores que não têm essa vocação prioritária de defender e de marcar, o Inter conseguiu cortar os caminhos, conseguiu compactar e chegou a jogar bem no primeiro tempo, Felipe.
2: Danilo, jogador do Flamengo, está concedendo entrevista coletiva, vou tentar me aproximar para ouvi-lo.
3: Da forma de se mover em campo, da forma de se posicionar, de cortar linhas de passe e principalmente pressionar o adversário. Penso que o Flamengo tem como essência pressionar os adversários, seja com posse de bola, seja quando está sem bola. Isso é algo que a gente perdeu um pouco nesse tempo de Copa do Mundo, intervalos. Então penso que a gente tem que voltar para as nossas bases, é uma coisa importante a se fazer, que é voltar a ser pressionante. O Flamengo é isso que o Flamengo sempre fez, nos momentos de vitória, de glória, a gente tem que voltar para essa base.
4: Danilo, deu para perceber ali que mesmo o Flamengo não conseguindo fazer um bom jogo, os jogadores estavam ali querendo mesmo o resultado, e alguns até mostrando satisfação com o resultado. Queria saber como é que foi para vocês esse pós-jogo aí no vestiário, como é que foi ali a conversa, já projetando essa sequência da temporada.
3: Obviamente existe essa insatisfação, é claro, né? Independente de onde a gente joga, a gente busca sempre a vitória, e principalmente pelo momento, são dois empates seguidos, em duas circunstâncias onde, analisando bem, a gente teve abaixo do nosso potencial. Então cabe um exercício aqui de olhar para dentro, cada um de nós, fazer uma autocrítica, usar esse tempo agora para tirar a pele de trabalhar e se dedicar e de se recondicionar, que a gente vai se recondicionar, porque depois a temporada volta com decisões importantes e não espera por ninguém.
2: Danilo, um pequeno registro então, Lucianinho, Maurício, do Danilo. Boa. Foi lateral na seleção brasileira na última Copa do Mundo, hoje zagueiro do Flamengo.
1: É, tá aí Danilo, já que o Alisson da seleção não falou, pelo menos o Danilo falou conosco. Falou com os
5: citado,
1: jornalistas,
5: né, é. Ele, o Casemiro e o Neymar citados pelo Ancelotti.
1: Como jogadores que não tem mais continuidade na seleção isso brasileira, aí. Que faz parte, é pensar o trabalho agora em 2030, né, pensar daqui pra frente. Bom, algo mais, Dani, acrescentado que falou o Pezzolano, te agradou a análise do técnico do Inter, do desempenho da equipe, enfim, do que ele falou na sua entrevista coletiva?
6: Então, o Pezzolano, ele citou mais de uma vez que o Inter joga melhor em bloco baixo. Né? E ele também diz que não pode fazer isso sempre, que depende do adversário, por ser em casa ou fora de casa o jogo. Mas os melhores jogos do Inter foram assim. Né? Então, Pezzolano, abre um pouquinho mão dessa tua convicção de que precisa atacar a qualquer custo, ou que precisa subir as linhas contra times que têm menos qualidade, porque às vezes é isso, entrega a bola pro Remo, ele talvez tenha mais dificuldade com ela do que sem. Né? E foi o que o Papito, por exemplo, fez contra o Inter. O Atlético Paranaense, mesmo jogando em casa, entregou a bola pro Inter. E o Inter entregou gol pro Atlético. Então, o Inter, ele sim, ele pode subir as linhas em alguns momentos, mas ele não pode ser o time que toma as rédeas do jogo, que tem a posse de bola. E eu sempre fui a favor da posse de bola, mas o Inter não consegue jogar assim em 2026. Então, ele até cita uma frase engraçada que ele diz: se eu jogar assim sempre, vocês me matam e eu me mato. Não, pessoal, eu não te mato se tu jogar assim sempre. Eu quero é ganhar, né? Eu quero é ter bons resultados. E hoje o Inter teve um bom resultado jogando assim mais uma vez. Então, eu vou te isentar, Pezzolano, se tu repetir o que foi feito hoje nas próximas partidas.
0: É que o ponto todo fica sendo assim: o primeiro tempo tem equilíbrio, porque o Inter mais se defende do que joga, mas há sempre uma ideia de um contragolpe pré-armado com o qual o Flamengo tem que se preocupar. E há um ataque, o gol do Inter não é contra-ataque, tá, Lucianinho? O Inter está com a bola no campo de frente. Isso. E faz a construção. No segundo tempo, fruto dessa questão física em que o Inter ficou exausto, o Inter não atacou. Aí o time adversário, que é melhor que o Inter, vai todo para dentro do campo do Inter e ele fica, Inter, obrigado a não errar. Porque se ele errar, vai estar errando perto do seu gol. Que foi o que acabou acontecendo desde a perda de bola do Alan Patrick. Depois o Matheus Bahia tenta dar um bico na bola e chuta mais o chão. E ela vai acabar caindo no pé do Samuel Lino. Próximo jogo contra o Corinthians, não é a mesma cena, mas ele vai repetir, imagino que vai repetir, não só o desenho, como as peças, incluindo aí Alan Patrick, Bruno Henrique. Talvez ele vá tirar o Alan Patrick mais cedo no jogo contra o Corinthians, aquelas correções que ele faz a partir do que aconteceu no jogo de hoje. Mas eu não vejo nenhuma razão, depois da boa atuação contra o Flamengo no primeiro tempo em especial, para ele jogar contra o Corinthians no Beira-Rio de outra maneira ou com outras peças.
1: É isso que eu ia perguntar para vocês. A tendência, então, é uma repetição de ideia para o jogo do domingo?
0: Ideia e peças, né?
1: Ideia e peças.
6: Até porque foi o que funcionou também contra o Corinthians lá. Contra o Corinthians lá, o Inter vence o jogo. Então o Inter tem condições de vencer o Corinthians aqui também. Claro, agora é um outro técnico. O Inter, ele vem apresentando dificuldades contra o Diniz nos últimos anos. Mas tu te atirar contra o time do Diniz, talvez não seja uma boa ideia, né? Porque aí tu precisa ser muito eficiente lá na frente e a gente já passou por isso antes.
1: 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Arruda, em seguida vamos pegar uns recados da galera aí para Unimed Porto Alegre, unidade de pediatria 24 horas, Unimed Porto Alegre, no Shopping Total. Mas antes, jogos já em andamento. No
5: segundo Sim, tempo. Começou já no segundo tempo do Maracanã, 0-0 Fluminense e Bahia, 3 minutos da etapa final, quase um dos gols mais bizonhos do Brasileirão. Olha aí, Luciano.
1: E aí, rosca olha ali. Cima, cara dá de cabeça, meu...
5: Pra quem não tá assistindo o jogo, o Luciano Juba foi afastar a bola com a perna ruim, mandou pra cima dentro da pequena área. E na disputa do goleiro, que pode usar os braços,
1: pode,
5: né?
1: Pode pegar com a mão.
5: Ele pode usar as mãos, né? Ele perdeu a disputa no alto pro Hulk, que nem é tão alto assim. E a bola quase entrou, o zagueiro salvou em cima da linha, 0-0 no Rio. E segue, Lucianinho, lá em Salvador, começou agora o segundo tempo, 0 Vitória, 2 Palmeiras. Dois jogadores expulsos pelo Vitória, impressionante, Kaká e Luan Cândido expulsos no mesmo lance, na mesma situação do jogo. O líder Palmeiras está vencendo fora de casa.
1: Vamos ver alguns recados aqui, Arruda, tanto na live quanto no nosso WhatsApp 996995218 para Unimed Porto Alegre.
5: Vamos lá, Lucianinho, mensagens que chegam, vamos tentar pelo chat, né, o arroba gaúcho esportes, né, o pessoal está participando conosco, está interagindo, também seguindo o nosso novo canal de esportes da Rádio Gaúcha. Por exemplo, aqui, ó, na participação, o Enio Pezolano está fazendo milagre com esses jogadores perna de pau. Assinaram por um valor muito acima no Inter do que merecem pela incompetência da direção. Lucianinho, importante que eu registre isso. Muitas mensagens que chegam no WhatsApp da Gaúcha e no chat, no tom salvando o Pezolano e criticando os jogadores e a direção, né? O Paulo Pezolano é o menor dos culpados na visão dos nossos espectadores e ouvintes da Rádio Gaúcha.
0: Agora, hoje, Lucas, quem não pôde ver o jogo, só nos ouviu e, portanto, não teve visualmente o campo, não foi falta de empenho, atitude, como queira chamar. O Internacional sangrou, suou em bicas. Se mais não fez, foi porque mais não pôde. Então, vai falar da direção, falta gente, jogadores tecnicamente são ruins, mas em termos de entrega daquilo que é deixar em campo tudo que você tinha para dar, o Inter não pode ser, os jogadores hoje não devem ser, poder tudo pode, cada um diz o que quer, mas eu não diria de modo algum que faltou a qualquer jogador do Inter a entrega para chegar no resultado. O que faltou foi mesmo bola e condição física de sustentar a melhor parte da atuação do Inter, que foi aquela do primeiro tempo.
5: Olha aqui, Luciano, mensagem que chega do Killing. Será que o Caleb e o Alan Patrick podem jogar juntos nesse meio campo do Inter? Mensagem do Killing, boa de pergunta. Paraíso do Sul.
1: E aí, Maurício?
0: Pode? Eu acredito que neste Inter, não. Se houvesse mais qualidade em volta dos dois, dava para fazer uma dupla de armadores. Vidiagra, um segundo volante de primeira qualidade que o Inter não tem, mais Caleb, mais Alan Patrick. Quatro meio campeões.

0: as competições da Copa do Brasil, principalmente.
1: Não, eu acho que a gente fez um grande show, a gente jogou muito bem. Não conseguimos a vitória, mas conseguimos um ponto que é para ganhar confiança, para o trabalho do treinador e ganhar confiança com a equipe.
0: Lá em São Paulo você fez o gol, o Inter venceu lá por 1-0. Mas são jogos pela Copa do Brasil. Como é que faz para colocar força máxima na Copa do Brasil? Pensa no Campeonato Brasileiro, vai priorizar o brasileiro pela proximidade com a parte de baixo? É o sinal de alerta? Ou dá para enfrentar de peito aberto as duas competições?
1: Cara, isso não sei. Amanhã, quando comecemos a treinar, a trabalhar, vai depender do treinador. Não sei o que votar, mas a gente está preparado para tudo. E como você falou, são 180 minutos e a gente vai ajudar esses 180 da melhor forma.
0: Bom, a representação do elenco acontece amanhã, né, Gabardo? Mas fica com a impressão de que disseram os jogadores e o Bernabé nessa resposta, que vai depender do Pezzolano, de que até por não dispor de um elenco tão vasto, que o Inter vai colocar o que tem de melhor, seja na Copa do Brasil como também no Brasileirão. O Pezzolano falou sobre isso.
2: Me parece que sim, né? No jogo de ida aqui no Beira-Rio contra o Corinthians, o Inter vai com o que tem de melhor. O Maurício e a Nani falaram sobre possibilidade de repetição de escalação. Acho que tem. Não sei se exatamente com a mesma postura. O Pezzolano falou muito na entrevista que hoje ele procurou compactar o time porque o adversário tem muita qualidade, que é o caso do Flamengo, né? Pode ser com uma outra postura, mas talvez com a mesma escalação, né? É uma possibilidade para o jogo do domingo.
3: Que ele certamente vai fazer contra o Corinthians é marcar aquela saída de bola kamikaze que os times do Fernando Diniz gostam de fazer, né? Então hoje ele não fez isso com o Flamengo em momento nenhum. Eu tenho certeza que contra o Corinthians fará.
2: Tá, eu acho que sim, Maurício. A representação está marcada para amanhã à tarde e o Inter tem na sequência agora os dois jogos contra o Corinthians, né? Domingo, aqui em Porto Alegre, e depois na quinta, em São Paulo, né, o jogo da volta da Copa do Brasil. E aí dia 6, quinta-feira. E aí só depois dos dois jogos contra o Corinthians é que o Inter voltará a jogar pelo Campeonato Brasileiro contra o Palmeiras, fora de casa.
0: Pedreira, esse jogo vai estar agendado para o outro domingo, dia 9, às 4 horas da tarde, dia dos pais, é verdade.
4: Então esse é o jogo aí que o Inter vai ter a volta do Campeonato Brasileiro contra esse Palmeiras, que vai ganhando e vai abrindo vantagem em relação ao Flamengo na liderança do campeonato. Claro que tem um jogo a menos o Flamengo, né, Arruda?
5: Sim.
4: Contra o Mirassol, mas...
5: No Rio, né?
4: Faz o papel dele aí o Palmeiras.
5: Né? Suponhamos que o Flamengo vá vencer o Mirassol, a tendência é essa. O Palmeiras fica ainda à frente do Flamengo em 5 pontos na liderança.
4: Esse Fluminense e Bahia, o que impacta na classificação? Como é que estão os dois no campeonato?
5: Eu acho que para os nossos interesses
4: estão em
5: aqui,
4: cima ali, em cima deles, né?
5: O Fluminense ele é quarto colocado com 34 e o Bahia vem logo na quinta posição com 32, né? Então é uma distância muito grande. São 10 pontos no mínimo para Inter e Grêmio do time menos.
4: Não estamos nem pensando nisso.
5: Então, assim, fica difícil de até projetar alguma coisa em relação aos dois times, mas o Vitória, sim. Essa derrota, Lucininho, ela é muito boa para quem está embaixo.
4: Essa tese quem tem é o Dioli. Eu estava ouvindo ele no fim de semana, né? De que o Vitória era um que deveria perder pontos, ou poderia perder pontos e entraria nessa briga lá embaixo.
5: Sim.
4: Então ele tá parando nos 26.
5: E ele perde ponto nos seus domínios, que é o grande forte da equipe no Brasileirão, a quarta melhor campanha como mandante, tá perdendo feio 2-0 com dois jogadores expulsos. Outro time, Lucianinho, que entra em campo nessa rodada que falávamos antes do jogo, o Coritiba, décimo colocado com 27 pontos, também tá com o sinal
4: amarelo. Pode entrar no baile também.
5: Isso, o Coritiba tem duas derrotas e um empate nos últimos três jogos do Brasileirão. Então, se ele perde ou empata com o Cruzeiro amanhã em casa, ele já começa também a acender o sinal amarelo. Muitos times, Lucianinho, querendo ficar na parte de baixo da tabela.
4: 11 para as 11, o Felipe e Gabardo, o nosso Rafael de Velho tá por aí, é com ele as notas de GZH, estou curioso para saber.
2: Tá na área.
4: Tá aí o homem,
0: aqui,
4: né?
0: Atento.
4: Ah, tá sempre nos ouvindo.
0: Lá vem ele.
4: Vamos agora. Ele com essas notas aí, ai, ai, ai.
0: Eu vou até sair de perto, deixa ele assinar sozinho isso aí.
4: Deixa eu abrir aqui, ver se já deve estar aqui em GZH, vou abrir aqui, vou ver no meu aplicativo aqui, que eu sou assinante, vou ver direto no celular aqui. Só pra mim, ou me irritar ou concordar com o Diverio. Apesar que eu sempre concordo com o Diverio, né? Então não vai ser nenhuma novidade.
6: Ô, Luceninho.
4: E aí, mestre?
6: Tu vai? Não.
4: Aqui, ó, tô abrindo aqui, ó. Cotação GZH no meu celular, ó.
6: Eu vamos também.
4: Ver. Vamos ver o que tu escreveu. Ih, mas tá bom isso aqui, hein? Ah, tá bonzinho hoje, hein?
6: Eu acho que a circunstância exige, né?
4: Não, o jogo não é pra nota baixa hoje.
6: É, o Inter fez um bom jogo. Teria sido um pouquinho maior se não tivesse levado aquele golzinho, né?

0: É, não, mas eu acho que as tuas notas, vamos lá. Vamos começar e daí o resto do pessoal pode te detonar. Eu não vou te detonar.
1: Não, não vai?
0: Não. Fiquem à vontade aí, Maurício, Nani, Gabardo, audiência, Ruda, aproveitem, aproveitem.
1: Vamos lá?
0: Vamos nessa. Matheus Cunha.
1: Matheus Cunha, boa estreia, hein? Duas defesaças cara a cara com ele, não teve culpa no gol, nota 7.
0: Nota 7. Eu só achei, eu tava vendo o gol de novo aqui no intervalo, Nani, de Fluminense e Bahia. Eu achei que ele tava meio fora do gol ali na hora que... Não sei se ele saiu demais, o que que foi, mas...
2: Não, ele tava fora do gol porque ele tinha feito uma defesa no lance anterior, no lance do Pedro.
3: Eu até não sei se ele não comete pênalti no lance do gol, porque...
2: Eu acho que foi um zagueiro que...
1: Zagueiro, é.
3: Foi o zagueiro.
2: A bola que entra, ele tá no chão, ele tá fora da jogada, porque ele já tinha feito uma defesa.
0: Ele tá bem na frente, é isso que eu achei só, Maurício. Ele tava meio fora do gol, mas...
2: Por conta da defesa que ele fez no lance do Pedro, porque depois há o Matheus Bahia tentando dar um bico e chuta o chão. Aí a bola vai cair no Bruno Henrique. E do Bruno Henrique é que ela vai pro Samuel Lino. E nisso o goleiro tá assim, vão chutar essa naba dessa bola? O que que vão fazer?
0: Essa naba é
2: muito... E aí ele tá no chão, né? Não tem como pegar.
3: Ele pareceu um pouco estabanado em alguns lances, mas ele disse na coletiva que faria milagres. Hoje ele fez dois.
2: Não, a estreia dele foi boa.
0: Nota 7. Então, nota 7 para Matheus Cunha. Bruno Gomes, o Diverio.
1: Ah, ele é muito mais jogador quando é lateral, barra zagueiro pela direita, né? 6,5.
0: É, eu concordo, acho que ele foi bem. O Bruno Gomes tem que jogar ali, né, Maurício Nani?
2: O Bruno Gomes, pra mim, foi um dos melhores. Se fosse fazer uma ordem, dava o Mercado, que anulou o Pedro, e por dois momentos o Mercado impede o Pedro de fazer gol. São lances em que ele atalha o atacante. E o Bruno Gomes está nesse quarteto de possibilidades aí.
0: Bom, falando nele, a pena do Gabriel Mercado é que ele tem 39 anos, né, velho? Porque a atuação de hoje...
1: Realmente, Lucianinho, ele levou vantagem contra o Pedro, hein? Pedro é o melhor centroavante do país há muitos anos. Mercado, tô com o Maurício nessa aí, 7,5 pro Mercado e vai ser uma das notas mais altas.
0: É, tô contigo, justo. Maripã, o chileno.
1: Eu acho que o Felipe,
0: né? Na parceria com o Mercado.
1: Foi o Felipe que votou nele na jornada, né? Foi o Felipe. Eu gostei também, foi sério, simples, jogou bem por cima, ele saiu porque ele tava com dor, né? Além de cansado, com dor, como explicou o Pezzolano, 6,5.
0: Essa é a dupla, Maurício Nani, então, que tem que apostar o Pezzolano?
2: Mercado e Maripã? O Maripã jogou hoje, né, Nani? Ele jogou, primeiro, protegido por uma compactação de todos os setores. O Mercado do lado dá uma segurança do cara que joga com o atalho que ele joga. Eu repetiria a dupla.
3: Eu repetiria a dupla também, mas o Inter precisa proteger eles, porque são dois zagueiros lentos, então deixar às vezes no mano a mano para jogadores mais velozes do que o Pedro talvez não dê certo. Mas hoje eles foram muito bem para mim, a zaga que tem que jogar no domingo também.
0: Muito bem, então nota 6,5 para Maripã. Matheus Bahia, foi a nota mais baixa aqui da defesa, né, de velho?
1: O Seninho, porque o Matheus, mesmo o Alan Patrick tendo errado no lance, ter perdido a bola e tal, a bola se apresentou pro Matheus Bahia jogar ela para fora do estádio. E quando ele foi dar de bico, ele pegou com a trava da chuteira e entregou no pé do Arrascaeta. Aí virou o gol de empate do Flamengo. 5 para o Matheus Bahia.
0: 5 para o Matheus Bahia.
1: Mas agora que fique claro, Seninho, um erro desse aí, por exemplo, num jogo contra um time menos qualificado ou numa derrota, ela teria sido uma nota muito inferior, né? Vamos lá. Então, 5, dado o cenário, tá até bom.
0: É. Bom, vamos pro meio campo e essa nota também eu concordo. O cara mais regular no sentido não de ruim, mas de regularidade, de atuações, né, no mesmo nível, que é o Vijagra, né?
1: Cheio de cara bom no meio campo do Flamengo e pra mim o melhor jogador de todos do meio campo foi o Vijagra.
0: Eu também achei.
1: 7,5 pra ele.
2: É, isso aí.
0: Eu até acho que a nota dele podia ser um pouquinho mais alta do que a do Mercado, mas aí já que tu equilibrou os dois no 7,5, eu daria tipo 7 pro Mercado e pra ficar o Vijagra sozinho ali no 7,5, mas acho que tá muito bem. Eu concordo, pra mim foi o melhor, eu teria votado ele como craque do jogo, o Vijagra. O que não é novidade, né? Um jogador que ele é meio que uma espécie, né, Maurício, de estabilizador do meio campo do Inter. Né?
2: Ele foi meu voto até a hora de sair. E eu só troquei de voto porque o Mercado continuou com a dura missão de controlar o Pedro até o fim do jogo. O Vijagra saiu cansado, mas era meu voto porque fez tudo no meio, protegeu, acertou passe, se movimentou, leu o jogo. E o Mercado depois foi ficando até o fim controlando um Pedro que, se você dá meia chance para ele, ela entra. Mas poderia ser. Tanto é que a nota é a mesma, né, Rafael?
1: Os dois 7,5. E se não tivessem levado, o Inter não tivesse levado gol, seria mais, né? Obviamente.
0: Mas eu vou te dizer, Diverio, que eu fui procurar aqui no acervo da Rádio Gaúcha, enfim, ali tem um material, uma bibliografia, e tem um material produzido ainda por Armindo Antônio Ranzolin.
1: Oi.
0: Quando diretor desta rádio, que proibia a troca do voto do craque. Então nós vamos pro tribunal, isso aí, trocar o craque não pode, mas tudo
1: famoso
0: bem.
1: Cofre do Ranzolin.
0: É, tava na sala, na antiga sala do Ranzolin, tinha ali um livro, tinha as regras da votação do craque, e não podia mudar o craque, mas enfim, tem gente que está infringindo essa regra. Mas tudo bem, deixa eu passar hoje. Bruno Henrique.
1: Esse é outro, Lucianinho. O Bruno Henrique é uma pena que o tempo passa. Ele é muito bom jogador. Se ele não fosse, eu falei isso, acho que foi no Esportes ao meio-dia de segunda-feira. Se ele não fosse o jogador intelectualmente superior que ele é, ele não conseguiria jogar com a idade que ele tem, com a condição física. Só que ele compensa, ele é muito inteligente para jogar. E ele aguenta jogar 60 minutos em bom nível, em nível de primeira divisão. E nesses 60 minutos ele foi bem, só que ele cansou. E aí teve que sair, 6,5.
0: 6,5 para Bruno Henrique. Vitinho, autor do gol, sempre tem um gol do Vitinho, né? O pessoal corneteia o Vitinho. Cadê o Vaguinha? O Vaguinha tá de férias. O Vaguinha corneteia o Vitinho, mas de vez em quando tem gol do Vitinho.
1: Mas sabe, Lucianinho, que é uma amostra do que o Inter pode. Mas o Vitinho deve ser o melhor finalizador do Inter. É uma amostra da escassez que o Inter tem. Mas que ele faz os golzinhos dele, ele faz, e hoje foi. E acho que o gol foi um prêmio porque ele se dedicou pro jogo, né? Ele correu para aquele lado direito. O Flamengo incomoda, tá certo que o Alexandre, obviamente, não é mais o mesmo, mas era Samuel Lino, era Carrascal, depois entrou o Bruno Henrique e ele ficou firmezinho ali do lado e foi premiado com o gol.
2: Ele então, sem 7. A bola, Rafael, ele era ala, porque o Bruno Gomes vinha para dentro. E o gol que ele faz é por dentro e de perna esquerda, lá na frente. Quer dizer, ele estava na versão centroavante.
1: Então, é verdade.
2: Você lembra daquele aparelho, que é coisa de nego velho, aquele aparelho que era 3 em 1. Era gravador, era vinil e rádio. 3 em 1. O Vitinho, na sua possibilidade, ele faz 3 em 1.
3: É, o Vitinho é o famoso operário, né? Eu gosto quando o Vitinho vai bem, assim, porque é um jogador muito dedicado. Né, e fez o gol ainda para coroar essa boa atuação dele.
4: 5 gols na temporada, Lucianinho, o primeiro dele no Brasileirão, 16 no total pelo Inter. Ele foi o vice-artilheiro da última temporada com 11 gols marcados. O Vitinho, atacante e ala do técnico Paulo Pezzolano.
0: Muito bem, seguindo nossa cotação, GZH Bernabeide, velho.
1: De novo, ele corre até o limite. Aliás, o time do Inter todo se esforça muito. É comovente a entrega do Inter, que pega na qualidade. No caso do Bernabeide, ele fez o que pôde, tentou chutar de fora da área e tá no 6,5. Ele não recuperou o nível de antes da parada, mas foi uma partida ok dentro do que o Inter pôde fazer. 6,5.
0: A volta de Alan Patrick.
1: Pô, o Alan Patrick era o respiro do Inter, ele ditava o ritmo, ele tinha deixado o Carbonero na cara do gol, no lance do gol do Inter. Só que ele cansou. E aí, Lucianinho, teve um escanteio pro Inter. E ele ia sair. E ele cobrou o escanteio. E daquele escanteio, a bola não parou mais para ele ser substituído até o gol do Flamengo, que começa em um lance que ele tá com a bola e ele claramente quer cavar uma falta e o Jorginho roubou limpa dele. E aí baixou a nota do Alan Patrick para 6.
0: Tô lendo aqui nos comentários da live do Marco Moreira. Eu não consigo entender vocês. Agora todos os jogadores do Inter são bons. Sábado, pós-jogo, com o Furacão, ninguém prestava. Não sei se é para nós o comentário ou se é pro pessoal da live aqui. Você é para todo mundo aqui do Marcos. Do Marco
1: sábado, eu não tá.
0: Moreira. É, eu não
1: pra
0: tava
1: não
0: sábado
1: é,
0: também. Então,
1: tamo livre, Lucianinho.
0: Quem é que tava aí sábado? Eu não tava.
2: Eu quero ter o cuidado de como a gente pede a opinião das pessoas.
0: Agora o Maurício vai dar uma.
2: Não é pancada na opinião.
0: Uma chapuletada agora.
2: Mas eu não ouvi. Pode ser que eu tenha problemas de surdez. Mas não, eu não ouvi dizer que os jogadores tinham se tornado bons jogadores. Eu não ouvi na nossa jornada, só posso lidar com a nossa, né? Eu não ouvi nenhum de nós dizendo que os mesmos jogadores que antes faziam coisas tão ruins, agora são jogadores de boa qualidade. Eles jogaram melhor, o que é completamente diferente. E como você está lidando com o ser humano, eu particularmente não vou chamar ninguém de lixo e não vou transformar ninguém em craque. Eles fazem o que podem e estavam fazendo mal e hoje fizeram tão bem quanto possível. Então, mas pode ser que eu é que esteja enganado sempre. Um grande abraço para
1: vocês. A gente até frisou, os jogadores do Inter correm muito, só não é o suficiente para um nível que o Inter pede, né?
0: Como diria aquele meu amigo bom em português, estouremos o programa, mas vamos lá.
1: Sério?
0: Vamos...
1: Eu achei que até 11h30, vambora então.
0: Vamos correr aqui, Carbonero.
1: Foi a válvula de escape, mas ele tem que estar mais concentrado para fazer gol, Lucianinho, 6.
0: É, tem que acertar alguma.
3: Podia ter matado o jogo,
1: podia,
3: né?
1: Podia ter matado, ter feito 2-0 no segundo
0: como
1: tempo,
0: diz
1: no primeiro
0: Debona,
1: tempo.
0: Te liga, Carbonero. Juninho.
1: Foi bem, acho que ele substituiu viu o Maripã com seriedade dentro daquele tempo ali, 6.
0: Paulinho.
1: Sem o refino do Bruno Henrique, compensou com entrega 6.
0: Aí tem um estreante que eu quero saber um pouquinho mais, Caleb.
1: Gostei, que tal? Acho que ele, acho que ele deu um bom ritmo, era uma, entrou numa braba, né? Nacional de Flamengo tinha acabado de empatar o jogo e ele conseguiu, dentro do que era possível, mostrar um pouco de qualidade, 6,5.
3: Rouba uma bola na entrada da área, que o jogador do Flamengo tá pronto para finalização e ele aparece de surpresa, tira a bola dali, lá na frente segurou também algumas vezes, então o Caleb foi bem na sua estreia.
0: Alejandro.
1: Alejandro. Entrou na braba também, não conseguiu nem prender a bola, 5,5.
0: E para fechar, Félix Torres.
1: Ah, dessa vez não teve invenção, né? Não teve recuo para goleiro, não teve nada. Goleiro, é bola aqui e bola lá. 6.
0: Nota 6. Fechamos então a cotação GZH com o senhor Rafael de Vério.
1: Valeu.
0: Valeu.
1: Bom volto os esportes ao meio-dia.
0: Ah, eu já volto. Ah, vai para casa. Nessa. Tchau
1: para casa. Tchau.
0: Tchau, Diverio.
1: Um abraço.
0: Bom, vamos fazer o seguinte, gente. Tem mais um intervalo para entregar antes. O Lucas Katsurema já está rondando aqui, né? Está me cobrando, já que estouramos o programa. Mas, ô Arruda, vamos atualizar o tempo placar dos jogos das 9:30.
4: Vamos lá, Lucianinho, porque temos 23 minutos da etapa final no estádio Maracanã. Fluminense 0.
0: Tá ruim
4: zero.
0: Esse jogo ali, hein?
4: Tá ruim, né? Fluminense 0, Bahia também 0.
0: Tem umas jogadas esquisitas, os caras mal no jogo.
4: Nota desse jogo, Lucianinho. O Thiago Silva começou no banco de reservas. Ele entrou pouco antes do intervalo na vaga do Freitas e ele já foi substituído. Então até posso conferir se tem alguma coisa depois lesão de parte física do experiente Thiago Silva. O outro jogo, 20 minutos do segundo tempo no Barradão, o Vitória está perdendo para o Palmeiras por 2-0. Gol contra do zagueiro, aliás, do lateral Fabiano e um golaço marcado pelo Maurício, ex-internacional. Vitória com 2 jogadores expulsos.
0: E na TV número 26 ali tem o Bragantino, né? Na Sula.
4: É, lá no estádio Cícero de Souza Marques, é a repescagem da Sul-Americana. O Bragantino está vencendo o Sporting Cristal do Peru por 1-0. Gol marcado pelo zagueiro Pedro Henrique, na ida foi 0-0 em Lima. Então o Bragantino está se classificando às oitavas de final da Copa Sul-Americana. O Vasco avançou mais cedo, venceu o Independiente Medellín também por 1-0.
0: Deixa eu pedir o destaque final do Gabardo e do Felipe para a gente fechar a conta. Ah, sentiu a coxa ali o Thiago.
4: É coxa, né? Posterior da coxa, a gente já
0: que
4: viu
0: pena,
4: ali
0: no
4: take, né? Que pena.
0: Poucos minutos em campo aí, Thiago Silva saindo do jogo. Destaque final do Inter, Gabardo, Felipe. Já foram. Foram abrir uma padaria, Maurício Saraiva. Ou foram jantar.
2: Largaram tudo e conseguiram o CNPJ.
0: Não, foram jantar. Ah, estourou o programa, era até às 11, né? Eles foram embora, acabou o horário, deu.
4: Bateu o ponto, tchau, Luciano.
0: Foram embora. Bom, vamos fazer o seguinte. O Arruda, só repassa os jogos do Brasileiro de amanhã pra gente só ver quem é que vai entrar em campo.
4: Vamos lá, 2 jogos amanhã, Lucianinho. 7:30 em São Paulo, Corinthians e Atlético Paranaense na Neoquímica Arena. E às 9:30 em Curitiba, no estádio Couto Pereira, tem Curitiba contra o Cruzeiro.
0: E amanhã, claro, tem o Grêmio na Sul-Americana, precisando ganhar por 2 de diferença pra passar nos 90, né?
4: Isso, vem vitória por 1-0, leva para os pênaltis, ou um gol de diferença pênaltis, 2 gols. Ou mais classificação no tempo normal, o Grêmio, Lucianinho, que é o novo integrante do Z4 do Brasileirão nessa noite.
0: É, o Grêmio vai ter que aguentar isso porque, enfim, não jogou na rodada, os resultados não favoreceram, o Grêmio está no Z4, tem esse jogo contra o Botafogo a recuperar em data não sabida, a CBF não informou, né? Vai ter que encaixar em algum momento aí, quando tiver uma brecha no campeonato.
4: É, o calendário tá cheio, né?
0: O calendário tá apertado.
4: A menos que o Grêmio caia amanhã, aí ele já começa a aliviar algumas semanas de competições continentais.
0: É, ou senão vai ter que acavalar jogo numa mesma semana, daí salve-se quem puder. Bom, Maurício e Nani, destaque final de vocês aí. Muito obrigado pela presença ilustre dos dois nessa transmissão. Bom descanso para vocês aí.
2: Olha, Lucianinho, para fechar a conta, grande abraço para todo mundo que está com a gente. O Internacional tem 2 contas para fazer. O ponto ganho hoje contra o Flamengo, que jogou mole, problema do Flamengo. O Inter fez o que pôde e pontuou. Mas a outra conta, que é a que coloca o Inter com pontuação do Z4, é que hoje é o primeiro ponto que o Inter ganha dos últimos 15 que disputou. E isso é autoexplicativo.
0: É, isso é complicado, né, Nani? Como é que é? A ficha corrida do Inter, ela é preocupante. Um ponto em 15... É difícil, né?
3: É, o contexto fora do jogo atrapalha um pouco mais pela sequência que o Inter vem enfrentando. Mas tem uma palavra que foi citada bastante pelos jogadores na zona mista. Confiança. Foi isso que eu senti que trouxe para o torcedor. Uma confiança de que as coisas podem melhorar um pouco e que o Inter pode chegar aos 45 pontos o mais rápido possível. Valeu, Lucianinho. Valeu, todo mundo.
0: Até valeu, amanhã. Nani. Bom descanso. Maurício também. Gabardo, Felipe, a equipe mais Pedro Ernesto. Enfim, o time que colocou no ar aí o nosso balanço final que vai ficando por aqui. 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Bom, quero dizer que o balanço final teve a produção do João Calegari e da Isabelle Castro, na equipe de externas no Beira-Rio, Evandro Sena, Rafael Giordano, William Pedroso e Matheus Niederauer, os cinegrafistas, o nosso Jonatas Lopes e o Yuri Carvalho, na técnica Kleber Moscopi, Fabrício de Carvalho, Eduarda Brum, Fabrício Correia, William Flores e Pietro Pezzi. E nas lives, o Matheus Leal, o Leonardo Bender, o Rafael Monteiro, a Isabela Garbim, o Guilherme Góes, o Vinícius Rodrigues e o Lorenzo Castro. Tá ele na área já, Lucas Katsurayama, vai comandar o esporte, companheiro, vai seguir um pouco mais a roda aqui, porque tem jogo?
4: Tô de olho nos jogos, tá? Tô
0: fica
4: de olho.
0: Aí pra finalizar.
4: Tem mais gol do Palmeiras, 3-0.
0: Só vai.
4: Agora só vai.
0: Só vai, passou um boi, vai passar boiada. Vem chegando Esporte Companhia na madrugada da Gaúcha, amanhã tem Grêmio em campo, tem Copa Sul-Americana. Abraço gigante, tchau!
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2: 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Lucas Katsurayama.
3: Olá, dando muito boa noite para você. 11 horas mais 12 minutos, começando o Esporte Companhia desta quarta-feira, né? Que vai virar para uma quinta-feira. Programa um pouco mais longo hoje e, claro, repercutindo muito o jogo do Inter. Empate em 1-1 com o Flamengo, mas também dentro do programa a gente vai já começar a projetar o jogo do Grêmio na quinta-feira, jogo contra o Bolívar pela Copa Sul-Americana. 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Nesse momento, 15 graus é a temperatura em Porto Alegre. Depois vou passar em outras cidades também do nosso estado e quero também a participação da nossa audiência no WhatsApp 51996995218 para falar, é claro, de futebol, mas também passar qualquer situação na sua cidade, porque a madrugada de ontem foi de muita chuva. E hoje, como é que tá? Primeira hora do programa vai ser mais voltada para o debate, e aí a partir da meia-noite a gente foca um pouco mais na participação da nossa audiência. E o programa que tem a produção do João Calegari e da Isabelle Castro. Na operação, a gente tem o Kleber Moscopi, o Fabrício de Carvalho. E depois o pessoal vai mandar quem é que está nas gravações. Ah, tá aqui, ó. Eduarda Brum, Pietro Pezzi, Rubens Silva e Murica Matos chegam depois. Sabendo ler uma barbada, tá no roteiro feito pela produção. Na operação das lives, aliás, primeira hora do programa em lives no Gaúcha Esportes. Pode ir lá conferir os belos rostinhos de Antônio Oliveira, Nicolas Lira e Adriano de Carvalho. Live que é comandada por Guilherme Góes e Rafael Monteiro, com Lorenzo Castro, Leonardo Bender e Matheus Leal. Meus amigos, já apresentados, dando boa noite para vocês. Quero saber o que fica desse empate do Inter com o Flamengo, porque a torcida do Inter aplaudiu, mesmo com o Inter cedendo empate. Eu acho que é muito pelo contexto do grande adversário que é o Flamengo, a expectativa do que era o jogo. Mas o Bruno Henrique, por exemplo, falou na saída de jogo em um resultado amargo. Quero saber a leitura de vocês sobre Inter 1, Flamengo também 1.
4: Acho que o que... acho que o que fica principalmente é que o Pezzolano talvez tenha chegado mais perto de juntar a intensidade que ele tanto prega e que ele coloca como a identidade do time do Inter hoje, e o Alapatrick de volta no time. Tem momentos ali de queda de rendimento do Alapatrick, principalmente no segundo tempo, mas a amostragem da primeira etapa, com o Inter contra-atacando muito bem e sabendo o que fazer com a bola, muitas vezes a gente via um Inter mais afobado, que tinha a bola, mas não sabia o que fazer, que contra-atacava meio na correria, mas sem aquela consciência do que ia fazer, e hoje não. Então acho que o saldo que fica pro lado positivo é esse. E o Pezzolano até fala sobre isso na coletiva, né? Que ele vê de dois lados, pergunta até do nosso colega Eduardo Gabardo. Ele fica satisfeito com o resultado, com a entrega dos jogadores, mas insatisfeito porque o Inter deixa de sair com uma vitória que poderia ter saído. No primeiro tempo, por exemplo, o Inter podia ter construído uma vantagem um pouco maior, não conseguiu. Mas eu acho que o saldo positivo é esse. Talvez ele tenha encontrado um esquema mais próximo do ideal que ele consegue nesse momento.
3: Este é Antônio Oliveira e dando boa noite agora para Nicolas Lira.
5: Tudo bem, Katsurayama? Uma boa noite para quem nos acompanha, tanto no YouTube quanto na Rádio Gaúcha. Eu acho que o tom que a gente ouviu agora há pouco no balanço final, né, que veio até agora depois das 11 horas, ele acho que ele é muito preciso e ele dá o tom do entendimento que o torcedor teve, né, depois da partida. Acho que antes da partida começar, como foi falado, todo mundo assinaria pelo empate. Claro que as circunstâncias que o Antônio trouxe, especialmente pela forma como o Inter jogou, a gente viu no início do jogo o Inter até ocupando o campo do Flamengo, né? Jogando, chegando à frente, tendo as chances, o primeiro tempo muito bom, o segundo tempo com essa proposta mais de contra-ataque, né? Claro, até pela qualidade que o Flamengo tem, é muito difícil que um adversário hoje no Brasil escape de ter momentos em que precisa contra-atacar contra o Flamengo. Então acho que todo mundo assinaria por esse empate. Claro que a circunstância do jogo, o gol no fim, até quando o time parece cansar um pouco, né? É difícil essa intensidade física que o Pezzolano, que a gente até falou na semana passada, né, quando a gente debateu antes até da partida contra o Atlético Paranaense, de manter essa intensidade durante os 90 minutos, é óbvio que vai cair, mas o próprio Pezzolano se mostrou bastante satisfeito, né, com a forma como essa entrega aconteceu. Então, acho que dá para ter esses sentimentos ambíguos, como de fato se teve, pelo resultado ter se mantido durante boa parte da partida, até 34 minutos, né, quando saiu o gol, mas acho que fica o valor que tem esse ponto contra o adversário, que é um dos melhores, se não o melhor time do Brasil, né, junto ao Palmeiras, que está jogando e está ganhando também fora de casa.
3: Adriano Carvalho.
6: Então, Lucas, boa noite, primeiramente, boa noite aos amigos também. Eu acho que o sabor é agridoce, não tem como fugir, né? Tu tem esse lado bom de tu realmente mostrar esse resultado, e vão ser poucos times no Brasileirão que vão chegar e dizer, ó, tirei pontos do Flamengo, né? E fazer isso tanto no primeiro quanto no segundo turno. Então, acho que, com certeza, é um mérito do Inter. Mas é uma vitória muito com a assinatura do peso, um empate, né? Dá para se considerar uma vitória por todo o contexto que se colocava antes do jogo, né? Mas é um resultado com a assinatura do Pezzolano. Ele é um cara que, quando o Inter parece que vai degringolar, ele acha soluções inusitadas, assim, né? Teve aquele jogo contra o Santos, que o Inter vence na Vila Belmiro, que foi um pouco isso, assim, entender a sua limitação, entender a característica de jogo que tu tem na mão e fazer esse time engrenar, né? Ter um bom desempenho. E eu acho que uma coisa que é super importante é ele resgatar o Alan Patrick, né? Claro, não é o Alan Patrick que foi o craque ano passado, que se chegou até a cogitar em seleção brasileira e tudo mais, mas é um Alan Patrick ditando o ritmo no meio campo, isso faltava. Então acho que esse retorno é muito importante, principalmente para dar confiança para o time e ter uma opção nova para te conseguir organizar esse meio campo e conseguir fazer esse combate também contra os adversários.
3: Eu acho que a gente pode começar por aí, né? Alan Patrick é um grande personagem do Inter porque, enfim, é o camisa 10, é o grande cara dos últimos anos, mas 2026 dele vem muito abaixo, e eu acho que vem muito num estilo de jogo do Pezzolano que exige muita intensidade, que naturalmente ele não tem pela idade que ele apresenta. Hoje uma grande surpresa ele aparecendo na equipe titular, e aí eu acho que vai muito para isso que o Adriano estava falando, de ser um cara com mais qualidade no meio de campo. Mas também ele inicia, por exemplo, a jogada do gol com um belo passe em profundidade pelo lado direito, mas também é o cara que mais uma vez cedeu a bola para um gol adversário. Como é que fica a situação do Alan Patrick? O Adriano já falou que seria manter ele no time titular.
4: Eu acho que sim. Acho que pela amostragem que a gente viu hoje, sim, o Alan Patrick tem que ser titular. Eu imagino que o Pezzolano vá dar sequência para esse time, para ele pelo menos entender nos próximos jogos se é realmente o time que ele pode ter como base aí pra reta final. Mas ele também vai ter que entender que o Alan Patrick não é mais o jogador de 90 minutos, né? Ele tem um exemplo também no time hoje, que é o Bruno Henrique, que a gente vê com qualidade, um jogador que consegue ainda desempenhar bem, mas que peca muito nessa parte física por conta da idade. Acho que o Alan Patrick é nessa linha. O primeiro tempo dele é bom, ele participa, ele consegue dar ritmo ao time do Inter, e no segundo tempo, quando o Inter perde esse ritmo, é muito em função da queda de rendimento do Alan Patrick. A bola não para mais no meio de campo, o Inter não consegue controlar ela por ali, e aí o Pezzolano tenta fazer a substituição, o jogo não para, o Inter toma o gol, né? E aí sim entra o Caleb dando uma outra cara também, dando mais vida, digamos assim, pro meio de campo do Inter. Eu acho que é entender isso, entender que é um jogador que sim, é importante, que ainda pode entregar. Não tô dizendo aqui que ele vai, é uma virada de chave, enfim, mas eu acho que vale a pena a gente acompanhar. mas não é o cara de 90 minutos mais.
5: É, e eu acho, desculpa, Katsu, acho que passa também muito pela circunstância do cenário do jogo também, né? Na quinta-feira, quando a gente debateu, a gente falou o debate aqui sobre o primeiro jogo do Grêmio, mas depois a gente falou um pouco sobre o Inter e Cruzeiro, que a gente falou, o Inter perdia por 2-0, um cenário desfavorável, o Alan Patrick acabou não entrando. São cenários diferentes, né? O jogo, primeiro, ele não começa o jogo também, porque o jogo contra o Cruzeiro é um jogo de muita velocidade, né? Um jogo que tem o Matheus Pereira impondo o ritmo, o Caio Jorge, enfim, são jogadores de velocidade. E a proposta para ter ele contra o Flamengo, o Inter mantendo um pouco mais a bola, que foi o que aconteceu, né? Então, assim, acho que vai muito também do entendimento do cenário do jogo. Como o Antônio falou, ele acrescenta com qualidade, mas também acho que depende muito da circunstância do jogo também, né?
3: Eu acho que a escalação dele passa também por uma baixa do camisa 9, e não que o Alan Patrick seja um camisa 9, mas eu não acredito que, por exemplo, vamos supor que o Alejandro recupera um bom futebol, vira um centroavante que consegue dar alguns gols pro Inter. Aí eu acho que já é um pouco mais difícil de encaixar esses jogadores. A impressão que fica é que a escalação do Alan Patrick passa por o Inter não ter um jogador que vai fazer gols. E aí abre espaço para um cara que pode marcar um pouco menos em comparação com outros jogadores, já que o Carbonero, por exemplo, acaba sendo uma liderança técnica.
6: É, tu tem que ter gente para correr pelo lugar do Alan Patrick, né? Isso. Então tu tem que ter ali, ter um Carbonero, ter o próprio Bernabé, né? Mas eu vejo assim que é essa curiosidade que eu coloco assim do Pezzolano, né? Ele achar essas soluções inusitadas. A gente pensando antes do jogo muito, o Vitinho vai ser esse falso 9 daqui a pouco, né? Bernabé e Carbonero pelo lado, não. Vitinho vai ser o lateral, vai dar ali, vai ser uma espécie de ala, digamos assim, né? Vai dar essa sustentação ali pro Bruno Gomes ali, que ficou um pouco mais recuado e tudo mais. E é isso, assim, que eu gosto do Pezzolano, sabe? Ele é um técnico que não fica pelo óbvio. Ele não fica aquela ideia martelando, não. Ele vai tentar, vai testar alguma coisa diferente e vai tentar produzir um resultado diferente. Isso que eu acho muito interessante nele.
5: Ah. E são jogadores, como o Adri falou, né? Claro, tem a importância do Carbonero de correr, enfim, e aí a gente vai por um outro caminho, né? Pensando, bom, o Carbonero jogou bem, fez uma boa partida, mas em certos momentos, pensando no que poderia ter sido diferente para o Inter sair, de repente ter saído com a vitória, né? Acho que passou talvez também por ele, assim, de um momento na frente do gol, de uma coisa que às vezes a gente já vê em outros momentos também acontecendo, né? De
6: dar uma desligada,
5: mais,
6: né?
5: Tá mais ligado, tá mais dentro do jogo durante os 90 minutos, porque são jogos muito difíceis, que a gente sabe que essa intensidade física exige a corda esticada para o Inter, pela questão da qualidade, do elenco, do grupo. Então, assim, esses momentos podem fazer a diferença dentro do jogo, num jogo que daqui a pouco contra o Flamengo tu poderia ter saído com a vitória, né?
4: É, o Carbonero pecou muito hoje na frente do gol, né? Não é a função dele geralmente, mas em outros momentos ele já salvou o Inter. Já tiveram momentos em que ele fez o gol da vitória, ou que ele fez a jogada da vitória. No jogo passado a gente falou também sobre o passe que ele dá pro Alejandro, né? No jogo contra o Atlético Paranaense, que o Alejandro, ao invés de concluir pro gol, ele acaba tocando para trás, mas é um baita passe, é uma baita jogada. Mas hoje ele pecou muito nessa definição final, nessa jogada de concluir, né? Ele tem a chance do que depois o Vitinho acaba fazendo o gol, tem o chute que ele ganha do Léo Pereira de uma forma bem estranha, inclusive, porque o Léo Pereira é muito mais forte fisicamente que ele, mas ele não consegue dar sequência. E tem um ponto também que eu acho importante, que o Inter tá atrás do centroavante. Uhum. A gente fala sobre isso, né? O Alan Patrick, e eu concordo com essa tua linha de raciocínio, Lucas, que o Alan Patrick hoje no time é muito mais por conta dessa ausência do 9 em boa fase, né? Porque o Alejandro não vem bem. O Inter tá atrás do centroavante. O centroavante que vai chegar para ser titular, em teoria, né? O nome favorito é o Arce, enfim, o Inter vai fazer o máximo de esforço possível para trazer ele, pensando que vai chegar o Arce ou que vai chegar um centroavante nesse nível. Também vai ter essa disputa. E aí, uma dessas, o Patrick segue bem, o Arce chega, olha, vamos dar sequência para esse jogador, a gente acabou de trazer. Será que não acaba sobrando pro Carbonero, talvez, saindo do time ou entrando no segundo tempo? Porque contra o Santos, que é esse jogo que o Adri trouxe, o Carbonero não começa. Ele faz o gol da vitória, mas ele entra no segundo tempo. Então ele começa com dois atacantes, né? O Alejandro e o Borré. Então o Pezzolano, ele tem variado tanto durante o ano, que a gente não sabe muito como ele vai reagir ao próximo jogo, né?
5: E daqui a pouco, até por uma questão que a gente viu acontecendo hoje, né? De depois dos 60, 65 minutos, 70 minutos, começa a ter, com a chegada de um jogador de referência que esteja num momento daqui a pouco melhor que o do Alejandro, enfim, e tu ter o Carbonero como uma alternativa de velocidade, não para os 90 minutos, mas para 25, 30 minutos, tu ganha na parte física, tu ganha na parte de velocidade, que ele não vai te entregar, que o jogador vai cansar, enfim, né? Então tu ganha uma alternativa de um escape, num cenário diferente, em vez de tu colocar um jogador que vai controlar o jogo, tu tem essa opção que ele não saia do banco, né? Que ele saia do banco e não de dentro do time já, né? Dos 90 minutos.
3: Uhum. 11 horas mais 26 minutos. Deixa eu fazer um parênteses no nosso debate. A gente já volta a tratar do jogo do Inter, só para informar, porque o Palmeiras fez o quarto gol no Barradão. 4-0, portanto, para o Palmeiras. O Vitória teve dois jogadores expulsos. Quarto gol marcado por Sosa, antes Maurício, Fabiano fez contra e John Arias.
6: O golaço de falta, hein?
3: Não vi.
6: Taço,
3: quarto agora.
6: Muito bonito.
3: Espetáculo. Fui avisado pela nossa audiência que está participando no YouTube de Gaúcha Esportes. Pode nos conferir ali até a meia-noite. O programa segue depois até as 3. É um resultado, vou dizer que é bom para a dupla Grenal, apesar de eu achar que o Vitória não vai ficar nessa briga, porque consegue fazer o que não está fazendo hoje, que é vencer em casa. Normalmente no Barradão, Vitória é muito bom, e aí consegue os seus pontos ali, e hoje tem 26 pontos. A dupla Grenal está com 22, o Grêmio tem um jogo a menos, que seria dessa rodada, não jogou ainda. Mas daqui a pouco o Vitória começa a tropeçar e pode entrar nessa briga de novo contra o rebaixamento. Então é um resultado que dá para considerar que é bom. Já com 46 do segundo tempo, daqui a pouco a gente informa o fim da partida. Assim como está na reta final também, Fluminense 0, Bahia também 0, jogo no Maracanã. 4 partidas na noite de quarta-feira, essas duas que eu acabei de citar, Inter 1-1 com o Flamengo. E mais cedo, daí um resultado ruim, né? Diria que era melhor um empate para a dupla Grenal. Mirassol 2-1 contra o Remo. Mirassol, que começou muito mal o campeonato, já é 14º com 23. Um a mais que a dupla Grenal. Empurra o Grêmio para a zona de rebaixamento. Remo vice-lanterna com 21 pontos. Então essa briga está bem acerrada. Os outros jogos da rodada têm 4 adiados por conta da Sul-Americana. Grêmio e Botafogo ainda sem data, São Paulo e Santos, Chapecoense e Vasco, Atlético Mineiro e Bragantino. A quinta-feira tem os outros dois jogos, Corinthians e Atlético Paranaense, Curitiba e Cruzeiro. Sobre essa luta contra o rebaixamento, quero saber a impressão que fica de vocês, e já vou linkar com o Grêmio também, porque os dois primeiros jogos do Inter nesse semestre, as derrotas para Cruzeiro Atlético Paranaense, eu senti o torcedor mais desesperançoso do que terminou o primeiro semestre, tá? Pelas atuações, pelos erros individuais. E a impressão que eu fico é que depois desse empate com o Flamengo, com uma boa atuação, vi o torcedor nas redes sociais, o que a Nani entrevistou também na saída ali do estádio Beira-Rio, um pouco mais animado. E eu senti isso também do torcedor gremista depois do domingo, pela atuação contra o Fluminense, apesar do empate. Vocês estão com esse sentimento também de vocês, de que dá para sonhar um pouco mais tranquilo a dupla Grenal como um todo depois desse jogo de hoje? E já vamos linkar, falar de Grêmio também, depois do Fluminense?
4: Acho que tranquilo é muito forte,
3: tá.
4: Tranquilo ainda não. Mas eu acho que o torcedor, ele começa a ver que o time dele talvez não seja aquela coisa tão ruim que se imaginava, né, antes. Porque quando o Inter e Grêmio voltam com 2 derrotas, e o cenário dos dois é o mesmo, né? São 3 jogos, 2 derrotas e 1 empate. Quando eles voltam neste cenário de 2 derrotas consecutivas e outros times começam a vencer, o Mirassol, por exemplo, né? Começa a embalar uma sequência, já sai da zona de rebaixamento, a primeira impressão que fica é essa, é do rebaixamento. A gente falou bastante do Inter durante a semana, também por conta de questões extracampo, enfim, que envolvem, né, essa política do Inter. Mas eu acho que o resultado dos dois times, o empate dos dois times, deixa essa impressão. Os times não são tão ruins. Os times podem melhorar, podem evoluir, e talvez tenham times piores no Campeonato Brasileiro. Eu acredito que tenham 4 times piores que a dupla até o fim do campeonato.
6: Tá, e quais são eles?
4: Chapecoense, Remo, acho que o Santos, e aí eu vou ter que falar que essa quarta vaga...
5: Vasco.
7: Eu acho que o Vasco é.
4: Mas
7: também,
4: aí
7: tá.
4: Vasco, Grêmio e Inter.
6: Essa é uma dificuldade.
5: Eu tendo a fazer uma análise sobre esse resultado do Mirassol e Remo, por exemplo. Eu eu não acho que isso tenha sido tão ruim, não. Tá? Porque eu acho que o Mirassol não vai estar nessa briga, tá, aí.
6: Não vai.
5: Eu acho que o Mirassol é mais...
4: já vai se afundando.
5: E o Remo já vira um candidato a menos.
3: O início do Mirassol, que foi muito ruim, e é uma equipe que tava tá na Libertadores.
5: Se atrapalha, talvez tenha se atrapalhado com esse...
4: Mas e agora já tá dando o Mirassol chance, também, né? Vai cair da Libertadores, não vai ser campeão, né? Então vai focar no Brasileiro, exato.
5: E vai... E é mais organizado, né? A gente sabe do trabalho, do que fez no ano passado, enfim. Então, assim, eu vejo como um resultado que, no momento, é ruim, claro, porque coloca o Grêmio nessa circunstância de um jogo a menos também, a gente lembra, né? Como o Katsurayama falou, pelos compromissos da Sul-Americana, mas eu vejo como o resultado mais adequado, pensando que o Remo viraria um candidato a menos e aos poucos acho que ele vai se juntar com a Chapecoense ali. Claro, a diferença de pontos é muito grande ainda, mas acho que ele também não vai ter força. Então, assim, seriam dois candidatos mais claros. E aí, acho que entra nessa briga o Santos, o Vasco. Concordo que o Vitória não vai estar nesse bolo aí por causa da força do Barradão. Então, mas sobre o que o Antônio falou, especialmente em relação à margem para melhora, outra coisa que entra na conta também são os adversários que a dupla enfrentou nesses últimos jogos, né? O Fluminense, quarto colocado no Campeonato Brasileiro, faz um bom campeonato. E embora o Grêmio, claro, no final ali, especialmente depois de sofrer o gol, né, empatou, e até teve chance de virar o jogo, mas o Grêmio não correu grandes riscos na partida. O Grêmio, a gente viu uma organização, um sistema de marcação funcionando, como funcionou hoje o Inter, né? Embora o Flamengo tenha até talvez jogado em certos momentos em uma rotação um pouco mais abaixo do que a gente vê o Flamengo jogar também. Não é o melhor momento, talvez, do Flamengo, mas também, claro, o melhor momento do Flamengo, o pior momento do Flamengo é muito diferente do momento que a gente vê a dupla Grenal. Mas o Inter também não correu grandes riscos, não teve um momento que o Flamengo pressionou, ou que o Flamengo... Então, embora o Inter também não tenha criado grandes chances, tem essa chance que o Antônio lembra do Carboneiro, enfim, mas é um jogo, especialmente de marcação, tanto de Grêmio no final de semana contra o Fluminense, quanto do Inter, jogos corretos no aspecto de marcação, o que evitou que corresse risco. O gol do Fluminense sai num pênalti, numa falha individual do Kahneman, né? Não num volume de jogo que o Fluminense tem apresentado, né?
6: Voltando com a tua pergunta inicial, acho que tudo que não tá pra dupla Grenal é tranquilo.
4: Tá.
6: Né? Eu acho que não tem como tu ficar tranquilo no Z4, principalmente o Grêmio agora e o Inter com a mesma pontuação, né?
4: Vamos mais colocar. Esperançoso, talvez?
6: Eu acho que, acho que dá uma esperança, dá uma confiança pra tentar combater isso, mas eu não vejo quatro times piores que a dupla hoje. Não vejo. E eu acho que a dupla provavelmente vai ser um Grenal para essa última vaga, tá?
4: Tá.
6: E aí a gente tem que lembrar que é o seguinte: dia 11 de outubro, clássico na Arena do Grêmio. Esse Grenal vai pegar fogo.
4: Não é de 6 pontos, é de 1.000 pontos.
6: Todos os pontos possíveis.
4: É o Grenal de um ano, né?
6: Vai
4: de dois,
6: ser...
4: a real, cai, o outro ano já tá na Série B, então...
6: Grenal para fugir da Série B. É. A gente chegou nesse ponto.
5: É, eu entendo e eu concordo com a preocupação, mas eu ainda vejo... Porque a janela ela ainda está aberta, porque está todo mundo muito embolado ali. E aos poucos surgem candidatos. Sempre tem alguém que na reta final, a gente viu ano passado, né? Os dois times que escapam, que caem, não dependiam de si. O Ceará chegou a certo momento que se fizesse um ponto, tinha...
4: O Ceará não cai pela sequência final ali, né?
5: Estava em outra situação. Então, assim, a gente sabe que historicamente é na reta final ali que as coisas se embolam. Eu vejo dois times jogando menos do que já jogaram, por exemplo. Claro, não estou dizendo que eles vão brigar ou que eles vão entrar. Mas, por exemplo, o Curitiba já parece jogar menos do que jogava no início. Vem de duas derrotas e um empate. E outro time que também parece estar vivendo um momento mais conturbado, e até se o Grêmio reverter, a gente vai falar de Sul-Americana, pode aparecer no caminho do Grêmio, é o São Paulo, que vem numa sequência muito ruim. A gente sabe que o São Paulo, claro, empatou com o Flamengo também, mas também faz 5 jogos que não vence, então alguns times podem pelo menos formar esse e esses times vão trocar pontos também, tem isso, né? Então, assim, eu entendo, mas talvez essa margem para melhora coloque as coisas numa situação pelo menos de menos desespero, né?
4: Essa matemática, que no início do campeonato ela não faz muito sentido, agora ela começa a fazer mais. Mas se a gente olha, por exemplo, quando o Inter começa o campeonato, quando o Grêmio começa o campeonato, eles não olham, obviamente, para a possibilidade de cair. Por mais que o Inter tenha enfrentado isso ano passado, né? Mas imagino que o Inter no início do ano, ó, a gente não vai brigar de novo por isso. De momento está brigando. E quando é feita aquela matemática inicial, de quantos pontos o time pode chegar, que posição pode chegar, quando você olha para o Flamengo, por exemplo, olha, não sei como é que o Inter mesmo, a diretoria, imaginaria a questão de pontos. Mas pensando em não cair, fazer 2 pontos contra o Flamengo é ótimo.
7: Uhum.
4: O problema é perder pro Mirassol em casa, por exemplo, quando o Mirassol é a lanterna. Então essa troca de pontos que o Nicolas falou, e que vale pro Grêmio também, eu acho que é muito importante agora nesse segundo turno, aproveitando que a gente está no início do segundo turno. De entender o que foi feito de errado no primeiro e tentar garantir pelo menos os pontos fáceis. Olha, vai enfrentar a Chapecoense em casa ou fora, tem que ganhar.
5: O Grêmio empata com o Remo, né?
4: O Grêmio empata com o Remo. E empata com a Chapecoense também, se eu não estou enganado. Acho que é 1-1 fora de casa, não é?
5: Campanha do Grêmio fora de casa.
4: É isso. São pontos que não dá pra perder. E que agora tu vai ter que recuperar contra um adversário mais forte. Vai ter que ganhar de alguém fora de casa ali, que talvez não ganhasse antes, enfim. Vai ter que recuperar de alguma forma. E além de recuperar de alguma forma, vai ter que fazer valer esses jogos em casa. Ou o jogo contra o Remo fora, que por mais que seja fora, é o Remo, que hoje é 19º, se não tô enganado. E que a gente já meio coloca como um candidato forte a cair, né?
7: É. Sobre essa campanha do Grêmio como visitante, é a 18ª campanha. Tem...
5: Pô, de 20 clubes, né?
7: É, tem 10 pontos. Não, perdão. Tem 4 pontos. 4 pontos em 10 jogos.
5: Nossa.
7: Como visitante, o Grêmio. Só melhor do que Vitória, que era o que a gente estava falando, né? Consegue todos os pontos em casa, praticamente. E a Chapecoense, que naturalmente... acaba sendo a lanterna.
5: E aí isso ajuda a entender, né, Katsurayama, a própria posição de Grêmio e Inter na tabela, porque o Inter é um dos piores mandantes do campeonato, né? Tem, a gente falou, a terceira ou quarta pior campanha entre os mandantes.
7: Pois é, e o Beira-Rio sempre foi um fator muito positivo, né? O Inter sempre teve um ótimo aproveitamento em casa, já vem, assim, se a gente pegar um histórico recente, eliminações marcantes no Beira-Rio, pesadas, dolorosas para o torcedor. A gente está falando de um Inter que tem uma campanha ruim como mandante. Eu vou pegar aqui a estatística de qual que é a campanha do Inter. Em determinado momento foi o pior mandante do Brasileirão.
4: Sim. Uhum. Sim, o início do Inter em casa são 3 derrotas.
7: Uhum.
4: O Inter perde para primeira rodada para Atlético Paranaense, aí depois perde para Palmeiras e depois para Bahia.
5: Sim.
4: São 3 derrotas, né? O Inter vai ter a primeira vitória contra a Chapecoense. Não lembro se é o quarto jogo em casa, talvez tenha sido. Mas é bem... O Inter começa de uma forma que ninguém esperava, né? São 3 derrotas em casa, enfim. Vai ter a primeira vitória fora contra o Santos. E eu não lembro exatamente como é que é o cenário do Grêmio como visitante no início também. Se a largada é tão ruim quanto o Inter como mandante.
7: Pois é.
4: Mas a campanha, como o Nicolas falou, a campanha de um como visitante e do outro em casa, elas se equiparam, né?
7: Equiparam exatamente, porque falei que o Grêmio tinha a 18ª campanha como visitante, o Inter tem a 18ª como mandante. Aí tem 12 pontos em 11 jogos. 12 dos 22 do Inter, né? Então tem mais 10 que conquistou fora de casa, que não é ruim. Até considerando, não é ruim considerando, é claro, o cenário que o Inter vive nesse momento. Até passando aqui a parte de baixo da tabela, como é que ficou agora com o fim dessas duas partidas. Aliás, vamos repassar aqui, né? Palmeiras 4, Vitória 0, encerrado. Jogo no Barradão. E Fluminense 0, Bahia também 0. Tabela de classificação, parte de baixo, vamos focar aqui, depois a gente até pode debater a parte de cima. Agora 11 horas mais 39 minutos. Eu vou pegar a partir do Curitiba, que tem 27, tá? Curitiba tem 27, é o 10º colocado. O Cruzeiro também tem 27. São Paulo e Vitória, ambos os times com 26, 12º, 13º. 14º é o Mirassol com 23. E aí, 3 equipes com 22. Santos, depois o Inter e depois o Grêmio, já entrando na zona de rebaixamento. Grêmio dorme no Z4. Não joga na rodada, né? Essa partida contra o Botafogo fica adiada. E aí, já para mais para dentro do Z4, o Vasco, 18º com 21. Remo também com 21. Portanto, muito vivo ainda o Remo nessa luta. E a Chapecoense, que já foi, né? 10 pontos apenas, tem 11 de diferença para o vice-lanterna. Essa é a situação da classificação nesse momento. E a gente debatendo, é claro, preocupados com o futuro da dupla Grenal, mas... Era o que eu estava trazendo, né? Na minha visão, um empate do Inter com o Flamengo que empolga um pouco mais. Acho que o Pesolano voltou para algumas questões na escalação
3: mais parecida a escalação com o que foi da reta final do primeiro semestre, que foi positiva, considerando o ano do Inter, e um Grêmio que pela primeira vez, contra uma equipe grande, é claro, estou falando de um Grêmio pela primeira vez, o Luiz Castro, que eu senti que não sofreu defensivamente. É algo que eu bato há um tempo, que é muito fácil atacar o time do Grêmio, e vi uma equipe mais organizada, conseguindo anular os pontos positivos do Fluminense. Então, estou me baseando um pouco, claro, com o otimismo que eu quero ter de dupla Grenal na Série A de 2027, dessa esperança a partir dessas últimas partidas. Sobre a escalação do Pezzolano, vocês acham que ele encontrou esse time agora? A gente estava debatendo do Patrick antes, isso pode mudar, é claro. Mas vocês acham que ele encontrou esse time? Tem semelhanças com aquela equipe da reta final do primeiro semestre? E essas alterações em referência aos dois times que iniciaram o segundo semestre, né? Cruzeiro, Atlético Paranaense, que foram derrotas mais doloridas.
5: Eu acho que ele até fala sobre isso na coletiva depois do jogo contra o Cruzeiro, né? Que ele não tinha o Matheus Bahia. Então, assim, eu acho que a impressão que fica é que algumas modificações foram circunstanciais pela limitação do elenco e pelos problemas físicos que ele teve. Então, assim, acho que quando ele estiver mais perto do ideal, da construção ideal, eu acho que vai mais por esse caminho do que pelo caminho que ele apresentou na volta do Brasileirão depois da Copa, né?
4: E ele faz essas modificações, mas ao mesmo tempo ele mantém algumas convicções dele, né? A saída, por exemplo, a defesa com cinco jogadores, hoje ele não abriu mão de novo. A gente falou nos últimos jogos, né? Eram três zagueiros de origem, mas no primeiro semestre o Inter já tinha essa defesa com o Bruno Gomes sendo um terceiro zagueiro ali no lado direito. Hoje ele volta a fazer essa função. É algo que eu acredito que o Pezzolano não vai abrir mão.
3: Que ele abriu mão, né? Aliás, ele achou isso.
4: É, exato.
3: Desmontou e agora tá retomando.
4: Sim, mas eu digo assim.
5: Melhor, né?
4: Exato. Eu acho que ele mantém a estrutura com cinco, mas agora ele volta na ideia do Bruno Gomes. E eu acredito que ele vai seguir. Porque o Bruno Gomes, nos dois jogos como volante, não foi bem. E hoje ele foi bem.
3: E mais do que isso, muito bem. Mais do que isso, Antônio. Tem o ponto do Bruno Gomes, que é importante, que é um jogador que a gente sabe que tem qualidade, mas quando não estava ele nessa linha de três, quando ele estava como um segundo volante nesses dois últimos jogos, estava algum outro zagueiro, e a gente sabe que a qualidade técnica dos zagueiros do Inter é abaixo.
6: Não, até se cogitou o Félix Torres começar ali como lateral hoje, né? Não tem nem capacidade para estar ali, eu acho que é muito abaixo. Mas tem outro fator no Bruno Gomes, que é o seguinte: agora tu não vai ter mais o reserva que tu tinha, né? Que o Inter tá vendendo o Aguirre pro Rosário Central, até uma das peças para trazer o Alex Arce, né? Pretende do Rivadavia, artilheiro da Libertadores. Agora, é um jogador que tu vai ter que colocar ali. Tu não vai poder colocar uma improvisação se tu tem um jogador que foi um dos melhores, um brasileirão recente, sabe, na posição. Então, acho que isso é uma peça que ele não vai mexer. E aí, o que ele acaba resgatando? Bruno Henrique no meio-campo, né? Pra fechar ali com o Vijagra. Acho que hoje funcionou muito bem. Embora a gente saiba que o Bruno Henrique é um jogador com muitas limitações, mas acho que casou legal. Com o Alan Patrick deu um pouco mais de dinâmica ali, mas tu vai ter que ter essa linha de cinco para te resguardar. Isso eu acho que ele não vai poder abrir mão mais se ele quiser ter uma solidez defensiva.
4: Tendo o Bruno Gomes ali, ele dá uma liberdade maior pro Vitinho, né? Porque o Vitinho nos últimos jogos, ele foi um tanto quanto prejudicado, também pelas variações, porque o Vitinho começava como ala, depois virava falso nove, e aí tinha horas que ele era até o centroavante, mas o Bruno Gomes protegendo e também sabendo construir, ele é uma boa parceria pro Vitinho naquele lado direito, tanto é que hoje o Vitinho foi muito mais agressivo no ataque e não atacou, fez o gol, né?
5: E outra coisa em relação a ter um jogador das características ali nessa abrindo o meio campo é a menor exposição dos zagueiros do Inter, que não são rápidos. Então, assim, ter jogadores que são um pouco mais lentos, um pouco mais guarnecidos por esses caras que estão abrindo a linha de meio campo, também ajuda a não... Porque a gente viu o Inter, quando foi exposto ao próprio gol do Cruzeiro, sai numa jogada de velocidade que os zagueiros não conseguem acompanhar, porque não são jogadores de característica de velocidade, né?
6: E tem o papel do Vijagra nesse meio campo, que é o cara que estabiliza, né? Muito ele bem, que
3: o
6: dá
3: melhor
6: esse...
3: jogador do Inter
4: no ano. É o grande achado do Inter na temporada.
6: É incrível, assim, o Inter vai ter que botar a mão no bolso ali pra comprar esse jogador, porque diferentemente do Alejandro, né? Que esse eu acho que realmente não fica, né? Acho que não deve ser o caso. Agora, é um jogador brilhante, acho que o Inter realmente, e fez muito bem quando ele chega, o Inter dá esse tempo de maturação, de adaptação, preparação física e tudo mais, que era um cara que não estava jogando com tanta regularidade.

0: Venda do Aguirre, importante, eu quero trazer por vários sentidos. O Adriano citou para falar sobre o fluxo de caixa para o Inter poder trazer um centroavante, que é essencial. O Inter não tem um centroavante e luta contra o rebaixamento, mas mais do que isso, tem alguns pontos. Vamos lá, o valor é cerca de 1,5 de dólares, né? É um valor que não resolve absolutamente nada nas finanças do Inter. A gente pode debater se o Aguirre vale isso ou não. Não é um jogador que resolvia problemas do Inter, não é um grande lateral direito. Agora, o ponto que me chama a atenção é que ele era constantemente escalado pelo técnico Paulo Pezzolano. E aí eu não quero debater a qualidade dele, não quero debater se o Pezzolano estava certo ou errado em escalar ele, mas se ele escalava era porque era um jogador importante para o elenco do Inter. Era das principais alternativas quando ele olhava para o banco de reservas, tinha o Aguirre para escalar e ter uma variação tática usando esse lateral. E ele não tem mais. Então o Inter perdeu um jogador que era importante para o elenco, sem querer debater a parte técnica, por 1,5 de dólares.
1: É, mas ele
0: E
1: dá
0: já é um
1: lucro,
0: elenco.
1: né?
0: É.
1: Até a informação do Rodrigo, acho que foi no site de redação que ele trouxe, que o Inter compra ele do Lanús, se eu não me engano, por
0: Isso.
1: 1.400, né? Então tu teve um lucro aí de 200 mil
0: Isso.
1: dólares. Acho que na questão financeira, ok, acho que tá tudo certo. Mas aí é uma outra informação do Rodrigo também, que o Pezzolano não queria liberar, né? Só que
0: Pois
1: dentre tu ter um lateral reserva que não te resolve e tu ter um centroavante que daqui a pouco vai te resolver, o que que tu escolhe, né?
0: é.
1: Escolha de Sofia.
0: Vendeu o almoço para
1: É
0: comprar
1: isso,
0: a janta.
2: é. E o Aguirre entra contra o Cruzeiro e entra contra o Atlético Paranaense. Talvez entraria hoje também. Foi retirado, né,
1: Acredito
2: da
1: sim.
2: concentração por conta da negociação. O que fica agora é se o Inter vai se movimentar no mercado para ter uma reposição. Porque estava negociando com o Iago, que vai, em teoria, para São Paulo, mas que é lateral esquerdo, né? E por entender que o Bernabé não vai ser mais lateral esquerdo e é preciso um reserva para o Matheus Bahia, entendendo talvez que o Luiz Felipe da base não esteja tão pronto ainda. Mas na lateral direita, o Inter não tem ainda um jogador da base tão pronto. Em teoria seria o Denis Marfo, né, o ganês, que é volante de origem, mas que na base tem jogado como lateral direito. Só que é um jogador que não foi testado no time profissional ainda. Ele treinou algumas vezes com o time de cima, agora na intertemporada também, mas ele ainda não jogou com o time profissional. Será que esse é o jogador que o Inter pensa como reserva para lateral direita? Ou será que é o Vitinho? Que tem sido ala, enfim, não sei.
0: É, na disposição tática acaba sendo o Vitinho, como a gente explicou, como um ala que
1: Isso.
0: fecha essa linha de cinco, mas o Inter de fato não tem um lateral direito de origem no elenco. É o Bruno Gomes que é um volante e o Vitinho que é um atacante que
2: Que
0: ocupam esse
2: joga ali, né?
0: setor. Então, essa é a situação. O Inter não tem um lateral direito. Vamos ver se vai se movimentar no mercado para ter pelo menos uma opção, porque enfim, eu acho que tá certo assim. O time titular é com o Bruno Gomes por ali e na fase defensiva desce o Vitinho.
2: Outro movimento também seria o Félix Torres entrando na vaga do Bruno Gomes, caso se machuque, né? Não tô falando que é o melhor cenário,
0: Mas
2: mas
0: aí cai
2: assim,
0: muito,
2: é o
0: né?
2: que tem
0: Ah,
2: hoje.
0: aí já
2: Félix Torres entrando na vaga
0: complica
2: do Bruno
0: muito.
2: Gomes, foi o que foi feito nos últimos jogos, e caso não tenha o
0: É.
2: Vitinho, entra o João Victor, que é o jovem da base, que hoje tá machucado.
0: Tá
1: É
0: machucado.
1: muito mais lento, né, o
2: Exato,
1: Félix Torres.
2: exato.
1: Tem como.
3: E entra outra questão, que é a dificuldade do mercado em dois sentidos. Primeiro, de buscar essas peças que a gente sabe que não é fácil, e segundo, pela questão financeira, né? Que a gente sabe das limitações financeiras do Inter. Então, assim, é um desafio, né? É um desafio achar no mercado alguma peça que encaixe em todas essas condições, né?
0: É, e aí, pensando em perfil, eu acredito que vai ser um lateral muito mais defensivo pro que o Inter precisa do que um jogador mais ofensivo, que daí é o Vitinho exatamente que ocupa essa vaga. São 11 horas mais 50 minutos, reta final do nosso debate. A gente vai falar um pouco de Grêmio agora, projetar essa partida de amanhã contra o Bolívar pela Sul-Americana, mas a gente ainda vai falar muito de Inter porque o programa vai até às 3 da manhã. Aí depois da meia-noite eu quero participação da audiência em peso no WhatsApp. 51996995218. Já vai mandando teu recado que a partir da meia-noite eu começo a tabelar com vocês. Tem também conversas gravadas com conselheiros, um de Inter, um de Grêmio, para tratar de questões gerais, claro que no Inter, ainda dentro da repercussão do jogo contra o Flamengo. kto.bet.br, proibido para menores de 18 anos, portaria SPA/MF 2093/2024, Ministério da Fazenda adverte. 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E o tamanho da missão que o Grêmio tem na noite de quinta-feira, depois de perder por um gol de diferença para um Bolívar, que é fraco, mas que tem o fator altitude, que é um asterisco gigantesco, Vocês acreditam num jogo um pouco mais tranquilo para o torcedor gremista?
3: Acho que tranquilo não, mas uma missão bem contornável, eu acho. Acho que

0: Grêmio mostrou contra o Fluminense contra um time que é melhor, uma capacidade de organização, de marcação melhor, não correu os mesmos riscos que vem correndo. Então, acho que é um bom indicativo para enfrentar um time frágil, né? Que a gente viu um Bolívar sustentado basicamente na altitude, né? Então, assim, é uma missão bem possível, embora a gente saiba como o Grêmio veio sofrendo defensivamente nos últimos jogos, né? E o que a gente fala, tem que fazer sempre pelo menos dois, porque acaba levando um, aí se levar um já complica, porque precisa de dois de diferença para passar direto. Mas acredito que uma missão possível de reverter para o Grêmio.
1: É um adversário frágil. Eu acho que esse é o lado positivo pro Grêmio, né? O Bolívar, com altitude, jogando em casa, já se mostrou muito frágil. Então, em teoria, a gente tende a acreditar que o Grêmio vá se classificar. Mas eu não acho que vai ser um jogo tranquilo, né? Eu não acho que o Grêmio vai se classificar com folga, goleando, enfim, porque a gente não viu isso ainda. Não tivemos essa amostragem e tivemos algumas partidas que o Grêmio poderia ter dado essa amostragem, inclusive na Sul-Americana. Jogos fáceis, jogos na arena contra adversários muito inferiores, tanto em tamanho quanto em questão técnica, e que a gente não viu, né? O Torque, o Riestra, o outro time do Palestino, e tanto também no Brasileirão. Acho que é o momento, talvez, do Grêmio se classificar e para o Luiz Castro entender qual é o time dele para a sequência do ano, né? O que foi elogiado na última partida, os três volantes. Talvez manter esse esquema e ajeitar, talvez possa ser positivo nesse sentido. Acho que passa por aí também. Claro, classificar, mas entender um estilo de jogo para a sequência da temporada.
2: É, eu acho que nesse jogo contra o Fluminense, o Luiz Castro achou um meio-campo mais coeso, né? Ali com o Vilaçante e com o Noriega junto. Eu acho que esses dois jogadores dão uma dinâmica interessante para esse setor. Agora, eu acho que a zaga do Grêmio vive uma crise complicada, assim, porque tu tem que confiar no Kannemann do jeito que ele tá jogando. Tipo, é um jogador que é um emblema no Grêmio, vai ser estátua, talvez, Hall da Fama, vai ganhar todas as honras pela carreira que fez no Grêmio. Mas agora ele tá sofrendo uma exposição assim totalmente desnecessária, porque a gente tá vendo que ele não tem físico para aguentar, né? É um jogador que tu tem que ter uma preparação especial e mesmo assim, muitas vezes é imprudente, né? Acaba, enfim, cometendo erros bobos, que nem esse pênalti que ele cometeu no último jogo. Então, acho que pro Grêmio, ele tem que achar uma estabilidade na defesa. Tem o Everton, que voltou muito bem na Copa, tudo mais. Teve uma boa novidade, até não pode jogar amanhã o Diego Caíto, né, na lateral, que eu acho que vai pelo menos dar um calor ali no Pavon, que é uma coisa interessante. A lateral, acho que o Marlon voltou bem, acho que isso aí não se discute, né? Então, a zaga é a minha grande preocupação no Grêmio para esse jogo.
1: Isso é algo também, né? O Pavon não voltou. Tudo bem que o primeiro semestre dele não é tão bom assim, mas eu acho que ele voltou pior do que ele tinha desempenhado no primeiro semestre, né? A amostragem do Pavon nesses três primeiros jogos e também nos jogos de intertemporada do Grêmio é muito ruim, né?
0: Inclusive no jogo contra o Bolívar lá, né?
1: Exato, exato.
3: Acho que tem duas ou três falhas, duas, dá pra
0: Duas,
3: dizer,
0: com
3: diretas,
0: certeza,
1: duas
0: né?
1: com certeza.
3: E é um jogador que todo mundo elogia pela entrega, pela dedicação, mas, enfim, é um atacante improvisado na lateral e naturalmente o ponto fraco dele acaba sendo a parte defensiva e ele tem comprometido em alguns momentos.
0: E aí acho que é importante a chegada do Diego Caíto, né? Porque é um jogador da origem da posição. Então, assim, claro, que é a gente tem uma amostragem pequena ainda, né? Mas é um alento pelo que a gente vê, em dificuldades de, como a gente falou, dentro da realidade da dupla Grenal, de buscar jogadores dessa posição. É um mercado mais complexo de fazer uma prospecção. Então, assim, de repente, tu ter um jogador da origem da função também já te ajude a corrigir esses problemas, que são vários, né? Como o Adri falou, até da questão do Kahneman, enfim, mas te ajuda a pelo menos estancar, se não resolver, estancar um pouco essa sangria que o Grêmio enfrenta pelo lado direito, né?
3: E no caso da zaga, que a gente estava falando sobre o Kannemann, e não estamos discutindo, obviamente, a história dele, mas o momento, é que a concorrência também é complicada, né? Porque o Wagner Leonardo, que veio com status de titular e teve alguns bons momentos no Grêmio em 2025, 2026 dele, acaba sendo desastroso, infelizmente, né? Não, quase todo jogo tem sido ruim do Wagner Leonardo. O Balbuena, improvisar pelo lado
2: Nem os planos, acho que tá
3: esquerdo,
2: quase muito. Bem relacionado foi.
3: não tem sido uma boa notícia. o Wallace, que é uma aposta para o futuro. Não é, teoricamente, ele não chegou para ser o zagueiro titular pelo lado esquerdo agora. Só se a gente começar, o Grêmio começar a testar ele e descobrir que ele tem espaço para conseguir botar a régua um pouco mais para cima. Mas acho que é nisso que o Grêmio se apega, né?
2: É, mas não vai colocar nesse jogo, né? Num jogo decisivo de mata-mata, né? Provavelmente ele vai com o Kahneman de novo. Não, acho que não tem muito como fugir, assim, a não ser que ele realmente aposte no Wagner Leonardo, que não transmite nenhuma confiança, né? O próprio Luiz Eduardo também na altitude foi complicado, né? Ainda que não jogue ali pelo lado, mas daqui a pouco poderia se acomodar, né? Então, é um problema realmente que o Luiz Castro tem. E as opções que ele tem, né? Acho que não, nenhuma hoje está dando essa segurança que ele precisa, né? Nem o próprio Gustavo. Eu acho que é um problema que tu não consegue repor depois da saída do Vieri. Ele estava no nível muito acima. Então, né, agora tem um outro lado bom, que é o ataque, né? Tu tem um ataque que está começando a engrenar, que daqui a pouco pode te dar bons frutos. O TT voltou a jogar melhor, né? Foi a decepção aí do início do ano. Acho que está começando a dar uma engrenada, ainda um pouco lenta, né? O Bright White, tu não sabe muito bem o que esperar, né? Muitas vezes parece até meio desembocado, assim, né? A questão física, não sei se você tá tão bem assim esse jogador. Agora, enfim, acho que pode ser o suficiente para amanhã, tá? Acho que esse Bolívar é um time fraco, que não vai ter o seu grande craque, que é a altitude, né? Acho que é vencível, só que o Grêmio tem que tomar precauções também.
3: É. Meia-noite mais 58 minutos, a gente vai chegando na reta final do nosso debate. Meia-noite agora tem notícia na hora certa e depois o programa segue até as 3 da manhã, não mais em live. O pessoal que estava nos acompanhando em Gaúcho Esportes, vem pro FM, vem pros aplicativos, enfim, para nos acompanhar. Nicolas Lira, muito obrigado.
0: Obrigado, sempre um prazer estar aqui.
3: Antônio Oliveira.
1: Muito obrigado, Lucas, pelo convite. Sempre que precisarem, estamos aí.
3: E Adriano de Carvalho.
2: Sempre à disposição, meu velho.
3: Muito obrigado a eles pela participação no nosso Esporte Companhia, que tem a parceria de KTO, kto.bet.br, proibido para menores de 18 anos, portaria SPA/MF, 2093/2024, Ministério da Fazenda adverte, aposta não é investimento, jogue com responsabilidade. Faltando um minuto para meia-noite, depois da virada do Notícia da Hora Certa, tem intervalo comercial, mas a gente vai começar a participação da audiência no programa. Afinal, o Esporte Companhia conta muito com isso. Então, já vai mandando teu recado para o 5199-699-5218. Quero saber, principalmente, a tua opinião sobre o jogo Inter e Flamengo. Vai ser a nossa principal pauta ainda nesse início de programa. Repercutir, qual foi o sentimento do torcedor? Como é que você sentiu esse empate em 1-1? Um Inter que venceu boa parte por 1-0 e cedeu um empate em 1-1 contra um grande adversário, contra um Flamengo que disputa na parte de cima da tabela. Vi muita gente com aquele gosto amargo, outros comemorando um ponto na tabela, algo que o Inter não conseguia 4 rodadas. E claro, o torcedor gremista vem junto já projetando esse Grêmio Bolívar que a gente estava fazendo há pouco aqui no debate. Então, notícia na hora certa e a gente já volta com o Esporte Companhia.

0: 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Sobe para 128 o número de municípios com danos causados por temporais no estado. Jiruá declara situação de emergência após passagem de tornado na região noroeste. Fenômeno deixou 30 pessoas desalojadas e 4 feridas na cidade. Ex-jogador do Botafogo, Tássio Maia dos Santos, morre após queda de muro por ventania no Rio de Janeiro. Ele estava acompanhado de amigo que também veio a óbito no acidente. Céu nublado em Porto Alegre, agora faz 16 graus. Previsão para esta quinta-feira é de sol entre nuvens no Rio Grande do Sul. O dia começa com temperaturas baixas. Ainda pode chover fraco em áreas na Serra e na metade norte. 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
0: Em Porto Alegre, a EPTC não atende a ocorrências no momento. Nas rodovias federais gaúchas, também não há acidentes, segundo a Polícia Rodoviária.
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0: Empresa de shows e eventos apresenta a melhor oferta para administrar a usina do gasômetro na capital.
2: Duas empresas manifestaram interesse em administrar a usina do gasômetro em Porto Alegre. A melhor oferta foi anunciada nesta quarta-feira pela Prefeitura. A empresa Impacto Vento Norte Produções Técnicas apresentou proposta para receber 3,9% a menos sobre o valor máximo previsto no edital. A oferta corresponde a uma economia que pode chegar a R$4.700.000 ao longo de 20 anos de concessão. A homologação do resultado ainda depende da análise dos documentos exigidos no edital. A Prefeitura estima assinar o contrato em até 90 dias. A licitação busca escolher a empresa ou consórcio que ficará responsável pela gestão da usina do gasômetro em uma administração compartilhada com o município. Da redação, Paulo Rocha.
0: O Guaíba atingiu a cota de atenção no Cais Mauá, na capital, na noite desta quarta-feira, ao ultrapassar a marca de 2 metros. Com a previsão de chuva para os próximos dias, a expectativa da prefeitura é de que o Guaíba alcance a cota de alerta, que é de 2,5 metros, até sábado. Logo após o anúncio da cota de atenção, a Defesa Civil Estadual emitiu alerta de risco muito alto para inundação na região das ilhas. O aviso é válido até às 8 horas da noite desta quinta-feira. A Prefeitura também reforça que o extremo sul e o sul da capital podem sofrer impactos com a cheia. 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Da redação, Maria Regina Eichenberg.
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1: Lucas Katsurayama.

agora dando muito bom dia, né? Encerramos a primeira hora do Esporte Companhia, que foi ainda na noite de quarta-feira, repercutindo Inter 1, Flamengo também 1. E agora na virada já para madrugada de quinta-feira, 00h08, começando essa segunda parte do nosso programa, a primeira em debate, e agora o meu debate com vocês, com a nossa audiência, que vai mandar muitos recados no 51996995218. Aliás, muitos já chegaram aqui e a audiência vem em peso, participando principalmente sobre o jogo do Inter, 1-1 com o Flamengo. Então, manda teu recado que eu vou ler aqui na sequência. 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Alguns recados, mandar um abraço para os meus amigos Jorge e Luciane lá na Restinga, Cláudia Yume em Curitiba, também na audiência, o Atila Veikamp mandou um oi lá no meu Instagram, abração Atila, e a Natália Matos também na nossa audiência. Então, o pessoal participando, claro que também tem a nossa audiência aqui no WhatsApp. Por exemplo, o Júlio Furtado de Rio Grande, se tratando do adversário, até que foi um bom resultado. Bom dia, meu fera, cadê o Barão da Madrugada? O Jorge de Rio Grande. O Barão tá no merecido descanso dele, tá nas férias, semana que vem ele volta ao comando do Esporte Companhia. Bom dia, meu velho, esse time do Flamengo não é o bicho. Por isso, acho que o Grêmio não cai. Aqui é o Simeone, ouvinte assíduo do Barão e vizinho. Muito obrigado aí pela participação, também pelo elogio depois do Simeone. E o Celso, saudade do tempo em que os times de fora se retrancavam quando jogavam aqui. Hoje somos nós e um empate passou a ser um espetacular resultado. Que tristeza, né? Concordo contigo, Celso, mas é a realidade agora da dupla Grenal. Não tem jogo fácil. Não tem mais jogo fácil para Grêmio e para Inter. Pode ser a lanterna do campeonato, que é a Chapecoense. Não dá para ter certeza que a dupla Grenal vai pontuar, seja em casa, fora. Então, um empate hoje contra o todo-poderoso Flamengo é, sim, um bom resultado. É a situação de momento. Bom, passando também os créditos do nosso programa, né, que teve na produção a Isabelle Castro e o João Calegari. Na operação, saindo Kleber Moscopi e também o Fabrício de Carvalho, para as entradas de Murica Matos e Rubens Silva, substituição do nosso time da técnica, além de Pietro Pez e Eduarda Brum, que vão para o merecido descanso.

0: noite de Campeonato Brasileiro que não teve só o empate do Inter com o Flamengo, 1-1 no Beira-Rio. O Inter sai na frente com o gol de Vitinho. E na reta final do jogo, o Samuel Lino empatou para os cariocas. Mas também tivemos Mirassol 2-1 no Remo. O Mirassol abre 2-0 com um gol contra de Marlon, depois João Vitor. E o Remo... Não, desculpa. Com a 1, depois o 2-1. Leonel Pico descontou para o Remo. O Vitória sofreu uma goleada em casa, 4-0 para o Palmeiras. Kaká e Luan Cândido expulsos pelos mandantes. Maurício, Fabiano contra, John Arias e Sosa, um golaço de falta, fizeram os gols dos paulistas. E o último jogo do dia, o empate em 0-0 entre Fluminense e Bahia. Jogo na parte de cima da tabela, né? Fluminense quarto, Bahia quinto. E a rodada que também tem 4 jogos adiados por conta da Sul-Americana: Chapecoense e Vasco, Atlético Mineiro e Bragantino, São Paulo e Santos e, claro, Botafogo e Grêmio, porque o Grêmio joga nesta quinta-feira à noite contra o Bolívar, valendo vaga nas oitavas de final da competição. Os outros 2 jogos remanescentes da rodada, na quinta-feira, 7:30 da noite, tem Corinthians e Atlético Paranaense, Curitiba e Cruzeiro, esse jogo às 9:30. Vamos para mais recados da nossa audiência, comentando principalmente sobre o jogo do Inter, e claro que a gente já vai começar a projetar o jogo do Grêmio. Então manda o teu recado aqui para eu trazer o sentimento do torcedor depois dessa partida. Se gostou pelo resultado, porque imagino que a maior parte da torcida do Inter ia assinar no 1-1 antes do jogo, mas pela forma que foi, acredito que muita gente não gostou tanto assim do resultado. É a leitura que eu faço. Então, fala esse teu sentimento e fala também, por exemplo, o Jorge mandou aqui no WhatsApp da Gaúcha: o Alan Patrick não dá mais. Então manda também teu recado específico sobre algum assunto. Por exemplo, o Matheus Cunha não teve culpa no gol, fez algumas defesas importantes, foi titular desbancando o Antony, que no jogo anterior era o capitão da equipe. Então é algo que chama atenção. Pezzolano voltando para uma linha de 5 com o Vitinho numa ala e o Bruno Gomes sendo o terceiro zagueiro, meio de campo com o Bruno Henrique. Várias questões nesse jogo do Inter contra o Flamengo que a gente pode abordar, e eu quero saber a opinião de vocês. Paulinho Paz, São Paulo: se o Inter jogar igual jogou hoje, não caímos para a segunda divisão e passamos pelo Corinthians. Abraço. É isso que eu estava falando na primeira hora do programa, né? O sentimento de esperança que essa partida do Inter contra o Flamengo passa, assim como no caso do Grêmio, eu acho que o jogo contra o Fluminense dá uma impressão um pouco mais positiva. Então, as últimas impressões da dupla Grenal são positivas para, quem sabe, ter uma evolução não só em desempenho, mas também resultado. Boa noite, esse empate foi coisa de compadre para ferrar o tricolor. Mas vamos para cima na Sula. Paulo de Pelotas, valeu pelo recado. Oi, Lucas, 2027, Grenal na Série B. Luciano Steffen, de Porto Alegre: torço muito para que o Luciano esteja errado, né? Porque não seria nem um pouco bom a gente estar cobrindo os dois na Série B, e principalmente para o torcedor, né? Bom dia, Lucas. Hoje foi secar o Inter e não deu muito certo. E depois dos resultados, entramos no Z4. E fico louco com essa direção passiva do Grêmio vivendo no mundo da Lua e apaixonados pelo português. Fernando da Praia do Cassino, na bronca, portanto, não só com a direção, como com o treinador do Grêmio, Luiz Castro, que até o momento faz um trabalho que eu vejo que é bastante questionado pela torcida. Bom, o pessoal falou sobre a situação da tabela de classificação, enquanto vão chegando mais recados no 51996995218. Quero passar aqui a nossa tabela, e principalmente a parte de baixo, vou fazer a parte de cima também. E o recorte que eu vou fazer é a partir do décimo colocado pela pontuação, tá? O Curitiba, que também não vem num recorte tão positivo assim, tem 27 pontos. E aí tô trazendo o Curitiba para a conversa, porque o Grêmio, que é o primeiro time dentro do Z4, tem 22. É uma diferença de 5, que a gente sabe que em pouquíssimo tempo isso pode mudar bastante. Tanto para as equipes que vêm de baixo, engata uma sequência positiva, já se distancia bem, quanto equipes que começam o campeonato bem vão despencando, que é o caso do Curitiba, já esteve melhor, que é o caso do São Paulo, que já foi líder desse Brasileirão e hoje é 12º com 26. Então é isso que eu quero trazer para a conversa. O Cruzeiro, 11º, tem 27. Vitória, 13º, 26 pontos. Goleada sofrida no Barradão para o Palmeiras hoje. Hoje não, noite de quarta-feira. Mirassol venceu o Remo e saiu do Z4. 14º colocado com 23. Está em disparado o Mirassol num recorte recente. Não acho que vai ficar nessa briga contra o rebaixamento. Acho que vai seguir subindo. Santos, 15º com 22. Inter, 16º também com 22. E aí o Grêmio, 22 pontos, é o primeiro time dentro da zona de rebaixamento com a 17ª colocação. Claro, asteriscos para Vasco, que vem na sequência também, tem um jogo a menos. O Grêmio tem um jogo a menos, o Santos tem um jogo a menos, Mirassol também, São Paulo. Então, é aquele momento que a tabela do Campeonato Brasileiro fica assim, com muitos jogos atrasados, e a gente fica... Nós ficamos todos atentos a essa situação, porque o Inter, por exemplo, nesse bolo é o que tem um jogo a mais, ou que cumpriu a tabela hoje com esse jogo do contra o Flamengo, empate em 1-1. Seguindo, Vasco, 18º, tem 21 pontos. Remo, 19º, vice-lanterna, portanto, com 21. Ainda na briga, apesar de ter uma derrota mais forte agora para o Mirassol. E a lanterna, Chapecoense, que... vamos todos concordar, já rebaixada para a Série B do Campeonato Brasileiro, apenas 10 pontos. Muitos recados da nossa audiência vão chegando agora no nosso WhatsApp, e é isso que eu quero fazer nessa primeira hora do dia 30 de julho aqui na Rádio Gaúcha, trazer muito vocês para o debate, quero a opinião de vocês. Marcelo Nogueira, de Rio Grande, o Inter tem que jogar no 5-3-2 ou 5-4-1 e acabou. Não tem nenhum pouco a mais. Valeu pelo recado, Marcelo. Inter tem treinador, colocou os melhores em campo, sem a bola todos marcam. É o Marco Aquino do bairro Floresta, participação no nosso WhatsApp. Carboneiro é um jogador displicente, desligado e muito preguiçoso na maioria das vezes. Caminha em campo, não marca ninguém, tá merecendo um banco. Rodrigo Lucena, de Porto Alegre, na bronca com Carboneiro. Pezolano é um bom treinador, o que falta é jogador. Mensagem do Jorge. Bom dia a todos vocês, o Inter não vai cair, ok? Abraços do Charles Guerreiro da Granja do Torto, em Brasília. Valeu pelo recado aí, Charles. Boa noite, peço ao torcedor colorado, vão parar de culpar o Alan Patrick por ter perdido a bola no meio de campo. E ninguém conseguiu tirar a bola do jogador do Flamengo. Vamos parar com isso, pessoal, não temos dinheiro para contratar. É o Juliano Figueiredo em Santa Maria. Valeu pelo recado. O Alan Patrick acaba sendo um dos grandes personagens dessa partida, porque, enfim, não preciso falar do cartaz do Alan Patrick, mas o 2026 dele não é bom. Não à toa que ele virou um reserva que em muitos jogos sequer entrou em campo, foi preterido pelo Pezolano, colocando outras opções ao longo das 5 substituições. Portanto, em algum momento o treinador entendeu que ele não era nem a 16ª colocação. Opção dentro do elenco, dentro de uma estratégia para uma partida, mas ele surge agora como titular, tem bons momentos num jogo duro que é contra o Flamengo, tem bons momentos, mas mais uma vez o Alan Patrick perde uma bola que não faz sentido e que resulta num gol. E aí o recado do Juliano aqui é falando na continuidade da jogada, concordo muito com o Juliano, ele perde a bola e o Flamengo avança meio campo até chegar ao gol e tem seguidas falhas, mas também não dá para esquecer que o Alan Patrick perde uma bola assim no Clássico Grenal, perde uma bola assim contra o Botafogo e agora contra o Flamengo é no meio de campo, em que ele está de costas, em que a marcação começa a chegar, em que ele tem espaço para soltar a bola, ele prende demais e perdeu ela, deu uma chance para o adversário e resultou num gol do Flamengo. 1-1, minha avaliação, ótimo resultado. Eu estava projetando que o Inter ia fazer nenhum ponto. 0 ponto, portanto, nesses 2 próximos jogos contra Flamengo e Palmeiras, consegue um que a gente sabe que lá na reta final do campeonato, considerando que o Inter briga, é essencial. Então, se o Inter perdeu pontos importantes em partidas que não poderia perder, contra o Flamengo fez 2 pontos em 6, o que está muito bom, mas isso aí do Alan Patrick acaba sendo um ponto de atenção. Por exemplo, novo recado aqui falando também sobre o camisa 10. Bom dia, Lucas. Sobre o Alan Patrick, acho que ele apenas deve fazer a bola andar mais rapidamente. No lance do gol, estávamos saindo do contra-ataque e haviam opções disponíveis, o que eu acabei de falar. mas ele prendeu e perdeu. Acredito que o Inter tenha bons reservas para o meio, mas zaga, laterais e atacantes de lado, dependemos somente dos titulares. Centroavante não temos nem o titular. Mas valeu o empenho de hoje. Pena que não vencemos, temos um baita treinador. Abraço do Andrigo Reis, lá de Caxias do Sul. Eu acho que é bem a linha que eu estava seguindo aqui. O Andrigo está vendo coisas parecidas com o que eu estou vendo em relação ao Inter. E vejo um time que compete muito, mas que falta qualidade técnica em alguns momentos. Isso vai aparecer, né? Vai aparecer. Até nos jogos contra Atlético Paranaense e Cruzeiro, se a gente pegar, assistir a partida novamente, as estatísticas, o Inter conseguiu oferecer perigo. Inter, em alguns momentos, não sofreu tanto. Só que vamos pegar o Atlético Paranaense e o Inter perde com 2 gols de erros individuais. E aí tá a qualidade individual, técnica, que acaba resultando nesses lances, mas coletivamente, em muitos momentos, o Inter tem bons momentos. Não acho que isso aconteceu nos 2 primeiros jogos do semestre, porque o Pezzolano errou. Dessa vez ele voltou para uma ideia um pouco mais parecida com aquela do primeiro semestre, que ele conseguiu um recorte muito bom, muito bom. Se não me falha a memória, o Inter tinha 1 derrota em 10 jogos, posso estar enganado, pode ser até um pouco maior esse recorte, vou atrás depois, e era numa base de time muito parecida com essa. Ele fez algumas alterações que mexeram muito na equipe, né? Alan Patrick é o maior arruma de contra-ataque para o adversário. Que jogador inútil. Felipe de Lages muito na bronca com o camisa 10. A dupla Grenal tem que cair na realidade. Só resta Gauchão, mesmo assim, ajudado pela arbitragem. Mensagem do Vanderlei Vergara. Valeu pelo recado. Boa noite. Esse brasileiro de 2026 já ficou decidido na parte de cima quando o Palmeiras venceu o Flamengo. Perdeu a graça já. Basta definir os rebaixados onde Grêmio ou Inter estarão. Talvez até os dois. Carlos Lousada, de Rio Grande. Aliás, o Carlos Lousada me lembrou que eu fiquei devendo a parte de cima da tabela, porque eu fiz todo o recorte do 10º para baixo. Vamos fazer do 9º para cima, que daí são equipes que me parecem mais estáveis, apesar de eu ter apostado muito em algumas equipes que poderiam estar mais na parte de baixo da tabela, mas empilharam alguns bons resultados e não parecem, nesse momento, tem muito campeonato pela frente, tem algum risco de rebaixamento. De quem eu estou falando? De Corinthians, que é o 9º colocado, 28 pontos, adversário do Inter na Copa do Brasil. O Atlético Mineiro, que começou o ano muito mal com o Sampaoli, tem 28 pontos, 8º colocado, já tem uma gordura um pouco maior. E para fechar nessa conversa, o Botafogo, 7º colocado com 29, muito atrapalhado internamente, mas está conseguindo uma pontuação que já distancia, com 20 jogos disputados, 29 pontos, bem encaminhado para permanência, algo que pareceu ser um risco no início do Brasileirão. Antes de eu seguir a parte de cima da tabela, abração para a Maristela e para o Rogério. Aniversário do Rogério, meu grande amigo Rogério. De aniversário, portanto, nesse dia 30 de julho. Abração, feliz aniversário e um beijo para vocês dois grandes amigos que eu tenho lá de Guaíba na nossa audiência. Seguindo aqui na parte de cima da tabela, Palmeiras, líder, 47 pontos. E aí, quem me provocou isso foi o último ouvinte que mandou o recado. Quem é que era? Deixa eu dar o crédito. Carlos Lousada me lembrou da parte de cima da tabela. Palmeiras com 47. Vice-líder Flamengo com 39, portanto, 8 pontos de diferença. E destaque que o Flamengo tem um jogo a menos. Então vamos supor que o Flamengo vença sua partida, vai a 42 e ainda assim teria 5 a menos que o líder Palmeiras. Então, uma boa vantagem para o time do Abel Ferreira. E a gente sabe o quão sólido, o quão experiente é esse grupo para manter essa vantagem até o final da competição. Terceiro colocado, Atlético Paranaense, 36 pontos, 20 jogos, portanto um a menos que o Palmeiras, mas vencendo diminuiria para 8 pontos para a liderança, muito difícil, né? Mas o Atlético Paranaense do Odair Hellmann, que vem da Série B com uma base muito parecida e está se consolidando muito bem num G4, muito provavelmente vai estar na Libertadores do ano que vem e muito provavelmente com vaga direta. Fechando o G4, o Fluminense, 34 pontos. Quinto colocado é o Bahia com 32, e a única equipe que eu não tinha citado ainda na tabela de classificação, Bragantino, numa campanha bem sólida, 31 pontos em 20 partidas, sexto colocado o Bragantino. Mais alguns recados da nossa audiência, e aí vamos para o intervalo comercial. Na sequência tem conversa com o conselheiro do Inter para repercutir ainda mais o empate do Inter com o Flamengo. E depois da uma tem papo também de Grêmio para a gente já começar a projeção. A quinta-feira de Grêmio e Bolívar pela Copa Sul-Americana. Recados no WhatsApp 5199-699-5218. Muitos passes errados do Inter, sem precisão nos passes, falta de treinamento e gana de vencer. O Inter fez um 1-0 e recuou, geralmente leva a virada, mas teve sorte desta vez. Leandro Vila Mapa Lomba do Pinheiro. Olha, Leandro, eu entendo essa tua bronca, porque quando o time tá vencendo, a gente quer que amplie o placar para garantir os 3 pontos, mas é difícil, né? Tu pega o Flamengo, naturalmente eles vão atacar e pra tu te defender contra o Flamengo, tu precisa de muita atenção. Teve uma hora ali no segundo tempo que o Flamengo tava só atacando, o Inter não conseguia ter a bola, mas depois o Inter consegue voltar a oferecer perigo e tirar um pouco o Flamengo do ataque. Acho que o Inter fez o que podia nesse sentido, tá? Se o zagueiro não chuta o chão na hora de afastar a bola, o Inter não perderia o jogo. Foi o Matheus Bahia, né? O Alampa não tem culpa. Marco Aquino, do bairro Floresta. Valeu pela mensagem. Flamengo veio a passeio a Porto Alegre. Jogo treino só pelo empate. Jogo de compadres, Daniel de Imbé. Empate até que não foi ruim. Não temos lateral esquerdo. Aldeci de Canoas. E aqui o Rubens Tesch falando que o Alan Patrick foi desarmado com falta. Pegou a perna dele antes da bola. Admito que não precisaria ver o lance de novo. Ele mandou um print do lance aqui, mas o print nunca é conclusivo, né? Mas teria que ver de novo o vídeo. Mas no primeiro momento não me pareceu falta, pareceu um desarme limpo, tá? Mas vou dar uma conferida depois. Boa noite, Lucas. O Juventude permanecendo na B, a dupla Grenal caindo para B e o Caxias e o Juventude subindo para B. Teríamos um verdadeiro gauchão na Série B. Sérgio Machado, ouvinte de Salvador, da Bahia. Valeu pelo recado, Sérgio. Nós vamos torcer para ser dupla Grenal, Juventude na A e Caxias e Ipiranga na B, né? Quero ser um pouco mais otimista. Bom, vamos fazer assim, ó. A gente vai pro intervalo comercial. Na sequência a gente volta para ler mais alguns recados, tem muitos aqui no nosso WhatsApp, segue mandando porque eu quero ouvir a audiência depois desse empate importante do Inter contra o Flamengo, mas tem papo também de Inter com o conselheiro Paulo Rogério dos Santos e aí a gente segue nessa repercussão.
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de Tired of Being Alone, de Al Green. Estamos de volta no Esporte Companhia com meia-noite mais 36 minutos. Pedindo a tua participação no WhatsApp 5199-699-5218. 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Mais alguns recados da nossa audiência antes de um papo falando de Inter, repercutindo ainda o empate em 1-1 com o Flamengo. Aqui o Eduardo Antunes, de Gravataí. Boa noite, concordo com o ouvinte anterior sobre o Carboneiro. Um peso morto em campo, não marca, não cerca, não cruza, finaliza mal. Um verdadeiro parasita de uma equipe. Trota em campo, precisa repensar o seu estilo. E, claro, ser retirado do time. Sobre a Lampa, ele perdeu sim. Mas houve defesa do goleiro e o Bahia, Matheus Bahia, errou mais ao afastar a bola no pé adversário. Realmente tirou mal ali o Matheus Bahia. Bom dia, o pós-Copa do Flamengo. Pós-Copa, o Flamengo não mostrou seu jogo. Por isso, São Paulo e Inter empataram com ele, quando deveriam até ganhar o jogo. Logo, não devemos se enganar. O Inter tem que melhorar e muito seu coletivo. Abraços do Álvaro Dolens, ele que participa de Jacarezinho.

0: Bom, agora no Esporte Companhia, a conversa é com o conselheiro do Inter, Paulo Rogério dos Santos. Primeiro quero te dar um bom dia, Paulo, agradecer o contato com a Rádio Gaúcha e, obviamente, já começar o nosso papo pelo empate com o Flamengo. Ficou de bom tamanho ou aquele gostinho de quero mais?
1: Bom dia, Lucas, uma satisfação falar contigo, com teus ouvintes. Um abraço, um grande abraço à nossa torcida colorada aí que comemora, sim, comemora um ponto, né? Poderia ser três, né? Devido ao nosso retrospecto aí dos últimos jogos, creio que a gente tenha perdido dois pontos. Uhum. Mas frente a um adversário dessa grandeza, ganhamos um ponto, né?
0: Considerando o contexto do Inter e o contexto do Flamengo, acaba sendo realmente um ponto. O Inter que vinha de quatro derrotas consecutivas. Até em cima disso, a atuação do Inter foi algo que te agradou?
1: Hoje melhorou muito. Embora a gente tenha acumulado essas decepções de atuações, né? O próprio nosso treinador, ele tem sido tem tido uma avaliação negativa, assim, em relação ao seu desempenho, né? As suas escolhas, né? Em que pese a qualidade, a baixa qualidade do nosso elenco, mas são absolutamente questionáveis as opções deles, inclusive a questão dos três zagueiros. Penso que isso tem sido também um fator muito complicado para o nosso sucesso, ou insucesso no caso, né? Uhum. Além do que o clube vive esse momento terrível, né, para todos nós colorados aí dentro e fora de campo.
0: Pois é, e essa atuação que a gente estava falando, ela te dá um pouco mais de esperança, porque esse início de semestre com duas derrotas, eu vi o torcedor colorado muito mais preocupado com a possibilidade de rebaixamento do que ao final do primeiro semestre. E aí um empate com o Flamengo, com uma atuação que a gente estava falando que foi boa, considerando todo esse contexto, te dá um pouco mais de esperança?
1: Olha, sim, o resultado, nós temos que pontuar, né? Temos que ser objetivos, né? Podemos jogar mal, mas temos que pontuar. Pontuar é fundamental, né? Nós temos que garantir um mínimo de pontos aí para conseguir sair da situação e respirar um pouco melhor e trazer mais tranquilidade aos jogadores, que visivelmente estão angustiados, se vê que eles não estão tendo esse rendimento em campo. Isso também ecoa na arquibancada, hoje o estádio com baixo nível de público, um jogo dessa grandeza. Então é um conjunto de fatores, né, que nos leva a esse pessimismo. Agora, esse clima pessimista, agora esse pontinho aí nos ajuda, né, nos ajuda. E nós temos que seguir nessa batida, né? Nós temos que ir atrás de uma pontuação, ainda que não se jogue o melhor futebol do mundo, né? Nós temos que pensar na questão objetiva, né? A questão da pontuação mesmo.
0: Pois é, nós estamos conversando no Esporte Companhia com o Paulo Rogério dos Santos, conselheiro do Inter. Mas ainda em cima dessa partida, esse deve ser o time do Inter para a sequência da competição? Tu acha que o Pezzolano talvez tenha encontrado o 11 inicial?
1: É difícil saber no esporte coletivo, né? Mas a formação dele foi boa, né? Ressuscitando o Patrick aí, né? Que apesar da falha ali em relação ao gol do Flamengo, teve um bom desempenho. Nós temos aí o Caleb, né, que, claro, uma estreia, um primeiro jogo, assim, ele não se solta, né, um jogador demora um tempo para se soltar, mas sempre foi um grande jogador, um bom jogador, eu diria. Uhum. E nos pode nos trazer boas alegrias aí. Então, eu acredito que é uma formação clássica, né, 4-4-2, né, com Carboneiro correndo por fora. É uma boa opção, né, e é uma opção básica, sem invenção, né, é isso que a gente precisa, né, um time mais compactado, especialmente agora um jogo fora, um jogo difícil, mais compactado, buscando uma bola, né, buscando um gol e sobretudo um resultado, né, a pontuação.
0: Pois é, e pensando em formação de elenco, Paulo, que o Inter precisaria, dentro do ideal, e a gente sabe a situação financeira, que acaba ficando complicado de fazer grandes investimentos, mas o que seria importante para o Inter trazer, não só para o time titular, mas até opções no banco de reservas?
1: O clube, nesse aspecto, o clube sofreu com opções equivocadas, tanto na casa mata quanto dentro de campo, com atletas caros, e que nos levou a essa situação que nós estamos aí, que por todos conhecido. Eu não sei se tem possibilidade de grandes aquisições, eu imagino que não tenha essas possibilidades agora. Nós temos que basicamente sobreviver com o que temos, né? Talvez uma questão pontual aí, precisaríamos de mais talento no meio campo, na minha opinião. A zaga, exceto o nosso ídolo argentino aí, sofre para encontrar um parceiro para jogar com ele, né? O Carbonero é uma boa opção, é uma boa opção. À frente ainda sofremos, né? Um matador, há muito tempo a gente não tem. Então, assim, ó, faltas são várias, né? Uhum. Difícil de compor, mas eu esperaria alguém assim, alguém no meio campo. Eu não sei se o Caleb vai cumprir esse papel ali, que ele é um camisa 8, um camisa 10, né? Se apresenta um pouco mais na frente também, mas talvez alguém no meio campo com um pouco mais de habilidade para armar esse time aí.
0: Seria importante, porque às vezes parece que falta isso, ainda mais com essa baixa do Alan Patrick, que, claro, como você disse, né, Paulo, teve uma partida melhor, apesar de mais uma vez ter errado numa saída de bola, ter perdido ela, ocasionando num gol adversário. Bom, saindo um pouco do Campeonato Brasileiro, da formação do plantel, agora a próxima partida, ou as próximas partidas do Inter, são pela Copa do Brasil. É um jogo difícil, são jogos difíceis contra o Corinthians, e o Inter tem essa situação delicada no Campeonato Brasileiro. Qual deve ser o tratamento que o Inter tem que dar para essa competição?
1: Olha, tem que enfrentar, né? É uma competição curta, né? De mata-mata. Tem que botar todos para jogar. É também.

0: Então é hora de botar todo mundo para jogar, fazer um administrar ali na ponta do lápis ali os mais velhos, os jogadores mais velhos, mais cascudos, e administrando com a juventude aí, mas temos que botar todos a jogar. Já tivemos o tempo para descansar, pelo menos nessa largada aí, e ver e especular o que a gente pode avançar. E de olho, né? No Brasileirão, de olho nessa segundona aí, né? Alguém já disse aí da direção que o nosso jogo é pela tabela de baixo, né? Lamentavelmente, mas a torcida espera que o pior não aconteça e temos que permanecer de olho, nessa questão do Campeonato Brasileiro ali, e levar as duas. Já descansamos bastante, temos que botar os nossos atletas, e é isso que o torcedor espera, botar os nossos atletas. Temos um plantel numeroso, se falta qualidade, temos quantidade, então temos que botar o que tiver de melhor em cada jogo.
1: Nós estamos conversando com o Paulo Rogério dos Santos, conselheiro do Inter. Já tratamos um pouco sobre a partida contra o Flamengo, essa perspectiva do Inter de fugir do rebaixamento, e agora falando um pouco sobre a Copa do Brasil e especificamente sobre o adversário. Que sentimento te dá enfrentar um Corinthians que tem um elenco mais estrelado, mais recheado que o do Inter, mas que também vive um momento conturbado já há algum tempo, e aí falo de política, falo financeiro, e que tem um treinador que divide opiniões, o Fernando Diniz. Como tu enxerga esse Corinthians que vai enfrentar o Inter?
0: O Corinthians há muitos anos, né, Lucas? Há muitos anos vem padecendo, né, com crise. É um clube grande, enorme, com a torcida gigantesca. É um clube que tem recursos, né? Mas tem se perdido nessas questões aí no próprio futebol. Tem tido reflexo da questão política do clube. Então, mas é um clube grande, né? Ele surpreende às vezes, né? Surpreende. Mas ele tem mantido os últimos anos aí, tem sido lamentável, né? Para o torcedor corintiano, né? Eu creio que a gente possa, como eles estão aí no meio da tabela do Brasileirão, né? Talvez eles façam um esforço aí, já que talvez é difícil chegar a um título brasileiro, talvez eles se concentrem esforços aí para avançar na Copa do Brasil, né? Que é um torneio fantástico, né? É um título remanescente, digamos assim, para o segundo pelotão do brasileiro. Então, penso que eles possam se dedicar bastante para isso e venham nos enfrentar com tudo, né? Nós temos que nos aproveitar dessa aparente vulnerabilidade, esperando que eles não tenham a sorte que eles têm tido em alguns outros momentos, né, para superar suas dificuldades.
1: Pois é. Deixa eu avançar para um outro assunto que está bem importante, Paulo, na semana do Inter, que é a saúde financeira, né? Na segunda-feira o Conselho Deliberativo tratou disso de uma forma um pouco mais ampla, se aprofundou nesse debate. Quero saber de ti como você enxerga o caminho de soluções que o Inter tem para começar a tratar esse problema que está muito grave da saúde financeira do clube. Numa dívida muito grande, o Inter não consegue mais fazer investimentos fortes no futebol e isso naturalmente afeta a competitividade. Como você vê esse cenário e os caminhos para o Inter voltar a ser um dos principais clubes no Brasil, pensando em disputa de títulos?
0: Pensando e olhando para a grandeza do Esporte Clube Internacional, pelo histórico do Internacional, é lamentável que ele viva este momento, né? O recurso entrou no clube de várias formas, né? Desde agora, tá, por exemplo, hoje teve o jogo do Palmeiras ali, né? Agora do Corinthians também, nós estamos vendo jogadores que foram vendidos aí com um bom recurso entrando, e a gente não viu isso sendo traduzido em melhoria na performance de atletas, de pagamentos e da situação financeira do clube, né? Tem um passivo que se avolumou, um passivo gigante, e agora a solução é pior do que o dano, na minha opinião, né? A gestão peca mais uma vez, né, desastradamente na condução do processo, ao invés de convidar o Conselho Deliberativo para encaminhar essas questões, tratou sozinho dessa questão, inclusive na contratação.

0: de empresa para fazer o diagnóstico, e agora na questão dos encaminhamentos fomos surpreendidos numa reunião ao saber que inclusive a própria empresa que fez o diagnóstico está encaminhando os primeiros passos para o futuro e a solução disso. Seria importantíssimo para a gestão, para o clube, né, que envolvesse toda as figuras políticas do clube, que a gente pudesse participar e ajudar a sair dessa situação, né, que lembro, repito, o clube se mergulhou nessa situação nesses últimos 6 anos do mandato do Alessandro Barcelos, e é lamentável que cheguemos nessa situação e o conselho não seja em estado a colaborar. Isso é lamentável, né? Não tem solução mágica para essa questão, ou seja, é preciso da união de todos para tirar o clube dessa dificuldade. Então, não é uma consultoria, apesar da qualificação da consultoria, das pessoas que participaram, não é uma consultoria que vai resolver toda a questão financeira do clube. Lá vai fazer os encaminhamentos, né? Mas o clube vai sair com as suas forças, vai reunir as suas forças, o seu torcedor, a sua classe política, o conselho deliberativo, todas as instâncias do clube. É a única forma de equalizar essa situação dramática que o clube vive, e isso está dentro de campo, não tem a menor dúvida, Lucas.
1: E qual foi o sentimento que o senhor ficou depois de ter se aprofundado mais nesse debate a partir de segunda-feira? Tem uma luz no fim do túnel para o torcedor colorado ficar um pouco mais tranquilo? Tranquilo não sei se é a palavra, mas de saber que tem caminhos para o Inter voltar a ter uma saúde financeira e assim competir?
0: Não há solução mágica, né? Não há solução mágica. O clube é um ente complexo, é uma situação muito crítica que acabou resultando, e a tendência é que piore até o final do ano, né? Lamentavelmente. Então, as soluções, todas elas são traumáticas, todas elas apresentam a sua dificuldade de execução. Então, vamos aguardar os nossos experts aí, os primeiros passos dos experts na recomendação, mas passa, sem dúvida, por equações complicadas, né? Que envolve todo o patrimônio do clube, envolve a credibilidade do clube, a história do clube. Então, certamente é um processo doloroso e que haverá cicatrizes, sem dúvida.
1: Bom, para a gente caminhar à reta final, Paulo Rogério dos Santos, conselheiro do Inter, quero fazer quase um bate-bola, jogo rápido, só perguntar diretamente sobre alguns nomes específicos e saber tua opinião. Voltando para o jogo de Inter e Flamengo, a estreia de Matheus Cunha.
0: Olha, não comprometeu.
1: Tá bom?
0: Não comprometeu. Foi bom, foi bem.
1: Tá bom. Alan Patrick voltando a ser titular.
0: Tá cansado e para mim esgotou. Ele, a torcida já perdeu a paciência com ele. Foi um grande jogador, mas ele, ao meu ver, ele cansou.
1: Vijagra no meio de campo.
0: É uma novidade que com um time mais robusto, mais estruturado, ele é um valor que tem que continuar no grupo.
1: Bernabé e Carbonero juntos?
0: Sem dúvida. As nossas melhores expressões individuais, na minha opinião.
1: Alejandro?
0: Ele comete muitos erros. Para um finalizador, ele deixa muito a desejar.
1: E para fechar, o trabalho de Paulo Pezzolano?
0: Paulo Pezzolano teve momentos, né, de que nos trouxe alguma esperança, né, de que fosse um treinador excepcional, mas ele caiu, na minha opinião, tá? Uma opinião pessoal minha, ele caiu em descrédito com as próprias opções dele, aumentando, digamos assim, a dificuldade do elenco, que já é bastante limitado. Então, ele teve ele teve algumas opções, ele contribuiu para essa situação que se encontra o time no momento.
1: Paulo, muito obrigado pela atenção e o carinho com a Rádio Gaúcha.
0: Um abraço, Lucas, um abraço pro Marino Quadros, nosso Boa. Colorado, grande dos quatro costados, nosso amigo, e que faz o melhor churrasco do Beira-Rio. Um abraço.
1: Boa propaganda, hein? Abração.
0: Gente boa, um abraço, meu querido.

Meia-noite 58, de volta ao som de Run to the Sun, de Nerd, que é o grupo de Pharrell Williams com Chad Hugo. Um pouquinho mais.

vamos fechar essa primeira hora da... segunda hora, aliás, né? Esporte Companhia começou mais cedo, começou às 11 da noite com a nossa audiência e a gente volta também com a audiência e aí vamos focar um pouquinho mais no Grêmio, né? Quinta-feira de Grêmio e Bolívar na Sul-Americana. Mas aqui, ó, o Caraí de Borba, São João do Sul, Santa Catarina, tanto Grêmio quanto Inter. Empatar com adversários diretos não seria melhor, ganhar ou perder outra. Pois, em vez de fazer 2 pontos, fariam 3. Ao invés de fazer 2, fariam 3. Valeu pelo recado, meu amigo. Bom dia, bruxo. As probabilidades de 5 pontos de diferença entre Palmeiras e Flamengo, na verdade, são 3 pontos. O Inter vai ganhar do Palmeiras. Giba Souza, Arroio do Sal, confiante, porque é o próximo jogo do Inter no Campeonato Brasileiro, antes tem a Copa do Brasil. Boa noite, alô Patrick, é um baita jogador, porém ele precisa ter mais vontade, mais raça, tem muita qualidade. Não vamos cair, Júlio Colorado de Guaíba, bom trabalho a todos, brigadão. Não adianta argumentarmos, o Inter é mediano, ruim, sem expressão, sem qualidade individual, sem força, sem caricatura de time competitivo, vai cair. Jorge de Capão da Canoa. Último recado, antes do Notícia na Hora Certa. Feliz com a campanha do Juventude na Série B. Um abraço, Luiz Souza de Gravataí. Vamos falar sobre isso também depois na volta, mas agora tem notícia na hora certa e a gente já volta.

0: 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Defesa Civil do Estado emite alerta para risco de inundação em áreas ribeirinhas de Eldorado do Sul por conta da elevação do Rio Jacuí e para a região das ilhas, na capital, devido ao nível do Guaíba. Arroio Feitoria transborda e atinge núcleo histórico de Ivoti. Gás natural canalizado fica mais caro a partir de sábado no Rio Grande do Sul. Céu nublado em Porto Alegre agora faz 16 graus. A previsão para esta quinta-feira é de sol entre nuvens no Rio Grande do Sul. O dia começa com temperaturas mais baixas. Ainda pode chover fraco em áreas da Serra e na metade norte. 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
0: Movimentação tranquila na capital e também nas rodovias da região metropolitana neste momento.
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0: Após dois dias de julgamento, terminou na noite desta quarta-feira o júri dos quatro réus pelo desaparecimento e morte do caminhoneiro Luciano Boeira Melos em Bom Jesus. O crime ocorreu em julho de 2023. Apenas José Balduino Saraiva, pai de uma das acusadas, foi absolvido. Felipe Silveira Noronha, que confessou o crime, e Flávio Silveira Noronha foram condenados a 20 anos de prisão em regime inicial fechado. Fabiana Ramos Saraiva recebeu pena de 18 anos e 8 meses de prisão. Os três foram levados para o sistema penitenciário após a leitura da sentença. As defesas informaram que vão recorrer da decisão. Moradores da área central de Viamão podem ter oscilações no fornecimento de água. De acordo com a Corsã Aegea, as chuvas aumentaram a turbidez do arroio Fiuza, o que provocou a suspensão temporária da captação para tratamento. Ainda conforme a concessionária, o abastecimento de hospitais e outros serviços essenciais está sendo priorizado, enquanto as equipes monitoram as condições do arroio para poder retomar a captação. 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Da redação, Gustavo Gossen.
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0: quase um crime eu ficar voltando a falar em cima dessa música, mas enfim, não é uma rádio música aqui, então vamos seguir com o Esporte Companhia, que tem a parceria de kto.bet.br, proibido para menores de 18 anos, portaria SPA/MF 2093/2024. 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Olha, deixa eu mandar um abraço aqui pro Mendes, da Rádio Banda B, lá de Curitiba, que é uma rádio parceira da Gaúcha, né? E ele tá na nossa audiência, tava na escuta aí desse Inter e Flamengo, e segue acompanhando a nossa repercussão aqui na Gaúcha. Mais cedo, um ouvinte tinha falado sobre o momento do Juventude na Série B, e realmente muito bom, né? A gente tá falando pouco, eu diria, porque o Juventude vem numa sequência muito positiva e é vice-líder, tem 35 pontos, 5 a menos que o líder Criciúma. O Juventude está vivo na Copa do Brasil, joga as oitavas de final contra o Atlético Mineiro depois de ter eliminado São Paulo, então é um grande ano do Juventude até então. Lembrando que a Série B nesse ano, os dois primeiros avançam para a Série A e do terceiro ao sexto tem um play-off, um play-in, como quiserem falar, que é do sexto ao terceiro, dois avançam depois numa outra disputa para ver quem sobe, né? Dois sobem para a Série A de 2027. Juventude, portanto, nesse momento, vaga direta com 20 partidas disputadas na Série B. A quinta-feira é de Grêmio em campo pela Copa Sul-Americana, jogo às 7 da noite na Arena, Grêmio e Bolívar. Lembrando que na ida, lá na altitude, o Grêmio perdeu por 3-2. Então, quero convocar aí o nosso ouvinte a mandar recados, principalmente sobre Grêmio. A gente falou muito sobre Inter nas duas primeiras horas. Vamos começar já a quinta-feira falando de Grêmio em campo, que cada um espera para essa Copa Sul-Americana. Ainda vou ler alguns recados que ficaram aí para trás de alguns colorados, mas quero convocar o torcedor gremista que está me ouvindo a mandar um WhatsApp no 51996995218. E também tem o papo com o Joel Machado, que é conselheiro do clube, para bater um papo também sobre isso. Grêmio avançando pelo Bolívar, enfrenta o São Paulo, jogo pelas oitavas de final. Lembrando que essa fase é o play-in, play-off, repescagem da Sul-Americana, como quiserem. Aí o primeiro jogo em Porto Alegre, caso o Grêmio avance, né? Grêmio e São Paulo, e depois São Paulo e Grêmio no Morumbi. Avançando para as quartas de final, pegaria Deportivo Recoleta, que já está nas oitavas, ou o Higgins ou o Boca Juniors, que ainda disputam essa fase eliminatória anterior às oitavas. Acho que é a lógica, né? Pensando em camiseta, em peso, é o Boca. Então o Grêmio pode passar aí pelo Bolívar, São Paulo, Boca, projetando uma eventual semifinal. Pode ter Vasco, Olímpia, River Plate, Santa Fé ou Caracas. Vamos colocar o River Plate de Eduardo Cudê, de Rafael Borré. E numa eventual final de Sul-Americana, do outro lado da chave, esse já completamente definido nas oitavas, tem Bragantino e Atlético Mineiro, Santos e Macará, Tigre e Montevideo City Torque, e Cienciano e Botafogo. Essa Sul-Americana, e assim, tem sido mais recorrente isso desde que mudou o formato, né, com equipes vindas da Libertadores, ela tá com um peso assim, ó. O caminho que eu falei do Grêmio é caminho nível Libertadores. Claro que o momento do Grêmio é outro, do São Paulo é outro, Boca, River, mas a dificuldade de enfrentar essas equipes é sempre difícil, né? É sempre elevada. Alguns recados antes do nosso papo de Grêmio com o João Machado. Amigos da Gaúcha, o Inter perdeu por entrar em campo já psicologicamente inferior. Futebol é 11 para cada lado e 90 minutos para ser jogado. O grupo é mentalmente fraco e desperdiça muito as jogadas na última bola. É preciso mais gana, garra para ganhar. Hoje o time teve entrega maior, mesmo assim insuficiente. Candidato a rebaixamento é o Ives de Itapema. Boa noite. Esse aqui eu já li. Desculpa, é o recado do Eduardo Antunes. Obrigadão pela participação, Eduardo. Boa noite, amanhã é dia do meu Grêmio passar vergonha. Luiz Castro é o novo Quinteiros. Forte abraço, é o Cacá Nedel. Borracho de Passo Fundo, não está confiante, portanto, para essa partida. Quero ouvir o torcedor gremista, essa projeção para Grêmio Bolívar, mas na bronca com Luiz Castro. Eu falei no programa anterior, 4-4-2, saindo na boa, mesmo gol, saindo de uma jogada trabalhada, tem que continuar assim. Rodrigo Mesquita, Ferreira de Palmares do Sul, alto nível do programa, parabéns, brigadão, meu amigo. Areta, esse Blues, eu acho que talvez a Areta tenha uma versão, não sei se tu sabe, Murica, aquela música da Nina Simone, se a Areta tem alguma versão, deixa eu pesquisar aqui, que era a Put a Spell on You, mas aquela versão ali é da Nina Simone, não tem da Areta Franklin, é da Nina Simone realmente. O Alexandre Weber, de Canoas, sempre na escuta. Não precisa nem pesquisar. Tenho certeza que o público de ontem entre Inter e Flamengo foi o pior da história do Beira-Rio entre os dois. Se essa B de diretoria adiantasse que irão colocar os guris que só fardam e não jogam, iriam jogar contra o Corinthians. Aumentava o público e outras 20 mil, ou menos por jogo. Põe ingresso a 10 pila. O morro desce, o futebol só para elite, só vão quando o time está ganhando. Ficam em casa e não vão. Deixem o povo, que a maioria aí não tem grana para pagar. Põe a 10 pila e coloca os guris, que não baixa de 30 mil no domingo. Domingo que o Inter enfrenta o Corinthians. Bom dia, Lucas. Adorando a trilha sonora. Assim estou conseguindo relaxar um pouco. Depois da noite passada com temporais. Abraço de Angelane de Caxias. Brigadão pelo recado. Importante, né? A trilha da madrugada ser um pouquinho mais leve. Hoje eu tô num soul. Gosto bastante. Ontem eu tava num rap, mas também um rap um pouquinho mais leve pra acalmar o pessoal na madrugada. E a Angelane falou sobre os temporais, né? Eu tava com vocês aqui na madrugada passada e foi feia a situação em todo o estado. Ainda tá, né? Uma situação preocupante, mas pelo menos em Porto Alegre o tempo foi mais estável na quarta-feira, tempo seco. Consegui até pintar as paredes do meu apartamento, deu pra ficar tranquilo, deu pra secar. Eu quero saber, o pessoal, se estiver chovendo em algum lugar do estado, mandem recados. Aliás, daqui a pouco vamos colocar o boletim do tempo do Cleocum. Antes vamos ter um papo sobre Grêmio. E na audiência, ele, Kleber Moscop, deixou a mesa de áudio, mas não deixou de escutar o áudio da Rádio Gaúcha, porque agora ela está no comando de Murica Matos e também de Rubens Silva. O contato agora na Rádio Gaúcha é com Joel Machado, conselheiro do Grêmio, que tem uma partida importante hoje à noite, já na quinta-feira, para avançar na Sul-Americana, quem sabe, né, Joel? Bom dia.
1: Bom dia, Lucas. Um prazer estar falando contigo, mais uma vez aqui no Esportes e Esporte Companhia. É um jogo, de certa forma, complicado mais pelo contexto, né, do clube no momento, sem algumas vitórias, mas acredito que temos boas condições aí de se nos classificarmos e trazermos uma vitória para dar mais tranquilidade aí para a sequência da temporada, né?
0: Pois é, João, e essa tua confiança, ela se baseia daqui a pouco em mais de um ponto, mas eu quero saber onde está ela. Na qualidade do adversário, e aí a gente está falando de um Bolívar que se dá muito bem na altitude, mas fora dela tem dificuldades, ou até pegando o jogo contra o Fluminense, que o Grêmio já conseguiu jogar um pouco melhor?
1: Eu acho que nos dois motivos, né? A questão do adversário, que embora a questão da altitude lá, não foi um jogo... foi um jogo que o Grêmio, inclusive, talvez pudesse ter saído com a vitória ou empate lá mesmo na altitude, né? E a questão das últimas partidas aí, que o Grêmio pelo menos tem apresentado uma certa evolução, uma certa entrega maior, principalmente o que a gente viu no jogo contra o Fluminense, embora tenhamos tido uma certa dificuldade aí ao longo da partida, conseguiu um empate aí já quase no final do jogo, mas o nosso elenco, ele parece estar incorporando agora os novos reforços, parece que está tendo uma nova cara, né? E isso que nos dá um pouco de esperança aí também. Então, classificar aí na Sul-Americana é algo crucial, até para que tenhamos aí agora uma sequência de Copa do Brasil e Campeonato Brasileiro mais tranquila, né?
0: Uhum. E ainda na Sul-Americana, como é que tu enxerga essa competição? Porque tem gente que menospreza um pouco, e não tô falando de uma forma tão pejorativa, mas no sentido de tem que deixar de lado, mas qual que tu acha que tem que ser o foco do Grêmio nessa competição e até dá para ganhar?
1: Hoje mesmo eu estava vendo o caminho do Grêmio, né, na Sul-Americana, salvo engano, passando pelo Bolívar, pega o São Paulo e depois tem possibilidade de Boca, River Plate. Isso. Então é um caminho um pouco difícil, inclusive pelo fato de muitas equipes tradicionais estarem hoje na Sul-Americana, né? Eu acho que, em virtude do nosso momento e até da questão financeira, te coloco isso, sou presidente da Comissão de Economia e Finanças do Conselho do Grêmio, o clube acho que tem que focar no brasileiro, se manter na Série A como o primeiro ponto, e como segundo ponto, eu não colocaria a Sul-Americana, mas acho que a Copa do Brasil, ela tem uma premiação maior, e ela tem uma situação que a gente viu no ano passado, quando o Corinthians e o Vasco acabaram chegando na final, né, que foi uma final, de certa forma, até inesperada, mas no momento em que outras equipes que tinham um desempenho melhor acabaram focando em outras competições, e isso abriu um caminho interessante na Copa do Brasil para que essas equipes que talvez não eram as equipes que lá no começo se tinham uma expectativa de chegassem à final, acabaram chegando, e acho que esse pode ser um caminho interessante para o Grêmio também esse ano, né?
0: Com certeza. E agora, já falando de Campeonato Brasileiro, que você falou em permanecer, a rodada, pelo menos agora que iniciou, o Grêmio não jogou, né? Tem uma partida menos, exatamente pela Sul-Americana, mas foi ruim, considerando que o Inter, por exemplo, conseguiu um ponto contra o Flamengo, algo que era inesperado, de certa forma. Uhum. Mirassol venceu, o Grêmio acabou entrando no Z4. Qual o tamanho da tua preocupação? Porque tem gente que eu vejo que, apesar do Grêmio estar na parte de baixo da tabela, eu vejo alguns gremistas mais confiantes de que isso vai passar em breve.
1: Não, como eu falei, há uma certa confiança em virtude da questão de novos reforços aí, talvez uma nova cara pro elenco, e até de uma entrega aí que a gente viu na última partida, algo diferente aí dos últimos jogos, né? O jogo contra o Fluminense era um adversário até mais difícil, mas em casa o Grêmio tinha obrigação de ganhar, e mesmo que não estivéssemos atrás no placar, o final do jogo o clube teve muita entrega para ir lá e buscar esse resultado, e isso deu um pouco de esperança, né? Com relação à sequência aí, do Campeonato Brasileiro, eu acho que também passa um pouco por esse jogo da Sul-Americana, onde você tem um adversário que é um adversário mais fraco, né? E que você precisa ganhar para dar confiança, para fazer essa retomada das vitórias. Uma eventual eliminação, espero que não ocorra na Sul-Americana, mas isso também impacta no brasileiro, impacta no ânimo do próprio torcedor, que compareceu no último jogo do Campeonato Brasileiro na Arena, e até nessa situação de retomada da autoestima do elenco, que pode ser impactada aí por um eventual insucesso. Então, eu acho que a briga vai ser difícil. A gente tem uma série de equipes com uma mesma pontuação, inclusive a dupla Grenal é questão de número de gols marcados, né, a diferença na tabela. Então a gente precisa dar sinais de reação, né, aí nesses próximos jogos.
0: E além do Campeonato Brasileiro, aliás, o Grêmio só volta a campo no Brasileirão lá no outro final de semana, Porque agora já tem a Copa do Brasil e o adversário é indigesto. É um adversário que é indigesto, aliás, para quase todo mundo, o Mirassol, mas para o Grêmio tem sido especialmente. Tá confiante para avançar, porque se o retrospecto é ruim contra o Mirassol, retrospecto da Copa do Brasil do Grêmio é um dos melhores.
1: Pois então, é que a Copa do Brasil é a competição que o Grêmio gosta de jogar, né? Ser um dos maiores vencedores. E, claro, o Mirassol, ele reagiu, ele se preparou bem aí nessa parada de Copa do Mundo, se reforçou, alguns atletas, inclusive, saíram que não vinham desempenhando um bom futebol, acho que o próprio Tiquinho Soares, que era a grande contratação do ano, esqueci o nome do atacante, o que esteve aqui no Grêmio também saiu, enfim, o Mirassol tem reagido no brasileiro, né? Teve aquela vitória contra o próprio Grêmio e um empate e agora uma nova vitória contra o Remo. Então vai ser um adversário difícil, o Grêmio, eles conhecem também bastante o Grêmio, tem o Reinaldo lá, que também já nos deu bastante trabalho, acho que o jogo lá é para buscar, de repente, um empate aí e voltar com a obrigação de ganhar em casa. Mas até para que façamos aqui em casa uma certa pressão, utilizar bastante o fator local e reaproximar com a nossa torcida, né? Acho que o torcedor também estava ansioso pela retomada aí do futebol. Ficamos quase 2 meses sem jogos, né? Com a parada da Copa do Mundo. Então é importante essa reaproximação com o torcedor aí para a sequência da temporada.
0: Eu acho que tu estava falando do Galdino, né?
1: Galdino, o Galdino está, acho que no Vila Nova. Eu vi um jogo essa semana na Série B.
0: Acabou de deixar o Mirassol nesse meio de ano. E falando de jogadores que você já citou, né? Joel Machado, que é conselheiro do Grêmio. Os reforços que você estava citando, quais te empolgaram mais? Porque, por exemplo, o Croata, ele acaba sendo uma grande incógnita, por exemplo, mas o Caio já chegou com uma boa impressão, né? Então, queria te escutar um pouco mais sobre os movimentos do Grêmio no mercado nessa janela de meio de ano.
1: Bom, dentro da própria condição financeira do clube, a gente sabe que era inviável realizar novos investimentos em patamares que realizamos em outras janelas. E, inclusive, isso nós, dentro da Comissão de Finanças, colocamos ao Conselho Deliberativo, na última reunião, a necessidade de uma readequação na política de investimentos, né? Em virtude, principalmente, a questão do fair play financeiro, que uma nova regulação que vai e que está vigorando já e que vai limitar a questão de investimentos e do custo de futebol em relação às receitas. Com relação aos reforços, eu achei o Diego Caíto entrou muito bem aí nesse último jogo. A gente viu que tinha questão de especulação em outras grandes equipes, né? Acho que como uma primeira imagem foi muito boa ali, aquele baita gol, né? O Giovanni Cabral fez uma Copa do Mundo interessante, né? Um jogador também de um mercado pouco conhecido, mas que se tornou uma oportunidade de mercado e tem algumas facilidades, como a questão da própria língua, né? De ter atuado também no futebol português, que talvez o Luiz Castro também tenha o acompanhado. Com relação à questão do croata, o Felipe Krovinovic, que é isso, né? Eu fico também, te confesso que não conheço muito, sabe? Eu vi que ele atuou no futebol inglês, no futebol português, e que inclusive foi treinado pelo próprio Castro. Mas me causa um pouco de curiosidade sobre, inclusive, a posição. A gente viu algumas coisas na imprensa aí nos últimos dias com relação para se ele é o meia. E aí, acho que recentemente, não, ele é mais um volante. Então, eu gostaria de ver o Grêmio jogando com um meia, espero que seja a posição dele, talvez, né, que ele possa fazer essa posição, talvez seja um volante, mas possa jogar como meia. Principalmente, te colocando assim, eu acho que o Castro tem insistido em algumas convicções, como a questão dos três atacantes, mas eu acho que nós temos uma fragilidade aí de meio de campo, que talvez povoando mais, não só a questão dos três volantes, mas tendo um quarto homem aí dedicado mais à criação, seria importante aí para dar um pouco de equilíbrio ao time dentro das partidas que a gente tem pela frente.
0: Uhum. Bom, ainda seguindo em elenco e agora falando sobre saída, o Grêmio está negociando uma rescisão com o William. Qual a tua avaliação sobre a passagem dele? Porque ele chega na metade do ano passado para resolver um problema, e no primeiro momento até conseguiu ajudar, mas não vinha sendo aproveitado pelo Luiz Castro.
1: Então, eu acho que o William, ele fez um 2025 interessante, teve questões de lesões, estreou muito bem naquele Grenal, sendo protagonista, contribuiu em alguns momentos durante a temporada do ano passado, acho que foi importante. Ele tinha também, acho que a questão de ser um jogador próximo do Mano Menezes. O Mano Menezes tinha treinado ele já, tinha sido, acho que, o treinador que levou ele para a seleção brasileira a primeira vez, né? Então talvez tivesse essa identificação. Esse ano segue tendo lesões, acho que por questão técnica o treinador talvez esteja optando por outras peças. Só que, como eu coloquei, a gente tem uma situação financeira bem complicada. Então, se a gente tem jogadores que têm um custo elevado, que não, no momento não estão sendo aproveitados, a gente necessita enxugar um pouco o elenco para reduzir folha e, enfim, voltar, buscar um equilíbrio financeiro do clube, né? Em virtude da própria questão de regulação que a gente tem esse ano, que é a situação do fair play financeiro da CBF.
0: Pois é, e aí eu vou aproveitar para a gente já entrar exatamente nesse assunto sobre a saúde financeira do Grêmio, porque é um assunto que me interessa bastante, acho que para o torcedor gremista também. E enfim, acho que está um cenário bem preocupante para a gente aqui na dupla Grenal. No caso do Grêmio, a gente sabe de uma dívida muito alta que beira a casa do bilhão, e Joel Machado, conselheiro do Grêmio que a gente está conversando, é o presidente da Comissão para Assuntos Econômicos Financeiros. Assim, Joel, eu quero saber primeiro o que tem sido discutido dentro dessa comissão, porque eu sei que dentro do Conselho Deliberativo do Grêmio como um todo, esse assunto ainda é muito embrionário. Claro que isso é debatido normalmente, mas não tem um debate mais aprofundado especificamente sobre isso dentro do Conselho Deliberativo. Mas na tua comissão, o que tem sido avaliado, o que tem sido analisado até agora?
1: A comissão tem trabalhado bastante durante esse ano, tá? A gente tem, de um lado, uma certa facilidade da gestão em relação à transparência, facilitar o nosso trabalho. A gente identificou a situação desde o começo do ano, do primeiro resultado do ano passado, um crescimento muito expressivo do endividamento do clube. Aí a questão de passivo acima de 1 bilhão hoje, considerando o primeiro trimestre, que é o que já foi divulgado, está no site do clube. O torcedor pode acessar em grêmio.net/governanca todos os dados financeiros já publicados. E a questão do endividamento acima de 1 bilhão, ele preocupa, mas coloca um paradoxo em relação ao próprio Palmeiras, que está é um clube que é considerado um exemplo, ou o Flamengo. Uhum. Palmeiras, pelo que eu lembro, ele tem um endividamento de cerca de 1,5 bilhão. Uhum. O Grêmio, um passivo de 1,1 bilhão. O que, que é a diferença? Hoje, o Grêmio tem uma expectativa aí de orçamento aprovado no ano passado de 578, 580 milhões. O Palmeiras, salvo engano, realizou 1,7 bilhão em receitas no ano passado e tem uma previsão de 1 bilhão e meio de receitas durante este ano. Então, ok, a nossa receita ela é muito inferior ao total do nosso passivo. Mas a maior preocupação é o passivo de curto prazo. Nosso momento, né, não é tanto de olhar para o total do nosso passivo, mas o nosso passivo de curto prazo, que é o que vence nos próximos 12 meses. Que hoje, com o resultado do primeiro trimestre que está lá no site, salvo engano, acho que é em torno de 670 milhões. Então ele já é maior do que a previsão de receitas para o ano. E essa é a nossa grande dificuldade, que o clube, enfim, precisa renegociar compromissos, precisa alongar pagamentos, como foi feita a própria saída de muitos atletas aí durante o começo da temporada, visando o alongamento de prazo de pagamento. E o clube tem uma dificuldade também em relação, a gente cita, por exemplo, 578 milhões em receitas, mas nem todas essas receitas, digamos que elas entram ao longo do ano. A gente tem receitas que já foram antecipadas em outros períodos e que elas são somente contabilizadas, né? A sua correspondência a este ano. A gente tem receitas que elas não entram de forma linear. Aqui vou te citar, por exemplo, a questão do Campeonato Brasileiro. A gente tem uma fatia importante da receita do brasileiro que é referente à premiação, 30%, e entra só lá em dezembro, quando acaba o campeonato.
2: Uhum.
1: E aí isso cria uma série de dificuldades de fluxo de caixa, que não é exclusivamente do Grêmio. Claro, a gente está olhando para o Grêmio aqui como conselheiro do Grêmio, mas o futebol brasileiro todo passa por essas dificuldades, e a gente vê aí clubes com salários atrasados, com uma série de transfer bans. Aí a gente teve, acho, o caso do Corinthians aí essa semana, repercutindo bastante, o Santos aí com 3 meses de salários atrasados. E aí, até eu acho que ontem o próprio BAP, presidente do Flamengo, também citou a situação da parada do brasileiro, né, que já pensando na Copa do ano feminina do ano que vem, que foi uma dificuldade inclusive para o próprio Flamengo, que é um clube que hoje é visto como referência no futebol brasileiro, mas que a parada da Copa do Mundo, algumas receitas pararam de entrar, como a de transmissão e a própria receita de bilheteria, né, que uhum. Hoje nós temos essa receita. E aí tem outras situações, como a gente tem previsão orçamentária de realização de patrocínio master, que hoje a gente não tem, que é, acho que em torno de 50 milhões previsto em orçamento. Então o clube tem que buscar aí outras receitas, realizar vendas de atletas acima do previsto no orçamento para gerar um equilíbrio nas finanças e também para poder cumprir essas métricas previstas no Fair Play Financeiro da CBF, que é uma regulação importante, que ela prevê limitação de custos do futebol já nesse ano em 90% em relação às receitas, redução do endividamento de curto prazo para 70% das receitas correntes. E caso os clubes não cumpram esse novo regramento, ele prevê punições desde limitação de inscrição de atletas, transfer bans, retenção de receitas, inclusive de premiações, multas, inclusive a possibilidade de punição a dirigentes, né, que é uma nova realidade, acho que uma realidade importante. Punição que vão desde multas no CPF dos dirigentes até a exclusão desses dirigentes do desporto, de não poder participar nem do clube, mas de nenhuma outra instituição esportiva no futebol brasileiro.
0: Perfeito. Nós estamos conversando com o Joel Machado, conselheiro do Grêmio, e que faz parte, não só faz parte, como preside a Comissão de Assuntos Financeiros. Para fechar, Joel, eu quero saber, ainda dentro desse assunto, o que tem sido estudado, debatido, por exemplo, dentro da comissão SAF, vocês já começam algum tipo de estudo no lado do Inter? E, enfim, eu já tive essa conversa com alguns conselheiros do Grêmio sobre isso nessa semana, porque marcou a Semana Colorada, que foi uma consultoria sugerindo, por exemplo, recuperação judicial. Estou trazendo isso como alternativas, né? O que a comissão do lado do Grêmio está estudando para um futuro, para essa situação delicada que, como você disse, não é exclusiva do Grêmio, é do futebol brasileiro, porque a impressão que fica para o torcedor é que essa bolha do futebol estourou em muitos clubes nesse momento, né?
1: Sim, sim. Então, questão de SAF, até o clube teve algum tipo de estudos, mas a partir dentro do Conselho Deliberativo, mas a partir da criação de comissão específica. Em relação ao Grêmio, a gestão, ela contratou uma consultoria com know-how aí no negócio esportivo, para auxiliá-la no planejamento e na execução de ações. Isso não passou pelo Conselho Deliberativo, isso tem sido tratado a nível de gestão, de Conselho de Administração e Gestão Executiva do clube. A nível de Conselho Deliberativo, o que a gente tem trabalhado é fazer um acompanhamento mais próximo, fazer um estudo maior em relação à própria questão do fair play financeiro e também, como coloquei na última reunião do Conselho Deliberativo, o que a gente apresentou ao Conselho Deliberativo foi, enfim, tentar apresentar as causas do problema, que, colocando aqui, o clube nos últimos anos tem feito uma política mais agressiva em relação à contratação de atletas. Só que o nosso problema é que a gente tem gastado mais em contratação de atletas do que feito venda de atletas. E a situação de venda de atletas, durante muito tempo, ela ajudou a sustentar a operação do clube. A partir do momento que nós passamos a comprar mais atletas do que vender, isso em valores, né, isso acaba contribuindo para a degradação da situação financeira do clube. E aí, a partir disso, nós colocamos algumas situações, como a necessidade de venda de atletas, e aí tivemos já a venda do Vieri, acredito que temos a necessidade ainda durante a temporada de fazer algum tipo de nova venda, né? Talvez até no final do ano, a venda do Vieri dá algum tipo de fôlego financeiro, mas precisamos vender mais. Precisamos explorar mais a capacidade de geração de receitas da arena, né, que hoje é um ativo muito potencial, e fazer uma busca contínua aí por novas receitas, e principalmente receitas que estão previstas em orçamento e que a gente não está realizando, como a própria questão do Master, embora tenha toda uma situação de dificuldade de mercado. Não é só o Grêmio que está sofrendo com isso, a gente tem vários outros clubes sem patrocínio Master, e até acho que essa semana o Vasco acabou anunciando um patrocínio Master. Então a gente precisa seguir trabalhando para gerar novas receitas.
0: Perfeito, Joel Machado, conselheiro do Grêmio, muito obrigado pela atenção com a Rádio Gaúcha e uma boa sorte para o Grêmio hoje à noite.
1: Muito obrigado, desejar boa sorte para o Grêmio, um abração a todos e mais uma vez agradeço o convite, um bom dia a todos.

Michael Jackson de My Girl, no som da Esporte Companhia, agora 1h43. Deixa eu ler alguns recados da nossa audiência depois desse papo sobre Grêmio, que vai ser o principal assunto, já que a gente falou muito de Inter nas duas primeiras horas do programa. Primeiro aqui um abraço pro Cristiano Reis, gremista, Palmares do Sul, que tá sempre na escuta do programa e é primo do Rodrigo Mesquita. Primo Rodrigo Mesquita, que pediu para mandar esse abraço. Boa noite, Lucas. Perder hoje seria uma tragédia. Vamos nos apegar às novas contratações que chegaram, que ao meu ver já mostraram trabalho. Ótima oportunidade para resgatar a confiança da torcida. Abraço, Leonardo de Canoas. Esse ponto aqui do Leonardo é muito importante. Resgatar a confiança da torcida. Tá na hora do Grêmio emplacar uma sequência positiva e já pega um empate com o Fluminense como positivo pela atuação. O torcedor voltar a ficar um pouco mais esperançoso, né? O torcedor gremista está precisando disso. Então tem gente que acha que seria bom o Grêmio não estar disputando a Sul-Americana para focar mais no Brasileirão. Eu até entendo esse argumento, não discordo 100%, mas vencer é sempre melhor, né? Qual que é o clima se o Grêmio não avança pelo Bolívar na Sul-Americana? Tem que vencer hoje, 2 gols de diferença, tranquilo, sem susto. E aí a motivação, a moral já muda um pouco, o clima com a torcida, com os jogadores, para daí pegar um Mirassol na Copa do Brasil com uma confiança melhor. Boa noite, que a torcida do Grêmio tenha paciência durante a partida e incentivar até a vitória. Temos que saudar o São José, o Zequinha quase na Série C. É o abraço aqui do Lúcio Ramos de Santa Maria. Valeu, Lúcio. Luiz Carlos, o Grêmio tem que ganhar, tem que ter mais coragem, jogar com vontade de ganhar, aproveitar o apoio da torcida. Valeu, Luiz. Para fechar aqui essa ronda de recados, tem mais um, na verdade. Os laterais do Inter são isopor, nunca vão ao fundo. Essa eu não tinha escutado. Júlio Furtado de Rio Grande, valeu pela participação, meu amigo. E Dali Grêmio, Noeli Premaor, de Bento Gonçalves. Vai para um rápido intervalo, na volta a gente fala mais sobre o Grêmio.

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Dudu de Balneário Camboriú, pedindo pra mandar um abraço pro Cristiano Paizotti, que foi no Beira-Rio hoje, mas ele é pé frio e o Inter não ganha uma partida com ele no estádio. Fica a corneta aí pro amigo dele, o Cristiano Paizotti.

0: Bom, a gente já tá no assunto Grêmio, né? Nessa terceira hora de programa, falando bastante sobre isso. Então vamos pedir pro Simon Bianchini atualizar as informações do Tricolor, que entra em campo às 7 da noite dessa quinta-feira. Fala, Simon.
1: Fala, Katsurayama, forte abraço a você, a todo mundo que está acompanhando o Esporte Companhia. Nessa quinta, 7 horas da noite, o Grêmio joga a sua vida, continuidade na Copa Sul-Americana, repescagem contra o Bolívar, primeiro jogo na altitude de La Paz, 3-2 para o Bolívar. Com isso, o Grêmio vencendo por um gol de diferença, leva a decisão para pênaltis, 2 gols ou mais para o Tricolor, classificação no tempo normal. Qualquer outro resultado fora estes, o Grêmio está desclassificado mais uma vez na repescagem da Copa Sul-Americana. Isso aconteceu ano passado contra o Alianza Lima do Peru e agora o Grêmio tenta um caminho diferente para passar e enfrentar o São Paulo. O time foi encaminhado em treino fechado, muito mistério como sempre por parte do técnico Luiz Castro. E a escalação tem alguns indicativos. TT, Marlon e Amoso não treinaram de forma integral, por controle de carga. O TT e o Marlon, pelas informações que a gente colheu, a tendência é que fiquem num primeiro momento como reservas da equipe, para qualquer eventualidade ingressarem no decorrer do jogo. Bom, não dá para descartar ainda Kahneman indo para o banco, com a entrada do Luiz Eduardo ou do Wagner Leonardo, e o Vila Sante, e estando até mesmo um provável time alternativo no banco de reserva.

0: reservas, porque vem de uma sequência, de uma lesão grave, né, ligamentar, está atuando com muita frequência e num bom ritmo. Recebeu elogios do Luiz Castro. O que a gente pode projetar de time? O Everton volta ao gol, recuperado da indisposição estomacal do último final de semana, com isso Grando volta para reserva. Carlos Vinícius não joga, suspenso pela Comebol. Bright White será o centroavante. Eu coloco, além da dúvida na zaga, uma no meio campo. Quem vai ser esse terceiro meio campista? A tendência de Gabriel Meck, né, para o Grêmio ter mais possibilidades de chegar ao gol, mas eu não posso descartar Monsalve, até mesmo um time mais equado, já que a ideia é que o Grêmio tenha uma equipe de maior transição e um maior resguardo defensivo para não vazar tanto. O Everton, Pavon, Gustavo Martins, Luiz Eduardo ou Wagner Leonardo e o Pedro Gabriel na lateral esquerda. Meio campo com Vila Sante ou Léo Pérez, Nardoni e o Meck. Na frente, Enamorado, Bright White e Amuso. Provável Grêmio para o jogo desta quinta às 7 horas da noite. Previsão de até 20 mil pessoas. Gramado Sul, que é o ingresso mais barato junto com a Arquibancada Norte, já foi esgotado na quarta-feira, ainda no turno da manhã. Então o Grêmio acredita que o torcedor tem que chegar com calma. O jogo é no horário de rush, né, em Porto Alegre, de muita movimentação no trânsito na saída de Porto Alegre, por isso há esse movimento, esse pedido que o torcedor compareça com antecedência à casa do Tricolor para ajudar, apoiar, incentivar para chegar às oitavas da Copa Sul-Americana. Fora de campo, duas informações. William, por mais que esteja treinando normalmente, já foi comunicado que não está nos planos, tem um alto custo-benefício, né? Um segundo maior salário do Grêmio, só perde para Bright White e por isso o Grêmio está liberando o jogador. Não foi afastado, mas o William concordou que vai buscar um outro rumo e deve receber o valor de forma parcelada que tem no contrato com o Grêmio até o final do ano. Ele vai completar 38 anos em agosto. Fluminense sondou de forma informal, mas não tocou adiante a negociação. O William, nesse momento, prefere ou jogar na MLS, na Liga Norte-Americana, estadunidense, ou então no Oriente Médio, por conta do padrão de vida e até mesmo pelos vencimentos. É um jogador que tem muito mercado, pelo tempo que atuou na Premier League, em Chelsea e Arsenal, e duas Copas do Mundo, né? Um jogador ainda que tem muito atrativo, né? Chama muito a atenção. O Grêmio renovou com Vini Ferraz, atacante de 18 para 19 anos do time sub-20, artilheiro da categoria nessa temporada. Renovou até o final de 27, possibilidade de prorrogação para 28 e 29. Jogador que o Grêmio vinha em tratativas e conseguiu a conclusão nesses últimos dias. Fechado, Katsurayama. Um abraço a todos. Até mais.
1: Valeu, grande Simon Bianchini, trazendo as informações do Grêmio, que entra em campo hoje, 7 da noite, contra o Bolívar na Arena, valendo vaga nas oitavas de final da Copa Sul-Americana. Lembrando, Bolívar venceu na ida por 1 gol de diferença. Então, o Grêmio vencendo por 1 gol, decisão vai para os pênaltis e por 2 avança direto. Precisa vencer, melhor se vencer bem, né? E aí avança um pouco mais tranquilo o Tricolor. Antes do Notícia na Hora Certa, vamos trazer a previsão do tempo para a gente ver como é que vai ser essa quinta-feira, os próximos dias, depois de uma quarta-feira que, ao menos aqui na capital, foi de tempo um pouco mais seco. Fala, Cléo.
2: O que a gente pode esperar com relação ao comportamento do tempo aqui no estado durante estes próximos dias está indicando um comportamento de tempo sem chuva sobre o estado do Rio Grande do Sul durante a quinta e a sexta-feira. Na quinta, um tempo seco, nebulosidade tomando conta de boa parte do dia aqui na metade leste, um tempo mais seco na metade oeste do estado. Como a gente tem muita nebulosidade por aqui, as temperaturas não conseguem subir muito, mas não tem sensação de frio, especialmente à tarde. Já na parte oeste, como entra mais, vamos dizer assim, ar quente por lá, a gente já vai notar temperaturas entre 26 até 28 graus em alguns pontos. Então, há um bom aquecimento no oeste do estado na tarde da quinta e depois na sexta-feira esse ar quente toma conta do estado e eleva as temperaturas para valores próximos de 30, a gente pode dizer assim, porque há uma expectativa de 28, 29 graus em partes do estado, e não são poucas. Então, a gente tem um bom aquecimento na sexta-feira, e essa entrada de ar mais quente na sexta-feira entra também com umidade. E esse ar quente e úmido vai se estender pelo menos até sábado pela manhã, e a chuva vem depois. É como se verão fosse, sabe? Verão, quando a gente começa o dia com temperaturas um pouco mais altas, aquela sensação de abafamento, e depois vem chuva à tarde, é isso que a gente vai ter no sábado aqui na região. Pode e deve ter chuva forte, então muita atenção com relação a essa situação dos volumes de chuva, que vão ser altos de novo no sábado. Provavelmente domingo a gente ainda vai ter chuva, mas aí a quantidade é bem pequena. Mas enfim, sábado é preocupante, principalmente porque a gente ainda vai estar com o solo muito úmido e, claro, vamos ter ainda resquício, açudes, arroz e até o nível dos rios um pouco mais alto. Aí tu coloca uma chuva grande em cima e a gente volta a ter chance de alagamento. Falando em alagamento, teremos mais chuvas ao longo da próxima semana, então a situação está bem complicada. Na melhor das hipóteses, o tempo melhora para o final de semana do Dia dos Pais aqui no Rio Grande do Sul.
1: Valeu, Cléo, trazendo a previsão do tempo para os próximos dias, e uma previsão nada boa, né? De mais chuva por aí. A gente já vem de algumas semanas com muita chuva e aparentemente isso vai seguir. 1h59, tem um recado importante. 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A gente vai pro Notícia na Hora Certa. Na sequência tem muitas atrações, boletins, espetáculos do Sala, participação da audiência e ainda um pouco mais da repercussão do jogo do Inter e, claro, Copa do Brasil e Copa Sul-Americana.
3: 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Notícia na Hora Certa, no sinal 2 horas. Condenação de 3 réus encerra júri sobre morte de caminhoneiro desaparecido em Bom Jesus. Investigação sobre caso de menino morto pelo pai em Viamão será dividida em 2 inquéritos policiais. Giruá declara situação de emergência após passagem de tornado. Céu nublado em Porto Alegre agora faz 16 graus. A quinta-feira será marcada pela volta do sol no Rio Grande do Sul. A chuva tende a voltar entre sexta e sábado. Na capital, mínima de 14 e máxima de 20 graus. 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
3: Um motociclista morreu ao bater na traseira de um carro na BR-116 em São Lourenço do Sul. Conforme a Polícia Rodoviária Federal, o acidente foi às 20:07 da noite, no quilômetro 451. Ele tinha 50 anos e ainda não teve o nome divulgado. No veículo, uma captiva, ninguém se feriu. Neste momento, na capital e rodovias da região metropolitana, trânsito fluindo normalmente.
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3: O número de pessoas fora de casa no Rio Grande do Sul voltou a subir após 5 dias de redução. Conforme a atualização da Defesa Civil, na noite dessa quarta-feira, 779 pessoas estão em abrigos no estado. No balanço anterior, eram 395. Quase 70% dos desabrigados estão concentrados no Vale do Taquari, principalmente nos municípios de Lajeado, Estrela e Encantado. Ainda conforme a Defesa Civil, outras 297 pessoas saíram de casa e estão em casa de familiares e amigos. A Defesa Civil do Estado emitiu alerta vermelho para risco de inundação em áreas ribeirinhas de Eldorado do Sul, por conta da elevação do Rio Jacuí, e para a região das Ilhas, na capital, devido ao nível do Guaíba. O comunicado é válido até às 8 da noite. 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Da redação, Gustavo Gossen.
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2:06, última hora do nosso Esporte Companhia, hoje com 4 horas, uma extra, e a gente já tá na hora final. De volta com o nosso Esporte Companhia, o som de Jalen Gonda, If You Don't Want to, If You Don't Want

0: 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Nessa reta final de programa, alguns recados da nossa audiência, vamos também trazer o pitaco do Sala, boletins que a nossa reportagem separou, e conversar um pouco aí sobre Brasileirão, Sul-Americana, Copa do Brasil, situação das três competições que envolvem o Rio Grande do Sul. E assim a gente vai até as 3 da manhã. Aqui em Palmares, eu sou o mais fanático, já virei meme. Ele falou que é coloradismo. Quando anulou o gol do Botafogo e deu pênalti pro Fortaleza, eu rasguei a camiseta de brabo. Aí fiquei só com um símbolo e até hoje não consegui comprar outra. Rasgou a camiseta, cara. Abraço pro Rodrigo, que tá na audiência desde cedo aí do programa e segue com a gente. Mais recados. Olá, sou o Gilberto de Santa Maria. Como meu Grêmio fez 2 gols lá na altitude, deve fazer 2 ou mais aqui sem levar gols. Vamos nos classificar. Beijo pra minha noiva Alice de Santa Cruz do Sul. Valeu, Gilberto. João Afonso, o Grêmio só perde, empata ou sofre cada jogo desde 2019. Sem paz para o João Afonso. Para fechar essa rodada de recados, como é possível Guerra ter feito um contrato com o William por 1 milhão e 800 mil por mês? Não tem como o clube não quebrar. E o único jogo que me lembro do William ter feito foi o Grenal no Beira-Rio. Ganhamos de 3-2 com 3 pênaltis a favor do Inter. Que o único que tinha que ser marcado foi o do André Henrique no último lance do jogo. Fernando da Praia do Cassino. Valeu, Fernando! E agora, para seguir nesse assunto do Grêmio, vamos ao Pitaco do Sala.
1: Eu sabia que era aniversário do Pedro.
2: Por isso que tu vier.
1: Pra voltar hoje.
2: Voltar hoje.
1: Um ano a menos cantando, Pedro. Que alegria pros caras que te ouvem.
2: Agora eu fiz aqui Pitaco do Sala.
0: Sala que debateu sobre o jogo de Grêmio e Bolívar pela Sul-Americana.
2: Sim, porque depois, começa depois, jogo grande,
3: depois,
2: né?
3: É, depois da repescagem é outro campeonato.
2: Sim, na Copa do Mundo teve gente que enfrentou Curaçao, Pedro. Porque a Copa agora tem 48 e terá 64. Na Sul-Americana, você pode ficar constrangido lá porque tem que jogar com Riestra, mas logo a seguir essa competição, se você ganhar, ela leva você direto para a Libertadores do ano seguinte, lhe bota um dinheiro bom na mão e um título a disputar com o campeão da Libertadores Recopa. No ano seguinte, chamado Recopa. Então, tira o constrangimento da sala e disputa a Vera, se como for é? O caso de tentar ganhar. Você tem dúvidas de que o Grêmio possa levar essa como competição é junto explico, com outras
4: Pedro?
2: Duas.
4: Como é que eu explico, por exemplo? Você está perguntando mesmo. Como é que o melhor jogo do Grêmio recente foi contra o Fluminense? Concordamos todos, né?
2: Que não ganhou, domingo.
4: Então o Grêmio subiu lá, Sul-Americana, altitude, sofreu, se desgastou, viajou, veio aqui e fez uma partida que a gente entendeu que foi de competição contra o Fluminense.
5: Agora tem outra partida, depois tem outra partida.
4: Ah, não, isso
5: depois
4: é verdade. Você não pode.
5: Outra viagem,
4: não terminou
5: outra partida,
4: temporada,
5: outra viagem. O jogador machuca, cartão amarelo. Bom,
4: mas é real, futebol, né?
6: É que o ponto também é esse, né? Porque o Grêmio é dia 13, a semana de 11 e 13 de agosto, o jogo contra o São Paulo, né? Se o Grêmio chegar lá contra o São Paulo na zona de rebaixamento no Brasileirão, aí tu bota o time Z contra o São Paulo e prioriza o Brasileiro. Né? Que também depende do que acontecer até lá. Ah, daqui a pouco tu
5: não,
6: ganha o
5: um
6: jogo.
5: Não, prejuízo.
7: Mas
5: é que
7: até lá
5: o Grêmio
7: tem
5: jamais.
7: Um jogo só de Brasileiro.
5: É? Não, não, o professor.
7: Pode.
8: O campeonato do Grêmio é o Brasileiro, cara.
5: Claro.
8: O campeonato
5: claro.
8: Do Grêmio e do Inter é o Brasileiro. Vamos botar isso na cabeça.
5: Não bota nunca no Campeonato Brasileiro o que não for o melhor. Tu tem que ter os jogadores reservados para o Campeonato Brasileiro. Ah, mas a Sul-Americana dá um dinheirinho, A Copa também dá um dinheirinho, é bom, o Grêmio precisa de dinheirinho e tal. Tá? Mas o Grêmio, se cair para a segunda divisão, vai ter um prejuízo muito maior. Não vai quebrar, não vai fechar, não vai terminar. O Grêmio vai se recuperar, como já caiu 3 vezes, o Inter caiu 1 vez. Estão aí, belos, fortes, não fortes nem tanto. Mas enfim, tá. Não, é que tem uma gestão que recupera uma série de coisas. Entra a segunda gestão e aí esculhamba tudo. É que o Romildo Bolzan, que fez uma gestão assim, ó, até dizer o seguinte, concorre a governador, os colorados, tudo voto nele também pela competência
2: ele,
5: que
2: ele mostrou no Grêmio. Se ele não tivesse ficado o terceiro ano no Grêmio, aclamado governador do estado, porque os colorados queriam ter um presidente como o Romildo.
5: Perfeito. Ele que fez essa gestão tão maravilhosa, que seria aclamado pelos colorados, ele conseguiu fazer uma gestão que levou o Grêmio à segunda divisão.
2: É, ele foi da euforia à tristeza profunda em 6 anos.
5: Entregou pro Renato, contratar os amigos do Renato, cara.
3: Mas Pedro, tu concorda que não é passar ou ser eliminado pelo Bolívar amanhã que vai determinar necessariamente o futuro do Grêmio no Brasil?
5: Não, o que eu digo é que 3 competições para o Grêmio...
3: É pesado, claro.
5: Isso aí que esses rapazes aqui, que não tem inteligência suficiente para participar...
2: Os inatos, né?
3: É que nem não, todo mundo consegue ir além, né? Eles olham a árvore e tu olha a floresta, né?
5: Exatamente. Viu que frase?
2: Vão ficar trocando escala entre eles. Ô Pedro, eu quero ir nessa aí. É. Vai tu. Tá bom. Mas tá me devendo uma.
4: Como assim?
2: Tem mais alguma outra
4: paralelo? Pedro, tem mais alguma outra competição que tu queira que o Grêmio entre pra perder? Ou é só a Sul-Americana?
7: Copa do Brasil? Não, Pedro.
4: De repente, também já perde.
7: Eu acho que é uma
4: já que tá mal.
8: Amanhã não. Amanhã entrando pra perder faz 3-0.
5: É isso?
4: O adversário é muito fraco.
2: No primeiro tempo.
7: Vocês estão subestimando o
8: Grêmio. Esse time aí perde pro time da funerária São Pedro.
5: O Guerrinha, só quero te lembrar o seguinte, o Grêmio não é tão bom assim.
8: Não, não, mas o outro é muito ruim. Esse
5: eu
8: é o problema.
5: Sei, mas enfim, vamos ver.
3: Se tivesse 5-2, sido 5-2, que não seria exagero não, semana passada, o meu discurso seria totalmente diferente aqui. Uh-huh. Não. Guarda todo mundo primeira só.
2: Mas vocês se deram conta que na minha conta, inclusive, eu só sei contar até 10, Grêmio e Inter, o Grêmio tem 2 competições além do brasileiro, eles decidem a sua vida antes da próxima rodada do brasileiro no fim de semana,
3: perfeito,
2: no Dia dos Pais. O Grêmio saberá, Pedro, se terá 3, 2 ou 1 competição quinta-feira da semana que vem.
3: Isso aí.
2: Porque ele vai pegar Mirassol 2 vezes seguidas, fim de semana e meio de semana.
3: Quarta, para ser mais preciso, o Grêmio.
2: Quarta, o Grêmio, e domingo, o Grêmio, né? Invertido. Domingo, quarta.
3: Isso, e o Inter, domingo e quinta.
2: Domingo e quinta-feira. Então, o Grêmio, quarta-feira, saberá se ele terá 3 competições, 2 ou 1.
3: Isso aí.
2: Isso depois de jogar com o Bolívar amanhã. Já na rodada lá contra o São Paulo, que é na
3: pode
2: Arena...
3: Ser só uma.
2: Pode ser uma só, ele já sabe que estratégia fazer, vai decidir isso, não é algo, eu quero dizer, Pedro, que não é algo que vai levar o Grêmio atormentado por médio prazo. Em menos de 10 dias isso acabou.
5: Para que vocês não pensem que eu sou um idiota, e muita gente pensa, eu sei que muita gente pensa, eu quero dizer o seguinte, o Grêmio não pode o treinador, o presidente, o vice de futebol, sei lá, entrar no vestiário e dizer vamos perder, não é isso que eu estou falando, eu estou dizendo o seguinte, que seria para o Grêmio, se fosse eliminado, certo? Se tivesse tomado 5, eu também acho que não vai ser eliminado. Se tivesse tomado 5, muito provavelmente ia ser eliminado, ia botar time em reserva e tal. Não pode desgastar os jogadores em relação às necessidades do Campeonato Brasileiro.
6: Ele não vai botar todo mundo, todos os titulares, pelas informações da reportagem. Além do Vinícius, que está suspenso, ele não vai com os outros 10 titulares.
2: Não, precisa.
6: Ele vai fazer uma mescla.
2: Nem precisa.
3: O MEC vai jogar amanhã, e eu digo.
6: Joga contra o Mirassol.
3: Não vou dizer até o MEC, mas o MEC vai jogar amanhã, porque claramente ele é um jogador que perdeu espaço ou a preferência do Liscaço, né?
6: Enamorado pode jogar e não o TT?
3: É. Ele vai ser um time ofensivo sem necessariamente ser a força máxima.
2: Com o Gabriel Meck é só a reafirmação de algo que ficou muito claro para mim muito cedo. O Gabriel Meck nunca foi titular absoluto do Luiz Castro.
5: Não, mas o Gabriel Meck está com um problema, Maurício. As pessoas que o representam imaginam que ele é o Pelé. Tem que cuidar disso. Daqui a pouco o jogador
2: acontece bastante.
5: A pouco o jogador se convence disso, a direção do Grêmio está um pouco preocupada com isso. Teve uma única proposta, ele não quis ir, está ótimo. Então, olha aqui, não tem outra proposta. Então, o que ele tem que fazer? Ele tem que assinar com o Grêmio, certo? Porque é claro que o Grêmio vai vender ele assim que surgir uma proposta, porque o Grêmio está desesperado atrás dessa grana, tá? Muito mais do que ele. Então, para, vai lá, renova o contrato, tira da cabeça, vai jogar, vai produzir, porque a produção dele até agora, que foi pequena até no número de jogos que ele participou, mas ela não chamou atenção, a não ser de um clube em que o seu país está de guerra. Eu também não ia para guerra.
4: Mas se o treinador ajudar e colocar ele mais vezes, como meia, que é onde está rendendo melhor, e não colocar do lado.
5: Não, ele jogou contra o Mirassol. Se ele não botar na cabeça que ele é o Pelé, que ele é o Gabriel
4: que eu não estou entendendo assim, o Gabriel Meck, até surgiu o rolo da contratação, era um grande jogador que ia surgir, que ia dar muito dinheiro para o Grêmio, que ia resolver os problemas, era um meio criativo. Aí deu problema na contratação, na renovação, olha, de repente ele não jogou tanto assim, sabe? Eu tô vendo uma pressão que é totalmente legítima, aliás, deixa eu dizer, totalmente legítima, da direção do Grêmio para tentar fazê-lo renovar o contrato, né? Ou ser vendido pelos valores que o Grêmio quer. Mas assim, o Gabriel Magno não mudou tanto assim de um dia para o outro. Eu não vi nesse menino Diogo,
6: o que aconteceu,
4: nada assim de
6: mas é o staff o problema, não é ele. Peraí.
5: Isso é uma questão interna, isso não está na rua. Eu fiquei sabendo através de uma pessoa chegada.
6: Uma fonte importante.
5: Fonte importante que diz o seguinte: a família, os representantes, não sei se família ou representante, ou os dois, tá, estão de alguma forma entendendo que ele é o Pelé. Não é menos. Não, tanto é simples. Ele teve uma proposta. O clube que fez a proposta está em guerra. Ele não quer ir para guerra. Você
4: não iria, sim, nem eu. Que é o Shakhtar Donetsk.
5: Todos nós aqui não iríamos para guerra. Tá? Então, o que ele tem? Ele tem um baita de um clube para jogar, que é o Grêmio. Então, renova o contrato, termina com essas conversinhas, tá? Deixa o guri pensar e focar só naquilo, e ele vai jogar, vai ser titular, vai ter grandes propostas logo ali na frente.
2: Concordo, porque ele é um grande jogador. É assim, para mim, o que aconteceu com o Gabriel Meck na sua juventude é que ele reagiu muito mal a uma injustiça técnica cometida pelo seu treinador durante um momento em que ele tinha, uma semana antes, feito um gol de vitória na arena aqui no jogo, e sido melhor em campo.
5: Mas se ele ficar magoarinho, não, ele não vai não, jogar mas nada.
2: Por isso que digo que reagiu mal. Houve um momento que o meio campo do Grêmio era Dodi, Nardone e Arthur. E ele olhava do banco e dizia, eu sou banco disso aqui. Uhum. Ele estava por renovar o contrato, estava palavrado, aí ele não renovou. A reação depois disso, ideal, é assim, Pedro. Eu vou mostrar para esses caras que eu tenho que estar em campo, vou voar nos treinos e vou voltar para o time. Ele parece ter se abatido e dito para o seu pessoal, me tira daqui, eu não vou ser banco aqui. Mas é isso, só que a reação é ruim. Claro que a reação é ruim. Mas eu compreendo, quando você olha o meio campo daqueles e está no banco, eu digo, Jesus amado.
5: Tu vê, nós temos grandes comentaristas no Brasil e o Maurício é o principal comentarista da Copa.
4: Especialmente quando ele
2: falou. Boa, Pedro, gostei dessa.
4: Espalha.
2: É que tem um ponto. Se é verdade ou não, pouco se me dá. Eu quero ir à versão.
6: O próprio staff do Gabriel Meck, quando informou sobre recusar a proposta do Shakhtar, e a gente ouviu que veio de lá o seguinte: não vai ser um novo Ronaldinho. É óbvio que não vai ser um novo. Porque o Ronaldinho saiu de graça, né? O Ronaldinho pegou e saiu de graça. Mas assim, só o fato dos caras usarem o Ronaldinho. Não usa o Ronaldinho do Mac, tá? Usa o outro jogador. Porque o Mac não vai ser nenhuma unha do Ronaldinho.
4: É melhor pra ele, eu acho.
5: Isso é que eu tô dizendo. Primeiro, ele se sentiu injustiçado. Digamos assim, que o Maurício tem a razão disso aí, tá? Eu também me sentiria, não tem problema nenhum, tá? Isso aí o cara fica meio maguarista, troço todo. Depois reage. Mas isso, pois, deve durar 15 dias.
2: Depois reage.
5: Depois claro, vai pro pau. A segunda, só veio uma proposta. Uma, não veio outra, tá? Por culpa do Grêmio também.

ao som de Lauryn Hill, X Factor. 2:20. Reta final do nosso Esporte Companhia. Nós escutamos agora o pitaco do Sala. Tem muitos boletins ainda, várias informações do Placaju, Copa do Mundo, futebol feminino, Fórmula 1, futebol brasileiro. Segue com a gente que a gente vai seguir tratando um pouco além da dupla Grenal. Já foi o principal assunto aí nessa primeira parte do programa de 3:30, hein? A gente tá um tempão no ar. Desde as 11 horas da noite, o Esporte Companhia começou um pouco mais cedo depois do empate em 1-1 entre Inter e Flamengo. Um abração apertado pro Davi Guilherme, lá de Cachoeirinha, um grande amigo meu que tá na audiência. Aliás, depois me manda no WhatsApp, por que que tá acordado essa hora, cara? 2:20 da manhã, quarta pra quinta, eu quero saber. Boa noite, ligadinho na Rádio Gaúcha, sempre bem informado. Dale Grêmio, é o Gilman Oliveira, direto do México. Valeu, meu querido. Forte abraço pra ti. Bom, vamos começar a rodar os nossos boletins, fazer uma primeira parte antes do intervalo comercial. A gente já escutou o Simon Bianchini com as informações do Grêmio. Como é habitual no programa, em dia pós-jogo de um dos times da dupla Grenal, a gente acaba não trazendo um boletim da equipe que acabou de jogar, no caso do Inter, porque as informações acabam sendo o pós-jogo que a gente já vem repercutindo desde as 9:30, quando acabou a partida. E aí, vamos falar agora das equipes da Serra. O Eduardo Costa traz as informações. Fala, Eduardo.

0: Fala, Katsurayama! Aquele abraço pra você, pra toda a audiência do Esporte Companhia aqui nas madrugadas da Gaúcha. O Juventude de volta ao G2 da Série B após a vitória contra o Avaí, vice-líder da competição com 35 pontos. Agora terá pela frente a Copa do Brasil, fase oitavas de final. Encara o Atlético Mineiro, 2 jogos, sábado em Belo Horizonte e terça-feira em Caxias do Sul, oitavas de final. Durante a Copa do Brasil, o Juventude já eliminou o Guaporé, Tunaluso, Águia de Marabá e São Paulo. E com essas classificações, acumulou aproximadamente 10 milhões em premiação. E caso avance às quartas de final, a equipe do Juventude embolsa mais 4 milhões. E será um reencontro do Juventude com o Atlético Mineiro. Em 2016, os dois times se enfrentaram nas quartas de final da competição. No jogo de ida, o Atlético venceu em Minas por 1-0. Na volta, o Juventude ganhou pelo mesmo placar e nos pênaltis, os mineiros acabaram passando por 4-2. Para o jogo de sábado, o técnico Maurício Barbieri tem problemas na zaga. Rodrigo Sá está suspenso, fica de fora deste confronto, e Messias acabou sentindo a coxa contra o Avaí, inclusive jogou no sacrifício os últimos minutos. Ele deve ficar de fora desta partida que acontece sábado. O Juventude que busca um bom resultado fora de casa para depois tentar confirmar no Jacone a sua classificação. O Caxias se prepara para o próximo jogo, 16ª rodada da Série C, no dia 9, contra o Itabaiana, no Etelvino Mendonça, lá em Sergipe. Jogo importante, o Caxias que está fora do G8 neste momento na Série C do Campeonato Brasileiro. É 10º colocado com 21 pontos. O Caxias que terá mais 4 partidas para buscar a classificação. Para o jogo diante do Itabaiana, fora de casa, o técnico Marcelo Cabo não conta com o lateral esquerdo Roberto. Está suspenso pelo 3º cartão amarelo. Vitor Sá deve ser o substituto. Salatiel, com uma pubalgia, segue em tratamento. Ravanelli, meio-campista, que segue em recuperação de uma lesão de grau 2 na coxa, também ainda não retornou aos treinos. Matheus Anjos, desconforto muscular no adutor da coxa, jogadores que estão em tratamento e são dúvidas para a próxima rodada. A boa notícia é que vai ter mais de 10 dias de preparação entre um jogo e outro para conseguir recuperar todo mundo. Os últimos 4 jogos do Caxias: Itabaiana, Figueirense, Santa Cruz e Inter de Limeira, as 4 partidas derradeiras da primeira fase. São esses os destaques da dupla Caju. Aquele abraço, Katsurayama.
1: Aquele abraço, Eduardo Costa, trazendo as informações de Juventude Caxias, a dupla Caju, nossa dupla lá da Serra. Agora, vamos trazer o Gustavo Gossen para a conversa com os destaques do jornalismo. Bom dia, Gossen.
2: Bom dia, Lucas. Bom dia, amigos do Esporte Companhia. Hoje a gente traz pelo menos uma previsão de quinta-feira de um alento, né? Aqui no Rio Grande do Sul, né? Previsão de sol. Ainda é, pô, existe a possibilidade de pancadas fracas de chuva no norte e no noroeste do estado, conforme já trouxemos aí na previsão do tempo. Então, o que a gente está em alerta neste momento ainda é para níveis dos rios. A gente tem um alerta, inclusive, da Defesa Civil do estado agora à noite, aquele alerta vermelho para risco alto para inundação em áreas ribeirinhas de Eldorado do Sul, por conta da elevação do Rio Jacuí, e para a região das ilhas e o extremo sul da capital, devido ao nível do Guaíba. É um comunicado válido até às 8 da noite. Estava acompanhando aqui pelo Serviço Geológico do Brasil o nível do Guaíba neste momento, na última medição, a 1:30 da manhã, 2,14 metros. Lembrando que está acima da cota de alerta, que é 1,90 metros, mas ainda está abaixo da cota de inundação. A cota de inundação é de 3 metros, então ainda temos aí. Agora eu sou ruim na matemática, mas dá uns 80 centímetros, cerca de 80 centímetros para chegar na cota de inundação, se for chegar. Se for chegar, isso seria no sábado, conforme as previsões. A gente também monitora o nível do Rio dos Sinos, que ao longo de toda a semana ele está acima da cota de inundação, mas em estabilidade, mas pode atingir um pico nessa cheia ainda na sexta-feira, podendo alcançar 5,10 metros ou 5,30 metros. Lá em Giruá, onde ontem falávamos sobre aquela passagem do tornado, o município de Giruá adotou, né, o pedido de declaração de situação de emergência. Pelo menos 15 residências foram muito atingidas, 30 pessoas estão fora de casa e 4 ficaram feridas, conforme até nós trouxemos ontem. Então, Lucas, seguimos monitorando aqui com essa expectativa, né, que se a chuva voltar na sexta e no sábado, pelo menos nessa quinta a gente tem algumas horas, né, de alento.
1: Maravilha, obrigado, Golsen, trazendo informações importantes, né? A gente estava falando aí sobre a situação crítica do estado, por mais que a quarta-feira tenha sido um pouco melhor, a quinta talvez, mas os próximos dias são de chuva. Aliás, vamos seguir nesse assunto, lembrando que a participação do jornalismo aqui é para Capotas do Vale. 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E vamos aprofundar então a previsão do tempo com o Cláucum.
3: O tempo esperado para esta quinta-feira no estado está indicando uma situação de um tempo sem chuva para o estado. Tem muitas nuvens ainda? Tem. Muitas áreas do estado, especialmente o centro em direção ao leste, boa parte da região da campanha, um pouco do sul, um pouco da serra, algumas áreas da campanha, algumas áreas também do Planalto, tendo ainda muitas nuvens, mas tem algumas áreas como a fronteira oeste, a fronteira com a Argentina, principalmente, tanto na parte da fronteira oeste quanto no Alto Uruguai, e grande parte das Missões e Planalto com o tempo mais aberto. Então, a gente tem uma massa de ar mais seca, mas ainda tem aqui mais para o leste do estado muita umidade e muita nebulosidade. Todas as previsões estão indicando que o dia fique assim. De uma maneira geral, com temperatura máxima em torno de 22 graus aqui na parte leste, em torno de 20 mais perto do litoral, mas chegando até 25 graus, talvez 26, nas áreas mais do oeste e do norte, onde um ar quente já está entrando com mais intensidade. Porque a gente não tem ar frio, é sempre bom a gente salientar isso. Ah, mas de manhã tá fresquinho. Sim, de manhã sempre é fresquinho. E de tarde a temperatura então dá uma boa subida, principalmente na metade oeste e no norte do estado do Rio Grande do Sul, norte e noroeste. E as previsões e as perspectivas são todas voltadas para um comportamento de tempo seco e quente na sexta-feira. Então o pessoal fica atento, sexta-feira a gente vai ter um clima bem mais aquecido sobre o estado, e vamos ter uma situação de temperaturas mais altas aí pelos 25 graus em média em boa parte das áreas quentes do estado. Há uma expectativa de 27 graus, 28 aqui na região metropolitana. Vamos ter em torno de 28, 29 no centro, também no oeste, no norte do estado. Portanto, é uma tarde bastante quente na sexta-feira, com tempo seco e com domínio do sol, embora a gente tenha algumas nuvens por aqui. Agora fiquem atentos, a chuva retorna para o final de semana ao estado. No sábado, entre a tarde e a noite, teremos tempo instável com pancadas de chuva sobre o Rio Grande do Sul. Essa chuva segue ainda para domingo e também teremos chuva no começo da semana que vem.
1: Valeu, Cláucum, trazendo a previsão do tempo que, nesse cenário do Rio Grande do Sul, acaba sendo muito, muito, muito importante. Claro que sempre é, mas, né, mais uma vez nós estamos preocupados com a situação climática do estado, pois uma semana bem intensa, algumas semanas bem intensas, né? Então ficamos atentos a isso. 2:30, foi o que marcou o sinal há poucos segundos. Nós vamos para um rápido intervalo comercial, na sequência tem mais Esporte e Companhia.
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4, reta final, último bloco do Esporte Companhia desta quinta-feira. Tem mais um Esporte Companhia na quinta, né? Que daí já é a repercussão do Grêmio e Bolívar. Vai começar um pouco mais cedo, já que a partida é às 7 horas da noite. Estamos ao som de Late Nights in Heartbreak, de Hannah Williams, The Affirmation.

sons que eu usei na trilha de hoje, eu conheço porque eles foram sampleados por alguma música do rap. E esse é um deles, o Jay-Z usa na música 444. Muito bom esse sample e... Ah, bota um pouco mais aí, Murica. Bota um pouco mais.

0: Bom, vamos seguir aqui com o programa, porque temos atrações ainda, alguns boletins para a nossa audiência. E vamos começar com futebol feminino. Quem traz as informações é o João Calegari.
1: Muito bom dia, Lucas Katsurayama. Bom dia a todo mundo que acompanha o Esporte e Companhia. Está aqui conosco na Rádio Gaúcha para ouvir agora sobre Brasileirão Feminino, sobre futebol feminino. O Brasileirão Feminino teve sua 13ª rodada encerrada na segunda-feira. A competição conta com as participações de Grêmio, Inter e Juventude. As gurias coloradas foram as únicas a vencer na rodada. Na sexta-feira, dia 24 ainda, triunfaram sobre o Fluminense por 1-0 em Porto Alegre. Com o resultado, ganharam 3 posições e acabaram a rodada na 5ª posição. Já as mosqueteiras, também na sexta, empataram com o Flamengo em 2-2 no Rio de Janeiro. O placar fez o tricolor chegar aos 18 pontos, mas caiu uma colocação, encerrando a rodada em 10º. Por fim, o Juventude entrou em campo no domingo, em Flores da Cunha, e empatou com a Ferroviária em 0-0. Agora, o Alviverde tem 10 pontos e abriu 4 para o primeiro da zona de rebaixamento. Restam 4 rodadas para a definição dos 8 classificados às quartas de final e os 2 rebaixados à Série A2. O Grêmio volta a campo neste sábado, dia 1º, às 8 horas, contra o América Mineiro. O duelo vai ser no estádio Passo da Areia, em Porto Alegre. Enquanto Inter e Juventude jogam no domingo, às 11 horas, fora de casa. Os Alviverdes enfrentam o Santos na Vila Belmiro, enquanto o Colorado duela com o Palmeiras na Areia na Barueri. Sobre o Campeonato Brasileiro, o Corinthians segue líder agora com 31 pontos, enquanto a zona de rebaixamento tem Vitória e Botafogo com 6 e 5 pontos respectivamente. 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
0: Valeu,
1: com o futebol
0: João...
1: feminino para a Rádio Gaúcha. Opa. João Calegari.
0: Agora sim, valeu João Calegari, trazendo informações do futebol feminino. 2h38, e agora a Isabelle Castro traz um giro pelo futebol brasileiro.
2: Bom dia, Lucas. Bom dia também aos ouvintes do Esporte Companhia. Eu tô aqui de novo para falar sobre as negociações e também novidades do futebol brasileiro. E, Lucas, o Palmeiras recusou uma investida do Aston Villa da Inglaterra pelo atacante Alan. O clube inglês sinalizou investir 30 milhões de euros, sendo 25 milhões de euros pela transferência, mais 5 milhões de euros em bônus garantidos e um contrato de 5 anos. O Palmeiras recusou e essa tem sido a mentalidade do clube nesta janela de transferências, em que recusou também pelo atacante Flaco Lopes do Spartak Moscou da Rússia na casa dos 20 milhões de euros, notícia que eu trouxe na última quarta-feira. No caso do Alan, o atacante de 22 anos subiu ao time profissional na última temporada e vinha como titular no primeiro semestre. Este ano ele fez 6 gols e deu 4 assistências em 34 jogos pelo Palmeiras. E no Rio de Janeiro, o Vasco recusou uma proposta do PAOK da Grécia pelo lateral Paulo Henrique. O jogador faz parte do planejamento vascaíno para o restante da temporada. E ele foi um dos destaques do clube no ano passado, chegando até a seleção brasileira. Mas atualmente tem sido reserva nos últimos jogos para Puma Rodrigues. Recentemente, o Vasco também recusou propostas por Brenner e Marino Hinestroza. As ofertas que chegaram eram por empréstimo para os dois atacantes, mas o clube não abriu conversas. Ainda falando sobre o Vasco, o Huracán da Argentina tem interesse pelo zagueiro Alan Saldivia. Nesse caso, o Vasco está disposto a negociar o uruguaio, mas pretende primeiro reforçar o setor defensivo antes de liberar o jogador. Saldivia, que foi contratado no início deste ano a pedido do técnico Fernando Diniz. E para fechar, Lucas, hoje ainda temos mais 2 jogos pelo Campeonato Brasileiro. Corinthians e Atlético Paranaense jogam às 7h30 da noite na Neoquímica Arena. E Curitiba e Cruzeiro se enfrentam às 9h30 da noite no Couto Pereira. Com um giro no futebol brasileiro, Isabelle Castro.
0: Valeu, Isabelle Castro, participando do nosso Esporte Companhia, que agora volta a ter João Calegari, traz o destaque de Copa do Mundo.
1: Tô de volta no Esporte e Companhia, Katsurayama. Agora pra gente falar sobre Copa do Mundo. Acabou a Copa, mas aqui na Rádio Gaúcha a gente segue trazendo informações e vamos falar sobre seleção brasileira. A eliminação para a Noruega nas oitavas de final da Copa do Mundo não encerrou o calendário da seleção brasileira em 2026. A CBF já encaminhou os últimos compromissos da equipe na temporada, que incluem 2 amistosos contra a Austrália. Negociações para um duelo diante da Índia e uma possível participação em um torneio em Singapura, previsto para novembro. com as seleções do Paraguai e do Japão entre as prováveis participantes. Os dois amistosos já confirmados contra a Austrália serão disputados no dia 25 e 29 de setembro, na cidade de Townsville e Brisbane. Na sequência, durante a Superdata FIFA, a equipe comandada por Carlo Ancelotti tem um confronto encaminhado contra a Índia, marcado para o dia 3 de outubro, segundo informações do portal de notícias GE. A CBF ainda adota cautela antes de oficializar o calendário de amistosos da seleção brasileira até o fim de 2026. A entidade ainda aguarda a assinatura dos contratos para anunciar os compromissos. Embora as negociações já estejam bem encaminhadas, a tendência é que a seleção brasileira encerre o calendário de 2026, disputando este torneio em Singapura no mês de novembro. A competição será organizada pelo Japão, que também convidou os anfitriões e o Paraguai para a disputa. O formato de disputa seria com duelos direcionados e a expectativa é que o Brasil enfrente os asiáticos entre os dias 9 e 17 de novembro. De volta ao trabalho depois da Copa do Mundo, Carlo Ancelotti retornou ao Rio de Janeiro na última terça-feira, após um período de férias. Agora, o treinador dará início ao ciclo visando a Copa do Mundo de 2030. A pré-lista para os amistosos de setembro e outubro deve ser encaminhada para a FIFA até o dia 6 de setembro. 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Com informações de Copa do Mundo para a Rádio Gaúcha, João Calegari.
0: Valeu, João Calegari, o Janjão, o Joãozinho, trazendo informações de Copa do Mundo, mais cedo de futebol feminino. Para fechar o nosso giro pela reportagem com os nossos boletins, o Douglas Weber, Douglas Fanny Weber, traz o Paddock Gaúcha.
3: Bom dia, Lucas Katsurayama, bom dia aos ouvintes do Esporte Companhia, chegando aqui com os carrinhos velozes, com as baratinhas furiosas e, é claro, o mundo do automobilismo no Esporte Companhia. Bom, existe uma questão geopolítica envolvendo a Fórmula 1 que está atrasando o planejamento do final da temporada, principalmente. Final da temporada ali, novembro, dezembro, tem duas corridas no Oriente Médio e essas corridas são motivo de preocupação para o Stefano Domenicali, que é o, né, o chefe da Fórmula 1, e a intenção, então, é, por causa dos conflitos Israel, Irã e Estados Unidos, então encontrar um outro ambiente, né, um outro lugar para sediar a corrida final, as duas etapas finais, né, já que as duas etapas finais são no Oriente Médio. Uma das soluções pensadas é que a corrida em Las Vegas tivesse uma rodada dupla. A corrida em Las Vegas, ela é a última perna americana da Fórmula 1 e depois seria essas duas corridas finais no Oriente Médio, mas essa possibilidade já está praticamente descartada, isso porque pega uma data que é muito especial lá nos Estados Unidos, que é a data de ações de graças, né? E daí isso envolve uma logística, envolve toda uma situação que talvez a Fórmula 1 não consiga convencer, então, e não está conseguindo convencer, principalmente Las Vegas, então, de sediar uma bateria dupla por causa disso. Outro problema também é que manter a Fórmula 1 em Las Vegas por mais uma semana, né, seria também mais uma semana de interrupções na Sunset Strip, mais uma semana de inconveniências para os usuários, para a população de Las Vegas, os turistas também. Então seria também mais inconveniente aí para a cidade, já que o circuito de Las Vegas, ele é um circuito urbano, um circuito de rua, e daí ele usa grande parte da Sunset Strip, que é a principal via de Las Vegas, e daí, enfim, aí seria um transtorno muito maior. Não se sabe ao certo para onde vai, então, essa corrida final, pelo menos uma corrida final. E existem aí expectativas, especulações, né? A Fórmula 1 possivelmente vai escolher terminar numa corrida europeia. E talvez seja isso que aconteça, ou em alguma outra cidade da Ásia. Mas provavelmente europeia, justamente por ter uma facilidade de logística, que é um esporte que demanda muita logística. Existe Portugal, existe novamente Imola, existe outras alternativas ali nos estados, ali na União Europeia, e provavelmente vai ser esse o caminho que a Fórmula 1 vai escolher naturalmente, a não ser que aconteça algo geopoliticamente muito relevante nos próximos dias. Mas, né, a Fórmula 1 já está trabalhando com isso, já está trabalhando com a ideia de ver, né, a Fórmula 1 de volta na Europa numa final de corrida. Faz 30 anos que não termina quase 30 anos, na verdade, que a Fórmula 1 não termina numa etapa europeia. A última vez foi em 97, em Jerez de la Frontera, circuito espanhol, onde o Jacques Villeneuve se sagrou campeão pela Williams no ano de 97. Desde lá, a Fórmula 1 termina sempre ou numa etapa americana, né, como no Brasil já terminou também, ou em etapas na região ali do Oriente Médio, né? Enfim, Fórmula 1 está procurando uma solução, já procuraram uma solução pro Grande Prêmio do Bahrein, e agora está procurando

0: contrato renovado e aonde tem fogo, onde tem fumaça tem fogo, né? Então a grande possibilidade seja essa vaga realmente que esteja em jogo. A Ferrari já tem um piloto da sua academia na Haas, né? Que é uma equipe que trabalha com motor Ferrari, uma equipe que tem várias trocas ali de informações com a equipe mãe Ferrari, né? Apesar de ser uma equipe americana, com uma parceria também muito forte com a Toyota, a Ferrari, como entrega o motor e como entrega algumas outras peças, acaba tendo um poder de barganha muito importante com a Haas. Tem um piloto deles que é o Oliver Berman, ganhando experiência para quem sabe ocupar uma vaga na equipe principal, na Ferrari, e agora tem a possibilidade de ter o Rafael Câmara como não um segundo piloto, mas como um piloto mais jovem correndo pela Haas. A principal competição é o Leonardo Fornaoli, que foi o campeão da Fórmula 2 o ano passado, que também não tem assento, mas não teria assim uma costas tão largas, né? Não teria um apoio tão interessante, ou um piloto oriental, um piloto japonês, para usar a vaga aí com uma parceria da Toyota, tá? Pode ser o Yuki Tsunoda, que correu pela Red Bull no último temporada passada, pode ser um outro piloto da Academia de Pilotos da Toyota, mas não parece, Katsurayama, que um piloto japonês vai entrar no grid tão logo. Isso porque os pilotos que a Toyota tinha ali em vista para usar essa vaga não são pilotos tão jovens mais, não são pilotos, né, com pouca bagagem, são pilotos com mais de 26 anos, e no padrão da Fórmula 1 atual não é a idade aí de um piloto estreante, de um piloto rookie, né? E é por isso então que talvez esses pilotos da Toyota tenham perdido assim oportunidade, e o brasileiro então ganha essa grande oportunidade para a Fórmula 2. Outra equipe que pode ser que o Rafael Câmara entre é a Cadillac. Isso que a Cadillac tinha uma esperança de colocar o Colton Herta, piloto que foi piloto da Fórmula Indy, está tentando uma carreira na Fórmula 2 aí, fez um passo atrás na carreira para tentar uma vaga na Fórmula 2, mas ele não está indo bem na Fórmula 2. E talvez então a Cadillac seja uma das equipes aí que a mudar o seu dupla de pilotos. Eles que têm o Sérgio Pérez, piloto mexicano, e o finlandês Valtteri Bottas como pilotos experientes, né, para dar aqueles feedbacks para os engenheiros. A equipe está patinando demais no ano de 2026. Quem sabe queira, com um piloto jovem, ter aquele ar fresco e sem vícios na Fórmula 1 para sua próxima temporada, para fazer parceria com o piloto experiente. Daí se especula que no lugar de Colton Herta, o Rafael Câmara ganharia oportunidade. Enfim, duas equipes tentando o Rafael Câmara, ou, né, o nome dele sendo falado aí por duas equipes, né? Isso é muito importante para o Brasil para a próxima temporada, de talvez ter dois pilotos no grid. Isso faz muito tempo que não acontece, desde 2016, com a aposentadoria do Massa e do Rubinho. Então seria muito interessante a volta aí de ter dois pilotos no grid para essa próxima temporada. Enfim, Katsurayama, fico por aqui, volto amanhã com mais Carrinhos Velozes, Baratinhas Furiosas e Automobilismo aqui no Esporte Companhia. Tchau!
1: Tchau, Douglas Weber, Douglas Fanny Weber, grande amigo aí já há algum tempo de Rádio Gaúcha, trazendo o Paddock Gaúcha, as informações da Fórmula 1 para os fãs da Fórmula 1, que há alguns anos voltou a estar tá em alta aqui no Brasil depois de uma baixa, né? Bom, a gente está chegando nos últimos minutos do Esporte Companhia, bater um papo com você sobre as competições além do Campeonato Brasileiro. Copa Sul-Americana, hoje o Grêmio entra em campo, 7 horas da noite contra o Bolívar na Arena, perdeu na ida por 3-2, portanto, um gol leva para o Grêmio, uma vitória por um gol leva a decisão para os pênaltis, 2, Grêmio avança de forma direta e aí enfrenta o São Paulo nas oitavas de final, primeiro jogo em Porto Alegre. A situação da fase de playoffs da Sul-Americana ainda tem, na quinta-feira, outras duas partidas que ainda não definiram. São as últimas três na quinta, tá? Além do Grêmio, que é às 7, às 9:30, os outros dois jogos. O Higgins e Boca. Boca venceu na ida em casa por 1-0. E Caracas e Santa Fé, também 9:30. Primeiro jogo, Santa Fé venceu 2-0 em casa. E aí, as oitavas de

0: final já tem definidas de um lado. Um lado está completamente, quase todo aberto, né? Só tem definido Vasco e Olímpia. No outro, ainda falta definir se é Grêmio ou Bolívar contra o São Paulo, ou Higgins ou Boca contra o Recoleta, Santa Fé ou Caracas contra o River. E aí, do outro lado da chave, esse sim já completamente definido, com Bragantino e Atlético Mineiro, Santos e Macará, Tigre e Montevideo City Torque, e Cienciano e Botafogo. 2h54, vamos falar de Copa do Brasil, porque é o que acontece no final de semana. Não é um final de semana de Campeonato Brasileiro, é um pouco esquisito pra gente, né? Falar de Copa do Brasil num final de semana, mas no sábado já começa, e com Gaúcho em campo. Atlético Mineiro e Juventude, jogo da ida na Arena MRV, sábado 7h30 da noite, portanto. Juventude bem na Série B, pega agora o Atlético Mineiro pela competição de mata. E também no sábado, outros dois confrontos. Tem Santos e Remo na Vila Belmiro, 9h. E mais cedo, o primeiro jogo, deixei para o final porque é o mais importante. Clássico Carioca, Vasco e Fluminense, sábado, 5h30 no Maracanã. Aí no domingo, tem os jogos da dupla Grenal e, além deles, tem Chapecoense e Cruzeiro, 6h30. Um pouco mais cedo, às 4h, tem Palmeiras e Fortaleza. A dupla Grenal, Grêmio contra o Mirassol no Maião, domingo às 6h. E o Inter recebendo o Corinthians, 7h30 no estádio Beira-Rio. Sobra um confronto, fica para segunda-feira, Atlético Paranaense e Vitória, jogo na segunda às 9h. E os jogos da volta já a partir da quarta-feira. Não, da terça. Na terça já tem o Juventude no Jacone e o Santos também. Então, a partir da terça até a quinta, teremos... Quinta-feira da semana que vem já tem definido todos os times que avançam para as quartas de final. E no caso da Copa do Brasil, não tem um chaveamento definido, né? Daí tem um novo sorteio. Torcer aí para Inter passar pelo Corinthians, Grêmio pelo Mirassol, Juventude pelo Atlético Mineiro. Aí teríamos três gaúchos na fase de quartas de final. Bom, para fechar o programa, vamos falar de Campeonato Brasileiro, porque a rodada teve quatro partidas na quarta-feira. Vitória do Mirassol 2-1 sobre o Remo, Fluminense 0, Bahia também 0, e o Palmeiras fez 4-0 no Vitória, jogo muito polêmico por conta de expulsões, não expulsões, jogo lá no Barradão. Quatro partidas adiadas e sem datas definidas, Botafogo e Grêmio, São Paulo e Santos, Atlético Mineiro e Bragantino, Chapecoense e Vasco, por conta da Copa Sul-Americana. E dois jogos nesta quinta-feira. Na Neoquímica Arena, o adversário do Inter na Copa do Brasil no final de semana, o Corinthians recebe o Atlético Paranaense quinta, 7h30. E no Couto Pereira tem Coritiba e Cruzeiro às 9h30. Vamos escutar o gol do Inter. O gol do Inter 1-0, Vitinho contra o Flamengo na noite de quarta-feira. Depois o Flamengo empatou. Mas este foi o gol do Inter, narrado por Pedro Ernesto Denardin.
1: Tocou a bola para o Maripan, Maripan faz o domínio, dá para o Mercado vai ser marcado pelo Arrascaeta, fez a bola chegar do Bruno Gomes, ele domina, lança a bola na ponta direita, lá está o jogador Bruno Henrique para dominar, ganhou do marcador, tocou a bola, encontrou, colocado por ali o Vitinho, Vitinho busca o campo de ataque, a bola foi para o Alan Patrick, ali o Carboneiro para marcar o gol, o goleiro faz uma defesa espetacular, voltou o Inter, a bola chutada, gol! O massacre colorado que veio agora nesse ataque. Primeiro numa grande defesa do Rossi quando o jogador do Internacional Carboneiro chutou. E no rebote, tem o gol marcado pelo Vitinho. Vitinho está marcando o gol para o Internacional. Senhoras e senhores, 26 minutos e meio. O Inter ofensivo. O Inter que vai para cima do Flamengo. Que não se acovarda, que não fica retrancado. É o Inter que está fazendo 1-0. Largando na frente nesse primeiro tempo, Felipe.
2: Esse é o Inter. Inter que a torcida colorada gosta de ver. Por isso a festa, não é apenas um gol, é o Inter que se impõe. Ah, do outro lado é o milionário Flamengo, não importa, é no Beira-Rio. Inter vai o ataque, Carbonero lançado dentro da pequena área, cara a cara com Rossi, o goleiro do Flamengo fecha bem o ângulo. Em outros tempos, o Inter poderia lamentar. Chance de gol perdida, desperdiçada. Vitinho briga de novo, retoma a bola e percebe, Rossi está fora do gol. Finaliza, Varelo, lateral uruguaio, se joga, toca na bola, tenta tirá-la dali, não consegue. A bola estufa a rede, é 1-0 pro Inter sobre o Flamengo, Maurício.
3: O Flamengo esburacado no seu lado esquerdo, com o Léo Pereira claramente abaixo, sem poder nem velocidade ter, nem competir, problema do Flamengo. O Inter atacou com o Carbonero, o rebote foi do Vitinho por dentro e de esquerda, para fazer um gol, que é um gol de vitória que leva o Inter para onde, hein, Lucas?
4: Vitinho, vice-artilheiro da última temporada, marca o quinto gol neste ano, primeiro dele no Brasileirão, 23º do Inter no campeonato. Vitória que está rompendo a sequência de 8 jogos sem vencer o Flamengo. O Internacional, com esta vitória, chegando a 24 pontos. É o 14º colocado, Pedro, com 24 pontos. O Flamengo, vice-líder, segue com 38.

0: Tá aí o gol do Inter no empate 1-1 com o Flamengo. O Sport Companhia vai ficando por aqui ao som de I Love You, East of Underground. Agradecendo a sua parceria que fez o programa comigo, 4 horas de Sport Companhia. Muita parceria com vocês, parceria do Murica Matos, do Rubens Silva e, claro, toda a equipe que estava comigo aí antes deles. Veio notícia na hora certa e a gente volta numa próxima. Tchau!
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2: 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Motociclista de 50 anos morre ao bater na traseira de carro na BR-116 em São Lourenço do Sul. Mais de 30 fiéis de Canoas afirmam ter sido vítima de golpe de falsa viagem para Aparecida. Ex-jogador do Botafogo, Tássio Maia dos Santos, morre após queda de muro por ventania no Rio de Janeiro. Céu nublado em Porto Alegre, agora faz 15 graus. 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
2: Flui normalmente na capital e também nas rodovias da Grande Porto Alegre.
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2: O Guaíba marca neste momento 2,14 metros. Subiu 4 centímetros desde as 10 da noite, conforme o Serviço Geológico do Brasil. Desde a madrugada passada, o nível está acima da cota de atenção, que é de 2 metros na medição no Cais Mauá. As previsões indicam possibilidade de elevação acima da cota de alerta, que é de 2,50 metros nos próximos dias, porém abaixo da marca de inundação, que é de 3 metros. A Prefeitura de Giruá, no noroeste do estado, anunciou que vai protocolar o pedido de declaração de situação de emergência devido ao impacto do tornado registrado na terça-feira. De acordo com a Defesa Civil, pelo menos 15 residências foram severamente atingidas, comprometendo praticamente toda a infraestrutura das propriedades. O tornado deixou 30 pessoas desalojadas e 4 pessoas feridas. Uma delas continua hospitalizada. Conforme a Prefeitura de Giruá, as localidades de Rincão do Ribeiro e Vila dos Melos foram as mais afetadas pelo tornado. 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Da redação, Gustavo Gossen.
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3:06, você ligado aqui na nossa programação, que estava acompanhando o nosso Esporte e Companhia com Lucas Katsurayama. Vamos juntos agora, cuidando aqui da casinha, da Casa Mata, até às 5 horas da manhã, com muita informação e também, é claro, a sua participação pelo 996995218. O nosso WhatsApp à sua disposição, Instagram da Rádio Gaúcha, @ Rádio Gaúcha, e também o meu Instagram, Marcelo Drago Oficial. Murica Matos comandando a nossa mesa de áudio, Rubens Silva na Central Técnica, Gustavo Gossen na Central de Jornalismo com Lucas Oliveira e também Raí Quadros, nosso colega da RBS TV. É claro que hoje também damos continuidade e acompanhando as previsões sobre as chuvas que podem retornar aqui ao estado depois dessa trégua, o que acontece nesse momento, desde ontem e hoje também, com a elevação dos rios, os estragos, estamos acompanhando. GZH também, né, tem acompanhamento ali de minuto a minuto com o Lucas Oliveira, com a parceria do Gustavo Gossen, para você acompanhar tudo o que acontece no nosso estado nesse momento de muita atenção. Trégua na chuva? Trégua na chuva, mas a elevação de alguns rios continua também, a vazão muito forte, tudo isso e muito mais vamos acompanhar durante esta madrugada também. É claro, também outras ocorrências que envolve o trânsito, que envolve segurança, temos serviço, destaques e muito mais. E também com a sua participação e a previsão do tempo, Cléo já chegando em seguidinha e trazendo todas as informações da previsão do tempo para esta quinta-feira, para esse dia 30. É, estamos juntos, rumo ao final de semana, hoje o nosso pop rock, clássicos internacionais que você acompanha na nossa trilha sonora para dar aquela amenizada na nossa madrugada. E você está acompanhando aí um grande clássico escolhido aí pelo Murica Matos, Rubens Silva, nossos parceiros da trilha sonora. Sobe o som, Murica.

0: para você, Words, F.R. Dave, aqui na nossa trilha sonora, iniciando esse clássico que conversava com o Murica, né? Música legal pra gente curtir a madrugada, pra quem tá acordado, ligou o radinho, pra quem tá na estrada, então, vou te contar, no volante, é maravilhoso, pra quem tá só curtindo, trabalhando também, aquele abraço especial, porque é interessante. Nosso ouvinte, como todos os ouvintes, né? Acho que em boa parte dos horários, mas a madrugada tem isso, pessoal que bota baixinho ali o rádio, ou no fone de ouvido, ou quando o trabalho permite, escuta um pouco, né? Depois, na hora do intervalo, quando acalma lá, né? Dependendo na área que você atua, tem áreas que é bem puxado, mesmo durante a madrugada, às vezes muito movimento. Então, dependendo da área que você está atuando, consegue, né, colocar ali no radinho e acompanhar a Rádio Gaúcha. Ou também, é claro, você que está pegando a estrada, melhor ainda. Contamos com a sua audiência e, se possível, também registrar a sua participação. Claro que serviço, ocorrências têm prioridade, mas sempre é bem-vindo aquele abraço, tá bom? 3:10, 13:10, deixa eu dar uma conferida na temperatura aqui na Érico com a Ipiranga nesta madrugada. Vamos ver como é que está a situação. 15 graus, eu achei justamente ontem, quando saí de casa ontem, pela manhã saí daqui, mas ontem à tarde eu achei que estava um pouco mais quente. E opa, peguei, não estava frio, né? Mas final de tarde ali estava bem fresquinho. Meu sopa deu uma resfriada. E hoje também senti na madrugada, agora completa aqui, 14 graus. É a temperatura neste momento aqui na Érico com a Ipiranga. Aqui eu tô, é uma já aconteceu, é claro, uma tá reprisando, buscando essa informação, um vendaval em São Paulo ontem provocou 3 mortes aqui na CNN Brasil. E interior registrou ventos acima de 120 por hora. Até um vento tinha me comentado ontem, justamente ventos fortes lá na região de São Paulo. Imagens também impressionantes. Nós estamos acompanhando as nossas situações aqui no estado, mas olha só esse vendaval que a princípio provocou 3 mortes no estado de São Paulo. Ontem tivemos aquele tornado, né, em Giruá, algo impressionante. Até a atualidade entrevistou um morador, né, que a casa caiu em cima deles, dele e da mulher e da sogra também, e ele contava que parecia cena de filme americano. Que incrível isso, foi que eu falei no ar ontem, até comentava com gosto, né, parecia cena de filme americano, você vendo aquele tornado, não parecia, porque a gente viu em filmes, ouve, não só filmes, mas em reportagens, né, justamente que acontece muito na costa oeste americana, e parecia coisa que não era no Brasil, né? Por mais que aconteça, como é que eu vou dizer que, graças a Deus, foi no local mais aberto, infelizmente pegou essas 3 famílias, são 3 casas, e dizimou. A tristeza dele era muito grande, né? Perdeu o gado, falando da cerca, a cerca que dá um trabalhão fazer uma cerca, a casa inteira destruída, trator retorcido. Olha, foi realmente aí uma dádiva. Eu não sei se a sogra ainda tem a sogra e tem mais alguém no hospital, mas a princípio ninguém faleceu, ninguém morreu com esse tornado. Poderiam ter morrido, foi um detalhe ali, foi uma sorte muito grande de não ter ele perdido a vida naquele acontecimento, mas a tristeza dele também, de ter perdido tudo. Eu acho que com certeza alguém vai fazer uma campanha, alguém vai puxar, né, uma solidariedade para ajudar esta família, esse senhor, né, que foi atingido por esse tornado lá em Giruá. Claro, muitos outros locais também tiveram prejuízos, né, casas que entraram água, que foram destelhadas, mas ali foi impressionante, mostrando ali a força da natureza. Agora 3:13, 13:13, falando aí em tempo, claro, Cléo já chegando e nos informando, nos atualizando como fica a previsão para esta quinta-feira, 30 de julho.
1: O que a gente pode esperar com relação ao comportamento do tempo aqui no estado durante estes próximos dias está indicando um comportamento de tempo sem chuva sobre o estado do Rio Grande do Sul durante a quinta e a sexta-feira. Na quinta, um tempo seco, nebulosidade tomando conta de boa parte do dia aqui na metade leste, um tempo mais seco na metade oeste do estado. Como a gente tem muita nebulosidade por aqui, as temperaturas não conseguem subir muito, mas não tem sensação de frio, especialmente à tarde. Já na parte oeste, como entra mais, vamos dizer assim, ar quente por lá, a gente já vai notar temperaturas entre 26 até 28 graus em alguns pontos. Então, há um bom aquecimento no oeste do estado na tarde da quinta e depois na sexta-feira esse ar quente toma conta do estado e eleva as temperaturas para valores próximos de 30, a gente pode dizer assim, porque há uma expectativa de 28, 29 graus em partes do estado, e não são poucas. Então, a gente tem um bom aquecimento na sexta-feira, e essa entrada de ar mais quente na sexta-feira entra também com umidade. E esse ar quente e úmido vai se estender pelo menos até sábado pela manhã, e a chuva vem depois. É como se verão fosse, sabe? Verão, quando a gente começa o dia com temperaturas um pouco mais altas, aquelas sensação de abafamento e depois vem chuva à tarde, é isso que a gente vai ter no sábado aqui na região. Pode e deve ter chuva forte, então muita atenção com relação a essa situação dos volumes de chuva que vão ser altos de novo no sábado. Provavelmente domingo a gente ainda vai ter chuva, mas aí a quantidade é bem pequena. Mas enfim, sábado é preocupante, principalmente porque a gente ainda vai estar com o solo muito úmido e, claro, vamos ter ainda resquício açudes, arroz e até o nível dos rios um pouco mais alto, aí tu coloca uma chuva grande em cima e a gente volta a ter chance de alagamento. Falando em alagamento, teremos mais chuvas ao longo da próxima semana, então a situação está bem complicada. Na melhor das hipóteses, o tempo melhora para o final de semana do Dia dos Pais aqui no Rio Grande do Sul.

0: aí a nossa trilha sonora para Chamarelli, Gustavo Gossen, Easy Lover, Felipe Bailey e também Phil Collins na trilha sonora. Gossen, seja bem-vindo, muito bom dia. Agora, 13.
1: Bom dia.
0: Não tem problema, não.
1: Né, tá no telefone aqui.
0: Não tem problema, não.
1: Fazendo um contato importante aqui para nossa atualização, na nossa ronda.
0: Gossen, tudo bem contigo? Tudo tranquilo?
1: Tudo, e contigo?
0: Tudo tranquilo, meu filho. Dinheiro no bolso, conta paga, dinheiro sobrando, sei o que eu vou fazer com tanto dinheiro, sabe? não tem problema, vamos pensar positivo, né, Gossen? Se é verdade, a gente não sabe, vamos pensar positivo, né? Brincadeira, pessoal, brincadeira. Gossen, eu estava falando aqui no início do programa, é claro que a nossa ideia é sempre fazer um bom papo, é trazer informações, fazer companhia para a nossa audiência que nos acompanha nas madrugadas, mas também estamos aí, né, de olho, atento a tudo que está acontecendo, tu, Lucas, o Raí, já trazendo informações dos nossos colegas sobre a questão do tempo, né? Dos rios, né? Como está a situação de locais ainda com prejuízos. Giruá foi um deles, obviamente, né? Gostei, muitos moradores ainda fora de casa. Um balanço aí de tudo que está acontecendo e a cota dos nossos rios, Gostei.
1: Isso aí, Drago. Só pra, já que eu tava no telefone, claro, só pra dizer com quem que eu tava falando. Os bombeiros de Canela, a gente teve um chamado de incêndio por volta da meia-noite e meia. Um incêndio em uma residência na Augusto Pestana, na área central lá de Canela. Mas eles falaram que, de fato, houve o princípio de incêndio, não chegou a ter chamas mais significativas, né? As equipes foram lá averiguar, não, nada mais grave. Era um curto-circuito na residência, mais o susto. Então, de Canela, tudo resolvido por lá. Níveis dos rios. A gente tem essa manchete, até reforço para o pessoal não se confundir, né, das diferenças de cota de atenção, cota, sim, de alerta, sim, e cota de inundação, que ao longo do dia a gente tem comentado que o Guaíba está acima da cota de atenção, que é de 2 metros, na medição do Cais Mauá, até desde ontem à noite, ontem de madrugada. Marca nesse momento 2,14 metros, então acima da cota de atenção, de fato, está 2,14 metros. A previsão é que nos próximos dias possa superar a cota de alerta, que é 2,50 metros, mas abaixo da cota de inundação, que é de 3 metros. Então, se confirmar a previsão de hoje, é claro, o pessoal sabe, às vezes muda muito rápido, né, por conta das previsões. Mas a tendência é que possa chegar até 2,50 metros, mas não extravase a ponta dos 3 metros, que é a cota de inundação. Então, neste momento, cota de atenção, né? Atenção, é só seguir ao pé da letra a palavra, né? Atenção, alerta, inundação, né? São situações diferentes, até para o pessoal não ficar muito preocupado à toa. 2,14 metros, marca agora, subiu 4 centímetros desde as 10 da noite. Aí o Guaíba, né? Porém, já é uma marca que pode causar problemas nas regiões ribeirinhas. Então, por isso, a Defesa Civil do Estado, lembrando que essa régua é no Cais Mauá, né? Lá no outro lado, na região das ilhas, já tem um alerta da Defesa Civil do Estado, um alerta de vermelho para risco de inundação naquelas partes mais à beira do rio. Vale também para Eldorado do Sul, por conta da elevação do rio Jacuí, comunicado válido até às 8 da noite. O rio sobe, essa normalmente é a tendência. O Lucas Oliveira, de Oliveira, sempre brilhantemente acompanhando aqui os níveis dos rios, com a tabela aqui em tempo real, nos alerta que saiu da cota de inundação o rio Candeia, lá em São Sebastião do Caí, estava em 9, a cota de inundação é 10, e está em 9,92 metros. Então, nesse momento, são 6 rios acima da cota de inundação em 15 municípios. O rio Caí, em Montenegro e em São Sebastião do Caí. O rio dos Sinos, nas passagens para o Campo Bom, Taquara e São Leopoldo. São Leopoldo, especialmente, já faz alguns dias, né, que está... agora até subiu um pouco mais, assim, mas nos últimos dias estava bem acima da cota, porém estabilizado. Também o rio Jacuí, em Dona Francisca, o rio Gravataí, em Gravataí, o rio Taquari, em Encantado, Estrela, Bom Retiro do Sul, Venan Soares, em Itaquari e também em Lajado, e o rio Uruguai, em Itaqui, Uruguaiana. Esses todos acima já da cota de inundação, a gente segue monitorando para quem quiser os dados, né? Que eu não vou ficar falando aqui metros, centímetros, um por um, mas quem quiser os detalhes, né? Tá lá em GZH, na capa de GZH, tem a matéria que o Lucas há pouco atualizou com os números mais recentes, mostrando qual é a marca atual e a cota de inundação de cada um deles.
0: Esperamos que se estabilize, né, Gossen, que fique na cota de atenção, tudo bem, mas que não extravase os outros rios e também aqui, né, a região aqui da nossa região metropolitana, Rio dos Sinos e assim por diante, e muito menos o nosso Guaíba, Gossen.
1: Isso aí. O que aumentou no último balanço da Defesa Civil foi o número de pessoas fora de casa. E é clara a tendência, como subiu lá o Rio Taquari, né? Agora, embora esteja baixando, mas ontem nós estávamos falando aqui do Rio Taquari atingindo o corte de inundação e Mussum subindo muito rápido. É claro que é por conta disso, naquele trecho lá do Rio Taquari, mais gente fora de casa. A gente tinha na atualização anterior, 395 pessoas em abrigo, agora a gente tem 779. Então voltou a subir o número de pessoas fora de casa e a tendência é essa mesmo, quase 70% dos desabrigados concentrados no Vale do Taquari, principalmente nos municípios de Lajeado, lá no Parque Imigrante, Estrela e Encantado. E conforme a última atualização da Defesa Civil também, outras 297 pessoas fora de casa, porém em casas de familiares e amigos. Um alerta também para Viamão, alguns ouvintes podem alertar ou podem perceber alguma mudança no fornecimento de água, especialmente na área central de Viamão. De acordo com a Corsã Aegea, as chuvas aumentaram a turbidez do arroio Fiusa, o que provocou a suspensão temporária da captação para tratamento. Ainda conforme a concessionária, o abastecimento de hospitais e outros serviços essenciais está sendo priorizado, enquanto as equipes monitoram as condições do arroio para poder retomar a captação. Então, Drago, esses são os rios, essas são as situações, e a gente curte, né, hoje, quem sabe, esse alento, pelo menos quem puder, desse dia de sol, né, já que tem a previsão de volta da chuva depois da sexta no sábado, né?
0: Exatamente. Puxa, que coisa séria, Gustavo Gomes, volta dessa chuva. E na ronda tradicional aí do trânsito e segurança, temos alguma coisa?
1: A gente teve um acidente com morte na noite ainda, pouco antes das 7 da noite, na BR-116, em São Lourenço do Sul. O motociclista morreu ao bater na traseira de uma captiva, quilômetro 451. Esse motociclista morreu no local, ele tinha 50 anos, ainda não teve o nome divulgado. No veículo só estava o motorista, na captiva, ele não se feriu. No mais, nenhuma outra ocorrência nas últimas horas. Deixa eu dar uma passada aqui. Ah, o de Canela, que eu tomei nota, né, do circuito lá que eu falei há pouco. Comando rodoviário mandou aqui pra mim, tudo tranquilo, graças a Deus. Polícia rodoviária segue tranquila, pra vocês verem que eu, o Lucas e o Raí, a gente fica atormentando todos eles ao longo da madrugada. Essas são as respostas, ó. Segue tranquilo, tudo tranquilo, graças a Deus, é isso aí. Então, por onde a gente tá passando a nossa passada de olhos aqui na nossa ronda, tudo tranquilo. Deixa eu ver o que a Defesa Civil mandou. Meia-noite, no momento o tempo segue estável, a tendência para as próximas horas é que essa condição se mantém. Então, a Defesa Civil alerta que esse tempo que está agora, né, com nebulosidade, se mantenha nos próximos momentos.
0: Perfeito. Serviço, Gossin?
1: Serviço, deixa eu ver, alerta, bababã, fora de casa, água via mão. Ah, acho que tinha uma coisa programada aqui, deixa eu ver, tinha uma previsão de falta d'água em Porto Alegre, deixa eu copiar aqui, vou pegar no site da prefeitura aqui, que eu vi que eles tinham publicado, ó. Hoje é quinta, né? Então hoje tem mais uma rodada daquela falta de água lá no bairro Sarandi. Todas as quintas-feiras a gente tem falado sobre isso, porque são obras grandes, né, que estão sendo feitas lá na troca do sistema de abastecimento de água que abastece a região do bairro Sarandi. Então aqui, ó. Cadê? Aqui. Cadê? Aqui, ó. Hoje, a partir das 9 da manhã, as equipes vão fazer cortes em uma rede de água de 100 milímetros na avenida Faria Lobato. Então a previsão é de que a retomada gradual seja durante a noite. Então, moradores do Sarandi, que todas as quintas-feiras uma parte do Sarandi corre risco de ficar sem água, é por conta de um trabalho programado, né, que visa justamente a melhoria no fornecimento e abastecimento de água para a Zona Norte. Então hoje as equipes vão estar trabalhando na Faria Lobato e novamente a previsão de falta d'água lá para o bairro Sarandi.
0: Perfeito, eu estava dando uma olhada aqui na previsão, né, de os próximos dias, né, assim, e justamente aí mostra a chuva geralmente, praticamente boa parte da semana que vem aqui, até quarta-feira confirmada, né, a chuva começa no sábado, a chover pegando aqui Porto Alegre metropolitana, né, e vai, se estende por boa parte da semana que vem também. Isso aí é uma coisa que acaba preocupando bastante você.
1: Chato, chuva é chato, muitos dias, eu sei que a chuva é importante para muita gente, mas nesses dias assim, chato, esses dias cinzentos, sabe, deixa todo mundo meio que de mau humor, cansado, com preguiça, né, parece que os dias ficam mais arrastados, dias feios, sim. Momento de desabafo aqui, né.
0: Exatamente.
1: Por isso que eu tô louco pra esse dia seja um dia de sol, seja um dia bom, seja um dia alegre pra todo mundo.
0: Que pra baixar esses rios também, né?
1: Baixar os rios, que todo mundo consiga ser produtivo, consiga ter, né, um ânimo, né, pra fazer as coisas, que não sei, eu não sei todo mundo, né, mas eu acho que boa parte das pessoas esses dias muito cinzentos de chuva não dá vontade de fazer nada.
0: Deus, se eu pudesse eu tirava, né, umas férias aí de 2 meses pra ir pra um lugar seco, né, com sol, Sem frio e sem chuva o negócio.
1: Sim, não, com certeza. É, pra sair de casa, já chovendo, daí já no trânsito já é um caótico também.
0: É, não, e também tem a questão psicológica, né? A gente fica preocupado, né? A gente, por mais que às vezes não seja atingido diretamente, né? Isso aí mexe com a gente, negócio. Não tem como não mexer essa questão de jiruar, por exemplo, isso aí é uma coisa que afeta diretamente, né? E a gente hoje com a internet, nós estamos aqui, é um canal de comunicação, né, de informação, toda a nossa equipe, mas nós também acompanhamos, né, como qualquer pessoa, pela internet, o momento a momento, até vídeos ou redes sociais mostrando os acontecimentos aí em todo o estado, né, em boa parte do estado. Isso é uma coisa que preocupa e mexe com o nosso sentimento, com a nossa tranquilidade, Gossi.
1: Isso, é, acompanhando assim rios e toda hora vem as imagens, por mais que a gente já perceba que dificilmente vai acontecer algo perto do que aconteceu em 2024, mas sempre fica aquela sensação ruim, né?
0: Sim, com certeza.
1: Parece que as feridas não foram cicatrizadas, exatamente, talvez nunca sejam, né?
0: Exatamente. Meu amigo, algum recado aí na tua área também, do carnaval? Alguma matéria especial
1: tem,
0: também?
1: Tem, olha, fui lembrado, eu tava esquecendo. Hoje, no Diário Gaúcho, você compra o Diário Gaúcho e vira na contracapa, tem uma matéria especial que eu fiz na coluna Eu Sou do Samba, que três escolas de samba de Porto Alegre estão fazendo festival concurso de samba enredo. É uma tendência que acontece no Rio de Janeiro já há bastante tempo, que, por exemplo, eu e Drago resolvemos compor um samba de enredo para Imperador do Samba, ou para Acadêmicos da Orgia, ou para Estado Maior da Rexinga, ou para Bamba, enfim. E aí algumas escolas fazem o festival, tu se inscreve, aí tu defende o samba, uma competição, né? E até que se escolhe a comunidade, um grupo escolhe o samba e tu ganha uma premiação. Ano passado nós falamos muito disso, quem não conhecia, porque, como eu disse, é muito comum no Rio de Janeiro. E ano passado a Portela, que é uma escola que costuma fazer festival de samba enredo, abriu uma seleção para compositores gaúchos. E aí nosso grupo aqui de Porto Alegre, integrado inclusive pelo Frederico Feijó, chegou até a final, lembra? Falamos disso ano passado.
0: Sim, sim.
1: Então lá no Rio esses festivais são bastante comuns, né? E neste ano, três escolas aqui de Porto Alegre também estão fazendo festival. Aí na matéria de hoje no Diário Gaúcho eu tô explicando ali como é que funciona. A Imperadores do Samba vai premiar com R$9.000 o samba vencedor. A Rexinga e Acadêmico de Gravata aí, prêmio de 8 mil cada uma, né? É claro, e é importante, porque samba enredo é um quesito, né, do carnaval, é um quesito avaliado pelos julgadores, então não é só um samba para contar uma história, mas também tem todos esses critérios, né, tanto em letra quanto em melodia, que passarão por um julgamento e ao mesmo tempo, né, contagiar o público e entrar para a história, né, um samba do ano tal, né, da escola, como essas textas que são tão importantes. No caso, a gente está falando de Imperadores do Samba, que é a maior campeã do carnaval de Porto Alegre, que busca o tri esse ano. Estado Maior da Rexinga dispensa comentários pela força, pelo poder que tem. E Acadêmicos de Gravataí, que foi atual vice-campeã e foi campeã em 2024, a única escola da região metropolitana que já venceu aqui no carnaval de Porto Alegre. E na matéria de hoje no Diário Gaúcho está lá a nossa matéria sobre o quesito valioso, é o título, explicando dos três festivais de samba enredo aqui no carnaval de Porto Alegre. Para compositores talentosos, criativos, sim, e apaixonados, é uma oportunidade.
0: Tá na contracapa, Gosto?
1: É, a página de trás, é a contracapa do Diário Gaúcho desta quinta-feira.
0: Então tá aí a nossa dica. Gosto, obrigado, meu amigo.
1: Vamos fazer um samba, Vitor?
0: Vamos, com certeza. Bah, tô dentro.
1: Vamos fazer um. Quem que nós vamos homenagear?
0: Entendeu? Bah, vamos pensar, né, Tchê? Eu e tu, de repente.
1: Ah, dupla da madrugada.
0: Não, brincadeira. Como é que é? Narcisista ao extremo, né? Que homenagear eu. Não, brincadeira, né? Por que não um contexto aí, né, que envolva o nosso trabalho? Pode ser, né, Tchê? Bom, a gente tem tanta coisa para. Tem tanto assunto legal, né? Claro. De preferência, um assunto novo, né, Gocinho? De preferência, um assunto um pouco fora do óbvio também seria legal. A gente pode fazer um. Condições, capacidade temos, tá? Só tem que botar dentro das métricas depois, que daí tu deve entender mais do que eu, né? Aí tem ideia do assunto, né? De todo o desenrolar, né, da história é uma coisa, né? Agora botar dentro da métrica para um samba é outra diferente, né?
1: É, daí a gente pede ajuda pro Fred Feijó, né?
0: Ah, boa, exatamente. Né?
1: Drago e Gustavo na madrugada, a festa começou, Lucas e Raí, é energia por aí. E vai, né?
0: Filho do Brito é outra coisa, né?
1: Todo mundo vai cantar. Ah, é difícil.
0: Até eu não te perguntei sobre isso, só uma curiosidade. Teu pai gostava de samba, era, conhecia samba ou não era muito a praia dele, assim?
1: Gostava também. Gostava de samba. A única questão é que ele nunca vivenciou quadras de escola de samba como eu tenho vivido nos últimos anos.
0: Sim.
1: Mas a minha paixão do carnaval, eu sempre digo que eu devo muito ao Cláudio Brito, né? Que foi quem me convidou para fazer as coberturas aqui. Mas quem começou mesmo foi o Cláudio Monteiro, né? Meu saudoso pai, que na década de 90, antes de ele voltar aqui para Gaúcha, que ele teve um tempo fora, né?
0: Sim.
1: O pai criou lá o Gaúcha Hoje em 78, daí ele saiu em 85 e voltou aqui para Gaúcha em 96, na madrugada, né? E antes disso, ele ficou 3 anos na Rádio 1120, antes de virar... Primeiro virou CBN e depois Rural, né? E aí, alguns anos, ele fez transmissão de carnaval pela Rádio 1120. E eu tenho até hoje. Até vou ver se eu acho aqui. Vou postar. Ah,
0: mas essa, tu acredita que essa curiosidade eu não sabia? Teu pai ficou, fez a Gaúcha, né? Foi responsável pelo Gaúcha Hoje. Uhum. Era uma das vozes tradicionais aqui da rádio, né?
1: Isso.
0: Então, ele saiu e foi... Mas saiu da empresa ou foi para 1120?
1: Ele saiu da empresa foi quando meu avô morreu, o pai dele, em 87, 88. Ah. Porque ele ficou muito depressivo. Porque o avô que incentivou ele a fazer rádio, né? Ele levava onde tinha as radionovelas, levava ele criança, né? E aí ele ficou numa época ruim, ele quis largar o rádio, ele começou a investir numa agência de publicidade uma época também, e aí não deu muito, na época deu a agência de publicidade, mas depois foi parando, e aí ele resolveu voltar pro rádio, daí ele voltou na Rádio Princesa, que era uma rádio muito forte com relação a samba e carnaval.
0: Exatamente.
1: Aí depois ele voltou aqui pra RBS, primeiro na Rádio Farroupilha, depois na Rádio 1120, e aí quando acabou a 1120 que ele voltou pra Rádio Gaúcha.
0: Ah, mas aí quando ele voltou pra Gaúcha, ele já veio pra Madruga.
1: Isso, em 96,
0: né? Ah, tá. Eu achei que tinha sido um processo, não, já. Daí, quando ele voltou, ele veio pra Madrugada. E quando é que foi a atuação dele? Foi dentro da 1120 que ele ficou bem conhecido, né, nas rádios novelas?
1: Isso. Porque a 1120 era um formato, como é que eu vou explicar? Era uma mistura de Farroupilha com Rádio Cidade.
0: Não Diga Não.
1: Isso, tinha o Saião Lobato com Não Diga Não. Isso. Olha quais eram os apresentadores na época do que o pai fazia a 1120 nos anos 90. O Monteiro, Moisés de Assis, Saião Lobato. Tinha uma época que tinha o Antônio Carlos Cortes, que era a referência do carnaval e da cultura negra no Rio Grande do Sul. O Antônio Carlos Cortes tinha um programa de samba também. O pai sempre abriu espaço. E o pai também tinha um programa de manhã, o Cláudio Monteiro, e ele era o coordenador da rádio. Então ele resgatou as radionovelas, aí na 1120, e também resgatou programa de auditório. Ele fez um programa de auditório no Átrio, que tinha ali aquilo,
0: claro,
1: na João Pessoa. Eu lembro que eu tinha 10, 14 anos, eu ia lá ajudar.
0: Do lado da, como é que é? Torim.
1: Isso,
0: exatamente.
1: É. O Átrio, Capitão 7.
0: Exatamente.
1: Ele fez uma época que ele quis, depois de ter lançado as radionovelas, ele quis relançar os programas de auditório no rádio. E eu lembro de até ajudar ele para fazer os calouros, ele pegar o nome dos calouros. Eu com 12, 13 anos ajudando, eu adorava. E em 1996 ele fez a transmissão do carnaval na Rádio 1120. E eu tenho lá em casa a credencial dele até hoje, de 1996, Carnaval de Porto Alegre, Cláudio Monteiro, locutor. Eu vou tirar uma foto e vou te mostrar. E foi justamente naquele ano que eu acompanhando ele, em 1996, que eu comecei a me encantar pelo Carnaval de Porto Alegre, pelo 96, acompanhando o Cláudio Monteiro. Aí vim aqui pra Rádio Gaúcha, e aí o Cláudio Brito me convidou para fazer as transmissões de carnaval. Aí eu já tinha um conhecimento de assistir pela televisão, depois de 96 vendo o pai, depois pela televisão, que eu sempre gostava. Aí que eu comecei, e hoje em dia, né, não saio mais das quadras de escola.
0: Interessante, eu não tinha essa linha do tempo do teu pai. Eu achei que teu pai não tinha sido da Gaúcha. Então, eu sei que ele atuou na 1120, mas essa foi uma coisa que eu achei que foi antes da Gaúcha, ou paralelo, coisa assim, né? Interessante. Eu já acompanhava a 1120, porque depois ela acabou. Virou a Rádio Rural, né? Onde eu trabalhei, que eu entrei na empresa, já era a Rádio Rural no dial 1120.
1: É. E ele sempre conta que lá, aí não era Porto Seco ainda, em 1996, era na Augusto de Carvalho aqui, né? Do lado ali do Parque Harmonia, eram ali os desfiles do carnaval. Ele soube pelo Cláudio Brito, lá no carnaval aqui de Porto Alegre, o Brito fazendo pela Gaúcha, né? Ele soube pelo Cláudio Brito que a 1120 iria acabar, meses depois, em abril, e que ele voltaria aqui pra Rádio Gaúcha.
0: Que loucura, tia. Que legal.
1: Ele ficou muito chateado primeiro, né? Porque na rádio ele tava... Rádio novela, auditório, né? Tudo, né?
0: A cara dele, né? Tá naquele novo momento da vida dele.
1: E a rádio ia acabar porque ela tava crescendo na audiência, né? Daí até tava meio que dividindo a audiência da 92, da Farroupilha e da 1120. Estavam quase disputando o mesmo público, né? É questões, né? De inteligência de mercado, né? Isso aí a empresa entendeu como... como dividir, né, o bolo, as fatias da audiência, uhum, né, de fazer, uhum, de uma forma mais estratégica, e o Monteiro voltou aqui para 1120, aí já na madrugada.
0: E quantas radionovelas que teu pai produziu, que teu pai tem os direitos, coisa assim?
1: É, ele gravou novelas, essas novelas em capítulos, uhum, né, novelas em série, ele tem, eu acho que umas 10.
0: Uhum.
1: Mas ele também lançou novelas de uma hora de duração, aí são 20. Que até eram essas que ele vendia pela internet, para rádios do interior, que é, ele dizia as rádio teatro, ele chamava de rádio teatro em três atos, né? Então ele vendia o CD, aí são vários títulos, né? Uma caixa de bombons, Vende-se um vestido de noiva, O pecado de não sei quem, O preço da ambição. Então era, além das novelas em série, que aí, que era difícil, tipo, essas em série ele vendia para as rádios do interior, do Brasil inteiro. E essas de uma hora ele vendia para o público em geral em CD, né? E essas tem tudo lá. E ele adquiriu os direitos do Raimundo Lopes, que era um escritor muito famoso da década lá de 60, 70. E até tem até hoje umas folhas lá amarelas, assim, dos originais do Raimundo Lopes, das novelas, que depois... Tinha uma época até minha mãe que batia na máquina de escrever, porque não tinha como os atores usarem aquelas folhas amarelas, tão velhas, né? Aí a mãe digitava tudo de novo na máquina de escrever para ter impresso atual, né? E para fazer as cópias para os atores regravarem. Mas tem muita coisa na minhas gavetas lá dele até hoje.
0: Seria para mim espetacular, eu sei que não é fácil, se tu conseguisse negociar os direitos aí com os atores que fizeram, quem tá vivo ainda, e colocar, imagina no Spotify, assim, fazer uma, ou no YouTube, não sei, né, reprisando essas novelas, eu acho que faria um sucesso, tá?
1: Tenho certeza.
0: Eu acho que faria um grande sucesso. Sei que não deve ser fácil conseguir para a liberação, porque tem os atores ali que
1: participaram, não, é que eu não tenho, né, contato com nenhum deles.
0: É, mas seria, eu acho, pelo menos, seria um grande sucesso. As pessoas iam reviver aquela época e ia ser muito legal no Spotify uma novela, né, de áudio só, e quem sabe também no canal do YouTube, né, passando ali a imagem dos atores, né? Não sei se tem foto ou registro dessas novelas.
1: Tem.
0: Né? Isso é interessante, assim. Acho que seria gostoso, tá? Seria gostoso voltar ao passado e escutar uma radionovela.
1: Sabe por que eu tenho foto? Porque isso aí é uma coisa genial que ele fez lá na 1120. Isso foi em 94. A primeira novela, que foi O Homem Sem Passado, ele fez uma promoção. Porque a grande sacada da radionovela, pra quem não sabe, é que tu imagina a história.
0: Claro. Nem um livro, né? Quase, né?
1: É, tu tá ouvindo a rádio, tu tá ouvindo aquela voz, tu imagina com aquela pessoa. E cada um imagina de um jeito, né? Uma, uhum, cena numa praia, daí tu imagina a praia de um jeito. Tu imagina, ah, esse cara deve ser alto, magro, gordo, né? De bigode, careca. Cada um imagina de um jeito, né? Isso que é a riqueza da radionovela. E aí ele lançou uma promoção que as pessoas mandassem uma carta para 1120, e dentro da carta um envelope selado, que ele mandava a foto do elenco. Então eu tenho várias fotos até hoje lá. Então tu mandava a cartinha com um envelope selado dentro, e ele respondia, botava a foto do elenco e devolvia a carta, o envelope para a pessoa. Era muito legal. Quem quisesse, ele mandava de graça. De graça não, porque a pessoa já mandava um envelopezinho dentro, né?
0: Sim, sim.
1: Mas tem muitas fotos justamente dos bastidores. Muita gente não gostava de ver, né? Porque ia ver a cara dos atores, né? Sim. Isso é uma decepção.
0: É, o que acontece com a gente, né? Tem gente que não gosta, né? Ela não vê o Drago.
1: Tinha uma personagem...
0: Voz, né?
1: Não vou falar o nome, até sei que a pessoa já morreu, mas tinha uma dessas novelas, tinha uma donzela, uma menina, fazia uma voz bem de guriazinha, assim, e era uma coroazona, né?
0: Voz de aeroporto, né?
1: E era uma coroa.
0: Uhum.
1: Daí, tipo, de repente tu vê, pô, essa menininha que faz essa personagem, é a protagonista, a donzela da novela, essa tiazona aqui. Mas enfim, isso aí o pessoal tinha muito impacto. E os galãs, né? Pô, galã, deve ser o Tarcísio Meira, né? Daí olhava a foto e não era exatamente o galã.
0: Quando o pessoal me encontra, eles falam três coisas. Ah, é. Achei que tu fosse mais gordinho, eles falam que tu come tanto, não sei o quê, achei que tu fosse do tamanho do Lucianinho, maior que o Lucianinho. Eles falando isso, né? Não, é o preto, que dá uma enganada, né? Eu uso muito preto, né? Daí você, ah, achei que tu fosse mais jovem pela voz, né? Falo isso, né? Ah, não, mas tu é simpático. Ah, tá bom, pelo menos, né? Pelo menos simpático o negócio, assim. É aquela coisa do bonitinho, entendeu? Vou deixar assim, né? Não, não vou me menosprezar, mas é simpático, né? Então, simpático a gente é, né, tio? A gente é simpático, mas não é tão gordinho como às vezes me pinto aqui. Acontece isso, né? Quando o pessoal se arreia, o pessoal às vezes não vê na internet ou não vai no Instagram, né? Fica só com aquela lembrança quando me encontro, mas se imaginava totalmente diferente, né?
1: Mas se você não viu até hoje, quer nesse momento ver o rosto do Drago, entre arroba Marcelo Drago Oficial, quer ver essa minha voz, se combina com o que você está imaginando, posso esse, adiantar para você.
0: Como é que como é que a mãe dizia? Um homem grande, como é que se dizia antigamente? O marrão?
1: Homenzarrão.
0: Homenzarrão, né? Esse homenzarrão, Gustavo Gossi.
1: Para quem quiser te confirmar e entrar no meu Instagram, arroba Gustavo Gossen, que é G-O-2-S-E-N, Gossen, e confirmar o homenzarrão que eu sou, tenho 1,90m, sou moreno, e é só olhar que você vai ver que isso é exatamente como você está imaginando.
0: Isso, eu sou loiro, ele é moreno e eu sou loiro.
1: É, e o Drago é um alemãozão.
0: Isso, exatamente, um alemãozão.
1: Exatamente, né? Eu já entrei no Uber e... Gustavo, tu quer o Manha Gol? É. Eu disse, não, eu não sou famoso, eu sou da madrugada aqui. Ah, então tu é o Gosse? Ô, tu é o Gosse, mas eu imaginei que... Sempre, nunca imaginou que eu sou eu. Sim, que eu sou eu. Mas, pô, eu imaginava que era diferente, entrou aqui num carro um gurizinho, foi um dia que eu vim de boné e bermuda. Entrou no meu carro um gurizinho, pô.
0: Sim, muito bom, muito bom.
1: Digo, quando continuarem me chamando de gurizinho, tá bom, né?
0: Tá bom, ótimo,
1: pode, né? Pode até os meus 50, podem chamar de gurizinho.
0: Enquanto 10, a gente vai, né, Tchê? Enquanto 10, a gente vai. Gostei, valeu, gostei. Um
1: abraço. Eu vou tentar resgatar a credencial do pai do carnaval de 96.
0: Vamos postar.
1: Eu podia até fazer uma festa dos meus 30 anos apaixonado pelo carnaval de Porto Alegre. Agora, em 2027, eu vou fazer 10 anos de cobertura.
0: Aham. Uhum.
1: 10 anos não, 10 carnavais, né?
0: Sim.
1: Eu fiz aqui as coberturas de carnaval pela Rádio Gaúcha 2008, 9, 10, 11. Aí agora 22, 3, 4, 5, 6 e 7. Vou fazer 10 anos, 10 coberturas de carnaval. Aí temos que fazer, já que tudo é motivo para festa, né? Vamos celebrar.
0: A vida é isso, né? A vida
1: é isso. 30 anos acompanhando, desde 96 com o pai e 10 aqui pela Rádio Gaúcha.
0: Vamos fazer, vamos promover essa festa aí.
1: Vamos fazer.
0: Gosto, um abraço.
1: Até depois.
0: 3 horas 45 minutos, Duda Pinto com a gente aqui, Drago. Aqui, ó. Quando o Raí participar, vou fazer, Duda. Uma homenagem à nossa Santana do Livramento. Gurinho, um abração pra ti. Aqui quem mais com a gente? Dona Odila e seu Vicentinho lá de Bento Gonçalves. Bom dia, estimado Drago, amigo do coração. Desejamos a ti, abençoada e iluminada apresentação do Madrugada Gaúcha, muito obrigado. Um abração para vocês também, tá bom? Vamos ver quem tá aqui mandando recado pelo WhatsApp 996995218. Bom dia, Drago. Buenas, Anderson na escuta. Tomara que fique firme esse tempo. Resenha top com gosto, hein? Eu também tô fazendo pergunta pro homem, né? Tô entrevistando o homem. Sim, o Menzarrão, o Muso, é isso aí, dizer nosso parceiro aqui, Francisco de Porto Alegre. Um abraço, Francisco. Olá, meu amigo Marcelo Drago, certa vez liguei pro programa Não Diga Não e ganhei um brinde, fui retirar na Botinha da Zona, na Zenha, Clarice de Caxirinha. Pô, Clarice, esta aí agora tu também me levou pro, né, pro passado, né? Que loucura. É justamente Botinha da Zona, era uma loja tradicional aqui de Porto Alegre, na Zenha, tem razão. Olá, tinha uma rádio novela na Rádio Itaí, às 9 da manhã, em 73, Gilmar Praia Paraíso. Valeu, Gilmar, bom dia, Drago, momento quinta série, vamos lá, vamos passar, não vou nem ler, né, tchê? Quem é que mandou aqui, não deixou o nome, muito obrigado aí pela parceria, pra quem tá mandando aqui o momento quinta série, deixa eu já, vou resgatar aqui esse momento quinta série, vou guardar ele, tá bom? Sempre que possível, é só uma dica, tá? Quem mandar o momento quinta série, manda, é o fulano, tal lugar, e o momento quinta série, daí eu consigo ler na hora o teu nome, no final, né? Senão a gente não consegue depois saber quem mandou. Vamos lá aqui, ó. Buenos amigos, 11 graus, com muita nevoeira aqui na BR-470, na região de Veranópolis, show a trilha sonora do meu tempo, César Bavaresco, obrigado, César, estamos juntos, meu amigo. Bom dia, Drago, ligado, vamos ver aqui, opa, Adalberto Rojas, cortando aquela carninha com farinha e uma saladinha verde, valeu, guri, bom trabalho para vocês, muito obrigado, agora com fome com essa foto aí, né, tchê? Quem mais aqui, ó, para o momento quinta série, muito bom, não deixou o nome também aqui sobre as diabetes, é isso? Quem são dançarinas do... Diabo, eu só li porque a gente fez há pouco tempo essa. Obrigado, nosso ouvinte. Luciano com a gente aqui. Bom dia, Drago. 14 graus. Nosso ouvinte aqui, ó, participando com a gente.

preferida, se a gente consegue colocar no ar, né, o nosso momento quinta série. Vamos ver quem mais aqui, muita gente chegando lá, Marcelo, nossa amiga Nelly de Rivera, obrigado Nelly, um beijo para ti. Aqui também o nosso ouvinte gostou bastante da nossa música de abertura, Tebagua, a música de abertura, hein? Bom dia, amigo Drago, Leandro Alencar Bratz, conectado via aplicativo no interior de Paraíso do Sul, sintonizado no programa. Bom dia, amigo Drago, começando os trabalhos, madrugada gelada, muita neblina, com trégua na chuva, que Deus abençoe nosso dia. João Pedro, motorista de aplicativo de Gravataí, aqui, boa noite, doutor, um abraço do Felipe Xisto e Cristiano Silva, direto de Santa Maria, partindo para a estrada, ligado no programa. Ricardo de Gravataí, rumo a Caxias do Sul, pessoal que está na estrada aí, contamos com vocês, tá? Sempre com as informações aí do que está acontecendo nas estradas. Abraços, Drago, Sandro Brondani de Boa Vista do Cadeado. Estou no Mato Grosso do Sul, aqui começou a chover fraco, Drago, mas estamos aí aquariano, muita chuva por aqui, todos os seus programas estão ligados, grande abraço, Laércio Cabral Tchê, tá aqui com a gente aqui também. Vamos ver aqui, ó, advogados que trabalham à noite também estão na audiência, isso aí, guri, Ronaldo Françoise, Xanxerê, Santa Catarina. Aqui o nosso ouvinte, hein? Abraços, Drago. A sua imagem você não vê. Essa hora aí não vai procurar minha imagem, não. Segue no Instagram lá, vamos ver a imagem. Pra quem não me segue, Marcelo Drago Oficial. Tem que seguir, hein? Lá no Instagram, Marcelo Drago Oficial. Um abraço. Cara, tem muitos profissionais, né, que usam, não que usam a madrugada. Tem que entregar projeto, seja da área da engenharia, né, de todas as áreas. Projetos são longos, tem que estudar para a prova, tem que estudar para alguma situação, uma apresentação. Tem que entregar uma monografia, né, tem que terminar um projeto, acaba indo, enfiando madrugada dentro e, obviamente, nos escutando, né? E tem uns que são notívagos, que gostam de trabalhar, são autônomos, né, na madrugada. Eu tenho uns amigos que nos escutam aí, parceiros que trabalham na área da tecnologia, né, desenvolvendo jogos e durante a madruga. Bom dia, meu amigo, um ótimo trabalho para nós. Kevin aqui com a gente, Novo Hamburgo, valeu, guri, estamos juntos. Agora 13h51. Bom, eu, em vez de fazer o comercial, vou deixar para depois. Mônica, mais uma da nossa trilha? Ah, mas assim tu quer pegar, né? Que barbaridade, tio. Vamos voltar no tempo, minha gente.

0: Que musicão que você curtiu agora, hein? É isso aí, da nossa trilha sonora, The Lady in Red, Chris de Burgh, aqui na trilha sonora especial do nosso Madrugada Gaúcha. E também recado aqui da nossa audiência pelo meu Instagram, Marcelo Drago Oficial, porque o Cléo já está na beira do campo para trazer informações da previsão do tempo. Ou Osíris Garcia Lemes, Buenos Drago, só flechada, gostei, Murica, só flechada. Bom dia, Drago, top dele dançar com a vassoura, meu amigo. É, mexendo com o coração aí de vocês, né? Esses homens aí, né? Ah, que coisa, românticos. Músicas de fundamento, Drago, obrigado. Felipe Apache aqui, bom dia, Drago, meu amigo. Estou ligado no ótimo programa. Forte abraço, Felipe Apache, Centro Histórico. Ô, Cléo Kuhn, chega por aí, Cléo.
1: O tempo esperado para esta quinta-feira no estado está indicando uma situação de um tempo sem chuva para o estado. Tem muitas nuvens ainda? Tem. Muitas áreas do estado, especialmente o centro em direção ao leste, boa parte da região da campanha, um pouco do sul, um pouco da serra, algumas áreas da campanha, algumas áreas também do Planalto, tendo ainda muitas nuvens, mas tem algumas áreas como a fronteira oeste, a fronteira com a Argentina, principalmente, tanto na parte da fronteira oeste quanto no Alto Uruguai, e grande parte das Missões e Planalto com o tempo mais aberto. Então, a gente tem uma massa de ar mais seca, mas ainda tem aqui mais para o leste do estado muita umidade e muita nebulosidade. Todas as previsões estão indicando que o dia fique assim. É, de uma maneira geral, com temperatura máxima em torno de 22 graus aqui na parte leste, em torno de 20 mais perto do litoral, mas chegando até 25 graus, talvez 26, nas áreas mais do oeste e do norte, onde um ar quente já está entrando com mais intensidade. Porque a gente não tem ar frio, é sempre bom a gente salientar isso. Ah, mas de manhã está fresquinho. Sim, de manhã sempre é fresquinho. E de tarde a temperatura então dá uma boa subida, principalmente na metade oeste e no norte do estado do Rio Grande do Sul, norte e noroeste. E as previsões e as perspectivas são todas voltadas para um comportamento de tempo seco e quente na sexta-feira. Então, pessoal, fica atento. Sexta-feira a gente vai ter um clima bem mais aquecido sobre o estado e vamos ter uma situação de temperaturas mais altas aí pelos 25 graus em média em boa parte das áreas quentes do estado. Há uma expectativa de 27 graus, 28 aqui na região metropolitana. Vamos ter em torno de 28, 29 no centro, também no oeste, no norte do estado. Portanto, é uma tarde bastante quente na sexta-feira, com tempo seco e com domínio do sol, embora a gente tenha algumas nuvens por aqui. Agora fiquem atentos, a chuva retorna para o final de semana ao estado. No sábado, entre a tarde e a noite, teremos tempo instável com pancadas de chuva sobre o Rio Grande do Sul. Essa chuva segue ainda para domingo e também teremos chuva no começo da semana que vem.
2: Na Califórnia, um abraço pra ti também, pro Diego Neri, que está na Austrália, conheço ele de Porto Alegre, falo de Los Angeles, abração Felipe Fernandes, ou seja, em Los Angeles, um amigo mandando um abraço pra outro lá em Sydney, na Austrália, aqui pela Rádio Gaúcha, 996995218. Perceberam que há pouco eu li uma mensagem da Califórnia do Felipe Fernandes mandando um abraço pro Diego Neri, e vocês acreditam que agora o Diego Neri da Austrália mandou agradecimento? Outro abraço para o Felipe Fernandes, é um grande amigão meu, Diego Neri, de Sydney para a Califórnia. O rádio é um negócio fantástico, né?
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4: 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Mais de 6.500 pessoas seguem sem luz no Rio Grande do Sul devido aos estragos do temporal. Guaíba pode superar a cota de inundação até sábado em Porto Alegre, segundo estudo do Serviço Geológico Brasileiro e do Instituto de Pesquisas Hidráulicas da URGS. Mega Sena pode pagar prêmio de R$ 86 milhões no sorteio desta quinta-feira. Céu nublado em Porto Alegre, agora faz 15 graus. A quinta-feira será marcada pelo retorno do sol ao Rio Grande do Sul. No entanto, há previsão para chuva entre sexta e sábado. Na capital, mínima de 14 e máxima de 20 graus. 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
4: Fluxo tranquilo em Porto Alegre, IPTC não registra nenhuma ocorrência no momento. Nas rodovias estaduais e federais também não há reportes de acidentes.
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4: O Rio Grande do Sul tem 6 rios acima da cota de inundação em ao menos 15 municípios. Na fronteira oeste, o Rio Uruguai baixou em São Borja, mas segue acima do nível em Uruguaiana e Itaqui. Em elevação, o Rio do Sino superou a cota de inundação em Taquara, Campo Bom e São Leopoldo. Já o Rio Taquari está acima do nível de inundação em 6 municípios. Encantado, Estrela, Bom Retiro do Sul, Venâncio Aires, Taquari e Lajeado. O Rio Gravataí também permanece na cota de inundação, assim como o Jacuí, em Dona Francisca, e o Rio Caí, em Montenegro e São Sebastião do Caí. Moradores do bairro Sarandi e das Ilhas, em Porto Alegre, podem ficar sem água nesta quinta-feira. A partir das 9 horas da manhã, o DEMAI realiza o entroncamento de uma rede de 225 milímetros na Rua dos Pescadores, no arquipélago, e inicia serviço de corte de rede na Avenida Faria Lobato, no Sarandi. A previsão é de que o abastecimento de água seja gradualmente normalizado em ambas as regiões durante a noite. 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Da redação, Lucas de Oliveira.

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0: minutos, George Benson pra você na trilha sonora. Trocava uma ideia com o Murica no Rock in Rio de 85, é isso, né? 85 esteve aqui no Rio de Janeiro, foi um show espetacular. Ele comentou que estava muito nervoso. Ele, quando saiu do palco, ele achou que tinha feito o pior show da vida dele. Pelo contrário, foi um dos maiores shows da história do Rock in Rio. Já era o grande George Benson, mas multidão é multidão, né? Aquela plateia toda, meu Deus do céu, tudo pode acontecer. O Rock in Rio mostrou isso, né? Até com os nossos artistas brasileiros, tudo pode acontecer. Outro show também que foi inesquecível foi do Fred Mercury, acho que foi do Queen, né? Também foi algo fora da curva. E do A-Ha também. O A-Ha comenta até hoje que foi o maior show da história da banda, né? Foi aqui no Rock in Rio, né? Grande Medina. O Medina tem uma história muito legal, né? Que é o idealizador do Rock in Rio. Quando ele pensou, não vou contar a tua história aqui, nem vou aprofundar, mas ele tinha um carro, se não me engano, um Voyage, um Passat, ele tinha um carro. Ele empenhou o carro dele, uma coisa assim, para fazer o primeiro Rock in Rio. Todo mundo dizia, é uma loucura. Se assim não desse certo, ia ter que fugir, né, para fora do país e nunca mais voltar, né? Ele conseguiu trazer esses artistas na lábia, os grandes nomes, nem lembro aqui quem foi o primeiro, posso até pesquisar. Ele comenta que trouxe aqui, ó, na lábia, sem dinheiro, Murica, contando com a venda dos ingressos, publicidade, tudo aquilo que ia fazer. Ele precisava disso para pagar, para poder pagar. Hoje em dia não, hoje em dia tem que ter contrato, tudo é uma loucura, né? Mas aquela época deu tão certo. E o Medina também é um dos que assessorou e trouxe seu expertise do Rock in Rio para o Planeta Atlântida. O formato é muito parecido. Claro, se repete, tem um formato menor, obviamente, tem artistas que viraram, né, quase que figurinha carimbada do Planeta Atlântida, mas é um sucesso a cada ano, lota, movimenta o nosso litoral de uma maneira impressionante. Então Medina também tem sua mão nesse grande evento, né, que é o Planeta. Acho que depois do Rock in Rio, agora tem um outro também que vieram, né, da Inglaterra, tudo, Estados Unidos, que é feito lá no Rio de Janeiro, também em São Paulo, que são gigantes, né, mas o Planeta está entre os maiores eventos, né, de música do país, mas o Rock in Rio é algo realmente espetacular. 4:14, temperatura neste momento, marcando aqui na Érico com a Ipiranga, 14 graus também. Eu até vou chamar e repetir o Cleocum, né? Sua participação aqui é importante para quem está ligando o rádio agora, para quem está começando, para entender como é que fica o tempo. Essa coisa é uma das, né, informações, né, que a gente mais está atento aí, é sobre a previsão do tempo. E parece que são boas as previsões em relação de uma pequena trégua, infelizmente, com a chuva aqui no nosso estado. Depois volta e vai ficar muitos dias ainda essa chuva aqui, né, estacionada no estado do Rio Grande do Sul. Cléo, é tudo contigo.
1: O que a gente pode esperar com relação ao comportamento do tempo aqui no estado durante estes próximos dias está indicando um comportamento de tempo sem chuva sobre o estado do Rio Grande do Sul durante a quinta e a sexta-feira. Na quinta, um tempo seco, nebulosidade tomando conta de boa parte do dia aqui na metade leste, um tempo mais seco na metade oeste do estado. Como a gente tem muita nebulosidade por aqui, as temperaturas não conseguem subir muito, mas não tem sensação de frio, especialmente à tarde. Já na parte oeste, como entra mais, vamos dizer assim, ar quente por lá, a gente já vai notar temperaturas entre 26 até 28 graus em alguns pontos. Então, há um bom aquecimento no oeste do estado na tarde da quinta e depois na sexta-feira esse ar quente toma conta do estado e eleva as temperaturas para valores próximos de 30, a gente pode dizer assim, porque há uma expectativa de 28, 29 graus em partes do estado, e não são poucas. Então, a gente tem um bom aquecimento na sexta-feira, e essa entrada de ar mais quente na sexta-feira entra também com umidade. E esse ar quente e úmido vai se estender pelo menos até sábado pela manhã, e a chuva vem depois. É como se verão fosse, sabe? Verão, quando a gente começa o dia com temperaturas um pouco mais altas, aquelas sensação de abafamento e depois vem chuva à tarde, é isso que a gente vai ter no sábado aqui na região. Pode e deve ter chuva forte, então muita atenção com relação a essa situação dos volumes de chuva que vão ser altos de novo no sábado. Provavelmente domingo a gente ainda vai ter chuva, mas aí a quantidade é bem pequena. Mas enfim, sábado é preocupante, principalmente porque a gente ainda vai estar com o solo muito úmido e, claro, vamos ter ainda resquício, açudes, arroz e até o nível dos rios um pouco mais alto, aí tu coloca uma chuva grande em cima e a gente volta a ter chance de alagamento. Falando em alagamento, teremos mais chuvas ao longo da próxima semana, então a situação está bem complicada. Na melhor das hipóteses, o tempo melhora para o final de semana do Dia dos Pais aqui no Rio Grande do Sul.
0: 4:17, vamos à nossa central de jornalismo conversar com Lucas de Oliveira. Lucas, seja bem-vindo, muito bom dia.
2: Muito bom dia, Drago, bom dia a todos os nossos ouvintes.
0: Lucas, na nossa ronda e também nas informações aí que você está abastecendo, né, GZH, você e o Gossen, o nosso balanço do fechamento de ontem, da nossa quarta-feira, e como está nessa madrugada de quinta, nessa relação dos nossos temporais, rios e atenção, Lucas?
2: Olha, Drago, vamos começar aqui pelo Guaíba, em Porto Alegre, porque ele está na cota de atenção, na medição ali do Cais Mauá, e só para reforçar para os nossos ouvintes, né, existe a cota de atenção, aí após a cota de atenção, a cota de alerta, e depois disso, então, a cota de inundação, que é quando a água começa a extravasar, né, avançar sobre as ruas. Então, o Guaíba, ele está na cota de atenção, que é esse primeiro estágio, assim, no Cais Mauá. A medição atual aqui, conforme o Serviço Geológico Brasileiro, é de 2,16 metros, a cota de atenção é de 1,90 metros. Então ele já está na cota de atenção, a cota de alerta é de 2,60 metros, ainda tem aí mais de 30 centímetros abaixo da cota de alerta e a cota de inundação é de 3 metros. Aí já na usina do gasômetro a situação no momento é um pouco mais confortável, a cota de atenção por ali é de 1,70 metros e neste momento o Guaíba está com 1,56 metros, ou seja, ele não chegou ali no gasômetro, não se aproximou ainda, né? Não chegou na cota de atenção. Aí, no restante do Rio Grande do Sul, nós temos ainda 6 rios acima da cota de inundação. E aí vamos à listinha aqui, ó. O Rio Caí, ele está acima da cota de inundação em Montenegro e São Sebastião do Caí. O Rio dos Sinos, ele está acima da cota de inundação em Taquara e São Leopoldo. Aí, pelo Serviço Geológico Brasileiro, ele está também acima da cota em Campo Bom, com 6,86 metros. Porém, a Prefeitura de Campo Bom diz que a cota de inundação lá é de 7,20 metros. Então, nós estamos tentando confirmar este dado e a situação real em Campo Bom, se o Rio dos Sinos está ou não na cota de inundação, né? Pelo Serviço Geológico Brasileiro, ele estaria, mas a Prefeitura estava divulgando um dado diferente. Aí, o Rio Jacuí, em Dona Francisca, ele também está acima da cota de inundação. O Rio Gravataí, em Gravataí. O Rio Taquari, ele está acima da cota de inundação em 6 municípios, Drago. Em Encantado, Estrela, Bom Retiro do Sul, Venâncio Aires, Taquari e Lajeado. E aí, o Rio Uruguai, ele deixou a cota de inundação em São Borja, mas segue acima em Itaqui e Uruguaiana. Essa é a situação, então, dos rios aqui no Rio Grande do Sul no momento.
0: Temos falta de luz, pessoas fora de casa, estradas bloqueadas e pontes, acessos, Lucas?
2: Segundo aqui o painel de monitoramento da CE e da RGE, temos cerca de 6.500 pessoas sem luz aqui no Rio Grande do Sul, tá, neste momento. Aí eu vou, estragos aqui, o tornado, né, que tu comentou também.
0: Meu Deus,
2: mais cedo
0: que
2: no
0: horror,
2: programa,
0: né, Lucas?
2: Ele causou estragos em 128 municípios aqui do Rio Grande do Sul. E sobre as estradas, deixa eu pegar aqui certinho o levantamento, nós temos aqui, ó, rodovias com bloqueio total, claro que nós ainda precisamos atualizar, né? Este é o último levantamento do comando rodoviário da Brigada Militar, ainda da noite de ontem. RS-348 no quilômetro 54 em Agudo, RS-608 quilômetro 4 em Pinheiro Machado, RSC-481 quilômetro 149 em Cerro Branco, VRS-817 quilômetro 10 em Espumoso, RS-129 no quilômetro 12 em Bom Retiro do Sul, novamente RS-129 no quilômetro 50 em Colinas, RS-124 no quilômetro 5 em São Sebastião do Caí e RS-124 no quilômetro 7 na comunidade do Matiel, rodovias com bloqueio total, né? Estamos tentando apurar se seguem todos esses bloqueios, se há novos bloqueios. E aí as pontes, DRS 433, quilômetro 8 em Relvado, RS 431, quilômetro 10 em Cotiporã, VRS 843, quilômetro 0 em Feliz, RS 129, quilômetro 82 em Mussum, RS 130, quilômetro 30 em Venâncio Aires, RS 347 na ponte sobre o Rio Serrinha, no quilômetro 17,5 em Segredo, pontes com bloqueio devido à elevação dos rios.
0: Sabe, mas eu acho que é interessante, GZH tem essas informações também, o Lucas está apurando, né, e em tempo real aqui também, Lucas, mas quem vai se deslocar para o interior do estado, se não, tá, não é da região, é bom se informar, né, Lucas, se as rodovias que ele vai pegar estão liberadas, se não tem problema na cidade, se tem que fazer algum desvio. Então, quem vai fazer uma viagem para o interior do estado, ficar atento aí, porque é um momento de atenção e algumas coisas podem ter mudado aí, acompanhando, é claro, aqui a Rádio Gaúcha, mas é importante se informar com a região se tem também alguma situação que seja importante ficar atento.
2: Isso, exatamente. Todas essas informações estão lá em GZH, na capa de GZH, na primeira matéria, né? Nossa manchete, que é Guaíba em cota de atenção, estragos do tornado e 128 municípios com danos, os impactos da chuva no Rio Grande do Sul na quarta-feira. Então, todas essas informações que eu estou trazendo aqui também estão lá no site.
0: Lucas, e agora vamos com o serviço? Ah, não, desculpa, a nossa ronda é nada da segurança.
2: Olha, na área da segurança, até o momento, tudo tranquilo, Drago. Uhum. E, porém, ainda na ronda, né, no trânsito, tivemos mais uma morte aqui no Rio Grande do Sul. É, um motociclista, ele morreu na BR-116, em São Lourenço do Sul, lá no sul do estado. Ele colidiu na traseira de uma Captiva, no quilômetro 451 da rodovia. Esse acidente, ele ocorreu na noite de ontem, né? 20 para 7 da noite de ontem. Esse motociclista, então, conforme a Polícia Rodoviária Federal, ele tinha 50 anos, o nome dele não foi divulgado. E no veículo, a Captiva, que foi atingida pela moto, ninguém se feriu. Então, infelizmente, mais uma morte no trânsito aqui no Rio Grande do Sul.
0: Serviço para esta quinta-feira?
2: Vamos lá, que moradores do bairro Sarandi das Ilhas podem ficar sem água hoje. Tem dois serviços, né, programados do DEMAI, ambos a partir das 9 horas da manhã. Lá no arquipélago, o DEMAI vai realizar o entroncamento de uma rede de 225 milímetros na Rua dos Pescadores. E aí no Sarandi, o DEMAI inicia o serviço de corte da rede na Avenida Faria Lobato. A previsão é que o abastecimento, tanto no Sarandi quanto nas ilhas, seja gradualmente normalizado durante a noite, mas fica o recado, a falta de água, então, em duas regiões aqui de Porto Alegre nessa quinta-feira.
0: Perfeito. Destaques GZH e também a nossa notícia do bem.
2: Vamos lá, Guaíba em cota de atenção, estragos do tornado e 128 municípios com danos, né? Nossa matéria bem completa com a situação dos rios, situação das estradas e os municípios que já reportaram danos devido à chuva aqui no Rio Grande do Sul. Aí, tem que dar um jeito e levantar, diz moradora de 86 anos que teve casa destruída por tornado em Giruá. Rio dos Sinos estabiliza acima da cota de inundação, mas pode atingir pico na sexta-feira em São Leopoldo. Aí destaque para o jogo do Inter. Inter leva empate do Flamengo, chega a 5 jogos sem vencer e segue perto do Z4. Aí também temos, né, aqui no Inter a cotação, né, com as notas dos jogadores na partida, a cotação ZH e também nossos colunistas opinando sobre a partida do Colorado. Com cifras milionárias, Grêmio faz primeiro contrato com promessa da base, matéria do Simon Bianchini com os valores e a renovação, né, deste jovem da base. Para quem quiser conferir em GZH, o Grêmio renovou com o Cauã Rezende, atacante de 16 anos. Aí, Grêmio entra na zona de rebaixamento do Brasileirão após empate do Inter e vitória do Mirassol. Como o tornado que avançou por 3 municípios no Noroeste Gaúcho deixou um corredor de destruição, matéria da nossa colega Alessandra Holpen, inclusive com imagens, vídeo lá, para quem quiser conferir. E aí, claro, nossos colunistas aqui, Gisele Leblin, Frederico Feijó, Rosane de Oliveira, Guerrinha, Luciano Périco e Carpinejar, em destaque agora na capa, com diversos temas e assuntos.
0: Notícia do bem.
2: Drago, na última terça-feira, 28 de julho, foi o Dia do Agricultor.
0: Sim.
2: E a nossa colega Bruna Oliveira, de GZH, ela fez uma matéria muito bacana, contando a rotina de um produtor que há 28 anos leva alimentos orgânicos para a Feira da Redenção. Todos os sábados, produtos da Granja Santo Antônio viajam quase 30 quilômetros até o Corredor Verde, na José Bonifácio, onde encontram uma clientela fiel. Esses alimentos eles são produzidos por Vasco Machado, de 60 anos. Ele vende aí hortaliças em geral, batata inglesa, batata doce, beterraba, cenoura, berinjela, limão, alecrim, manjericão, espinafre, couve, alface, moranga, abobrinha, entre tantos outros. Ao todo, são cerca de 50 caixas de alimentos que ele transporta semanalmente ali para a Feira da Redenção. E aí a Bruna fez uma matéria bem legal contando como que é a rotina, né, dessa produção, e desde o alimento sair lá da terra até chegar na Feira na Redenção aqui em Porto Alegre. Então, quem quiser conferir um pouco mais sobre essa história, eu estou postando o link agora lá no meu Instagram, @olucasdeoliveirar. Matéria bem bacana da Bruna Oliveira, inclusive com várias imagens, com vídeo, para quem quiser saber um pouco mais sobre a história do Dia do Agricultor.
0: Perfeito, bela dica. Eu também reposto lá no meu Instagram também, Marcelo Drago Oficial, Lucas de... Como é que tem o Instagram mesmo? É Lucas...
2: O Lucas de Oliveira, com R no final.
0: O Lucas de Oliveira. Oliveira, Oliveirar, isso?
2: Isso, Oliveirar, tem um R no final. Que é o R de Rosa, né? Que é, sim, Lucas Rosa.
0: Interessante, me lembra Azeite Oliva, Lucas de Oliveirar. Então tá bom, fica aí, o pessoal poder, tem um linkzinho, pode linkar, vai direto para GZH. Essa matéria, acompanhei ontem até, estava aqui também na minha... Na minha lista aqui, essa matéria é muito legal, falando dessa rotina que é interessante. Lucas, é isso aí?
2: No momento é isso, né? Seguimos acompanhando a situação, tanto da Honda quanto dos rios, e qualquer coisa te acionamos.
0: Tá certo. Obrigado, Lucas. Um abraço.
2: Um abraço, Drago. Um bom dia para ti e para os ouvintes.
0: 4h29, temperatura marcando nesse momento na casa dos 14 graus. Vamos com mais destaques aqui da nossa reportagem. Quem está chegando agora é a Maria Regina Eichenberg, meu amigo Morica Matos, porque sobe para 128 o número de municípios com danos causados por temporais no estado. É com você, Maria.
3: Bom dia, Drago. Entre os danos registrados no boletim mais recente divulgado pela Defesa Civil estão quedas de árvores e postes, bloqueios em vias, falta de luz e telhados danificados, além de apontar o aumento para 128 municípios que tiveram prejuízos. O balanço também indica que 6 pessoas ficaram feridas nos municípios de Osório, Santo Antônio das Missões e 7 de Setembro. Segundo o governo do estado, há 297 pessoas desalojadas e 779 em abrigos no estado, a maior parte no Vale do Taquari devido à elevação do rio Taquari. Na noite passada, o Guaíba atingiu a cota de atenção no Cais Mauá, em Porto Alegre. Com a previsão de chuva para os próximos dias, a expectativa da prefeitura é de que o Guaíba alcance a cota de alerta, que é de 2,5 metros até sábado. Logo após o anúncio da cota de atenção, a Defesa Civil Estadual emitiu alerta de risco muito alto para inundação na região das ilhas. O aviso é válido até às 8 horas da noite desta quinta-feira. A Prefeitura também reforça que o extremo sul e o sul da capital podem sofrer impactos com a cheia.
0: 4h30, marcando no sinal, Ayrton Lemos chegando. Gás natural canalizado fica mais caro a partir deste sábado no Rio Grande do Sul. É com você, Ayrton.
4: O combustível distribuído por tubulações e usado em residências, comércios, indústrias e veículos terá aumento de 48 centavos por metro cúbico consumido a partir de sábado. O reajuste vale para os consumidores atendidos no chamado mercado regulado, que compram gás natural fornecido pela Sulgás. Já no mercado livre, empresas podem escolher o fornecedor e negociar diretamente o preço do combustível. A Sulgás pode continuar responsável pelo transporte do gás por sua rede de tubulações, mas o valor do produto é definido em outro contrato. Por isso, o repasse de 48 centavos aprovado pela Agergs não se aplica a esses consumidores. O novo valor foi autorizado pela agência dos delegados do Rio Grande do Sul, dos serviços públicos que regulam as concessões, e essa atualização teve aprovação unânime do Conselho Superior da agência nesta semana. Segundo a Agergs, o reajuste ocorre em razão da alta do petróleo no mercado internacional nos últimos meses, principalmente em razão da guerra no Oriente Médio. A elevação da cotação aumentou o custo de aquisição do gás natural distribuído no estado. O repasse faz parte da atualização semestral da chamada conta gráfica. O mecanismo registra a diferença entre o custo efetivo pago pela distribuidora para comprar o gás e o valor considerado na tarifa cobrada dos consumidores. Ao fim de cada semestre, essa diferença é calculada e repassada à conta. Neste período, como o custo de aquisição ficou mais alto, vai haver um aumento de 48 centavos por metro cúbico.
0: Muito obrigado, Ayrton. 4 horas 33 minutos, 14 graus a temperatura. O nosso colega Raí Quadros pede passagem, nosso parceiro da RBS TV. Alô, Raí, seja bem-vindo. Muito bom dia.
5: Bom dia, Drago, bom dia aos amigos, ouvintes da Rádio Gaúcha, nossa equipe circulando aqui por Porto Alegre, região metropolitana. Drago, grande boa notícia dessa madrugada, como nós temos aí a notícia do bem no nosso madrugada, poderia ser a notícia do bem que não chove. Sim. Que a gente estava precisando que a chuva parasse realmente aqui no Rio Grande do Sul, e o tempo seco durante toda a madrugada, ao menos por agora, né? Tem uma previsão de chuva aí que deve voltar no fim de semana, mas por enquanto a gente tem que comemorar, porque a gente precisa que os rios baixem, né, Drago? E a gente tem hoje, no momento aí, junto com o Lucas de Oliveira, fazendo o levantamento, a gente tem hoje 6 rios que ainda estão na cota de inundação aqui no Rio Grande do Sul. Nessa madrugada, Drago, a gente teve lá em Gravataí, porque ontem a Defesa Civil já havia começado a remover algumas famílias por precaução, principalmente na área da Vila Rica, onde passa um arroio que é ligado ao Rio Gravataí. A gente teve por lá na região. A boa notícia é que as ruas não estão alagadas nesse momento. Então, isso é importante lá para a região de Gravataí. A gente está circulando, a gente teve agora na orla do gasômetro, a gente estava ao vivo no Hora 1, atualizando a situação do estado. Hoje o Guaíba está no centro, no Cais Mauá, em 2,11 metros nesse momento, cota de inundação é de 3 metros. Tem uma projeção, tá, do SGB, o Serviço Geográfico Brasileiro, de que o Guaíba possa, nos próximos dias, essa seria a previsão mais pessimista, de que possa passar um pouco da cota de inundação de 3 metros. Claro, nada parecido do que houve na enchente de 2024, quando chegou a mais de 5 metros. Então, seria um pouco acima da cota de inundação de 3 metros. Quando a gente vai ali no gasômetro, já dá para perceber que o Guaíba avança um pouquinho sobre o gramado. Ele está realmente bem mais cheio do que nos últimos dias, quando a gente frequentou aquela região. Agora, nossa equipe está se deslocando, Drago, lá para as ilhas de Porto Alegre, justamente para verificar como está a situação por ali, dar uma olhada nas éguas também e ver como a comunidade lá das ilhas está se virando, né? A gente teve uma enchente nessa semana, de novo o Guaíba subindo. Então, mais uma vez, aquela região tem que ser a primeira afetada, né? Uma das regiões mais baixas aqui da capital. Quero aproveitar, Drago, fazer um alerta. Sim. Também, porque a gente, quando passou pela freeway, olha, pegou bastante neblina, viu? Bastante neblina mesmo. Então, fica alerta para o motorista em direção a Gravataí, dentro mesmo da cidade de Gravataí, na área urbana ali da cidade. Quem for começar o seu dia, sair de casa agora, precisa redobrar a atenção no trânsito. A gente sabe que a neblina é um dos fatores que pode causar, aumentar o risco de acidentes. Então, vale esse alerta aí para os nossos ouvintes, Drago.
0: Ficou alerta. Bom, obviamente, como você falou, não tem estabilidade, tempo bom, tomara que esses rios baixem, né, Raí? E voltem os seus cursos, pelo menos, boa parte, porque vem chuva aí para o final de semana.
5: É, exatamente. É o que a gente tem torcido e tem acompanhado, né? Tem essa previsão de chuva. O maior problema e a maior preocupação hoje aqui na região metropolitana é porque a água que acabou caindo em outras partes do estado, ela vem descendo, né? Então, mesmo que não chova aqui em Porto Alegre, ainda tem uma projeção de que possa ter uma elevação do Guaíba nos próximos dias. Mas se não chover, é melhor, porque aí essa elevação tende a ser bem menor. É o que a gente espera realmente.
0: Valeu, Raí. Muito obrigado, meu amigo.
5: Valeu, Drago. Forte abraço. Bom trabalho por aí. Daqui a pouquinho a gente volta no Gaúcha Hoje. Depois no Bom Dia Rio Grande.
0: Valeu, Raí Quadros, nosso colega da RBS TV, nosso timaço aí, na madrugada, fazendo a ronda, acompanhando, trazendo todas as informações para nossa audiência. Vamos agora a um breve intervalo comercial. Voltamos em seguidinha.
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0: 4h43, a Rá, na nossa trilha sonora desta quinta-feira, dia 30 de julho, 996995218, Instagram da Rádio Gaúcha e também do meu Instagram, Marcelo Drago Oficial. Aqui o pessoal com a gente, mandando aquele recado. É, vamos ver por aqui. Bom dia, Drago. Por favor, divulgar o nosso galeto domingo, dia 2 de agosto. É, aqui, ó. Vamos ver o nosso ouvinte. Forte abraço, João Francisco, Porto Alegre, Drago, no Salão Paroquial. Deixa eu ver aqui, onde é que é, tchê? Tem endereço aí? Vamos ver aqui, deixa eu vou abrir teu card aqui. Ah, tá, tem que aumentar aqui o card para me entender. Igreja Nossa Senhora dos Navegantes. Então, é, cardápio, né? É, frango assado, massa com molho, maionese, teremos quindim à venda também. 107 anos... O Santuário Nossa Senhora dos Navegantes, dia 2 de agosto. Pegue leve também. Eu até fui ler direitinho. O que é pegue leve? Para pegar leve, não. É domingo agora, domingo. Pegue leve a partir das 11 horas da manhã. Teremos embalagens. É interessante que o valor é bem acessível, tá? Bem acessível mesmo, é na casa dos R$50. Então, essa festa de 107 anos do Santuário Nossa Senhora dos Navegantes. Nosso ouvinte aqui, né, fazendo esse chamado aqui. Obrigado, meu amigo João Francisco, aqui de Porto Alegre. Grato, Drago. Muito obrigado, meu amigo. Drago, esta música é para dançar coladinho. A Maninha Fernandes. Olá, Drago, na escuta. Bem abafada, graças a Deus. Passou aquela umidade toda, Drago. A Tânia Malé com a gente. Bom dia, amigo Drago, essa música é linda, grande abraço, Cláudio Chiminazzo, também passando cafezinho, curtindo esse som. Obrigado, Cláudio, um abração para ti. Bom dia também a Maria Augusta de Lins, da Alemanha, acompanhando a situação preocupante do nosso estado. E aqui, terceira onda de calor, que também está causando sérias devastações, Drago. A Guta aqui com a gente, beijo, Guta, e obrigado aí pela tua participação e audiência também. Agora 4h45, destaque da nossa reportagem, vamos à Zona Sul do estado. Gaúcha, Zona Sul, homem é condenado a 48 anos de prisão por matar ex-mulher em Pelotas. Vamos acompanhar aí essas informações com o Igor.
1: O Tribunal do Júri de Pelotas condenou na tarde desta quarta-feira Tiago Vieira Medeiros a 48 anos e 8 meses de prisão em regime fechado pelo feminicídio da ex-mulher Laís Malaguez Meia. O crime ocorreu em 21 de abril de 2025, em frente ao local de trabalho da vítima. A decisão ainda fixou o pagamento de indenização por danos morais à família e decretou a perda do poder familiar do réu em relação às duas filhas que tinha com a vítima, de 10 e 15 anos. A defesa do réu afirma que irá recorrer da decisão. Na data do crime, por volta do meio-dia, Medeiros foi até o local de trabalho de Laís, no bairro Liberdade, para conversar. Após uma primeira discussão, ele deixou o local, mas retornou minutos depois. Durante o novo desentendimento, ele disparou 7 vezes contra a ex-companheira, atingindo o rosto e o braço. Laís não resistiu aos ferimentos e morreu no local.
0: Obrigado, Igor Eslabão, aqui com a gente, com as informações. Vamos voltar aí à Zona Sul com a Joana Manhago. A Lagoa dos Patos deve permanecer em nível normal, apesar das cheias no estado. É com você, Joana.
2: Enquanto diferentes regiões do Rio Grande do Sul seguem enfrentando os efeitos das enchentes e das cheias nos rios, a situação permanece estável na Zona Sul do estado. Segundo o Centro Interinstitucional de Observação e Previsão de Eventos Extremos da Universidade Federal de Rio Grande, não há expectativa de inundação na Lagoa dos Patos para os próximos dias. Essas projeções são com base nos alertas emitidos no o Rio Guaíba, que deve permanecer entre as cotas de alerta e de inundação sem atingir níveis críticos. De acordo com o centro, os níveis da Lagoa dos Patos seguem dentro da normalidade e as oscilações observadas são provocadas principalmente pela ação dos ventos e não pelo aumento da vazão dos rios. Mesmo com a água das bacias hidrográficas do estado escoando em direção à lagoa, esse processo ocorre de forma gradual e até o momento não deve provocar impactos na região sul do estado.
0: 4h47, a temperatura marca 14 graus nesse momento. E empresa de shows e eventos apresenta melhor oferta para administrar usina do gasômetro. Paulo Rocha.
3: Bom dia, Drago. Bom dia a todos. Duas empresas manifestaram interesse em administrar a usina do gasômetro em Porto Alegre. A melhor oferta foi anunciada nesta quarta-feira pela Prefeitura. Trata-se da empresa Impacto Vento Norte Produções Técnicas, que é uma empresa especializada no setor de festas, eventos e shows, que propôs receber 3,9% a menos sobre o valor máximo previsto no edital, um valor a ser pago pela Prefeitura. A oferta da empresa corresponde a uma economia de R$4.700.000 ao longo dos 20 anos de concessão. A homologação do resultado depende da análise dos documentos exigidos no edital.

0: Paulo Rocha.
1: Muito obrigado, Paulo. 4h49, temperatura. Opa, peraí. Temperatura nesse momento 14 graus, deixei aqui o áudio aberto, porque eu quero só fazer um relato aqui, na verdade, que hoje começa a programação local da Gaúcha Passo Fundo, a partir das 7 da manhã, Gaúcha hoje, depois, né, tem chamada geral também, então hoje começa a programação especial da Rádio Gaúcha Passo Fundo, lá no norte do estado. Estava aqui conferindo os dois colegas, o Ricardo Bolson e também a Rebeca Mistura, que estarão comandando a programação local de Passo Fundo. Aquele papelzinho lá que tenha lá o dial do... É 101.9, 101.9 FM lá em Passo Fundo. Agora 4h50, 4h50, mais destaques aqui da nossa reportagem. Você que está acompanhando a nossa programação, pesquisa mostra que quase metade dos brasileiros usa crédito para manter padrão de vida. Bruna de Oliveira.
2: Olá, bom dia a ti e aos ouvintes. Consolidado como principal modalidade financeira entre os brasileiros, o crédito vem ganhando espaço nas compras essenciais do dia a dia. O recurso é usado com frequência por 57% da população, enquanto 48% já o vem como indispensável para manter o padrão de vida. Os dados são de um estudo inédito da Serasa, o Mapa do Crédito, que mostra como os consumidores se relacionam com a modalidade de pagamentos. Conforme a pesquisa, 119 milhões de brasileiros recorrem a alguma modalidade de crédito, sendo o cartão a mais comum entre elas, adotado por 77%. Enquanto o cartão socorre nas despesas do dia a dia pela sua possibilidade de parcelamento, o empréstimo é mais utilizado para reorganização financeira e quitação de dívidas em atraso. Já o consignado costuma ir para dívidas mais longas, como os financiamentos de carro ou imóveis. Mas ainda que o crédito traga facilidades para o planejamento financeiro, o seu uso indiscriminado para compras essenciais acende um alerta aos consumidores. Quando não bem administrado, pode virar uma bola de neve e um convite à inadimplência. Não à toa, 55% dos ouvidos na pesquisa se arrependeram de ter contratado crédito em algum momento. O maior erro é não considerar as taxas que vêm com ele. Por isso, o crédito é preciso ser usado com responsabilidade. Os educadores financeiros dão algumas dicas. A primeira delas é entender a realidade de gastos, ou seja, ter um panorama real do que entra e do que sai de dinheiro mensalmente. Depois, é preciso pensar se as formas facilitadas de pagamento, como é o caso do crédito, fazem sentido ao seu orçamento. Em reportagem lá em GZH, a gente detalha essas dicas dos especialistas e fala mais sobre o uso do crédito entre os brasileiros.
1: Vamos com o Cléo Kuhn, trazendo informações da nossa previsão do tempo, Cléo.
3: O tempo esperado para esta quinta-feira no estado está indicando uma situação de um tempo sem chuva para o estado. Tem muitas nuvens ainda? Tem. Muitas áreas do estado, especialmente o centro em direção ao leste, boa parte da região da campanha, um pouco do sul, um pouco da serra, algumas áreas da campanha, algumas áreas também do Planalto, tendo ainda muitas nuvens, mas tem algumas áreas como a fronteira oeste, a fronteira com a Argentina, principalmente, tanto na parte da fronteira oeste quanto no Alto Uruguai, e grande parte das Missões e Planalto com o tempo mais aberto. Então, a gente tem uma massa de ar mais seca, mas ainda tem aqui mais para o leste do estado muita umidade e muita nebulosidade. Todas as previsões estão indicando que o dia fique assim. De uma maneira geral, com temperatura máxima em torno de 22 graus aqui na parte leste, em torno de 20 mais perto do litoral, mas chegando até 25 graus, talvez 26, nas áreas mais do oeste e do norte, onde um ar quente já está entrando com mais intensidade. Porque a gente não tem ar frio, é sempre bom a gente salientar isso. Ah, mas de manhã tá fresquinho. Sim, de manhã sempre é fresquinho. E de tarde a temperatura então dá uma boa subida, principalmente na metade oeste e no norte do estado do Rio Grande do Sul, norte e noroeste. E as previsões e as perspectivas são todas voltadas para um comportamento

0: De tempo seco e quente na sexta-feira. Então, o pessoal fica atento. Sexta-feira a gente vai ter um clima bem mais aquecido sobre o estado e vamos ter uma situação de temperaturas mais altas, aí pelos 25 graus em média em boa parte das áreas quentes do estado. Há uma expectativa de 27 graus, 28 aqui na região metropolitana. Vamos ter em torno de 28, 29 no centro, também no oeste, no norte do estado. Portanto, é uma tarde bastante quente na sexta-feira, com tempo seco e com domínio do sol, embora a gente tenha algumas nuvens por aqui. Agora fiquem atentos, a chuva retorna para o final de semana ao estado. No sábado, entre a tarde e a noite, teremos tempo instável com pancadas de chuva sobre o Rio Grande do Sul. Essa chuva segue ainda para domingo e também teremos chuva no começo da semana que vem.
1: Muito obrigado, Cléo. 4:55, o pessoal aqui com a gente, muita gente com a gente, mandando recado, participando aqui pelo 996995218. Aqui a Lia Dutra mandou um abraço, Flávio de Encantado também com a gente, valeu, Flávio. Aqui o Marcos Mate, a Nara Vitória também, Monte Adrago, já ligada no programa, Nara Vitória de Pelotas, graças a Deus, sem chuva, diz ela aqui, hein? Quem mais aqui com a gente, no meu Insta, Lucas também, Sembrani. Um abraço, Drago, na sintonia. Yuri Aran também com a gente aqui, novo no canal. A Rosiclera aqui mandando um abraço. Ligada no programa. O Arthur Gabriel também, quanta gente. Em Guto Nunes, aqui é Helder Tarta, é isso, né? Um abraço especial também. Quem mais aqui com a gente? Alexandre Schmidt, curtindo aqui o nosso programa, dando até uma charadinha pro momento, quinta série. Ângelo Santos também, um abraço, Ângelo, obrigado. Ângela Santos. E aqui o Edson Enilton Gonçalves. Tem mais gente, mas infelizmente nosso tempo tá muito curtinho, porque eu vou agora com Gustavo Gossen e as últimas informações da nossa central de jornalismo.
2: É isso aí, Drago. Fechando então a nossa madrugada, o que a gente teve de grave nas últimas horas, o acidente lá em São Lourenço do Sul, BR-116, motociclista bateu na traseira de uma Captiva. Ele morreu no local, foi por volta das 7 da noite, quilômetro 451, motociclista de 50 anos. Não mais nenhuma outra ocorrência de gravidade nas últimas horas. Seguimos monitorando níveis dos rios. A gente traça os detalhes na sequência no Gaúcha hoje. Alerta especialmente para regiões ribeirinhas ali de Eldorado do Sul e também para a região das ilhas em Porto Alegre, respectivamente, elevação dos níveis do Jacuí e do Guaíba.
1: Maravilha, gosto de receber agora a colisão de dois veículos, danos materiais, né? Em frente ao cemitério João 23. Informação aqui da Paloma, taxista, dois carros que colidiram por ali. Eu vou te passar aqui depois internamente no WhatsApp. Bom, agora 4:57, Antônio Carlos Macedo, bom dia, Macedão.
3: Sou eu, bom dia, tudo certo, tudo bem?
1: Tudo bem, Macedo, tranquilaço aí nesta quinta-feira, a
3: sem
1: princípio
3: chuva,
1: sem,
3: né?
1: Chuva, exatamente, sem chuva.
3: Já é um ganho, né? Já
1: isso.
3: É um ganho.
1: Isso, hoje temos a volta de um aluno, né, Macedo?
3: E a saída de outro.
1: Quem?
3: Cléo.
1: É mesmo?
3: Vai em férias.
1: Mas já não vem hoje ou hoje é o último dia?
3: Não, já não vem hoje.
1: Já não vem hoje? Ah.
3: Segundo a Giovana Dures, nossa produtora.
1: Sim.
3: Ele já está em férias.
1: Já está em férias. Em férias na quinta, boa, boa. Já vai se preparar para o final de semana, né, Macedão?
3: Vai aproveitar.
1: Maravilha, então. Estaremos juntos hoje no momento quinta série. Sem o Cléo, mas tudo bem, né? Tá chegando aí, o Tiagão tá voltando de férias, né?
3: O Tiago tá voltando com tudo, né? Com vontade de falar.
1: Vê ele cabeludo por aí, não sei se botou uma peruca ou se deixou crescer o cabelo, Macedo.
3: Fez interlace.
1: É uma forma também, claro, exatamente, né? De aumentar um pouco as melenas, como se diz, né, tia?
3: É, se bem que ele tinha me falado que estava planejando fazer aquele corte Pilomax.
1: Puxa vida.
3: Pela Lua.
1: Aquele Pela Lua. Vinha no livrinho calendário, né? Tinha. É. Claro, tem a ver, a agricultura seguia um pouco, né? Tem algumas coisas. Mas eu me lembro que, meu Deus, era um negócio aquilo, um calendário de.
3: Fazia propaganda, cabelo, né?
1: Isso.
3: Método Pilomax.
1: Uhum,
3: corte seu cabelo pelas fases da Lua.
1: É.
3: Ele comprava o livrinho com o calendário aqui, ele era.
1: Exatamente, lembro disso. Lá em casa tinha o Pilomax, né? Era muito louco o negócio. E eu adorava pegar, a gente falou sobre antes as seleções da mãe, né? Do pai e da mãe. Eles não gostavam, a gente era criança, né? Que a gente não é que estragava, mas era a revista deles, ali tinha muita informação, tinha telefones, tinha não sei o que, tinha umas histórias, tinha coisa muito maluca às vezes, né, Marcelo? Assim, que
3: sim.
1: Fora do comum, um pouco fora do comum, né? Nem vou dizer que eram malucas, mas fora do comum, coisa assim que a gente não está acostumado, né? Bem fora, assim, do normal, né? Então, pegar para ler aquelas histórias que muito tu não via no jornal e nem na TV diariamente, né?
3: Naquela época, todas as revistas, especialmente os gibis, traziam a propaganda do Instituto Brasileiro Universal. Lembra que trazia assim, era um...
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1: Bom dia! O sol de hoje vai aquecer o seu coração e iluminar o seu caminho. Será um dia cheio de boas surpresas e muitas realizações. Acredite!

Opa! Bom dia! Bom dia, bom dia! 5:02, temperatura marcando 14 graus e 3 décimos. Fui sair de casa hoje, lá no Guilherme Reis, neblina, uma cerração fechada, né? Baixa. Então hoje devemos ter neblina logo no começar do dia em vários lugares, creio eu, né? Beleza, como é que você tá por aí? Tá tudo bem? Você já tá no teu chimarrão? Você já tá tomando mate demais? Então tá legal demais, hein? Coisa boa! Vamos começar aqui um Tião Carreira e Pardinho.

vamos lá, 5:08, manhã de hoje é quinta-feira, né? Dia 30 de julho, verdade, 14 graus a temperatura. 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Sabadão agora, almoço italiano na Associação Sábado, é verdade, e hoje tem mondongo na Associação, a partir das 9 da manhã também, né? Que maravilha, Pravato, bom dia, chegando Erechim, muita neblina. Abraço, seu Hilário, dona Terezinha Martins, Lajado dos Pintos, ouvindo a gente. Ele abraço, obrigado pela carona, né? O Pravato Motorista Executivo, nesse momento, chegando lá em Erechim, né? Neblina para tudo que é lado. 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

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Dado o recadinho, amigo, me fala como é que tá teu mate, como é que tá teu chimarrão aí, me diga isso, vivente, me conta a tua história, né? Tá tomando era chimarrão com era mate Simeone, e tá que nem seu Marinho Barreto, dona Olga. Bom, então vou dizer um negócio pra você, com certeza o chimarrão tá bom, né? Porque o seu Marinho Barreto e a dona Olga, se não for Simeone, eles não tomam, né? Pensa num casal decidido aí. 5:12, temperatura marcando 14.

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8: 5h22, 14 graus a temperatura.
9: Alemão, tudo bem? Eu tô coradinho ligado no teu programa ali. Um abraço, uma feliz quinta-feira, um trabalho para vocês aí, tudo vai bom.
8: Tá bom, seu Ivo, né? Mais um recado aqui, ó.
10: Bom dia, alemão, sou Loiva da Silva, moro aqui na Frenice 2. Gostaria de desejar uma ótima quinta-feira a todos. Um abraço e bom dia.
8: Tá bom, bom dia, dona Loiva. Mais recado aqui, ó.
11: Oi, bom dia, alemão. Tudo certo? É hoje o almoço. Beleza? Hoje o almoço ali, ó. Macarronada, galeta, carne de porco. Ou churrasco, se alguém preferir. Beleza, alemão? Um abraço.
8: Beleza, Vermaia. Hoje, então, almoço do Santo Ângelo. Você tá no convite.
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Vamos lá, 5h27. Bom dia, bom dia. Esse é o nosso Amanhecer Cantando. Temperatura marcando 14 graus. 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

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Vem pra cá, vem pra associação, gente. 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Hoje é dia de mondongo. O Perucci e toda a sua equipe, o pessoal tá preparando o mondongo já logo cedinho, né? Coisa boa, né? E sabadão agora tem almoço italiano, hein? Sábado agora, almoço italiano lá na Associação dos Motoristas. É o primeiro sábado do mês. Almoço italiano, você está no

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Vamos lá, 5h35, 14 graus, 3 décimos a temperatura. 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
0: Porque o Portal do Sul toca tudo que tu imaginar, meu amigo, os caras não são fracos. 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E de quando em quando o João Rossini pinta lá também tomar um mate, né? Valeu! Vamos lá, 5h38, temperatura marcando 14 graus. Vamos pro comercial, já voltamos.
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11: Vamos lá, 5h43, minha gente, 5h43. 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Mapa do tempo diz o seguinte: hoje, tempo bom. Temperatura pode chegar a 26 graus. Olha que loucura isso, gente, né? Tempo bom, dia bonito hoje, né? Coisa boa. Vamos ver aqui, sexta-feira, tempo bom também, de 15 a 27. Sabadão também, de 15 a 28. Sábado, dia de almoço italiano na associação, né? É verdade. Domingo, dia bonito também, mas com alguma pancadinha de chuva. Não muita coisa, mas alguma coisinha vai ter, né? 1 milímetro por aí. Segunda-feira, alguma pancadinha também, 2 a 3 milímetros. Aí terça e quarta também tem chance de chuva, depois de novo na quinta, sexta, tempo limpo, e no fim de semana é pra chover de novo lá pro dia 8, 9 aí. É o que diz aqui o nosso clima-tempo.
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11: 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Quando você vem pra Concórdia, que nem o Nica quando vem de Floripa pra cá, né? Ele que é flamenguista doente, né? Flamenguista doente, mas onde sofreu, né, Nico? Quase que vocês perdem pro Colorado, né? E o Nico quando vem pra cá, ele passa frio, ele tem que comprar uma touca, tem que comprar uma meia, comprar um pijama, sempre vai onde? Na Pague Pouco, né? Tá certo, Nico. Aniversariantes de hoje, Enerir Slongo. Enerir Slongo é o cara da Versátil, né? É isso aí, Slongo. Nilve Fesch, Solange de Souza, Gilmar Schmidt também, né? Que não é o Gilmar lá de Chapecó, um outro Gilmar Schmidt que é aniversariando hoje, né? Parabéns, esse povo aí, então. Felicidades. E eu resolvi separar aqui hoje Orquestra Anuska.

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5: Vamos lá, 5:53 agora, 14,5 graus é a temperatura. 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

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Tem 18 Matei, mais ou menos lá em São Geraldo. Qualquer um deles tem ficha, né? Abraço aí, pessoal da família Matei lá de São Geraldo. Vamos para o nosso momento de louvor na manhã. Essa dupla aí, né? Canta muito, toca muito. Jairo e Gilberto, eu marquei um encontro com Deus.

0: Muito bem, 5h59 agora, 5h59, temperatura marcando aqui 14,5 graus, né? 14,5 graus de temperatura nesta quinta-feira com cara de segunda para nós aqui em Concórdia, né? Vamos lá, vamos trazer aqui a reflexão então que vem hoje lá da paróquia de Arabutã. Pastora Jéssica, bom dia.
1: Bom dia a todos os ouvintes. Sou Jéssica Mels, pastora da Paróquia Evangélica de Arabutã. Que a graça de nosso Senhor Jesus Cristo esteja com cada um que nos ouve nesta manhã. Quero partilhar o Salmo de número 100, que nos diz assim: aclamem o Senhor todos os habitantes da terra. Prestem culto ao Senhor com alegria. Entrem na sua presença com cânticos alegres. Reconheçam que o Senhor é Deus. Ele nos fez e somos dele. Somos o seu povo, rebanho do seu pastoreio. Entrem pelas suas portas com ações de graças e bendigam o seu nome, pois o Senhor é bom e o seu amor leal dura para sempre, e a fidelidade permanece por todas as gerações. Este salmo nos faz um convite a adorar e a exaltar o nosso Deus, reconhecer Ele em todos os nossos caminhos e perceber que em tudo Deus é soberano. Nós somos ovelhas do seu rebanho e somos conduzidos por Ele à sua vontade e ao seu querer. Que possamos reconhecer que o Senhor é bom em todo o tempo. Nada falta a Ele e nada falha do seu bom querer. O amor de Deus para com cada um de nós é leal e dura para sempre. Nada do que o Senhor promete ou pensa em fazer deixa de acontecer, mas fielmente Ele permanece por todas as gerações. Que possamos exaltar esse nosso Deus e Senhor nosso todos os dias da nossa vida. Quero ressaltar os convites deste final de semana para os cultos de evangelização. Nesta sexta-feira, dia 31, teremos o primeiro culto em Arabutã às 19h30 com o missionário Abraão Cruz. No sábado, às 14h, teremos culto na linha Quirino. E sábado à noite, às 19h30, em Arabutã, a programação de missão com Mateus e Mariana, missionários na França. E no domingo pela manhã, teremos culto em Arabutã às 9h da manhã. Que todos possamos reservar essas datas, convidar mais pessoas para estarem presentes e que Deus possa falar ao coração de todos nós. Que Deus assim abençoe o seu dia e a sua infinita graça.
0: Obrigado, pastora Jéssica. Acabou cortando aqui o finalzinho da gravação dela, né? Mas essa é a pastora Jéssica com a sua mensagem lá da paróquia de Arabutã.
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0: Nota de falecimento. A Associação de Luto e Funerária Santa Bárbara, juntamente com o esposo Jaime, filhos Michel e Michele, irmãos, genro, nora, netos e demais familiares, comunica aos parentes e amigos falecimento da esposa, mãe, filha, irmã, sogra e avó, Marlene Nisterwitz. Ocorrido ontem aos 54 anos de idade. Seu corpo está sendo velado na sala velatória municipal, com missa de corpo presente hoje às 10h30 na sala velatória municipal, seguindo logo após para o cemitério de Lajeado Paulino, Concórdia. Nascemos com pesar, falecimento de Marlene Nisterwitz aos 54 anos de idade, muito jovem ainda, né? Serviços fúnebres aos cuidados da Associação de Luto e Funerária Santa Bárbara.
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Ô, dona Zenita, bom dia. Gostou do louvor, então? Muito obrigado aí pela companhia, né? Pela audiência. 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

0: 18, 14 graus e meia temperatura. Seu Antônio Mioto gostou do louvor, a dona Zelita gostou também do louvor que a gente tocou aqui, né? Alô, meu amigo Alfredo Schaeffer, no Itá, né? Bom dia, Hernani Rejane. Vamos lá, então. Alô, meu amigo grande Clodoaldo, né? Rádio ligado aí na gente. Obrigado pela companhia. Vou rodar de novo aqui o recado do Edo Vermaia. Fala, Vermaia, qual é o recado, homem?
1: Oi, bom dia, alemão. Tudo certo? É hoje o almoço aí no Santo Anjo, beleza? Hoje o almoço ali, ó.
0: Tá bom?
1: Macarronada, galeta, carne de porco. Ou churrasco, se você preferir.
0: Tá bom?
1: Beleza? Alemão, um abraço.
0: Valeu, Vermaia. Abraço pra você também. Vambora. Terminou aqui mais um Amanhecer Cantando, fechando todas com o Grupo Galderiaço. No lombo de uma milonga.

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0: Sescopi Santa Catarina promove terceira edição do RH mais Copi. Sicoobi Crédito Itapiranga, do Oeste Catarinense, a mais antiga cooperativa de crédito de Santa Catarina, fortalece o desenvolvimento regional. Essas e outras notícias logo após a nossa mensagem cooperativista.
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0: Alô, amigos gaúchos e catarinenses, eu sou o Renê Roberto e hoje é quinta-feira, edição de 30 de julho de 2026. E essas são as notícias. Nos dias 9 e 10 de setembro próximo, o Serviço Nacional de Aprendizagem do Cooperativismo no Estado de Santa Catarina, Sescopi, vai realizar o RH mais Copi. Com o tema A Harmonia que Rege o Futuro do Cooperativismo, o encontro vai acontecer em Florianópolis, integrando profissionais de recursos humanos e lideranças que atuam nas cooperativas catarinenses. Nesta terceira edição, o objetivo será promover a atualização e o desenvolvimento dos profissionais, fortalecendo sua atuação estratégica, inovadora e humana. Para participar, é preciso fazer a inscrição até o dia 12 de agosto, por meio da plataforma Capacita Copi SC. Serão tratados conteúdos que envolvem competências para o futuro, inteligência artificial aplicada ao RH, liderança, saúde mental, resiliência e bem-estar. O evento busca inspirar práticas que impulsionem a gestão de pessoas, corroborem para ambientes de trabalho mais saudáveis e que contribuam para os resultados do cooperativismo. Para dúvidas ou informações sobre o RH mais Copi, as cooperativas podem contactar o setor de treinamentos do Sescopi Santa Catarina pelo e-mail treinamentos@sescopsc.coop.br ou pelo WhatsApp corporativo 489-9159-2159. Reforma tributária já começou a transformar o ambiente econômico e fiscal do agronegócio brasileiro e impõe novos desafios a produtores rurais, contadores e demais profissionais que atuam no setor. Para esclarecer as principais mudanças e contribuir para uma adaptação segura às novas regras, o Conselho Regional de Contabilidade de Santa Catarina, com o apoio do sistema CNA FAESC-SENAR, promoveu a Câmara Técnica Debate com o tema Reforma Tributária do Consumo para Produtores Rurais, transmitido ao vivo pelo canal oficial do CRC Santa Catarina, no YouTube. O encontro reuniu especialistas para analisar os impactos da reforma sobre a atividade rural, especialmente em relação às obrigações fiscais, aos custos de produção, aos regimes de tributação e ao planejamento das propriedades. A abertura contou com a participação do presidente do Conselho Regional de Contabilidade de Santa Catarina, Lessir Guizzi, do vice-presidente técnico da entidade, Roberto Aurélio Merlo, e do presidente do sistema FAESC-SENAR, José Zeferino Pedroso. Durante o encontro, Zezo Pedroso destacou a relevância da parceria entre as instituições e alertou para os desafios que os produtores enfrentarão ao longo do período de transição. Segundo o Zezo, as mudanças exigirão atenção redobrada, sobretudo porque a nova legislação altera de forma significativa a dinâmica das operações comerciais no campo. Ele afirmou, a reforma tributária afetará profundamente a rotina dos produtores rurais. Muitos não estão habituados ao elevado grau de burocracia exigido pelas normas fiscais e as novas regras modificarão de forma significativa as transações comerciais. Por isso, momentos como este são essenciais para ampliar o conhecimento, esclarecer dúvidas e preparar o setor para essa nova realidade, finalizou o presidente da FAESC. O presidente do Conselho Regional de Contabilidade de Santa Catarina, Lessir Guizzi, afirmou que a reforma tributária representa uma das maiores transformações do sistema tributário nacional nas últimas décadas. Embora parte das mudanças ainda dependa de regulamentação, Guizzi ressaltou que os profissionais de contabilidade terão atuação decisiva durante o processo de transição. No agronegócio, ele disse, essa responsabilidade é ainda maior. Santa Catarina possui um setor agropecuário forte e fundamental para a economia do estado e do país. Milhares de produtores rurais contarão com a orientação técnica dos profissionais da contabilidade para poder compreender as novas regras, planejar suas atividades e tomar decisões com segurança. Por isso, o conhecimento e a atualização deixam de ser um diferencial e passam a ser uma necessidade. Nosso compromisso como conselho, disse ele, é oferecer espaços como este que aproximam especialistas, promovem debates qualificados e contribuem para preparar a classe contábil para os desafios que surgirem. A palestra principal foi conduzida pelo coordenador do Núcleo Econômico da Confederação da Agricultura e Pecuária do Brasil, CNA, Roberto Gonchon, que apresentou uma análise técnica sobre a implementação da reforma tributária e os seus reflexos no setor agropecuário. Cooperativas do sul do estado de Santa Catarina promoveram o pedal cooperativo da CEPRAG no município de Praia Grande em comemoração ao Dia Internacional do Cooperativismo, o COPS Day. O evento teve o apoio do Serviço Nacional de Aprendizagem do Cooperativismo no estado, SESCOP, instituição que contribui para ampliar iniciativas como o COPS Day, destacando a atuação das cooperativas e aproximando a comunidade dos princípios e valores do cooperativismo. O pedal cooperativo superou todas as expectativas, reunindo mais de 550 ciclistas inscritos. Participaram da ação de intercooperação as cooperativas CEPRAG, Coperja e Sicoob Credija. A união entre as cooperativas demonstrou como a intercooperação amplia o alcance das ações e potencializa os benefícios gerados para a comunidade, fortalecendo a cultura cooperativista no sul de Santa Catarina. O engajamento expressivo demonstra que a população abraça o cooperativismo não porque é um modelo econômico, mas como um estilo de vida focado na parceria mútua e na qualidade de vida. Mais do que um passeio ciclístico, a iniciativa reforçou o propósito do COPS Day de conectar cooperativas, cooperados e comunidade, evidenciando o impacto positivo da cooperação no desenvolvimento local. E a seguir, depois nossa mensagem cooperativista, Sicoob Crédito Itapiranga, a mais antiga cooperativa de crédito de Santa Catarina, fortalece o desenvolvimento regional. Aguardem.
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0: 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E agora atenção para a última notícia. Há 93 anos, o Sicoob Crédito Itapiranga contribui para o desenvolvimento econômico e social das comunidades onde está presente, unindo solidez financeira, proximidade com os cooperados e compromisso com o crescimento regional. Primeira instituição financeira cooperativa de Santa Catarina e primeira cooperativa do sistema Sicoob, a cooperativa Crédito Itapiranga construiu a sua história baseada nos princípios do cooperativismo, oferecendo soluções financeiras completas para pessoas físicas, empresas e produtores rurais, sempre com foco no relacionamento e na geração de valor para os seus cooperados. Atualmente, o Sicoob Crédito Itapiranga do extremo oeste catarinense conta com 12 agências distribuídas em 10 municípios de Santa Catarina e do Rio Grande do Sul, reunindo mais de 37 mil cooperados que participam ativamente de um modelo de negócios no qual os resultados permanecem na região e retornam em benefícios para as próprias comunidades. Além da atuação financeira, a cooperativa de crédito investe continuamente em iniciativas voltadas à educação financeira, formação de lideranças, desenvolvimento de jovens, fortalecimento do cooperativismo, apoio a entidades e projetos sociais por meio de programas próprios e do Fundo Social. Essas ações refletem o compromisso da instituição com a construção de comunidades mais fortes, sustentáveis e preparadas para o futuro. Para o presidente do Sicoob Crédito Itapiranga, cooperativista Simplício Maurer, cooperar significa promover um desenvolvimento que beneficia a todos. Nosso propósito, disse ele, vai muito além da oferta de produtos e serviços financeiros. Trabalhamos para fortalecer pessoas, apoiar empreendedores e incentivar a educação e contribuir para o desenvolvimento das comunidades onde atuamos. Esse é o diferencial do cooperativismo, crescer junto com nossos cooperados e compartilhar os resultados desse crescimento. Esse compromisso também está presente no posicionamento institucional expresso na mensagem. 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
2: Bom dia, você ligado com a Rádio Rural em boa manhã de quinta-feira. Vamos aos destaques do Visão Geral de hoje. A CF Concórdia empata com o Chopinzinho e garante classificação às oitavas da Liga Nacional Silver Cressol. Outros destaques: professor do IFC de Concórdia irá para a Suíça para curso em acelerador de partícula. Justiça Eleitoral abre prazo para solicitação do voto em trânsito. CNH travada, Detran bloqueia serviços para motoristas com pendências no CPF. Atividade econômica em Santa Catarina cresce 1% no acumulado do ano até maio. 6h27.
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2: Destaques do setor de segurança. Bom dia, Serginho.
3: Bom dia. Homem é condenado a 45 anos de prisão por matar companheira com 7 facadas em Campos Novos. Polícia Rodoviária Federal apreende mais de 0,5 tonelada de maconha escondida em carreta na BR-282 em Xanxerê. Colisão entre carro e 2 caminhões deixa a motorista ferida na BR-282 em Catanduvas. Deslizamento provoca queda de muro e deixa a residência interditada no bairro das Nações, em Concórdia. Justiça condena irmãos por tráfico de drogas e associação criminosa no norte do Rio Grande do Sul. Justiça condena 3 homens por posse ilegal de munição em Concórdia. E ainda, justiça condena 6 por esquema de entrada irregular de bovinos em Santa Catarina. Temporal provoca prejuízos de R$150 mil em propriedade no interior de Ipira. 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
2: Agora são 6h29, Folha de São Paulo hoje, vendaval em São Paulo e no Rio de Janeiro deixa 5 mortos. Estado de São Paulo, ensino à distância tem queda inédita em 1/3 das faculdades privadas. Zero Hora Porto Alegre, após estragos e temporais, cheia dos rios preocupa. Correio do Povo, tornado, destruição e enchente. E o Correio Brasiliense, ventos causam destruição e matam 5 no Rio e em São Paulo. 6h29.
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0: 6:33, que de abelha para começar o seu dia, para começar a sua manhã, 14 graus, 3 décimos, mais um dos sucessos do Kid de Abelha, e agora o espaço para que o Serginho elogie a escolha da música de hoje. Bom dia, Sérgio.
1: Bom dia, bom dia.
0: Rapidamente, muito bem. Elogio, por favor.
1: Muito bem escolhido para você. Você tem um gosto musical fantástico, um gosto musical fabuloso, viu? Porque Kid de Abelha, a Paulinha Toller, eu até brinquei ontem na FM, ela tá com seus 60 anos de idade, né? Mas dá um caldo, viu? E tá cantando demais.
0: Canta demais, né? Mas essa música, é claro, eu ouvi ontem no Papo Retrô, apresentado e produzido pelo Serginho Prima, e a gente reproduz hoje para você, realmente um dos grandes sucessos do Kid de Abelha. Olha, 6:33, vamos trazer os destaques do setor de segurança pública. O Serginho Prima aqui comigo, passando a limpo as notícias das últimas horas. Vamos lá, Sérgio. Homem é condenado a 45 anos de prisão por matar companheira com 7 facadas em Campos Novos.
1: A justiça tem sido muito dura e tem que ser dessa forma, né? É para os feminicídios, né? O Tribunal de Júri da Comarca de Campos Novos condenou um homem a 45 anos de prisão em regime inicialmente fechado pelo assassinato à companheira. Crime ocorrido em 10 de outubro do ano passado. A sentença, ela foi proferida na última sexta-feira, dia 24, e o réu não terá direito de recorrer em liberdade. De acordo com a denúncia apresentada pelo Ministério Público de Santa Catarina, o crime foi motivado pela inconformidade do acusado com o fim do relacionamento. A vítima foi morta com 7 golpes de faca. O julgamento foi realizado no fórum da comarca de Campos Novos. A acusação foi conduzida pelo promotor de justiça, Dr. Alexandre Penso Bete Neto. Os jurados acolheram integralmente a denúncia do Ministério Público, reconheceram que o feminicídio foi cometido com emprego de meio cruel, mediante recurso que dificultou a defesa da vítima e na presença da filha adolescente do casal. Circunstâncias que agravaram ainda mais a pena. O condenado está preso preventivamente desde a época do crime e, após julgamento, retornou ao sistema prisional para cumprir a pena. Segundo o promotor de justiça, Alexandre Penso Bete Neto, a condenação representa uma resposta firme da justiça diante da gravidade do feminicídio, reforça o compromisso das instituições no enfrentamento à violência doméstica e familiar e contra a mulher, que tem aumentado muito em Santa Catarina nos últimos meses.
0: E ainda, Serginho, PRF apreende mais de 30 toneladas de maconha escondida em carreta na BR-282 em Xanxerê.
1: E foi com a ajuda de um cão farejador, viu, hein? Mais de 30 toneladas de maconha, ela foi apreendida pela Polícia Rodoviária Federal na tarde da terça-feira de 28, na BR-282 em Xanxerê, no oeste de Santa Catarina. A droga estava escondida em compartimentos secretos dentro dos tanques de combustíveis de uma carreta carregada com milho. O motorista, um paraguaio de 39 anos de idade, foi preso em flagrante. Segundo a Polícia Rodoviária Federal, ele apresentou comportamento suspeito durante a abordagem e alegou não falar português. Recusou-se a responder às perguntas dos policiais. Diante da suspeita, equipes do Grupo de Operações com Cães da Polícia Rodoviária Federal Santa Catarina e também do Paraná utilizaram o cão farejador Camaro, que indicou a presença de entorpecentes na região dos tanques de combustível do caminhão. Para a vistoria, toda a carga de milho precisou ser descarregada com auxílio de máquinas do Corpo de Bombeiros. Os policiais localizaram compartimento oculto onde estava escondido 581 quilos de maconha. O motorista não informou onde a droga foi carregada e nem qual seria o destino do entorpecente. Ele foi encaminhado à delegacia da Polícia Federal de Chapecó, onde responderá pelo crime de tráfico de drogas, cuja pena pode chegar até 15 anos de prisão. 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
0: 6:37, bom dia, 14 graus e meio a temperatura.
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3: 6h38.
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0: homenagem a todas as Marias, e são tantas Marias que nos acompanham aqui. Bom dia, especialmente para minha Maria, viu, Serginho? A Maria Isabel, que é uma das minhas filhas, eu tenho duas, tenho a Ana Beatriz e tenho a Maria Isabel. E claro que é sempre uma grande alegria, é sempre um grande carinho, um amor imenso ter uma Maria em casa ou ter uma Ana em casa, ter filhos é algo assim sensacional, é algo que a gente guarda no coração e a gente vive isso no dia a dia intensamente. Então, a todas as Marias, nosso carinho nessa manhã aqui de quinta-feira, hein? Quinta-feira, depois do aniversário de Concórdia, nós estamos com você aqui até às 8 horas da manhã. Serginho, vamos trazer mais informações. Outros destaques do setor de segurança pública: colisão entre carro e dois caminhões deixa motorista ferida na BR-282 em Catanduvas.
1: Uma mulher ficou ferida após uma colisão envolvendo um carro e dois caminhões na última tarde da terça-feira, dia 28, na BR-282, ali bem próximo à Ervateira Regina. E ali tá muito acidente, hein? Conforme o Corpo de Bombeiros, a batida foi frontal e envolveu um Ford Focus, um caminhão Volvo VM-290 e um caminhão Volkswagen 8.160 com placas de Capinzal. Os dois motoristas dos caminhões e um ajudante conseguiram sair dos veículos por conta própria. Eles estavam conscientes, orientados, não apresentavam ferimentos aparentes. Após serem avaliados pelas equipes de resgate, recusaram encaminhamento ao hospital. Já a motorista do Ford Focus também deixou o veículo sozinha, mas ela sofreu escoriações em um dos braços na região da pélvica. Após receber, então, os primeiros atendimentos no local, ela foi imobilizada e encaminhada ao Hospital Universitário Santa Teresinha de Joaçaba. Durante o atendimento da ocorrência, o trânsito na BR-282 ficou em meia pista. Foi controlado aí pelo sistema de SIC-PARE até a chegada da Polícia Rodoviária Federal, que assumiu a ocorrência. As causas do acidente não foram divulgadas por parte das autoridades policiais.
0: Mais um destaque pra gente, Serginho, mais um destaque aqui na manhã. Deslizamento provoca queda de muro e deixa a residência interditada no bairro das Ações, em Concórdia. Sérgio,
1: deslizamento de terra mobilizou os bombeiros voluntários de Concórdia na noite desta quarta-feira, dia 29, na rua Espanha, no bairro das Nações. No local, as equipes constataram queda de muro que atingiu parte inferior de uma residência, causando danos em pilares, paredes e vigas da estrutura. Diante da situação, a Defesa Civil de Concórdia foi acionada. Um engenheiro do órgão realizou uma avaliação técnica do imóvel e constatou que os danos comprometeram a segurança da edificação. Como medida preventiva, os moradores foram orientados a deixar a residência e buscar um local seguro, já que as avarias registradas representam risco à integridade física das pessoas que ocupavam o imóvel. Não houve registro de feridos. A área segue sendo monitorada pelos órgãos responsáveis, que irão definir as próximas medidas em relação ao imóvel. Como o caso aconteceu ontem à noite, né? A Defesa Civil preferiu então fazer uma avaliação mais aprofundada durante o dia, durante a manhã de hoje, com relação a esse caso de deslizamento então de terra que foi registrado então lá no bairro das Nações. 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
0: Ouvinte ligado e participando, interagindo, Sérgio, bom dia pro Eduardo Marquezine Deis. Olha, muita cerração na região, hein? E mostra fotos aqui, realmente muita neblina, eu ia falar isso agora há pouco. Aqui na região do Contorno Norte também muita neblina na manhã desta quinta-feira. Rafael Martini, vamos falar de esportes, começando por esse empate do Inter, que por enquanto livra o Colorado da zona de rebaixamento, mas está ali pertinho, está ali muito próximo dessa perigosa zona do campeonato, hein, Rafael? Bom dia.
2: Muito bom dia, Paulo, bom dia, Serginho, ouvintes do Visão Geral, uma boa quinta-feira a todos. Sim, ontem o Inter que saiu vencendo, né? Estava vencendo até os 35 minutos do segundo tempo e acabou cedendo o empate para a equipe do Flamengo. O empate, como você falou, momentaneamente deixa o Inter fora da zona do rebaixamento. O Inter é 16º colocado, tem 22 pontos. O Grêmio, neste momento, aparece aí como o primeiro colocado no Z4, com 22 pontos também. Porém, tem um jogo a menos, né? A partida que seria contra o Botafogo não seria realizada porque o Grêmio tem compromisso. Teve ontem, vai ter, na verdade, melhor dizendo, compromisso pela Copa Sul-Americana hoje, 19 horas, contra a equipe do Bolívar. Por isso não jogou aí pelo Campeonato Brasileiro, tem uma partida a menos. Então, Paulo, jogos ainda da 21ª rodada, além do empate em 1-1 no Beira-Rio, Inter e Flamengo. Ontem, o Mirassol venceu o Remo pelo placar de 2-1. Fluminense e Bahia empataram em 0-0. O Palmeiras goleou o Vitória no Barradão pelo placar de 4-0. Hoje, mais duas partidas dão sequência à 21ª rodada. 19h30 tem Corinthians e Atlético Paranaense. E 21h30, Coritiba e Cruzeiro. Paulo, ontem pela Copa Sul-Americana, o Vasco se classificou para as oitavas. A partida era válida pelos playoffs das oitavas de final da Copa Sul-Americana. Venceu o Independiente de Medellín pelo placar de 1-0. Ontem também Bragantino 1, Sporting Cristal 0, Bragantino classificado. E o Cienciano goleou o Lanús pelo placar de 4-0, então se classificando para as oitavas. Hoje pela Copa Sul-Americana, então, pelos playoffs, jogo da volta. O Grêmio perdeu no jogo de ida pelo placar de 3-2. E hoje joga então na Arena, 19 horas, precisando de um resultado positivo para avançar às oitavas. Então, 19 horas tem Grêmio e Bolívar, 21h30 Owens e Boca Juniors e 21h30 também Caracas e Santa Fé, jogos desta quinta-feira. E no domingo, então, não teremos Copa do Brasil, 16 horas Palmeiras e Fortaleza, 18 horas.

0: O time foi outro, foi outro. O Pesolano voltou a colocar o time da forma como ele jogou em alguns jogos da primeira fase, né? Não inventou. Bruno Gomes é lateral direito, né? Vidiagra na meia cancha, botou dois zagueiros firmes.
1: Alan, né? Patrick um pouquinho mais avançado.
0: É, o Alan Patrick voltou pro time. Enquanto teve fôlego, o Alan Patrick foi muito importante, né? Sim. Aí botou o Carboneira como atacante, né? Juntamente com o Vitinho, que foi pra mim um dos destaques da partida também, né?
1: Verdade, um bom jogo do Inter.
0: E mudou o goleiro, tá?
1: Exato, e já fez boas defesas ontem, né?
0: É, já fez boas defesas. Já deu um pouco mais de segurança pro setor defensivo, né?
1: Sim. 9 minutos, faltando agora para 7 horas da manhã. Você ligado com o nosso jornalismo. Bom dia, obrigado pela sua audiência, hein? Vamos juntos até as 8 horas da manhã. Tem muita informação, vamos já trazer os principais destaques. E já que nós estamos aqui no esporte, já vamos acionar o Ederson Carpegiani Vilas Boas. A CF Concorde empata com o Chopinzinho e garante classificação às oitavas da Liga Nacional Silver Cressol. Os detalhes com Ederson Vilas Boas.
2: Na raça, Concórdia conquistou a vaga à segunda fase da Liga Nacional Silver na noite de ontem, ao empatar com a Cel de Chopinzinho e pelo placar de 1-1, num centro de eventos que recebeu aproximadamente 1.200 torcedores. Nesta quarta-feira, aniversário dos 92 anos do município de Concórdia. A equipe concordiense que agora enfrenta na próxima fase a equipe do São Lourenço, num clássico da região oeste de Santa Catarina. A partida, que foi muito disputada e foi muito complicada para a equipe concordiense, que mesmo tendo saído na frente, teve uma equipe da Cel que a todo momento, além de buscar o gol de empate, também tentou o gol da vitória, que lhe daria a primeira colocação na classificação geral. Com os resultados finalizados, Concórdia encerra a primeira fase na 12ª colocação. Os resultados da rodada foram os seguintes. O Joaçaba venceu a equipe do São Caetano por 3-2. Juventude e Vélez Camacuã empataram em 2-2. O Apodi venceu a equipe do São Miguel Futsal de virada por 3-2. O América de Natal, que poderia também ter terminado na primeira colocação, perdeu pelo placar de 2-0 para a equipe do São Lourenço. O Sport venceu Dracena de virada por 4-3 e por muito pouco não deixou a equipe de Concórdia fora da classificação entre os 12 melhores, que só aconteceu porque a equipe do Juventude empatou em casa com o Vélez Camacuã em 2-2. A equipe do Lages venceu o Blumenau por 4-1 e o Balsas perdeu para o Vasco pelo placar de 6-3. Com os resultados, a classificação final da LNF Silver foi a seguinte. Em primeiro, Vasco com 31, segundo São Caetano com 31, terceiro Cel com 31, quarto América com 30. Esses quatro agora aguardam os outros quatro classificados que sairão dentre o quinto colocado e até o 12º colocado. O São Lourenço, quinto, com 28. O sexto, o Vélez Camacuã, com 24. Sétimo, Dracena, com 23. Oitavo, Apodi, com 23. Nono, Joaçaba, com 21. Décimo, Lages, com 19. Décimo primeiro, Sport, com 15. E saldo, menos 5. E a equipe concordiense ficou na 12ª colocação, com 15, saldo menos 11. Juventude também com 15, acabou ficando fora, porque teve um saldo de menos 16 gols. O Blumenau, 14º, com 13. São Miguel, 15º, com 13. E o Lanterno Balsas, com apenas 4 pontos ganhos. Ao final da partida, o técnico Sandro Couvero, que foi peça fundamental nessa classificação, já que chegou no meio da competição, quando a equipe estava nas últimas colocações da Liga Nacional Silver, falou desta classificação para a segunda fase da Liga Nacional.
3: Primeiro, antes de tudo, agradecer ao torcedor, agradecer a esta torcida que veio e se fez presente aqui e colaborou muito com essa boa atuação, com esse resultado que nos classificou. Aí passou pelo grupo, né? A classificação passou pelo grupo, passou por todo o grupo de trabalho, né? A nossa comissão técnica trabalhou muito, o grupo de jogadores, né? Incansável, né? Tendo um grupo um pouco reduzido numericamente, alguns se desdobrando no dia a dia, em treinos, nos próprios jogos. Então, esse grupo aí estaria total parabéns, porque honraram até aqui muito e vão continuar honrando a camisa do Concórdia, o escudo do Concórdia. Encararam, eu cheguei num momento difícil, o grupo estava animicamente bastante abatido, né? As coisas não estavam acontecendo, né? Por alguma ou outra razão, né? primeiro momento a gente tinha que recuperar animicamente o grupo, né? Mostra,

0: tentar mostrar e provar para eles que eles poderiam, né, buscar uma reação na competição. E foi isso que a gente fez, trabalhou muito, o grupo não hesitou em trabalhar, não reclamou de trabalho, trabalhou muito e vamos continuar trabalhando, porque nós amamos o que fizemos, amamos o que fazemos e amamos e honramos o escudo Concórdia sempre. Então passou muito pelo grupo de trabalho, comissão técnica, grupo de atletas principalmente, direção que vem se desdobrando também, né? Todos, é um trabalho coletivo, né? É claro que é importante que o grupo compre as ideias do treinador, né? Um treinador chega num momento delicado, tinha 6 jogos, 1 ponto, não é nada fácil, a missão não era nada fácil, mas eles tiveram coragem, eles tiveram determinação, eles tiveram humildade de encarar a situação e ir revertendo pouco a pouco, né? Nós fizemos uma campanha de recuperação muito boa, e eu acho que, claro que futebol não é merecimento, né? É letalidade, é aproveitamento, mas esse grupo merecia muito classificar hoje pelo que fez até aqui. Eu estou muito feliz pelo trabalho, pelo grupo, por todos, né? E pela CF, né? Porque a CF também faz um trabalho sério e merece estar nesses playoffs aí.
1: Agora a equipe da CF aguarda a ELNF divulgar as datas e horários dos jogos da segunda fase para saber quando o Concórdia joga a primeira partida em casa contra o São Lourenço Futsal. 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
2: 6:57, temperatura 14 graus e 6 décimos. Obrigado, Ederson Vilas Boas, aqui no portal NSC. Home office vira exceção e empresas brasileiras apostam em novo modelo. Aponta estudo, é destaque de agora. Outra informação aqui do portal NSC. Bolsonaro nega ter autorizado o uso de imagem em vídeo com IA, exibido por Flávio na convenção do PL. Agora são 6:57, temperatura 14,5 graus.
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2: Vamos à previsão do tempo para as próximas horas. Bom dia, Ronaldo Coutinho.
5: Bom dia. O tempo segue no geral com condições favoráveis ao campo e atividade ao ar livre. Agora pela manhã, fresquinho, à tarde esquenta. Pode ter alguma pancada isolada entre a tarde e a noite. Uma coisa assim pontual, mal distribuída. É possível que passe sem, mas considerem com risco. Amanhã, fresco de manhã, entre 11 e 13 graus, algum nevoeiro. À tarde, uns 25, 28 e tempo bom. Sábado, tempo bom pela manhã, pequena chance de chuva com ou sem trovada, final do dia à noite. Domingo está indefinido, não dá para descartar alguma chuva, tendendo mais à tarde. E aumenta a chance de chuva na segunda e terça à tarde. Olha, está indicando a possibilidade de entrar um frio mais forte no final da próxima semana. É uma tendência, acho que a gente só vai ter certeza nas previsões ali de segunda a terça. Da Climaterra, Ronaldo Coutinho.
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2: 7 horas com pontualidade, 7 horas, temperatura 14,5 graus, frente de rajada levou a ventos de mais de 120 km por hora no sudeste, é destaque de agora. Ex-Botafogo e amigo morrem após vento derrubar muro no Rio de Janeiro. Agora são 7 horas com pontualidade, mais informações chegando aqui do setor de segurança pública. Mais destaques para você ligado com a Rádio Rural, hein? Justiça condena irmãos por tráfico de drogas e associação criminosa no norte do Rio Grande do Sul.
8: Dois irmãos de 28 e 30 anos de idade foram condenados pela justiça pelos crimes de tráfico de drogas e associação para o tráfico. Os delitos ocorreram entre agosto e novembro de 2025 na Rua das Chácaras, em Maximiliano de Almeida, no norte do Rio Grande do Sul. A sentença foi assinada na última segunda-feira, dia 27, pela juíza substituta Adriana Bushman, da comarca de Marcelino Ramos, e manteve a prisão preventiva dos réus. Conforme a denúncia do Ministério Público, os irmãos moravam no mesmo endereço e atuavam juntos na comercialização de entorpecentes. Durante duas operações realizadas pela Polícia Civil, os agentes apreenderam 436,42 gramas de maconha e cocaína, além de munições, um rádio comunicador e outros materiais relacionados à atividade criminosa. Na sentença, o irmão de 28 anos de idade foi condenado a 8 anos de prisão em regime inicialmente semiaberto pelos crimes de tráfico de drogas e associação para o tráfico. Além da pena preventiva de liberdade, ele deverá pagar 648 dias multa. Já o irmão de 30 anos recebeu pena de 13 anos de prisão em regime inicialmente fechado pelos mesmos crimes, além do pagamento de 918 dias multas. A decisão ainda cabe ser contestada por meio de recursos ao Tribunal de Justiça Gaúcho, ao Tribunal de Justiça do Rio Grande do Sul.
2: Mais um destaque: justiça condena 3 homens por posse ilegal de munições em Concórdia.
8: 3 homens foram condenados pela justiça pelo crime de posse irregular de munições de uso permitido em um processo originado após uma ocorrência registrada em setembro de 2017 no interior de Concórdia. As penas, elas variam de 2 anos a 2 anos e meio e alguns meses de reclusão, todas em regime inicialmente aberto. Para os dois condenados, a pena de prisão foi substituída por restritivas de direitos. Conforme a denúncia do Ministério Público, para se entender um pouco da história, policiais militares foram acionados após denúncia de disparo de arma de fogo na comunidade de Linha Laudelino. Durante a ocorrência, os agentes localizaram os 3 homens em um barco que deixava uma ilha localizada no Parque Estadual Fritz Palma, em direção a uma residência que fica à margem do lago. Na abordagem, os policiais encontraram cartuchos calibres 12, 38, 36 e 22. Segundo a investigação, os proprietários abordados, reconheceram que a munição lhe pertencia. Além da posse irregular de munição, os 3 também chegaram a responder por uma acusação de caça ilegal. Após a polícia localizar carcaças de um veado, espécie em ameaça de extinção, e de um javali. No entanto, ao proferir a sentença, a justiça condenou os réus apenas pelo crime de posse irregular de munição de uso permitido. Um dos condenados recebeu pena de 2 anos, 1 mês e 20 dias de reclusão. Os outros 2 foram condenados a 2 anos de reclusão, além do pagamento de multa. As penas deverão ser cumpridas inicialmente em regime aberto, conforme estabelecido pela justiça. 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
2: Muito bem, Sérgio, 7:04, informações do setor de segurança pública para você na manhã desta quinta-feira, hein? Vamos trazer outros destaques do dia. Professor do IFC de Concórdia irá para a Suíça para curso de acelerador de partícula. Mais detalhes com Lucas Williger.
9: O professor de Física do Instituto Federal Catarinense Campus Concórdia, Daniel Mega, fará um curso na Suíça em um acelerador de partículas, um dos melhores do mundo. Ele conversou com a reportagem da Rádio Rural, onde comentou sobre essa nova etapa em sua formação.
10: No final de agosto, agora, eu vou para Genebra, na Suíça, participar da Escola de Física do CERN. O CERN é o maior laboratório de física de partículas do mundo. E é lá que fica o famoso LHC, um acelerador de partículas, onde foi confirmada a existência do bóson de Higgs, a partícula de Deus, alguns anos atrás. Uma descoberta que ganhou o prêmio Nobel. Eu vou passar alguns dias participando de aulas, visitas a laboratórios, e, enfim, conversando com pesquisadores que trabalham na fronteira da ciência. E vai ser uma oportunidade incrível, tá? Tanto para mim, quanto para o Instituto Federal Catarinense, onde eu sou professor de física, tá? E sabe o que eu acho mais legal dessa situação? É que eu vou querer trazer essa experiência para todo mundo, tá? Não quero que fique só comigo. Então, durante a viagem, eu vou tentar gravar algum conteúdo mostrando como é que é o CERN por dentro, os experimentos que acontecem lá, os aceleradores de partículas, enfim, curiosidades sobre física e sobre esse mundo da ciência que normalmente a gente só vê em documentários, tá? A ideia é mostrar que a ciência não é algo tão distante da gente assim, tá? Ela está presente no nosso dia a dia e impulsiona um monte de tecnologia que a gente usa aí sem nem saber. Então, se você tiver curiosidade aí e quiser acompanhar essa experiência praticamente em tempo real, vocês podem me seguir lá no meu Instagram, @DanielMega, e também acompanhar o perfil do Instagram do projeto Que Física É Essa? Vou tentar compartilhar os bastidores dessa viagem aí, algumas curiosidades e tentar mostrar de um jeito simples e divertido como é que funciona um dos lugares mais fascinantes do mundo para quem gosta de ciência.
9: A matéria completa você encontra no portal de notícias da Rádio Rural.
2: Agora são 7:07, 14,5 graus a temperatura. Você ligado com o nosso jornalismo, o jornalismo da Rural até as 8 horas da manhã. Vamos trazer mais destaques, hein? Justiça Eleitoral abre prazo para solicitação do voto em trânsito. Ederson Vilas Boas.
1: Eleitores que estiverem fora do seu município no dia do pleito podem pedir a transferência temporária do voto até o dia 20 de agosto. Quem estiver com o título cancelado ou suspenso não pode solicitar esta modalidade. A chefe de sessão de eleitores e biometria do TRE de Santa Catarina, Karina Bittencourt, explica quem tem direito e onde o serviço está disponível.
11: O voto em trânsito, ele é permitido para qualquer eleitor que saiba que estará fora do seu domicílio eleitoral em alguma das capitais no Brasil ou em qualquer município que tenha mais de 100 mil eleitores aptos. Então aí, nesses casos, ele pode solicitar transferência temporária para uma dessas localidades. Em Santa Catarina, a gente tem 12 municípios que estão habilitados para receber o voto em trânsito, que são Balneário Camboriú, Blumenau, Brusque, Chapecó, Criciúma, Florianópolis, Itajaí, Jaraguá do Sul, Joinville, Lages, Palhoça e São José. E esse requerimento, ele pode ser feito pelo autoatendimento, lá no site do TRE, pode ser feito online ou em qualquer cartório eleitoral de qualquer região no Brasil.
1: O pedido é simples e não exige deslocamento até o município de origem. Karina detalha como funciona a votação dependendo de onde o eleitor estiver.
11: Se o eleitor ele estiver fora da unidade da federação do seu domicílio, por exemplo, eu sou eleitora de Santa Catarina. Se eu estiver em qualquer município em Santa Catarina, eu vou votar para todos os cargos. Porém, se eu for uma eleitora de Santa Catarina e eu sei que eu estou em Salvador, lá na Bahia, eu vou votar apenas para presidente.
1: Já para quem mora no exterior e estiver no Brasil, o voto em trânsito vale só para presidente. Já quem mora aqui e vai viajar para fora no dia da eleição, não consegue votar e precisa apenas justificar a ausência. O prazo final para as solicitações é 20 de agosto. Lembrando que a solicitação pode ser feita no site do Tribunal Regional Eleitoral, aqui de Santa Catarina. Mais informações no nosso portal radiorural.com.br.
2: 7:10. Daqui a pouco tem o Rogério Pacheco, pré-candidato a deputado estadual, vai estar conosco aqui nos estúdios para falarmos sobre esse momento de pré-campanha, como estão os trabalhos, como está essa caminhada nessa busca de uma vaga à Assembleia Legislativa de Santa Catarina. Daqui a pouco o pré-candidato Rogério Pacheco vai estar por aqui. Lembrando que durante a semana nós ouvimos o pré-candidato Neudi Sareta. Já o pré-candidato Edilson Massoco, por enquanto, prefere não conceder entrevista. E na semana que vem vamos ouvir também a pré-candidata a deputada estadual pelo Republicanos, Lenir Comin. 7:10, temperatura 14,5 graus. Bom dia e uma excelente manhã.
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6: 7:13.
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6: O Serginho tem orientações para você motorista ligado com a gente sobre óleo na pista. É com você, Sérgio.
7: Muito bem, Paulo, nós estamos aqui na rua Lorenzetti, né, no Parque de Exposições. O pessoal está muito preocupado aqui com um caso que está chamando a atenção. Foi um derramamento bastante grande de óleo na pista. Tanto é que a equipe do Corpo de Bombeiros nos repassou agora a informação, pedindo para que tomássemos cuidado, né, e especialmente os motoristas que passam pelo local. Eles estão fazendo trabalho de distribuição de cal para tentar amenizar um pouco o efeito desse óleo na pista aqui. Mas é muito óleo, viu? É bastante óleo. Então, os motoristas têm que tomar bastante cuidado, então, aqui na rua Lorenzetti, no bairro Parque de Exposições, né? Para localizar melhor o ouvinte, onde fica esse local aqui, então, fica no Parque de Exposições, local onde aconteceu, então, esse vazamento de óleo. É necessário cuidados redobrados para evitar acidentes aqui no local. Das ruas da cidade, repórter Serginho Prima.
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6: 7:18, hoje trazendo o pré-candidato a deputado estadual Rogério Luciano Pacheco. Pré-candidato, bom dia, obrigado por estar com a gente aqui ao vivo hoje nos estúdios, bom dia.
9: Bom dia, Paulo, bom dia aos ouvintes, é um prazer participar do seu programa, né? Ainda mais nesse momento que Concórdia comemorou no dia de ontem, né? Seus 92 anos de emancipação político-administrativa. É uma cidade que eu tive a honra de administrar por 8 anos, onde Fomos destaques em muitas ações importantes, colocando Concórdia como a melhor cidade do Brasil em governança, eficiência fiscal, transparência, e com obras que impactaram muito, né, na vida de milhares de pessoas, né, em várias áreas, no meio rural, né, das pavimentações rurais, que hoje a gente vê, né, as pessoas comentar sobre isso, algo que foi pioneiro na nossa cidade. E não só isso, né, eu acho que dentro de outras áreas como a educação, né, muitas escolas novas executadas, CMEs, na área da saúde tivemos investimentos importantes, né, mais de 27% da nossa receita corrente líquida foi investido nessa área, que é tão importante também. Enfim, um conjunto de fatores que nos deixa muito feliz, né, por ter contribuído. Concórdia foi construída por muitas mãos, mas nós estivemos aí também, junto com a sociedade que empreende, que investe, né? E que o nosso povo é muito trabalhador, sabe efetivamente qual é o seu papel. Por isso que Concórdia tem esse destaque, né? É o nosso berço nacional do agronegócio, e a gente fazer parte dessa história é muito importante, é muito gratificante. Por isso que eu sempre digo, né? Eu sou muito grato a tudo aquilo que Concórdia me proporcionou, a mim, a minha família, nesses anos que a gente esteve à frente da administração pública. Foram 8 anos de muito trabalho, de muita dedicação, e que eu, mais uma vez, agora estou, então, me colocando, né, à disposição como pré-candidato a deputado estadual, para quem sabe a gente possa estar lá na Assembleia também defendendo esses interesses da sociedade concordiense, do nosso grande Oeste e, claro, de toda Santa Catarina.
6: Como é que o senhor tem sentido a campanha nesse momento? A campanha propriamente não começou ainda, né? Mas esse período de pré-campanha, como é que tem sido a aceitação? Quais são as suas perspectivas em relação a chegar, a conquistar essa vaga na Assembleia Legislativa?
9: Olha, Paulo, muito positiva, né? Eu acho que essa nossa trajetória dentro da vida pública, ela nos possibilitou estarmos hoje nessa condição, né? E termos sido convidados para participar desse projeto. Um projeto onde a gente tem o nosso pré-candidato ao governo do estado, o João Rodrigues, e agora, juntamente com outras essas lideranças, né, que fazem parte desse projeto também, que envolve o PMDB, né, como Carlos Chiodini, como vice, pré-candidato a vice-governador de Santa Catarina, como o senador Espiridião Amin, como pré-candidato ao Senado, né? Eu digo, para mim, hoje, o melhor senador de Santa Catarina, uma pessoa que tem uma bagagem, um conhecimento, que conhece Santa Catarina, né, os quatro cantos do nosso estado, juntamente com o Lunelli agora, o antigo Lunelli, né, que do PMDB, que faz parte dessa chapa também como pré-candidato ao Senado, uma pessoa que conhece o nosso interior, conhece o nosso produtor, porque começou lá também, né, as suas atividades, hoje um grande empresário de Santa Catarina, e que também tem noção do que o Santa Catarina precisa para ser reconhecida a nível nacional dentro daquilo que ela proporciona em termos de contribuição tributária, né, e que muito pouco volta para o nosso estado, para que a gente possa efetivamente fazer os investimentos dentro de áreas importantes como infraestrutura, das nossas BRs hoje, que os nossos senadores podem fazer esse trabalho, como também dentro a nível de estado, né, a nossa pré-candidatura a deputado estadual tem esse foco também de se envolver e fazer com que ações positivas aconteçam em áreas importantes, como a infraestrutura que eu falei agora há pouco. Nós temos as nossas SCs aqui com problemas seríssimos, né? Exemplos, vou citar dois só, que todo mundo já tem conhecimento, né? A nossa 283 é um caos hoje, você transitar por aí, e olha que esse governo que está aí já tem, está chegando no seu último ano, 4 anos, e a gente não vê essa entrega, né, que deveria ter ocorrido, porque é um eixo importante de escoamento da nossa produção, da nossa proteína animal, que impulsiona tanto a economia do nosso estado e do nosso país. Eu posso falar também da 355, que é uma novela, esse problema, né, de Jaborá a Catanduvas, e que a gente não consegue sair desse estado crítico e lamentável que essas SCs estão passando, e que afeta a nossa economia, afeta o nosso produtor, né, com relação à sua produção, ao nosso transportador por transportar esse produto, e a nossa economia acaba ficando fragilizada, prejudicada, e não só nessas áreas, na área da saúde, eu acho que essa luta da oncologia é um trabalho que nós temos que dar sequência, para também essa questão de reduzir o tempo de fila de espera de cirurgias eletivas, de média e alta complexidade. Posso falar na área da educação, projetos importantes que a gente tem que ampliar ainda mais. Eu fui um exemplo disso, né? Fui aluno do Colégio Agrícola, né? Um trabalho técnico, né? Uma educação de ensino técnico, e que a gente tem que impulsionar isso. Isso é algo que a gente vai trabalhar muito, que é um projeto que, inclusive, o nosso pré-candidato João Rodrigues fala, né? Do trabalho profissionalizante. Eu acho que isso é fundamental. E sem contar outras áreas, né? Que a gente tem esse pensamento de ampliar ainda mais, porque fizemos em Concórdia, que foi as pavimentações rurais, mais de 40 milhões de reais em pavimentações rurais, que impulsionaram a nossa economia no setor agrícola, né? Criando novos eixos de desenvolvimento. Então, é um conjunto de fatores que a gente acredita que possa efetivamente, ocupando uma vaga na Assembleia Legislativa, atender ainda mais a nossa sociedade concordiense, diante de tantas outras áreas que a gente vai poder trabalhar.
6: Bem, no campo político, que se vê agora, as pesquisas indicam, possivelmente, né, as pesquisas, e são cenários atuais, eles podem mudar a qualquer momento, mas indicam que o atual governador poderia ganhar a eleição ainda no primeiro turno. Que fatores o senhor considera importantes para que isso não aconteça e que para que o seu candidato, João Rodrigues, possa levar essa eleição para o segundo turno? E aí se sabe que é uma outra eleição, uma outra disputa, os apoios podem ser diferentes e esse contexto do segundo turno pode ser diferenciado para os candidatos. Quais os fatores?
9: Eu vejo diferente. A gente já está sentindo agora, nesse momento agora, uma mudança com relação a essa postura do eleitor. O eleitor ainda ele não está envolvido diretamente na eleição. Ele ainda não se envolveu totalmente nisso, né? Eu acho que tem algumas etapas a serem cumpridas ainda, e o nosso pré-candidato João Rodrigues já dá sinais de crescimento, né, nas pesquisas, e a gente até, pesquisa a gente tem que ter um pouco de cuidado para falar, porque agora recentemente o Tribunal de Justiça já suspendeu algumas pesquisas que foram, de certa forma, tentando induzir o eleitor de uma forma totalmente ilegal, né? Então a gente tem que ter muito cuidado com isso, mas dentro daquilo que a gente tem de informações, o crescimento do João já é claro isso, juntamente, claro, com todo esse time que foi criado, que envolve PMDB, PP, União Brasil. Eu não tenho dúvida que estaremos no segundo turno, e aí, como tu mesmo falaste, é uma outra eleição. E claro, o João tem percorrido o nosso estado, essa é a condição agora que ele está tendo, né? Como estava antes, como prefeito, não tinha essa condição, e agora, então, como pré-candidato, tem percorrido, já visitou mais de 100 cidades, né? Isso tem que deixar muito claro, e com, assim, uma participação da sociedade muito ativa, né? E com uma empatia muito grande com o eleitor, porque política não se faz como alguns estão fazendo, né? No grito, na ameaça e principalmente na mentira, né? A política dela se faz com diálogo, com respeito às pessoas e falando a verdade. E é isso que o João, o nosso pré-candidato, tem feito, né? Também os nossos pré-candidatos ao Senado, a mim, o Lunelli, enfim, toda essa equipe que se envolve, né? Eu, como pré-candidato a deputado estadual, tenho levado essa mensagem, né, para que a gente fale a verdade, para que a gente escute o eleitor, tenha respeito por ele, né, pelo cidadão, sem criar esses extremismos, né, esse comportamento extremista que não leva a nada. Santa Catarina só perde com isso. Então, eu acredito muito, né, nesse projeto, estou sentindo isso, né, estou indo para a minha 10ª eleição, a gente conhece, a gente sabe como tem funcionado toda essa esse trabalho que envolve uma campanha, que ela começa de um jeito e ela vai avançando, né? E a partir do momento que a sociedade, que eu digo sempre que tem a bolha do povo e a bolha política. A política hoje, a bolha política, ela fala de tudo, ela tem comentado muito sobre essa questão, mas o povo ainda, ele não entrou ainda nesse jogo ainda, né? E eu tenho certeza que a hora que o povo analisar os pré-candidatos, analisar os candidatos depois do dia 15, né? Que a propaganda vai entrar nesse jogo, e fazer as comparações de quem tem a sua trajetória política, que entregou muitas ações, não é no papel, né, não é no discurso. Nós aqui em Concórdia, que é um exemplo disso, esse reconhecimento que Concórdia teve nesses 8 anos que nós tivemos como ex-prefeito de Concórdia, é um exemplo de como se faz uma gestão eficiente, com entrega, e com obras executadas. Então, eu acho que é dentro desse contexto que daí envolve também os nossos pré-candidatos na majoritária, o João, o Lunelli como ex-prefeito também, como deputado, o senador Espiridião Amin, que foi governador, foi senador, é senador hoje, enfim, tem uma trajetória muito grande, e eu tenho certeza que nós vamos sim, lá na frente, né, atingir esses objetivos, que é ir para o segundo turno e depois também, né, chegar a esse ponto de vencer as eleições a nível de estado e poder fazer com que Santa Catarina cresça ainda mais, se desenvolva e faça com que os nossos catarinenses sejam lembrados nas áreas mais importantes que eles precisam.
6: Para finalizar agora, objetivamente, qual a projeção de votos do Rogério Pacheco para buscar essa eleição, para buscar essa vaga à Assembleia?
9: Olha, eu não digo, eu digo no contexto todo, sim, né? A gente tem essa expectativa, né?
6: Estimativa, na verdade.
9: Na verdade, os partidos, eles têm essas projeções, sim, né? Eu posso falar aqui que, dependendo do partido, vai precisar de 45 mil votos para se eleger. Tem outros partidos que precisam de 35. Dentro do PSD, hoje, a projeção que se tem, que de 3 deputados que nós temos hoje, a projeção é fazer de 6, quem sabe até 7. E aí você entra dentro de uma faixa de votos que pode chegar a 30 mil votos, pode você estar dentro da Assembleia Legislativa. A chance nossa é muito grande disso acontecer, pela trajetória que eu já comentei aqui, que estivemos, né, dentro da vida pública como ex-prefeito. Isso tem também a chamada atenção das pessoas, né, onde eu tenho passado. E a gente poder lembrar o que a gente procurou fazer, e não só isso, né? Eu acho que dentro desse projeto que nós estamos trabalhando, que envolve a região da Malk, né? Concórdia e a região da Malk são 125 mil eleitores, só Concórdia tem 65 mil eleitores. Aí nós vamos para outras regiões que o PSD não tem candidato, com a região da Mai, que é Xanxerê, que certo, tem mais esse tanto de eleitores. Tem a região da MOC, que é Joaçaba, que é o município Polo, também, que é onde não tem candidato do PSD. Aí nós vamos na Amosc, que é Chapecó, que vai ter candidato, mas ali região enorme de mais de 170 mil eleitores só em Chapecó. E aí nós temos também o extremo oeste, onde a gente tem várias lideranças nos auxiliando, também a nível de litoral, né, de região sul, norte, Alto Vale. Eu acho que é um conjunto que a gente pode chegar efetivamente a atingir esse objetivo. Por isso que Concórdia, né, tem que saber efetivamente analisar os seus candidatos que aí estão, para poder, quem sabe, né, ter a oportunidade de ter mais um representante na Assembleia Legislativa que vai assumir esse compromisso de ficar os 4 anos, né, fazendo esse trabalho de deputado estadual. Acho que isso é fundamental e é o que a gente procurou fazer também quando prefeito. Ficamos os 8 anos, né, do início ao fim, para cumprir aquele compromisso que tinha que ter com o eleitor que fez o seu voto de confiança na nossa pessoa. Então, para nós, é motivo de muita satisfação e de muito orgulho estar aqui hoje, né, como pré-candidato e nos colocando à disposição da sociedade concordiense e de todos os catarinenses.
6: Obrigado pela presença, bom dia, boa quinta-feira.
9: Eu que agradeço a oportunidade, Paulo, muito obrigado. E mais uma vez, né, parabéns à Concórdia, né, pelos seus 92 anos, a esse povo trabalhador, a esse povo pujante, né, que faz essa cidade ser o que ela é. E a gente tem muito orgulho, como já falei, de ter sido prefeito desse município e poder contribuir com esse crescimento da nossa cidade.
6: Ok, recebemos aqui o pré-candidato a deputado estadual, Rogério Pacheco, e vamos ouvir na próxima semana a pré-candidata Lenir Comim também para fechar esse ciclo de entrevistas na próxima semana, agora 7h33.
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6: 7:35, 14 graus é a temperatura, dando sequência no Visão Geral desta quinta-feira, 30 de julho de 2026. Agora o destaque com o repórter Lucas Williger, vai trazer informações sobre a CNH. Detran bloqueia serviços para motoristas com pendências no CPF, Lucas.
7: Os motoristas que procuram o Departamento Estadual de Trânsito para renovar a Carteira Nacional de Habilitação, emitir a primeira via ou alterar a categoria do documento, podem ter uma surpresa desagradável. O processo pode ser suspenso. O bloqueio ocorre devido a uma verificação automática entre o banco de dados do órgão de trânsito e o da Receita Federal. Se o CPF do condutor apresentar qualquer inconsistência cadastral, a expedição do documento, tanto físico quanto digital, fica paralisada até que a situação seja totalmente regularizada. A interrupção do serviço acontece sempre que o registro de motorista na Receita Federal estiver com status diferente de irregular. Isso geralmente ocorre por três motivos: pendente de regularização, quando o cidadão deixou de entregar a declaração do imposto de renda em algum dos últimos 5 anos, suspenso, ocorre por divergência de dados pessoais, como erro de escrita do nome, nome dos pais ou data de nascimento, no cruzamento com o título de eleitor ou registros do DETRAN, ou também por cancelado ou nulo, quando exige duplicidade no número de inscrição ou por determinação administrativa judicial. A matéria completa você encontra no portal de notícias da Rádio Rural.
8: 7:37, 14 graus e meio. Atividade econômica de Santa Catarina cresce 1% no acumulado do ano até maio. Mais detalhes agora da Rede Acaerte com Vanessa Carini.
9: A atividade econômica de Santa Catarina cresceu 1% entre janeiro e maio deste ano, na comparação com o mesmo período de 2025. O resultado ficou abaixo da média nacional de 1,2% e mostra uma perda de ritmo da economia catarinense, segundo análise da Fiesc. O economista da entidade, Alexandre Pena, explica os efeitos dos juros elevados sobre a atividade econômica.
10: A atividade econômica de Santa Catarina cresceu 1% no acumulado de janeiro a maio de 26, em comparação com o mesmo período de 25. Embora o resultado seja positivo e demonstre a resiliência da economia catarinense, ele também revela uma perda de ritmo, já que no mesmo intervalo o estado cresceu menos que a média nacional, que avançou 1,2%. De certa forma, essa desaceleração mostra que o remédio dos juros elevados está fazendo seu efeito. A política de juros busca desacelerar a demanda e, com isso, conter a inflação. O problema é que seus efeitos não aparecem ao mesmo tempo em toda a economia. Inicialmente, atingem os setores mais dependentes de crédito, reduzem os investimentos das empresas e enfraquecem a produção. Somente depois, essa perda de ritmo tende a alcançar o mercado de trabalho.
9: Apesar da desaceleração, o mercado de trabalho aquecido e o aumento da renda das famílias continuam sustentando o consumo em Santa Catarina. Em maio, o comércio teve alta de 4,7% na comparação anual, enquanto a indústria cresceu 0,5% e os serviços avançaram 0,1%.
10: Por enquanto, o mercado de trabalho aquecido e o crescimento real da renda continuam sustentando o consumo das famílias. Isso ajuda a explicar por que em maio de 26, na comparação com o mesmo mês de 25, o comércio catarinense cresceu 4,7%, enquanto a indústria avançou apenas 0,5% e os serviços ficaram praticamente estáveis, com alta de 0,1%. Dentro do comércio, parte desse desempenho está associado à força do consumo das famílias, como mostra o crescimento de 5,9% do setor de supermercados. Outra parte teve caráter mais pontual, relacionada à proximidade da Copa do Mundo. É o caso do setor de livros, jornais, revistas e papelaria, que avançou 52,4%, impulsionado pela venda de álbuns e figurinhas. E também o setor de eletrodomésticos, que cresceu 11,1%, diante da maior procura por televisores. Portanto, o consumo sustentado pela renda e reforçado por fatores pontuais tem funcionado como contrapeso aos efeitos negativos dos juros. No curto prazo, a resiliência do emprego e da renda ainda sustenta a expectativa de uma economia mais forte no segundo semestre, período em que a demanda costuma ganhar força. Por isso, apesar dos riscos associados aos juros, a Fiesc projeta crescimento de 2,3% da atividade econômica catarinense.
9: De Florianópolis, para a Rede de Notícias Acaerte, Vanessa Carini.
8: 7h40, 14 graus e meio a temperatura. Depois do intervalo tem muito mais informações, muito mais novidades. Fique ligado.
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6: 7h41.
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8: Dia 1º de agosto acontece a convenção do PSD, que vai homologar João Rodrigues como candidato a governador de Santa Catarina. Também no dia 1º de agosto tem convenção do candidato a governador Jorginho Melo, candidato à reeleição pelo PL. Estamos agora na reta final das convenções para definição, para homologação dos candidatos a presidente, senador, deputado federal, deputado estadual. Portanto, é a reta final para definição desses cargos eletivos, dessas esses candidatos para o pleito de 2026. Tem informação, Rafael Martini?
6: Ainda sobre eleições, Paulo, os progressistas de Santa Catarina realizarão amanhã, sexta-feira, dia 31, sua convenção estadual. O encontro será realizado às 17 horas e às 20 no Salão de Eventos do Majestic Palace Hotel, localizado na Avenida Beira-Mar Norte, em Florianópolis. A convenção será realizada em formato híbrido. O encontro integra a preparação dos progressistas de Santa Catarina para as eleições de 2026 e reunirá lideranças e representantes da sigla de todas as regiões do estado, Paulo.
8: Muito bem, bem lembrado, Rafael. 7h44, 14 graus e meio.
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8: 15 para as 8, vamos às dicas de hoje. Bom dia, Simone.
21: Bom dia. A mulher submetida à cirurgia para tratamento de câncer de mama tem direito à cirurgia plástica reconstrutiva, inclusive com a cimetrização da mama saudável e a reconstrução do complexo auréolo-mamilar, mesmo quando o câncer acomete apenas uma das mamas. Esse direito é garantido pela Lei 13.770 de 2018. Além disso, a legislação determina que sempre que houver condições técnicas, a reconstrução seja realizada no mesmo ato cirúrgico da mastectomia. Se isso não for possível, por razões clínicas, a paciente deverá ser acompanhada e terá assegurada a cirurgia reparadora assim que apresentar condições de saúde para o procedimento.
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6: 7h46, 15 graus é a temperatura. Informações do Internacional com Eduardo Gabardo.
22: Depois do empate em 1-1 contra o Flamengo no estádio Beira-Rio, o técnico Paulo Pezzolano disse que procurou ter um time mais compacto em campo contra um adversário tão poderoso. Elogiou a atuação da equipe e ressaltou que o Inter poderia ter tido um resultado melhor. Agora serão dois jogos pela Copa do Brasil. Domingo contra o Corinthians no Beira-Rio e depois a partida da volta quinta-feira em São Paulo. Antes da retomada no Campeonato Brasileiro, quando o Inter jogará no dia 9 contra o Palmeiras, fora de casa. O lateral direito Brian Aguirre está sendo vendido para o Rosário Central da Argentina. E com isso, o Inter está tentando contratar o atacante Alex Arce, paraguaio, do Independiente Rivadavia, também da Argentina. Para o Gaúcha hoje, Eduardo Gabardo.
23: O Grêmio precisa vencer hoje o Bolívar por 2 ou mais gols de diferença para chegar às oitavas de final da Copa Sul-Americana. Uma vitória simples por 1 gol de diferença leva a decisão para pênaltis. Por isso, o técnico Luiz Castro deve confirmar um time mais ofensivo. E mesmo assim, como a Sul-Americana não é a prioridade, algumas peças titulares podem ser remanejadas para o banco de reservas, como Marlon e TT. O Everton volta, Pavon, Gustavo Martins, Luiz Eduardo. E namorado, Bright White e Amuso, o provável Grêmio. Projeção de até 20 mil pessoas. O Grêmio trabalha já nos bastidores para uma rescisão amigável com o William, que não foi afastado, mas não está nos planos da comissão técnica e da diretoria para este segundo semestre e procura um novo clube. É o segundo maior salário do elenco e o Grêmio trabalha com uma redução na folha salarial para o restante do ano. Com os destaques do Grêmio para o Gaúcha hoje, Simon Bianchini.
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8: Opinião na área esportiva para você ligado com a gente. Bom dia, Herter.
24: Bom dia, Paulo. Bom dia, amigos do Visão Geral. Pelo Campeonato Brasileiro ontem, o Internacional e Flamengo empataram em 1-1 em Porto Alegre. O resultado foi ruim para as duas equipes. Para o Flamengo, que briga com o Palmeiras na ponta de cima do campeonato pelo título, o empate não foi bom. Para o Internacional, que tenta se afastar do Z4, o resultado também não foi bom. Ainda que tem que ser respeitada a qualidade do Flamengo. Então, pela circunstância, empatar com o Flamengo é bom resultado. Pela necessidade do Internacional no campeonato, o empate não foi bom. Mas o Internacional fez um bom jogo, especialmente no primeiro tempo, quando competiu bem, encurtou os espaços, não deu chances para a equipe do Flamengo. Porém, na etapa final, prevaleceu a qualidade do Flamengo. Quando começaram as substituições, apareceu a qualidade das peças de reposição e aí o Flamengo tomou conta do jogo e conseguiu o empate. A atuação do Internacional dá esperança de fazer campanha, porque correu muito, competiu, lutou, não se entregou em nenhum momento e mostrou que pode muito mais no campeonato do que está fazendo. Já o Flamengo não está bem, apesar de toda a qualidade que tem, individual e coletiva, o time não está jogando bem. Alguns jogadores estão muito abaixo e o coletivo vem sofrendo para impor o seu jogo. Vai precisar melhorar muito para ser páreo para o Palmeiras. A ACF está classificada para a segunda fase da Liga Nacional de Futsal Silver, a fase de mata-mata. Ontem, num jogo muito duro, complicado, empatou com o Chupinzinho do Paraná em 1-1 e vai para a fase de mata-mata. Foi um jogo muito complicado, o adversário tem muita qualidade e impôs dificuldades no centro de eventos. Mas o empate combinado com outros resultados deu a classificação para a equipe da Associação Concordiense de Futsal. Agora é encarar o São Lourenço, um adversário melhor colocado que a equipe de Concordiense.

0: 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Boa quinta-feira, até amanhã.
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2: 7h51, começando com Serginho Priman.
3: Temporal provoca prejuízos de 150 mil em propriedade no interior de Ipira. Um temporal que atingiu a região durante a madrugada de ontem, quarta-feira, dia 29, causou um prejuízo estimulado em 150 mil para um morador do interior de Ipira. A ocorrência foi registrada na comunidade de Linha Floresta, na propriedade de Leonildo Pitoco. A força do vento provocou dano significativo nas placas solares da propriedade, além de destelhar parte da residência, quebrar vidros e danificar móveis. Conforme informações que foram repassadas pelo portal Magronada, o imóvel não possui seguro. Até o momento, a Estação de Defesa Civil de Ipira não divulgou dados sobre a violência dos ventos ou outros registros meteorológicos realizados ou causados, né, relacionados ao temporal. Apesar dos prejuízos materiais, não houve registro de feridos. Informações, repórter Serginho Prima.
2: E agora é hora da previsão do tempo, chegando o Ronaldo Coutinho.
4: É, o dia começa friozinho na região, entre 10, 12, 11, 13 graus, algum nevoeiro. À tarde, uns 25, 28 e tempo bom, aproveitável na região pela manhã. Pequena possibilidade de alguma pancada isolada à tarde. Da Climaterra, Ronaldo Coutinho.
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2: Mais opinião aqui no Jornalismo da Rural. Bom dia, Alexandre.
5: Bom dia. Eu lembro muito bem do tempo em que a propaganda de esquerda no Brasil anunciava que o regime cubano é muito mais eficiente que o brasileiro, porque Cuba está em situação muito melhor que o Brasil. Pois, infelizmente, ironicamente, eu fui testemunha disso pela minha idade. Eu lembro que houve tempos antes de Fidel Castro que Cuba era a pérola do Caribe. Grande produção de açúcar e de charutos, principalmente, mas o lugar de turismo do mundo inteiro, cassinos elegantíssimos, orquestras fabulosas, grandes hotéis. Hoje são ruínas, parece um museu a céu aberto. Até os novos hotéis estão sentindo a atual situação, né? Cuba, sob o regime de Fidel Castro, com o dinheiro da União Soviética, foi levando. Mas quando a União Soviética acabou, né, e a Rússia estava com outros problemas, o benfeitor foi o regime venezuelano, de Chávez e depois Maduro. Petróleo, de graça, em troca de domínio político e na Venezuela, né? Só que agora também não tem mais o regime de chavista bolivariano lá da Venezuela para ajudar. Nem mesmo o México consegue ajudar, porque Trump falou para o presidente, olha, opte, quer comércio com os Estados Unidos ou com Cuba. Né? Então, Cuba está nas últimas. E eu lembro do tempo que os brasileiros iam lá para fazer a colheita de cana, né, para ajudar a revolução. Hoje é o contrário. Hoje os cubanos estão fugindo, não principalmente para o Brasil. Eles fogem para países melhores. Né? A Flórida está cheia de cubanos. O secretário de Estado americano, Marco Rubio, é filho de cubanos. Eles vão para países de preferência de língua espanhola, né? Mas vêm muito para o Brasil. E são o número um, os cubanos constituem o número um de pedido de asilo. Praticamente em cada 10 pedidos de asilo, 6 são de cubanos, dá quase 60%. No primeiro semestre deste ano foram 34.346 pedidos. Vieram depois os venezuelanos e depois a República Democrática do Congo. No ano passado foram 41.919, 55% dos pedidos de asilo vieram dos cubanos. Só para a gente saber das consequências aqui no Brasil, lá do país em que o Brasil tentou ajudar fazendo aqueles mais médicos, né, que era a venda de mão de obra escrava, porque eles ficavam com 12%, se não me engano, do que o Brasil pagava. O Brasil botou dinheiro no porto de Mariel, BNDES, dinheiro que era para Banco Nacional de Desenvolvimento Social. Nacional é Brasil. O dinheiro que era para

0: a ser aplicado no Brasil para o desenvolvimento social foi aplicado em Cuba, no Porto de Mariel, que está sendo sancionado agora pelo governo americano. Uma outra questão que eu queria lembrar a vocês. Gente, está bombando nas redes aquela atleta de basquete, a Sophie Cunningham. Ela ficou apontando assim. Esse é homem, isso não é mulher, está infiltrado aqui, não é mulher. Soco nela no nariz, derrubada. Não tem como comparar no basquete o adversário sendo homem contra uma mulher. É a força bruta, é o osso mais consistente, é o pulmão oxigenando mais. Não tem como. Num esporte que demanda força ou violência, né? Não tem como botar um homem infiltrado num time dizendo que é mulher, achando que é mulher, né? Então, estou registrando aqui o absurdo que agora está bombando no mundo inteiro, pode ser que chame a atenção da maluquice da liga de basquete que organiza uma coisa dessas. E, por fim, queria falar sobre motos, né? Imagina eu dizendo para vocês que hoje provavelmente vão morrer 35 motociclistas ou motoqueiros. 35. Essa tá chegando nessa média diária de mortes. O jornal diz assim, estão morrendo mais, a causa é o aumento da frota. Não! A frota está chegando quase a 40 milhões, mas essa não é a causa. A causa é a imprudência e a falta de conhecimento de como pilotar uma moto, porque são duas rodas, depende da força centrífuga dos pneus, que vai tender a mudar a rota, depende da inércia, para, não para, sai da trajetória ou não, né? E depende da gravidade, que é o equilíbrio. A pessoa tem que ter, no mínimo, a noção dessas leis físicas, né? E não pode ter imprudência de desrespeitar trânsito, regras de trânsito, passa pela direita, não ocupa o lugar de um carro, se infiltra por qualquer lugar e acaba tendo esse trágico número diário, a cada dia, quase 35 pessoas, como todos nós, que são mortos no trânsito pilotando uma moto, porque a cara dele é o para-choque. Não tem a proteção que tem o carro, nem cinto de segurança. No Rio de Janeiro, Alexandre Garcia.
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2: Finalizando por aqui o Visão Geral de hoje. Bom dia, César.
3: Bom dia, meu caro PG. Bom dia, grandão.
4: Bom dia, rádio ouvintes. Boa quinta. E qual será a temática de hoje?
3: Prego no bolso durante o mês inteiro. Para agosto, eu recomendo para vocês. O
4: prego?
3: Prego no bolso. Olá. Agosto tá chegando. Quem viveu no interior certamente vai lembrar de uma velha tradição. Muita gente colocava um prego de ferro no bolso. No primeiro dia do mês, colocava um prego no bolso e só trocava, né? De calção, mas o prego, o mês inteiro no bolso, quando chegava final de agosto, aí ele terminava a sua simpatia, né? Era uma superstição, e é até hoje, porque semana passada eu encontrei um senhor aqui na cidade com prego no bolso. Era passada de pai para filhos, meu caro PG, meu caro grandão. Diziam que o prego espantava o azar, protegia contra raio, contra acidentes e ajudava muito, muito a enfrentar o famoso mês do desgosto. Não sei por que este mês pegou tanto, né, contra ele, o desgosto, o mês do cachorro louco. Agosto também era chamado por muitos, né, mês do cachorro louco.
2: É verdade.
3: E havia quem evitasse casar nesse dia, PG. Quem evitasse mudar de casa, de residência, iniciar uma lavoura. Agosto não dá, é um mês ruim. Fazer grandes negócios neste mês, que tudo dava para trás o que era feito no mês de agosto. Tudo por medo que esse mês trouxesse dificuldades para a família, nos negócios, na mudança de casa, casamento não dava certo, será casado no mês de agosto e assim por diante. Hoje sabemos que essas crenças, elas fazem parte do folclore popular e não tem nenhuma comprovação sobre isso, é lógico. Mas elas contam, um PG e ouvintes, um pedaço da nossa história, da nossa cultura. revelam o jeito simples do povo do interior de buscar proteção, crença passada aí de pai para filho, de avô para neto no passado, né? E esperança e coragem para enfrentarem a vida nas dificuldades que vivia o povo antigamente, sem muita informação, sem muita notícia, sem muita comprovação do que era fato e o que era lenda, né, PG?
2: É verdade.
3: E era o jeito de enfrentar a vida daquele povo bastante desinformado da época, sem muitas informações que esclarecessem o que podia ser verdade ou não. Então, por via de dúvida, meus amigos, prego no bolso durante todo o mês de agosto, pega um preguinho, passa numa agropecuária, né? Você, meu amigo que tá ouvindo aí, conheceu alguém que andava com prego no bolso durante o mês de agosto? Lazarim, teu pai não andava com prego no bolso no mês de agosto? Andava? Ou lembra de outra simpatia antiga? Essas histórias merecem ser lembradas, porque fazem parte, então, da cultura, da memória de nossas famílias, dos nossos antepassados, dos nossos avós, dos nossos pais. E o prego no bolso, se você lembra de alguém que ainda usa, ou se você usa, mande a sua experiência aqui para nós, do que ele já te livrou de dificuldades, então, nesta vida e no mês de agosto. É? Jucimar Tafarel, Santo Antônio, eu ando com um maço quase de prego no bolso, não é um só, César Luiz, no mês de agosto. Lourdes Ferrari, tudo bem, Lourdes? Obrigado aí pela sua participação já. A Vânia, César, lembro muito bem dessa história. Meu pai passava um mês inteiro realmente com prego no bolso. Olha aí, é verdade, né? E a mais pura verdade, o pessoal achava que o prego traria a proteção, o ferro contra muitos males. Se o senhor tem alguma dúvida, PG, passa na agropecuária, pega o teu prego, põe no bolso, e aí o senhor vai estar protegido.
2: Vou pegar sim, opa. Aliás, essa eu não conhecia do prego, viu?
3: É?
2: Pra ser bem sincero.
3: Não conhecia.
2: Eu conheço outras, mas a do prego eu não conhecia, eu não lembrava.
3: Eu já sabia essa do prego. Deixa eu ver o que a pessoa, tá, o Lário, tá comentando aqui. Fala, Lário.
5: Bom dia, César.
3: Bom dia.
5: É o Lário Ribeiro de Freitas, do Bairro dos Estados.
3: Ah.
5: Lembro também que eu usava um couro de cobra no bolso o ano todo.
3: Uhum.
5: Recolhia no mês de agosto, que trazia sorte, uhum, principalmente no casamento. Um abraço, até mais.
3: Olha aí, olha aí, olha aí, o couro de cobra.
6: Bom dia, César Luiz.
3: Pessoal participando, pessoal que quiser mandar sua experiência do mês de agosto, não só do prego no bolso. Semana passada eu encontrei um senhor que me levou a esta reflexão aqui no centro, Paulo, e ele puxou do prego do bolso
2: que
3: e
2: legal,
3: me disse,
2: né?
3: E o teu? E o teu tá onde?
2: Cadê o teu?
4: O pior é quando ele fica...
3: Não começou mês de agosto ainda, né? E ele já tava com o prego no bolso aí no centro de Concórdia.
4: O pior é se o prego sair do bolso e cair na bota.

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0: Bom dia, meu amigo, bom dia, minha amiga. Estamos começando mais um dia, hoje, quinta-feira. Muita gente meio extraviada com esses feriados, com esses final de semana. Amanhã já é sexta-feira de novo, né, Sérgio Prima?
1: Como passa,
0: amanhã,
1: né?
0: Já é sexta-feira de novo.
1: Rapaz do céu, hein?
0: Uhum.
1: Como passa?
0: É, passa demais o tempo, hein? Muito depressa. Agora 8 horas e 12 minutos, 8 e 12. Hoje já 30

0: povo comentando aí da simpatia do prego no bolso durante o mês de agosto, né, dona Clementina?
1: Diga. Oi. Eu conheci a história do prego, que minha mãe colocava, colocava no bolso, e ela falava que o prego no bolso livrava até das cobras, porque ela foi mordida de cobra uma vez, roçando o mato, roçando o capoeirão.
0: É.
1: Mas tinha outra também do mês de agosto. Quando amanhã, no caso, seria 1º de agosto, daí... No dia antes, cortava a pontinha da orelha do cachorro pro cachorro não enlouquecer.
0: Tá doido?
1: Diz que senão o cachorro ficava louco.
0: Coitado do cachorro.
1: O cachorro fica louco. Cortava a pontinha da orelha pra sair o sangue. E eu me lembro, eu tinha maior dó dos cachorros. Minha mãe pegava e cortava com uma tesoura de cortar mata, cortava a orelha.
0: A pontinha
1: da orelha do cachorro pro
0: sangue.
1: Eu vi
0: muito cachorro com a orelha cortada realmente antigamente, né?
1: Ah, eu conheci, mas eu não carreguei prego no bolso, porque, inclusive, eu nasci em mês de agosto.
0: E tem também o pessoal que sempre usava saia antigamente, como é que vai usar o prego no bolso, né, dona Clementina? César, eu não conhecia essa história do prego. Deixa eu ver aqui, quem que tá falando aqui? A Jane, né, Jane? Eu não conhecia essa história do prego, pois é, mas eu conhecia, viu, Jane? Eu conhecia. Gauchinho Amaral, tu conhecia, Gauchinho Amaral?
2: Bom dia, São Luís, sou Gauchinho Amaral. Pois é, mês de agosto. É muito falado, é mês do cachorro louco, é mês da brotação, mês do movimento, do tempo. Mas é o mês das vocações também, tchê. Beleza?
0: Valeu, Gauchinho.
2: Bom dia, São Luís.
0: Quem mais tá aqui? Vamos ver.
3: Bom dia. Tudo bem? E um prego no chinelo havaiana também vale?
0: No prego no chinelo?
4: Vale pra salvar o chinelo.
0: É, vale pra economizar dinheiro nesse caso aí, não ter que comprar um novo, daí vale, viu? César Luiz, bom dia. Sempre um prego no bolso. Olha aqui, ó, meu pai, a Lídia tá falando aqui. César, meu pai sempre tinha um prego no bolso e um galho de arruda atrás da orelha. A Lídia Sulzbach, durante o mês de agosto. Então esse estava bem prevenido, né? Além do prego no bolso, ainda com galinho de arruda atrás da orelha, né? A Maria Moraes também comentando aqui. Tem mais comentários aqui, vamos ver.
5: Dia, César Luiz.
0: Dia.
5: Gersi Duarte Jardim.
0: Fala, Gersi.
5: Eu mal lembro dos meus avós. Eles faziam isso aí, tudo que estão fazendo aí da simpatia. E faziam também, queimavam sabugo, faziam 9 rodinhas de sabugo. Nessa pecada e apanhava no pescoço do cachorro, que disse que o cachorro não ficava louco daí. Beleza?
0: Coitado dos cachorrinhos.
5: E toda essa simpatia aí também.
0: Cachorrinho passavam as deles,
5: de
0: né?
5: De tudo.
0: Cachorro perdeu até um pedaço da orelha no meio de agosto, pobrezinho, pra não ficar louco, né?
6: Bom dia, Sandro. Bom dia. Essa história do cachorro louco aí, do prego. Eu também me lembro bem disso. E ainda tinha uma brincadeira, né? Que eu acho que você conhece, mas não precisa divulgar. A gente usava um prego no bolso. Se vinha um cachorro louco, corria e enfiava no embuzeiro. No tronco do imbu.
0: Umbu,
6: buzeiro. Se não tivesse imbu, já viu o que tinha que fazer com o prego, né?
0: Barbaridade, tio. Se não achasse o imbu, tava lascado o cachorro. O cachorro levava dele, né? Mas tu tá louco, né, Sérgio Prima?
4: Cada simpatia.
0: Tava mais louco a população
4: do que os cachorros.
0: Agora 8:19, 8:19.

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5: Show, minha gente, show então, né? 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
5: Olha aí, meu amigo, olha aí, minha amiga, notícias que você precisa estar ao par, estar sabendo, né? As notas curtas aqui no programa. Vamos lá, tio Sérgio, quinta-feira, depois do feriado. CNH travada, Detran bloqueia serviços para motoristas com pendências no CPF.
7: E ainda, César, falha mecânica em carreta provoca acidente e momentos de tensão na BR-282 em Joaçaba.
5: Terremoto de magnitude 7 atinge o Japão, deixando mortos e causando muita destruição.
7: Justiça condena irmãos por tráfico de drogas e associação criminosa no norte do Rio Grande do Sul.
5: Dirigentes partidários de Flávio Bolsonaro afirmam que discurso de Javier Milei prejudicou mais do que ajudou no lançamento da campanha.
7: Homem fica soterrado por cerca de 8 horas e é resgatado com vida no interior de Videira.
5: Brasil pode chegar à marca de 1 milhão de presos em 2027.
7: Grave acidente entre carro e motocicleta deixa casal em estado grave no centro de Concórdia.
5: Brasil aciona OMC contra os Estados Unidos devido
8: as tarifas impostas ao país.
9: Justiça condena 6 pessoas por esquema de entrada irregular de bovinos em Santa Catarina.
8: Ucrânia ataca navio iraniano. Irã afirma que poderá retaliar a qualquer momento.
9: Justiça condena 3 homens por posse ilegal de munição em Concórdia.
8: Chuva de granizo atinge moradores do Rio Grande do Sul.
9: Nesse caso, Rio do Sul, César. Santa Catarina.
8: Ah, ok. De Rio do Sul, Santa Catarina.
9: Defesa de Flávio Bolsonaro nega que vídeo de Jair Bolsonaro, criado por inteligência artificial, tenha sido produzido com intenção de pedir votos.
8: Governo Trump alega que o Brasil interfere na economia dos Estados Unidos e prorroga sanções por mais um ano.
9: Colisão entre carro e 2 caminhões deixa motorista ferido na BR-282 em Catanduvas.
8: Motociclista fica ferido em colisão com carro no bairro Santo Antônio, em Concórdia.
9: Tornado provoca estragos e preocupa moradores de Giruá, no Rio Grande do Sul.
8: Criança é atingida por telhado durante temporal de granizo no litoral de Santa Catarina.
9: Inflação fica abaixo do esperado e reforça expectativa de corte na taxa de juros.
8: Temporal provoca prejuízo de 150 mil em propriedade no interior de Ipira.
9: Rio Guaíba segue acima do nível normal e preocupa moradores de Porto Alegre.
8: Ventos com mais de 124 quilômetros por hora causam danos e prejuízos no Rio Grande do Sul.
9: Deslizamento provoca queda de muro e deixa a residência interditada no bairro das Nações, em Concórdia.
8: E no esporte.
9: Internacional segura o Flamengo em casa e conquista um importante empate.
8: Após empate entre a CF e Chopinzinho, equipe concordiense garante a classificação graças aos resultados paralelos.
9: Zidane, lembra dele?
8: Claro.
9: É anunciado como novo técnico da seleção francesa.
8: Zagueiro Victor Gabriel do Internacional é suspenso até o retorno de Gabriel Peck aos treinamentos.
9: Resultados da rodada de ontem coloca o Grêmio na zona do rebaixamento.
8: Agora 8:31, 8:31. As 10 mais que passaram a ser 20, mas você escolhe as suas preferenciais aí, meu caro ouvinte.
9: Deu bastante.
8: Agora 8:31 da manhã.

0: Agora, 8 horas e 34 minutos, pessoal da Frio Milk aí, um bom dia. Bom dia, obrigado pessoal da Frio Milk. Grandão, obrigado, grandão, bom dia. 8 horas e 34 minutos aqui, Rural, a maior prestação de serviços do rádio. É, informações aí, bancos hoje, tudo normal, Sérgio? Tudo Banco, normal, comércio, órgãos públicos.
1: Normal, tudo normal.
0: Tudo César. Normal. Não tem feriadão, né?
1: Não.
0: Não tem feriadão. Hoje não, é só quinta-feira, hein?
1: Até porque o feriadão era um feriado municipal, né, César? Muitos municípios, a região, trabalharam normalmente ontem, né?
0: Então não tem feriadão, tá, pessoal? É tudo normal aí. Pessoal que tá acostumado, de repente, com a folguinha e tal. Tudo normal. 8 horas e 34 minutos agora na Rural.
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7: Vambora, minha gente, vambora, meu povo, tudo de novo por aqui, né? Dá uma bora, hein? 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
7: Fala aí, bom dia meu povo. Dia 2 agora de agosto, macarronada com galeto, lá em Lajeado Paulino, promoção da Igreja Episcopal Anglicana do Brasil, macarronada com galeto em Lajeado Paulino, Concorde Auto Center, vai trocar pneus do carro, aí você sabe, vai na gigante do preço baixo, é Concorde Auto Center. 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Bora, minha gente! 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
7: Tem um recadinho aqui, Lazarinho, só um segundinho aí, tem um recadinho de uma senhora aqui que eu já venho me esquecendo aqui desde as 8, ela tá pedindo que o filho perdeu o que mesmo aí, dona Maria?
14: E aí, o meu filho perdeu a carteira com todos os documentos ontem e mais uma quantia em dinheiro, mas dinheiro acho que é difícil recuperar, mas o documento, a carteira, se alguém achou, né? Ele perdeu de lá da, acho que da cancha de bocha até aqui no Guilherme Reis ali. Se de repente o senhor podia dar um recadinho aí, se alguém encontrou, deixar na rádio aí, ou avisar no, no número dele, que eu vou deixar aí, eu vou dar ali daqui a pouco pro senhor, que eu não sei de cor, mas eu vou mandar ali, daí o senhor fala o número do celular dele, se alguém encontrou, puder devolver pelo menos, né, o documento, que ele tem o número do celular do Josemir da Silva Moraes, que perdeu.
7: Josemir da Silva Moraes. Quem encontrou documentos, faça o contato comigo, por favor, aí, de Jusemir da Silva Moraes, né? Ontem também, quem esteve lá no Castelhano, no CTG, ontem, no Querência Nativa, né? Olha aí, uma amiga perdeu uma pulseira, tá bom? Atenção, quem encontrou aí, gente, por gentileza, quem encontrou ontem uma pulseira, ontem aí no CTG Querência Nativa, nós ficamos então no aguardo, quem encontrou uma pulseira ontem lá no CTG Querência Nativa. 8h43, me faça o contato aí, os amigos, por favor, quem encontrou esta pulseira, tá bom? 8h43, meu caro PG, não, mais tarde, PG. Daqui a pouco tem informação,
15: PG. Daqui a pouco, 9 horas. Agora são informações de eleições.
7: Ok, agora são 8h43.
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7: Olha, confira aí, agora são 8h45, 8 horas da manhã, 45 minutos, nesta quinta-feira, hein, pessoal? 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Às 8h46. Tá aí o baile na fazenda? Daqui a pouco, então. O Robertão, daqui a pouco aqui no programa. Agora 8h46.
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0: Xandão, qual é o recado aí do Frei Curioso da paróquia?
1: Caro amigo César Luiz, bom dia. Quanta alegria em estar aqui neste dia. Já é quase sextou, sabadou e domingou. Lembra até aquela música daquele...

0: concordienses e a todos os que, assim como o Frei, moram nessa cidade abençoada sob a proteção e a intercessão de Santo Antônio. Hoje é também dia mundial do combate ao tráfico de pessoas e também dia do cartaz. E você, meu amigo, para ficar bem no cartaz com sua amada namorada ou esposa, leva ela para almoçar hoje num lugar bem legal. Presenteia com uma flor ou deliciosos chocolates. Cuide bem dela, como diz a música de Rick Juliano. Cuida bem dela. Um abraço e prece especial a todos os nossos radiovintes do Lar dos Idosos e aos bancários da nossa cidade. Paz e bem, uma bênção e um abraço e até mês que vem.
1: É, até mês que vem, já é fim de mês, né? Até mês que vem, Frei Xandão. 8h52.
2: 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Por quê?

0: tá o nosso repórter Mercosul, então, hein? Onde é que tá o Teixeirinha? Teixeirinha diz que também já usou prego no bolso. É, ele é um... É um homem raiz, o homem tá com 80 anos, né, Teixeirinha? Bom dia!
1: Bom dia, César.

0: Bom dia a todos os ouvintes
1: da Rádio.
0: Hoje então já é dia 30 de julho, estamos aqui em Jaguarão ainda, aqui na fronteira, aqui aguardando a liberação. E aqui está com 14 graus, 13 graus temperatura,
1: 15 aqui.
0: Tava mais frio de manhã, agora já veio sol. E soube o prego no bolso, né? E o bolso furado. E o risco que se levava, né? Mas eu usei também. Né?
1: É.
0: Mas então aquele abraço a todos aí, uma ótima sexta, aliás, quinta-feira.
1: É, tá meio perdido, até o Teixeirinha tá meio extraviado, né, Teixeirinha? Não é sexta, é quinta-feira, Teixeirinha. Abraço aí meu repórter Mercosul, então, acompanhando aí também sempre a nossa programação pelo Mercosul e ouvindo sempre, né? Ouvindo sempre a rádio. Um abraço pra ti. Dia 29 de julho, diversos municípios brasileiros comemoram seu aniversário de fundação. Tava vendo aqui, além de Concórdia, viu, Sérgio? Laguna, Nova Palma, no Rio Grande, Paranaguá, no Paraná, Macaé, no Rio de Janeiro, Cruz das Almas, na Bahia, Pojuca, na Bahia, Jaraguá, Goiás, também em Calopônia, Goiás, Canindé, Ceará, Campos Salles, no Ceará. Falar nisso, falar em Ceará, o Ciro Gomes, é polêmico, Ciro Gomes, tá liderando a eleição lá para governador do Ceará, Sérgio, é isso? Só de concluir aqui, tem mais uma cidade, agora não encontrei aqui, que falava sobre o aniversário de municípios aqui também. E o ouvinte, eu acho que mandou para nós aqui, deixa eu ver qual é que foi o ouvinte que mandou aqui para nós aqui, sobre os municípios, bom, diga aí, Sérgio Prima.
2: A Quest do Ceará é Ciro Gomes tem 43 e Elmo 33% no primeiro turno. Polêmico Ciro Gomes. Pesquisa Quest nesta quinta-feira, dia 30 de julho, mostra como está a situação então do governo do Ceará. Na pesquisa estimulada, aquela que os nomes dos candidatos são apresentados aos eleitores, Ciro Gomes do PSDB aparece em 43% das intenções de votos, enquanto que o governador Eumano de Freitas do PT aparece em segundo com 33% das intenções de votos.
1: Ciro Gomes lidera.
2: Eu falei agora, tu não viu?
1: Ciro Gomes. tá ouvindo, mas no estado do Ceará, isso. Não é
2: pra, estado do Ceará.
1: Não é pra presidente da república que ele
2: não,
1: vai.
2: Não, Ciro Gomes desistiu de ser candidato a presidente da república, ele concorreu 4 vezes, César. E era do PDT, César. PDT. E foi um dos caras que mais criticou o Bolsonaro, César. E agora tá abraçado com o Bolsonaro no Ceará. Você tem uma ideia. Ele é polêmico mesmo.
1: 8h59, agora 8h59, 8h59 aqui no programa. Você ligado comigo aí. Obrigado pela companhia, pela audiência, pela sintonia. Olha, foi perdido aí, gente, né? Ontem, então, foi perdido uma pulseira. Uma pulseira no CTG ontem, ali no Querência Nativa, no Castelhano. Quem encontrou essa pulseira, de repente encontrou, caído lá, não sabe de quem é. Por favor, fazer um contato comigo aqui, por gentileza. Pontualmente, 9h.
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12: O Partido Liberal realizará sua convenção estadual neste sábado, porém deverá sair do evento sem o anúncio dos suplentes ao Senado. De acordo com fontes ligadas ao partido, a decisão dos nomes deve ficar mais próximo ao período final, no dia 5 de agosto. 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

0: aí que é que está de aniversário hoje, dia 30, hein? Manda pra nós aí, manda pra nós aí quem é que está de aniversário, então, hoje, dia 30.
1: Bom dia.
0: Prego na bota, prego no bolso e prego na bota. Vamos ver aqui o meu amigo Cauãzinho, diga aí, Cauãzinho.
2: Bom dia. Bom dia a todos os ouvintes da Rádio Jornal.
0: Bom dia, meu amiguinho.
2: Tudo bem?
0: Tudo
2: hoje
0: bom?
2: Hoje é quinta-feira. Tudo bem? Aqui o Cauã do Bairro Primavera. Hoje estou muito feliz de comemorar os 92 anos do aniversário de Concórdia. 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
0: De novo?
2: Edifício Dom Afonso, Edifício Leonardo, Edifício Miragem. Vamos, César Luiz.
0: Tem até edifício patrocinando esse programa aqui, Sérgio. Edifício
3: Miragem. É um programa fantástico, né?
0: Até os edifícios. Até os edifícios estão patrocinando.
3: E daqui a pouco, banheiro da praça.
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3: César, de aniversário hoje aqui na minha lista, a Eliane Piscine, felicidades pra ela. Pra Elenires Longo, opa, parabéns. Sandra Sandrin, também de aniversário hoje. Ieda Andrioli, completando mais ouro de vida. Fátima Danley, também de aniversário hoje. Roseli Liminski, completando mais ouro de vida, felicidades para ela. E também Loriel Cristina Melo, também de aniversário. Olha, felicidades, parabéns a todos e que Deus dê muita saúde e paz a todos vocês.
0: Show de bola. Lazarinho, tem mais alguém aí, Lazarinho? Vamos ver aqui, tem mais chegando aqui ainda. Parabéns, então, hoje vai para Diana Andrioli. César, esteve de aniversário ontem, a Diane. Que Deus dê paz, saúde e muitas alegrias. A amiga Guiomar Coldebella está homenageando a ela.

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3: Amigo, minha amiga, meu amigo, minha amiga, ouvindo César Luiz aí nesta manhã, ouvindo nossa equipe nesta manhã, brigadão aí pela companhia. 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

0: Vambora, vambora, você ligado aqui na manhã, aqui Rural, a maior prestação de serviços do rádio, nós vamos em frente com você, né? A maior prestação de serviços do rádio, aqui na Rural, a sua rádio, a rádio da minha, da sua vida. Alô, Lindóia, alô, Cleusa, obrigado pela companhia em Lindóia do Sul, obrigado, amiga. 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Alô, dona Marciane, aí no Planalto, obrigado pela companhia também aqui, ouvindo a Rural. Nosso abraço grande aí também, o meu amigo Valcarengue, da Eletroforça, obrigado pela companhia, obrigado pela audiência, uma boa manhã, aqui Rural, também para Safra Boa já tá valendo troca de sementes de milho na Safra Boa. 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

0: Só 22, olha só uma informação importante. A Justiça da Comarca de Concórdia condenou 6 dos 9 réus denunciados pelo Ministério Público em uma ação que apurou um esquema de ingresso irregular de bovinos em Santa Catarina mediante corrupção de servidores públicos, fraude na identificação dos animais e outros crimes. 3 acusados foram absolvidos por insuficiência de provas, hein? Na sentença, o juiz concluiu que parte dos denunciados integrava uma associação criminosa responsável por viabilizar a entrada de bovinos oriundos de outros estados sem a fiscalização sanitária obrigatória. Conforme a decisão, o grupo contava com a participação de servidores que atuavam em uma parreira sanitária e que, mediante recebimento de vantagens indevidas, permitiam a passagem dos caminhões, isso mesmo, dos caminhões carregados com animais. De acordo com a sentença, após o ingresso em território catarinense, os bovinos tinham os brincos de identificação substituídos para ocultar a origem e apreender irregularidades perante os órgãos de fiscalização. Bom, a investigação também apontou o desvio de brincos oficiais de identificação animal e o repasse de informações sigilosas sobre ações de fiscalização. Entre os condenados está um ex-servidor público que recebeu a maior pena, 13 anos e 10 dias de reclusão, além de 8 meses e 5 dias de detenção, pelos crimes de associação criminosa, corrupção passiva, peculato e violência de sigilo funcional. Outros 2 réus, eles foram condenados a penas superiores a 6 anos de reclusão pelos crimes de associação criminosa, corrupção ativa e falsidade ideológica. 3 acusados receberam penas menores, substituídas por restrições de direito. E outros 3 denunciados, eles foram absolvidos por falta de provas. Os fatos investigados ocorreram entre novembro de 2018 e julho de 2022, conforme a decisão judicial. O esquema comprometeu o sistema de fiscalização sanitária e também a rastreabilidade dos animais que ingressavam em Santa Catarina. 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
1: Valeu, tamo junto, misturado, tamo por aqui, Rural, a sua melhor companhia do rádio, a rádio da minha, da sua vida, Franca Relojaria Ótica com a gente, lembrando, dia 8 de agosto, tem jantar 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

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É dia 1º a pré-festa, dia 1º de agosto, e dia 2 a grande festa. É, nesse final de semana então, né? 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

0: 32, 9 horas 32 minutos, vem aí macarronada, né? Macarronada, todo mundo no convite, né? Atenção aí, uma macarronada entre amigos no dia 16 de agosto, né? 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A Roseli Cassol tá na sintonia também do programa, César Luiz, meu sobrinho, Gabriel Cassol, dia 30, quem manda forte abraço é a tia Roseli Cassol, então, né, Roseli? Mandando um abraço para ele, a Roseli Cassol, pelo seu aniversário. Deixa eu ver aqui. Oi, Terezinha, tudo bem, Terezinha Melchior? Tudo bem? Hoje minha neta César Lívia Pezenato, é isso mesmo, hein? Pezenato está de aniversário, completando 17 anos. A ela, muitas felicidades. Valeu, valeu, valeu. 9:33.
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0: lá, meu caro Sérgio Prima. Um deslizamento provocou queda de muro, né? Queda de muro e deixou residência interditada no bairro das Nações, hein, Serginho?
1: Deslizamento de terra mobilizou os bombeiros voluntários de Concórdia na noite desta quarta-feira, dia 29, na Rua Espanha, no bairro das Nações. No local, as equipes constataram a queda de um muro que atingiu a parte inferior de uma residência, causando danos em pilares, paredes e vigas da estrutura. Diante da situação, a Defesa Civil de Concórdia foi acionada. Um engenheiro do órgão realizou uma avaliação técnica do imóvel e constatou que os danos comprometeram a segurança da edificação. Como medida preventiva, os moradores foram orientados a deixar a residência e buscar um local seguro, já que as avarias registradas representavam risco à integridade física das pessoas que ocupavam o imóvel. Não houve registro de feridos, César. A área segue sendo monitorada pelos órgãos responsáveis, que irão definir as próximas medidas em relação, então, à questão do imóvel. 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
0: Ok, Sérgio, 9h41, está valendo um combo de cerveja. Está valendo aí, ó, combo de cerveja, então, lá para a linha Guarani, festa neste domingo, a pré-festa no sábado, né, Giordani? Daqui a pouco vou dar o telefone do Jordani, quem quiser encomendar aí a carne também. Festa em Linha Guarani nesse final de semana. Tá valendo hoje aqui um combo de cervejas. Tá valendo aqui, você pode mandar a tua participação aqui no nosso 3030-9370, que tá valendo um combo de cerveja. 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

0: nossa música, porque hoje é o Dia Internacional da Amizade. Um abraço a todos os amigos ouvintes. Oi, Nicolas, tu tá me ouvindo aí, gurizinho? Valeu, Nicolas. Dilei Maziero na sintonia. Claudete Tafarel Pilone na companhia também do programa. Muito obrigado. Aí no Sextão tá aí o GR e todo o povo do Sextão ouvindo. 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

valendo aí, tá valendo aí. Combo de cerveja, pré-festa neste sábado na Linha Guarani. Domingo a grande festa e não haverá cobrança. Não haverá cobrança de ingresso para o matinê, hein? É, o pessoal tá se organizando aí como para uma baita festa, né? Vai um alô pro Edmilson, Giordani, todo o pessoal da diretoria. Não haverá cobrança de ingresso, então, neste domingo não haverá cobrança de ingresso para o matinezão domingo, Portal do Sul. É entrada livre, tá, pessoal? Entrada livre, domingo, na Linha Guarani. Agora 9

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2: Então olha aí a hora, 10 horas. Vai mandando tua participação aí pra concorrer, vai mandando aí tua participação pra concorrer aí também, né? Aqui no nosso programa, vai passando aí tua participação pelo 3030-9370, vale um combo de cerveja lá pra linha Guarani, hein? Tá valendo combo de cerveja. 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Agora 10 horas 1 minuto.
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0: Como é que a senhora tá, dona Lourdes? Tá me ouvindo aí, dona Lourdes? Um abraço grande, meu amigo do Vila Agostini e a família. Obrigado aí, Agostini e a família, pela sintonia aqui no programa. Alguma gaita vendo aí, Agostini? Um alô pro meu amigo Fabiano Zanella. Um alô também pro meu amigo Cachimbinho. Como é que tá aí, Cachimbinho, aí na chapeação, aí no cachimbo? 10:06, agora 10:06. Quero mandar um alô pra Tatiane Lazzarotto, também ouvindo o nosso programa. O meu amigo Leodir Weber. Um abraço aí pro Leodir Weber. Também obrigado, irmão, aí pela companhia aí, viu, Leodir, né? Desejo melhora pra ti aí, tá, Leodir? Uma pronta recuperação pro irmão aí, o amigo aí, tá? Agora 10:06. E aí, Anzolim, como é que tá o Santa Cruz aí? Dirley Zotis, tudo bem? Como é que estão os meninos? O meu amigo Valmor e a Jane Zago, um abraço. Janete Piva, abraço. O Rico, tudo bom aí, Rico? O Eugênio Lazzarotto na companhia. A Ilésia Lorandi também na companhia aí do programa. Vai um alô também pro Ademir Zanella, compra e venda ligado. Meu amigo Graxinha na Matiolo. Obrigado pela audiência aí da Antônia Salete Mota. Vai um alô também para o meu amigo João Pandolfi. Agora 10:07. 10:07, às 10:30 tem o Padre Ezequiel Del Pozo.
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5: Confira aí, 10 horas 13 minutinhos. Daqui a pouco, Padre Ezequiel. Daqui a pouquinho, Padre Ezequiel aqui no programa. Seu Rico Euromec tá na praia aí ouvindo a gente. Tá numa boa. Obrigado pela companhia. O Elídio Sesco. Chegando a hora é sábado, né, Sesco? Restaurante aí na rua Jaboticabal. Na rua Jaboticabal, aí no bairro Petrópolis. Obrigado aí pela companhia, meu amigo Flávio aí o amigo Flávio, um abraço pra ti aí, Energia Nova, abraço pra vocês, obrigado pela companhia, José Mauro Cabeleireiro, um abraço José Mauro, e os pães, tem pão caseiro ainda, José Mauro? Alemão mandou pão caseiro hoje, alô meu amigo Pelentir, tudo certo aí meu irmão, tudo certinho, abraço pra ti aí também na Chapeação. 10h14, formação chegando, dona Cleusa Bison, tudo bem? Abraço também aí, um bom dia. Formação chegando aqui, PRF apreende mais de 30 toneladas de maconha, escondida em uma carreta na 282 em Xanxerê. 30 tonelada é mais de 500 quilos, meus amigos. Meu amigo Sérgio Prima.
6: Verdade, César. E sabe quem achou? Cachorro da Polícia Rodoviária Federal.
5: É
6: ele que achou um compartimento secreto na carreta. Que era pilotada, dirigida, conduzida por um paraguaio. Ele se negou a falar em português. Não, não, pero que sim, não vou falar. Não abro português. Não abro. E aí a polícia desconfiou mais ainda. Mas deu muito trabalho, viu, César? Porque estava carregada com milho. Tiveram que descarregar todo o milho. E aí não achava. Uma pessoa mais, cara, tem algo de errado nisso. Totó, vem cá, Totó. E o Totó apontou onde estava a droga num compartimento. Foi fato que chamou atenção e foi na terça-feira, César, em Xanxerê, na BR-282. A droga estava escondida em um compartimento secreto dentro dos tanques de combustível de uma carreta carregada com milho. O motorista, um paraguaio de 39 anos de idade, foi preso em flagrante. Segundo a Polícia Rodoviária Federal, ele apresentou comportamento suspeito durante a abordagem e alegou não falar português, recusando-se a responder às perguntas dos policiais. Diante da suspeita, equipes do Grupo de Operações com Cães da Polícia Rodoviária Federal de Santa Catarina e também do Paraná utilizaram o cão farejador Camaro, que indicou a presença, então, de entorpecentes na região dos tanques de combustível do caminhão. Para a vistoria, toda a carga de milho precisou ser descarregada com o auxílio de máquinas do Corpo de Bombeiros policiais localizaram então o compartimento oculto. Tava lá 581 quilos de maconha. O motorista, claro, foi preso em flagrante e levado então para a delegacia lá de Chapecó, na Polícia Federal, onde foi preso então por tráfico de entorpecentes. 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Daqui a pouco eu volto, César, com mais notícias.
5: Olha aí, 10h17, agora 10h17 aqui no programa. Daqui a pouco tem o Padre Ezequiel. Umas notícias que você vai ouvindo aqui, que você ouviu, que acompanhou cedo pela manhã. CNH travada, Detran bloqueia serviços para motoristas com pendências no CPF, falha mecânica em carreta provoca acidente e momentos de tensão na 282 em Joaçaba, terremoto de magnitude 7 atinge o Japão, deixando mortos e causando destruição, justiça condena irmãos por tráfico de drogas e associação criminosa no norte do Rio Grande do Sul. Homem fica soterrado por cerca de 8 horas e é resgatado com vida no interior de Videira. Informações que a gente vai ampliando aqui agora 10 e

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10: Rapaz, essa vai dar o que falar, hein, parceiro? 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
1: Olha, acerte aí com a gente, já são 10 horas e 26 minutos. Temperatura tá em 17,5 graus, 10:27.
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Vamos lá, 10h30, 10h30, gente, 10h30, já tá na hora do Padre Ezequiel proteger, proteção veicular. 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

0: Este é o momento Despertai e eu estou feliz por poder conversar com você mais uma vez. Que a paz, a luz de Jesus seja a nossa força a iluminar os nossos passos. Gostaria de falar hoje sobre o tema Tudo tem seu tempo. Você tem os relógios, nós temos o tempo. Essa foi a resposta de um velho índio a um esperto comerciante branco. Atrás dessa resposta está uma visão profunda de como lidar com as exigências e possibilidades da vida. Também fica claro como se opõe a compreensão mecânica e a compreensão espiritual do tempo. Como você compreende o tempo? Os gregos definem o tempo com dois termos, Cronos e Kairos. Cronos é o tempo do relógio que passa. Kairos é o tempo da graça. Então, por isso, Cronos é o tempo mensurável. Não é à toa que falamos de cronômetro, do medidor do tempo. No Ocidente, nós submetemos o tempo ao mensurável, estabelecemos prazos em minutos, olhamos continuamente no relógio para ver se o outro também observa pontualmente o seu prazo e se nós chegamos no horário combinado. Tudo deve ser resolvido num tempo bem preciso. O tempo mensurável nos força a comprimir nossa vida num colete apertado. O deus do Cronos na mitologia é um tirano que devora. Os índios, ao contrário, prestam sua homenagem ao deus Kairos. Kairos é o momento propício, o tempo conveniente. Nós falamos que a graça de Deus é Kairos também. Kairos designa uma qualidade especial do tempo, enquanto dizíamos que Cronos significa o tempo quantitativo. Kairos é o momento a ser aproveitado, ao qual me entrego, no qual estou perfeitamente bem. Os índios entendem por tempo o momento oportuno. Eles não se apressam, eles desfrutam do tempo, eles experimentam o tempo. Quem se submete aos ditames de Cronos não experimenta o tempo como algo agradável e benfazejo, mas com tirania. Quando estou totalmente concentrado no momento presente, consigo perceber o tempo. Então o tempo fica às vezes parado. E eu percebo que agora é o momento oportuno de parar ou de agir, de deixar algo crescer ou de decidir alguma coisa. A respeito desse tempo, diz o sábio Eclesiastes, na Bíblia, para tudo há um momento. Há um tempo para cada coisa debaixo do céu. Tempo de nascer, tempo de morrer, tempo de plantar e tempo de arrancar a planta. Tempo de matar e tempo de curar. Tempo de destruir e tempo de construir. Tempo de chorar e tempo de rir. Tempo de gemer e tempo de dançar. Isso é o Eclesiastes da Bíblia que diz. Por isso vivamos bem o tempo, não só correndo, não só medindo o tempo do Cronos, do relógio, mas também vivendo a graça do tempo, cada momento com intensidade, aproveitando e degustando do tempo que Deus nos oferece. Um forte abraço para você, Deus te abençoe. Em nome do Pai, do Filho e do Espírito Santo. Amém.
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0: Olha aí, 22 minutos agora faltando para as 11 horas, 22. E aí, minha gente, vamos preparar o almoço aí? Tem restê de ontem, vamos de prato novo hoje. Quero concorrer ao combo de cervejas da linha Guarani, César Luiz. Valeu, valeu, valeu. Tá concorrendo. Lembrando que no final da semana que vem, né? Meu amigo William, tudo certo aí, William? Como é que vai aí? Tudo bem? Um abraço aí pro William Siega. Abraço aí, Siega. Grande festa então em Planalto, pré-festa, com festa no dia 9, no 8 a pré-festa. E no domingo, os atuais de Mercosul em Planalto. Semana que vem vai ter alguns sorteios por aí também. Abraço aí pro William Siega e o pessoal que está convidando então a toda a diretoria para mais uma baita de uma festa em Planalto no final da semana que vem. São 10h39 agora, 10h39. E aí, meu irmão Varguinha, tá machando ainda aí, Varguinha? No Rio Grande, tchê. Tá lá no CTG dele, lá no CTG do gaiteiro Varguinha, no Erechim. Obrigado pela companhia, pela audiência. 10h39, agora 10h39. Dirley Tomé, na Terra Vermelha. Tudo certo aí, Dirley Tomé? Bom dia. O que que tá saindo? É uma polenta aí, dona Dirley Tomé. Abraço pra vocês aí. Um alô pra minha amiga Cirlei Lorenzetti. Obrigado, Cirlei, pela companhia, pela audiência. Quero mandar um grande abraço e como tá cantando esse homem ainda, hein? Bate, muda os anos, mas a voz continua a mesma, né? Grande voz de Olindo Cassol, Olindo Aquiles Cassol. Parabéns, hein, Cassol, que tá cantando esse homem, parabéns. 10h40, agora 10h40.
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3: Olha aí, 10:46, hein? 10:46. Quero concorrer ao combo de cervejas para Linha Guarani. Linha Guarani, não haverá cobrança de ingresso. Não haverá cobrança de ingresso no próximo domingo na Linha Guarani. Sábado, a pré-festa. 10:47, agora 10:47, tem mais informação. Uma colisão entre carro e dois caminhões deixou o motorista ferida na 282, Catanduva, Sérgio.
4: Na mesma região de sempre, César, lá perto da Ervateira Regina, César. Conforme informações repassadas pelos bombeiros, foi uma batida envolvendo um Ford Focus, um caminhão Volvo VW290 e um caminhão Volkswagen 8160 com placas de capinzal. Os dois motoristas dos caminhões e um ajudante conseguiram sair dos veículos por conta própria. Eles estavam conscientes, orientados, não apresentavam ferimentos aparentes e após serem avaliados pelas equipes de resgate dos bombeiros militares lá de Catanduvas, eles foram liberados, ou seja, não houve necessidade de conduzi-los ao hospital. Já o motorista do Ford Focus, que também deixou o veículo de forma sozinha, essa mulher, ela apresentava então fortes dores no braço e também na região pélvica. Após receber então os primeiros atendimentos no local pelos bombeiros, ela foi levada assim ao Hospital Santa Teresinha em Joaçaba para melhor ser avaliada por uma equipe médica. Bom, pra você ter uma ideia, durante o atendimento da ocorrência, o trânsito ali na BR-282 ficou em meia pista até a chegada da Polícia Rodoviária Federal, que tomou as devidas providências com relação a esse acidente. Como eu disse, mais acidente na BR-282 e, infelizmente, na região aí, né, da Ervateira Regina. 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
3: Então valeu, né? 10:49, agora 10:49 aqui no programa. Vamos que vamos, né, dona Nadir? Nadir Piva, abraço pra Nadir, o esposo, acompanhando o nosso programa. Um alôzão aí pra dona Eunice Mesomo, junto da Paulinha Mil Grau, na praia, meia praia Itapema. É, já estamos preparando pra temporada aí, mas olha a gente que gosta de praia, né? 30 de julho na praia, que beleza. Faltando agora 10 minutos para as 11 horas, vou mandar um alusão aí também para minha amiga Zuma. Oi, Zuma, Zuma Ribeiro, obrigado, querida, obrigado pela lembrança aí, dona Zuma, braço grande para você. 10h50, quero ver quem mais está com a gente aqui também. Oi, bom dia, quero concorrer ao Combo de Cervejas, Neuza Macanhã, César do Catarina Fontana. Valeu, dona Neuza Macanhã, bairro Catarina Fontana, acertando a hora com a gente, agora 10 para as 11.

0: Bahia, bom dia César Luiz, bom dia a todos os ouvintes de Concórdia Região. 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
1: Valeu, valeu, valeu, valeu. Agora 10:55. Só tem mais hoje à tarde, ou agora até o meio-dia, hoje à tarde e amanhã, né? É, só tem mais hoje à tarde e amanhã para você aproveitar aí, quem sabe no sábado de manhã ainda, mas tá fechando aí. 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
1: Então valeu, valeu, valeu, João. Mais 2 dias só, né? Hoje e amanhã, agora 10:57. César, eu quero homenagear minha mãe, Aldila K de Santo Antônio, que está completando, ó. Marinês, tudo bem, Marinês? 84 anos, dona Aldila, desejando ela muita saúde e longevidade, né? Deus abençoe aí, dona Aldila K, então, amamos muito você, nossa rainha. Homenagem da Marinês para sua mãe que está de aniversário, dona Aldila. 3 para as 11.

0: Tem um recadinho aqui, depois eu quero que tu me responda onde é que foi o Nardi, Lazarim, né? Que não tá aí, não tava ontem, não tá hoje, 11 horas da manhã, tem um recado aqui do Virilli Power.
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0: 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Diga aí, meu caro Lazarinho, onde é que andas? Onde é que andas o Nelson Nardi, afinal, hein?
2: O Nardi foi fazer açúcar, César Luiz.
0: Sério?
2: Açúcar.
3: O que seria feito amanhã? Seria feito uma quinta, né? Porque eu vou fazer
0: ele
3: o açúcar.
0: Ele foi fazer açúcar amarelo.
3: Vou cortar sua cana quarta pra quinta-feira, moeda.
2: Viu? É pra isso.
0: Eu achei que ele tinha ido a Blumenau.
2: Não.
0: Veio da cirurgia, ele tá lá em Rui Barbosa.
2: Isso, fazendo açúcar.
0: Tu tá onde, o Nardi? Tu tá aonde, afinal? Então.
3: Aqui na família Piovesan e Rui Barbosa, o pessoal tá fazendo açúcar de cana. Eu já tomei a minha guarapa, já comi crisales, comi puxa-puxa. Agora estamos numa caipirinha do meio-dia. Não sei se vai sobrar espaço pro almoço, mas estamos felizes e contentes. Imagina as mulheradas aqui tudo fazendo açúcar de cana, puxa-puxa, e eu só na caipirinha.
0: Não podia ser diferente, né? Pessoal trabalhando e você só na caipira, né, Nath? Só na caipirinha. Mas olha, só homem pega folga pra ele fazer açúcar amarelo, então.
2: Já encomendou com ele as bolinhas? Já encomendou com ele as bolinhas?
0: Bolinha de puxa-puxa?
2: As bolinhas do açúcar, aquelas que
0: ficam... Do açúcar? Eu prefiro puxa-puxa.
2: Ah, o puxa-puxa é gostoso.
0: Puxa-puxa é gostoso, né? Nardi, se liga, Nardi, né? Dá uma mãozinha aí, Nardi. Pelo menos faz de conta que tá trabalhando, que tá andando lá pro outro. Senão não te levam mais, hein? 11 horas e 3 minutos.

0: gente então mandando um alô aí, o pessoal tem um recado ainda aqui, Lazarinho, vê se consegue colocar no ar pra nós, doutor Fernando do CRO, antiga Oral Sim.
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0: E colocaram na árvore cortar cana lá, rapaz, pra fazer o açúcar. Diz que o bicho tem uma habilidade, né? O Melchior Siqueira passou lá, diz que tem uma montanha de cana cortada. Diz que por isso que ele tá tomando a caipira, porque a turma não vence moer a cana que ele cortou lá, né, Melchior?
1: Vai. É, o bicho velho tá o Donardi, tá ali pros lados de Rui Barbosa fazendo açúcar lá.
0: Uhum.
1: Eu quase não consegui enxergar o homem lá, tem uma montanha de cana cortada lá.
0: Uhum.
1: Que tem, pelo que eu vi, tem uns 15, 20 pessoas aí ao redor.
0: Uhum.
1: Ninguém vence com o homem cortando cana.
0: Não vence moer a cana.
1: O homem não vence puxar a cana que ele corta.
0: Uhum.
1: Vai fazer açúcar aí por uns par de anos, pelo que eu vi.
0: É. Por isso que ele tá sentado, então, tomando a caipira, já fez a parte dele, deixou pra turma aí se virar agora a moiacana, né? Olha aí, ó, habilidade no facão, no cortar cana, que Deus o livre. 11 horas e

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Um grande abraço aí, meu amigo Vanderlei Chilique, aí na Casa das Cucas. O Vanderlei, ô Vanderlei, tudo certo, Vanderlei? César, manda um abraço àquele povo maravilhoso, família Piovesã especial, e a toda a comunidade de Rui Barbosa. Muita gente boa por lá, hein? Tô com saudade aí do Vanderlei lá, da linha Rui Barbosa. Abraço, Rui Barbosa!

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A Cleci Gerhard, também ouvindo o nosso programa aí, Cleci. Obrigado aí pela companhia, obrigado aí pela audiência. Obrigado pela audiência. Mandando um alô pro meu amigo Venâncio. Como é que tá, Venâncio? Tudo certo aí, meu amigo, meu irmão aí, tudo bem? Tudo certinho, Venâncio? 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Agora 11 horas 24 minutos, 11:24.

Olha, 11:27, agora 11:27, gente, 11:27 aqui no programa. 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

0: Já tá na cerveja, cowboy, mas as nuvens estão lá no Uruguai ainda, rapaz. Nem chegou a nuvem pro lado de cá, não chove mais hoje, amanhã. Tu já tá esperando a chuva. Cowboy é pedreiro, já tá esperando a chuva pra não precisar trabalhar, cowboy. Que é isso, hein, Lazarim? O que tu acha?
1: Não, nós íamos trabalhar hoje ali. Fazer um concreto nas vigas ali. Daí o piá que tava trabalhando, tem que ligar a porta lá. Sozinho não consigo.
2: Ele sozinho não faz nada, por isso, César.
0: É mesmo?
3: O alemão vai te pegar.
0: O alemão vai te pegar.
3: O alemão vai te pegar. O alemão vai te pegar.
0: Tá feia coisa, hein, cowboy?
2: Não, não pega nada.
0: 10 horas e 35 minutos, agora 10h35. 11h35, então 11h35. Vamos que vamos aí, meu amigo Guimar Campanaro. Como é que tá, Campanaro? Tudo certo? Vem Borzonta, tudo bem? Dona Mari, tudo certinho aí? 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Vamos ver aqui. Buenas, amigo César, tudo bem? Precisamos reforçar aí pro nosso povo. Concórdia Saneamento continua realizando recadastramento dos seus clientes. Profissionais da empresa Topázio visitam imóveis 7 dias por semana para atualizar dados, coletar assinaturas e registrar fotos do hidrômetro e de documentos. Contatos por WhatsApp também podem ser feitos para complementar informações ou para agendar visitas. O recadastramento atende a exigências da reforma tributária, que determina a emissão de nota fiscal aos clientes a partir de agosto. Em caso de dúvidas, meu amigo cliente, ligue 0800-687-4747. 0800-687-4747. Agora são 11h36. Justiça condena 6 pessoas por esquema de entrada irregular de bovinos, hein? Ó, 6 pessoas denunciadas, condenadas por entrada irregular de bovinos em Santa Catarina. Ucrânia ataca navio iraniano. Irã afirma que poderá retalhar a qualquer momento. Justiça condena 3 homens por posse ilegal de munições em Concórdia. Chuva de granizo atinge moradores de Rio do Sul. Defesa de Flávio Bolsonaro nega que vídeo de Jair Bolsonaro, criado por inteligência artificial, tenha sido produzido com intenção de pedir votos. Governo Trump alega que o Brasil interfere na economia dos Estados Unidos e prorroga sanções por mais 1 ano. Colisão entre carro e 2 caminhões deixa o motorista ferida na 282 em Catanduvas. Motociclista fica ferido em colisão entre carro e moto, bairro Santo Antônio, Concórdia, distrito de Santo Antônio, então. Tornado provoca estragos e preocupa moradores de Giruá, no Rio Grande do Sul. Tornado no Rio Grande. Criança é atingida por telha durante temporal de granizo no litoral de Santa Catarina. Inflação fica abaixo do esperado e reforça a expectativa de corte na taxa de juros.

11h41, ventos de mais de 124 km por hora causaram danos e prejuízos no Rio Grande. Deslizamento provoca queda de muro e deixa a residência interditada no bairro Nações, em Concórdia. Umas manchetes que a gente ampliou hoje pela manhã, notícias, né? A CNH travada, Detran bloqueia serviços para motoristas com pendências do CPF. Falha mecânica em carreta provocou acidente e momentos de tensão na BR-282 em Joaçaba. Aí, portanto, algumas notícias que a gente ampliou hoje pela manhã. Homem ficou soterrado por cerca de 8 horas e foi resgatado com vida no interior de Videira. 11h42.

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Olha, 11:45, estão pedindo aí o tapete da sala, viu, Lazarim? Estão pedindo aí o Teodoro e Sampaio. Vamos ver se a chama aí o tapete da sala, então, com Teodoro e Sampaio. 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Daqui a pouquinho o sorteio de um combo para a festa em Linha Guarani. 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Churrasco domingo ao meio-dia, sábado tem a pré-festa. 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É pré-festa no sábado e grande festa no domingo. Não haverá cobrança de ingresso domingo para o matinês.

segunda vai chover, daí vamos pescar daí. Se eu pegar os peixes, que o Lucas vão pagar o grande chope pra nós aí. Eles não acham aí. Vamos fazer uma chapinha semana que vem daí.

0: vocês, ó, o Ilúvio está muito gordura aí, meu Deus do céu. Vê se uma hora pagam para ele. Nós arrumamos com esse salão ali. Olha esse churrasquinho que nós estamos fazendo ali agora. Manda um alô para nós aí, se tá tempo ainda. Toma ali no Wagner Lange, vem esse Palmeiras aí.
1: Do lado Linha do centro. Das Palmeiras. Eita, que esse povo, né? Segunda-feira. Hoje é quinta,
2: Cezão.
1: Eu tô falando em plena segunda-feira, mas hoje é quinta já.
2: É que ontem parece domingo, né?
1: É, hoje já é quinta-feira, minha gente. Mas tô com a cabeça onde, então, né? Cada dia mais atrapalhado.
3: Fala, bom dia, César Luiz, tudo bem?
1: Tudo bom.
3: Aqui é o Beto Pedreiro. Eu estaria precisando de dois ajudantes de pedreiro aí. Se tu puder anunciar na rádio aí. Dois ajudantes e até um pedreiro também. Tá certo? Muito obrigado aí. A gente escuta sempre teu programa na obra aí, teu rádio. O rádio tá sempre ligado na estação da rádio aí. Um abraço, César.
1: Valeu, valeu, valeu, valeu. Agora 11 horas e 49 minutos aqui no programa. Vamos, né, gente? Vamos, meu amigo, minha amiga. Vamos em frente então, né?

para boa, viu? Já tá valendo. Troca, troca de sementes. Sorteio de uma moto para quem trocar semente com a Safra Boa. E o sorteio também, além de uma moto, tem o sorteio também na Safra Boa. É, tem o sorteio também de 4 cervejeiras. Chega Planalto convidando para o festão de Planalto, então, no dia 8 e dia 9. Dia 8, pré-festa. 60 pila no domingo, venda de espeto de carne. 11:50, agora 11:50.

0: 11:54. Agora os 11:54 minutos. A hora certinha aqui no programa. Vamos que vamos, né, gente? Alô, Jorge Gasperini, dona Sirlene aí, o Jorge Gasperini aí, obrigado pela companhia, pela audiência. Vamos que vamos, né, gente? Vamos que vamos, dona Clecita pintando bolachas aí, ô, coisa boa. Bolacha de açúcar mascavo. Deixa eu ver o negócio seguinte aqui. 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

da Nia Guarani, vai na festa, vai se apresentar lá pro Jordani, pra equipe, e vai retirar o seu combo de cerveja. 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Um pro meio-dia, vamos à nossa oração de hoje, né? Obrigado, Senhor, obrigado, Deus, obrigado, amigas e amigos, por mais esta manhã. Pai nosso, que estás no céu, santificado seja o vosso nome, venha a nós o vosso reino, seja feita a vossa vontade, assim na terra como no céu. O pão nosso de cada dia, Senhor, nos dai hoje, perdoai as nossas ofensas, assim como nós perdoamos a quem nos tem ofendido, não nos deixe cair em tentação e livra a gente, ó Pai, de todo mal. Amém. Deus te abençoe. Tchau.

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2: 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Olá, boa tarde, são 12 horas mais 4 minutos, 12 e 4, 21 graus e a temperatura início de tarde de quinta-feira é 30 de julho de 2026, pós-feriado, pós-aniversário de Concórdia, 92 anos do nosso município. Estamos chegando para ficar com você aqui no Visão do Meio-Dia até as 12h35. Hoje comigo, aqui na Central Técnica, Lucas Lazarim. Então, a partir de agora, eu, Ederson Vilas Boas e o Lucas Lazarim, até as 12h35, com alguns destaques pintando aqui na nossa programação. Deslizamento provoca queda de muro e deixa a residência interditada no bairro das Nações. Aqui em Concórdia, o destaque do Serginho Priman, direto da unidade móvel. Pacheco destaca legado em Concórdia e apresenta propostas como pré-candidato à Assembleia Legislativa de Santa Catarina. Professor do IFC de Concórdia irá para a Suíça para curso em acelerador de partícula. Já já a gente vai a Brasília também, na busca de novos mercados. Brasil quer dobrar comércio com a Coreia do Sul. E também a gente vai falar de futsal. Ontem a CF Concórdia Futsal conquistou a vaga à próxima fase da Liga Nacional Silver. Daqui a pouco todas as informações aqui no nosso Visão do Meio-Dia. 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
2: Então, 12 horas mais 6 minutos, 21 graus, 2 décimos e a temperatura. Vamos até Climaterra. Ronaldo Coutinho traz a previsão do tempo. Boa tarde, Ronaldo.
5: Boa tarde. É, o tempo segue bom na região. Amanheceu friozinho, 9, 12 graus a mínima. A máxima deve ficar aí na casa dos 25, 27 graus. Não dá para descartar alguma chuva ou trovoada isolada agora durante a tarde. Ali no finalzinho da manhã, a gente já tinha alguns pontos de chuva na Argentina e praticamente entrando ali na região de Itapiranga. Então não dá para descartar alguma trovada, alguma pancada entre a tarde e a noite. Amanhã, fresquinho de manhã, talvez aí abaixo dos seus 10, 12 graus, e à tarde uns 25, 28, pouco mais, um pouco menos, e tempo bom, dificilmente chove. Mantém o tempo bom também no decorrer ali do sábado, com alguma chance de chuva entre a tarde e a noite. Domingo também, não está livre de ter alguma chuva tarde e noite, podendo falhar. Aumenta a chance de chuva segunda ou terça com o avanço. Provavelmente teremos aí uma queda brusca da temperatura na semana que vem, ali do dia 7 para frente. Hoje teve geada aqui na Serra com 1,4, 2,3 em São Joaquim. Da Climaterra, Ronaldo Coutinho.
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2: São 12 horas mais 9 minutos, de volta com você aqui no Visão do Meio-Dia. Destaques do NSC: indústria ameniza queda na criação de novos empregos em Santa Catarina e lidera a abertura de vagas em 2026. Polícia recolhe celulares e documentos de empresários suspeitos de corrupção na saúde em Santa Catarina. Genial Quest, sucessor de Caiado, Daniel Vilela, do MDB, lidera por governo de Goiás nas eleições 2026. Genial Quest, Ciro Gomes, do PSDB, lidera com 43% a disputa pelo governo do Ceará nas eleições 2026. Ex-jogador do Figueirense, Botafogo, morre ao ser atingido por muro após tempestade com ventos de mais de 100 km por hora no Rio de Janeiro. Ontem, temporal lá com uma ventania, mais de 100 km por hora, e esse muro acabou caindo em cima desse ex-jogador do Figueirense e ex-jogador do Botafogo, que estava com seu colega, com seu amigo, né, junto caminhando na rua. O muro caiu e caiu sobre essas duas pessoas. Vizinhos resgatam família momentos antes de carro ser levado pela correnteza em rio aqui do nosso estado. Briga em condomínio envolvendo o namorado de uma ex-paniquete termina com um jovem desacordado e caso vai parar na polícia. Cidade de Santa Catarina com metro quadrado mais caro do Brasil volta a ter cinema em 2026, claro. O metro quadrado mais caro do Brasil, a gente sabe que é em Balneário Camboriú. E mais, né, outros destaques que você encontra aqui no nsctotal.com.br, com muitas informações e muitos destaques neste momento. 12 horas 10 minutos. O abraço aqui eu tô mandando para os nossos ouvintes, né? A Cleusa tá me pedindo aqui, eu não tenho, Cleusa. Isso aí foi no programa do César Luiz, ela tá pedindo aqui o contato, né, do onde precisa de servente de pedreiro. A gente não tem aqui no Visão do Meio-Dia. Vamos ver se a gente consegue mais informações com o pessoal da manhã aqui, mas nesse momento eu não tenho para te informar o telefone desse servente de pedreiro. É que, porque é tão rápido, às vezes, as mensagens, os anúncios, os comunicados pela manhã, que a gente não dá tempo de anotar tudo, não. O pessoal vai mandando pelo WhatsApp, chegam muitas e muitas mensagens por WhatsApp, e aí a gente não consegue anotar à mão todas essas mensagens, a gente só joga no ar, né? Coloca no ar para que as pessoas fiquem sabendo, e aí é repassado aí o contato dessa pessoa. Mas enfim, eu vou ver se eu conseguir esse número, vou informar para você aqui, mas a princípio, nesse momento, eu não tenho. 12 horas 11 minutos. Deixa eu falar sobre esse deslizamento que aconteceu ontem à noite e provocou queda de um muro, deixando residência interditada no bairro das Nações. Quem acompanhou o caso foi o repórter Serginho Priman.
8: Um deslizamento de terra mobilizou os bombeiros voluntários Concorde na noite desta quarta-feira, dia 29, na Rua Espanha, no bairro das Nações. No local, as equipes constataram a queda de um muro que atingiu a parte inferior de uma residência, causando danos em pilares, paredes e vigas da estrutura. Diante da situação, a Defesa Civil de Concorde foi acionada. Um engenheiro do órgão realizou uma avaliação técnica do imóvel e constatou que os danos comprometeram a segurança da edificação. Como medida protetiva, os moradores foram orientados a deixar a residência e buscar um local seguro, já que as avarias registradas representam risco à integridade física das pessoas que ocupavam o imóvel. Não houve registro de feridos. A área segue sendo monitorada pelos órgãos responsáveis, que irão definir as próximas medidas em relação ao imóvel. Com informação, repórter Serginho Primão.
2: São 12 horas mais 13 minutos. Tem destaques aqui no Globo.com. Rio de Janeiro tem 500 mil pessoas ou 500 mil residências, empresas sem luz e mais de 100 quedas de árvores após vendaval. Vendaval que deixou rastro de destruição no Rio de Janeiro.
9: Muitas pessoas aí acabaram ficando, né, desalojadas por causa dessa situação. Eventos extremos no clima têm relação com El Niño. Espanha recebe mar de imigrantes do Marrocos, é outra informação. Dark Horse, Polícia Federal avalia incluir Flávio Bolsonaro em lista da Interpol. É, Quest, Ciro tem 43% e Eumano tem 33% no primeiro turno no Ceará. Outro destaque aqui, aí no futebol, Real Madrid acerta a venda de Gonzalo Garcia e abre espaço para Endrick. Viralizou, hein? Hulk esmaga expulsões e Palmeiras virou a Argentina. Aí com certeza deve ser por causa de algumas situações, né? Por exemplo, numa jogada em que o atleta do Palmeiras acabou deixando o cotovelo que acertou o rosto do jogador. Estava vendo aqui análise de especialistas de arbitragem e eles analisam que sim, o Maurício entrou de forma imprudente e deveria ter sido expulso por acertar o rosto do jogador do Vitória. O mesmo jogador que acabou levando a cotovelada do Maurício, depois acabou fazendo uma falta e que foi expulso, uma falta justa, porque ele acabou dando um carrinho de forma desproporcional, acertando a perna do jogador do Palmeiras. Expulsão justa, e aí, na expulsão, o lateral esquerdo do Vitória fez aquele sinal de roubado, né? Aquela que você estende a palma da mão, bota o dedo polegar na mão que está aberta, né? Está espalmada e faz aquele sinal de roubo, né? E aí ele foi chamado, o árbitro chamado pelo VAR, que mostrou essa imagem, e aí o jogador também foi expulso. Ou seja, dois jogadores foram expulsos no mesmo lance, quando que também o Maurício deveria ter sido expulso, porque o Maurício acabou dando uma cotovelada no jogador. E, curiosamente, quem marcou o primeiro gol do Palmeiras foi o Maurício. Então, o árbitro acabou errando uma vez, né, nesse caso, acabou errando ali, depois acabou acertando nas duas expulsões, porque foram, sim, a jogada brusca do jogador do Vitória e depois o outro atleta que acabou fazendo aquele sinal de roubo. Então, as duas expulsões justas. O que não foi justo é o Maurício ter permanecido em campo, porque ele deu uma cotovelada, ou pelo menos foi imprudente no lance, que acabou ocasionando 5 pontos no queixo do jogador do Vitória. Enfim, né, e por causa disso, a manchete Palmeiras virou uma Argentina, por causa que a Argentina foi beneficiada algumas vezes na Copa do Mundo também pelo VAR. Algumas informações que você acompanha aqui no Globo.com. Vamos ver se tem aqui. O jornal detona silêncio de Vini Júnior em processo de renovação com o Real Madrid. É outro destaque falando também do esporte, falando do futebol. Deixa eu voltar para o departamento de jornalismo. Pacheco destaca legado em Concórdia e apresenta propostas como pré-candidato à Assembleia Legislativa. Rafael Martini.
10: O ex-prefeito de Concórdia e pré-candidato a deputado estadual pelo PSD, Rogério Pacheco, participou nesta quinta-feira do programa Visão Geral. Durante a entrevista, ele fez um balanço dos 8 anos à frente da prefeitura. Apresentou propostas para um eventual mandato na Assembleia Legislativa e comentou o cenário político catarinense. Pacheco afirmou que deixa a administração municipal com importantes investimentos em áreas como infraestrutura, educação, saúde e pavimentações rurais. Segundo ele, a experiência adquirida em Concórdia é a principal credencial para disputar uma cadeira na Assembleia Legislativa.
11: Foram 8 anos de muito trabalho, de muita dedicação e que eu, mais uma vez, agora estou então me colocando, né, à disposição como pré-candidato a deputado estadual para, quem sabe, a gente possa estar lá na Assembleia também defendendo esses interesses da sociedade concordiense, do nosso grande Oeste e, claro, de toda Santa Catarina.
10: Entre as prioridades apresentadas, o pré-candidato destacou a necessidade de investimentos em infraestrutura, principalmente na recuperação das rodovias estaduais, além do fortalecimento da saúde e da educação profissionalizante.
11: A nossa 283 é um caos hoje, você transitar por aí, e olha que esse governo que está aí já está chegando no seu último ano, 4 anos, e a gente não vê essa entrega, né, que deveria ter ocorrido, porque é um eixo importante de escoamento da nossa produção, da nossa proteína animal, que impulsiona tanto a economia do nosso estado e do nosso país. Eu posso falar também da 355, que é uma novela, esse problema, né, de Jaborá, a Catanduvas, e que a gente não consegue sair desse estado crítico e lamentável que essas SCs estão passando. e que afeta a nossa economia, né, afeta o nosso produtor, né, com relação à sua produção, ao nosso transportador por transportar esse produto, e a nossa economia acaba ficando fragilizada, prejudicada, e não só nessas áreas, na área da saúde. Eu acho que essa luta da oncologia é um trabalho que nós temos que dar sequência, né, para também essa questão de reduzir o tempo de fila de espera de cirurgias eletivas, de média e alta complexidade.
10: Ao comentar o cenário eleitoral, Pacheco afirmou acreditar no crescimento da candidatura de João Rodrigues ao governo do estado e disse que o eleitor ainda passará a acompanhar mais de perto a campanha nos próximos meses.
11: Dentro daquilo que a gente tem de informações, o crescimento do João já é claro isso, juntamente, claro, com todo esse time que foi criado, que envolve PMDB, PP, União Brasil. Eu não tenho dúvida que estaremos no segundo turno, é uma outra eleição. E claro, o João tem percorrido o nosso estado, essa é a condição agora que ele está tendo, né? Como estava antes, como prefeito, não tinha essa condição, e agora então como pré-candidato tem percorrido, já visitou mais de 100 cidades, isso tem que deixar muito claro, e com assim uma participação da sociedade muito ativa, né? E com uma empatia muito grande com o eleitor, porque política não se faz como alguns estão fazendo, né? No grito, na ameaça e principalmente na mentira, né? A política dela se faz com diálogo, com respeito às pessoas e falando a verdade. E é isso que o João, o nosso pré-candidato, tem feito, né? Também os nossos pré-candidatos ao Senado, a mim, o Lunelli, enfim, toda essa equipe que se envolve, né? Eu, como pré-candidato a deputado estadual, tenho levado essa mensagem, né, para que a gente fale a verdade, para que a gente escute o eleitor, tenha respeito por ele, né, pelo cidadão, sem criar esses extremismos, né, esse comportamento extremista que não leva a nada.
10: Por fim, sobre a disputa para a Assembleia Legislativa, Rogério Pacheco afirmou que o PSD pretende ampliar sua bancada e disse estar confiante na possibilidade de conquistar uma vaga para representar Concórdia e o Grande Oeste no Parlamento Catarinense. 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
2: Obrigado, Rafa. 12 horas mais 20 minutos. 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Eu tô rindo, sabe por quê, o Lucas Lazzarini? 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São 12 horas e 21 minutos. Quem não tem cão, caçar com gato, né? Daqui a pouco eu volto com mais informações.
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9: São 12 horas mais 23 minutos e volta aqui no Visão do Meio-Dia. Boa tarde para você que está nos acompanhando. Deixa eu mandar aqui abraço, o pessoal tá mandando recado aqui. Boa tarde, estamos no almoço e na escuta. O Rosenildo da Rocha, um abraço para todo o pessoal aí do Rocha Lavação, né? Tá aí ligado com a gente neste início de tarde de quinta. A Edith Gelaim, também aí do Jardim Ângela, o Aldo Baldin, a família toda aí no bairro Renascença. Quem mais aqui? Volney do bairro Imigrantes. Imagina esses lances do jogo do Palmeiras na Copa do Mundo, né? O único que seria punido, o cara que fez sinal de roubo. Outros lances sem intenção, talvez, cartão amarelo. Volney, bairro Imigrantes, futebol brasileiro muito mimizento. Que tem duas situações, né, o Volney? Eu transmito futebol há muitos e muitos anos, desde 1996. Então são praticamente 30 anos transmitindo futebol, já transmiti muita coisa. Atualmente também transmito, além aqui da Rádio Rural, junto com os amigos lá da Condá em Chapecó, os jogos da Chapecoense no Campeonato Brasileiro. Existe a questão da intenção e a questão, né, como explicou ontem o Paulo César de Oliveira no Sport TV, né, existe a questão da intenção, quando o jogador tem intenção, e quando o jogador não tem a intenção, mas de qualquer forma ele é imprudente. Ontem o Maurício foi imprudente no lance. O outro lance do jogador do Vitória, nem vou discutir, porque lá ele deu um carrinho na bola, mas ele deixou o pé esticado, e o pé esticado acabou pegando na panturrilha do jogador do Palmeiras. Uma coisa é o futebol atual, outra coisa é aquele futebol dos anos 80, que a gente assistia muito, em muitos clássicos, o cara dava pancada, coisa que hoje é expulso já no primeiro lance. E o árbitro fazia de conta que não enxergava e dava apenas um cartão amarelo quando dava. Existem situações, né? Desde o tempo da bola de capotão lá dos anos 70, com a bola um pouco mais... São situações, são épocas e épocas, né? Mas eu, nos dois lances, eu teria expulsado os dois jogadores. Mas ele acabou expulsando só o jogador do Vitória e não o jogador do Palmeiras. Seria expulsado os dois jogadores. O Jucimar Tafarel tá mandando uma foto aqui, ó. Lauri Bison, o Gianuca, né? Gilberto Gianuca, César Luiz, Donizete Peron, Nilson Labes e Ademir Zilli, né? Uma foto antiga aqui dos comunicadores da Rádio Rural. Isso aí acho que era lá nos anos 90, né? Lá nos anos 90 eu já era operador de todo esse pessoal aqui na Rádio Rural. Um abraço aqui também ao nosso amigo Leacir Correia, grande Correia, tá aí já almoçando, acompanhando a programação da Rádio Rural. Daqui a pouco eu ouço aí o áudio dele, da mesma forma do Altair, não consigo ouvir agora o áudio. Mais quem aqui, ó? Boa tarde, Dilvo da Silva, também tô ligado no teu programa, grande Dilvo da Silva. Boa tarde, tava ouvindo dos ovos aí, já pensou, né? Fosse para ir pro interior, chegava com omelete. Ah, isso sim, viu, Angélica? Não chegava um inteiro se eu fosse pro interior, né? Pegasse a estrada de terra aí, não ia chegar um inteiro. Mas eu tava explicando pro Lucas Lazarinha aqui fora do ar, que eu coloquei toda a lombada, eu passava devagar para não dar problema. Mas, felizmente, isso é verdade. Cheguei em casa com os ovos, os 30 ovos intactos, nem um quebrou. 12 horas mais 26 minutos, mas não tenta fazer isso, né? Não tenta fazer isso que pode dar problema aí, uma situação pior e chegar sem os ovos em casa. Professor do IFC de Concórdia vai para a Suíça para um curso em acelerador de partícula, Lucas Williger.
17: O professor de Física do Instituto Federal Catarinense Campus Concórdia, Daniel Mega, fará um curso na Suíça em um acelerador de partículas, um dos melhores do mundo. Ele conversou com a reportagem da Rádio Rural, onde comentou sobre essa nova etapa em sua formação.
18: No final de agosto, agora, eu vou para Genebra, na Suíça, participar da Escola de Física do CERN. O CERN é o maior laboratório de física de partículas do mundo. E é lá que fica o famoso LHC, um acelerador de partículas, onde foi confirmada a existência do bóson de Higgs, a partícula de Deus, alguns anos atrás. Uma descoberta que ganhou o prêmio Nobel. Eu vou passar alguns dias participando de aulas, visitas a laboratórios, e, enfim, conversando com pesquisadores que trabalham na fronteira da ciência. E vai ser uma oportunidade incrível, tá? Tanto para mim, quanto para o Instituto Federal Catarinense, onde eu sou professor de física, tá? E sabe o que eu acho mais legal dessa situação? É que eu vou querer trazer essa experiência para todo mundo, tá? Não quero que fique só comigo. Então, durante a viagem, eu vou tentar gravar algum conteúdo mostrando como é que é o CERN por dentro, os experimentos que acontecem lá, os aceleradores de partículas, enfim, curiosidades sobre física e sobre esse mundo da ciência que normalmente a gente só vê em documentários, tá? A ideia é mostrar que a ciência não é algo tão distante da gente assim, tá? Ela está presente no nosso dia a dia e impulsiona um monte de tecnologia que a gente usa aí sem nem saber. Então, se você tiver curiosidade aí e quiser acompanhar essa experiência praticamente em tempo real, vocês podem me seguir lá no meu Instagram, @danielmega, e também acompanhar o perfil do Instagram do projeto Que Física É Essa? Vou tentar compartilhar os bastidores dessa viagem aí, algumas curiosidades e tentar mostrar de um jeito simples e divertido como é que funciona um dos lugares mais fascinantes do mundo para quem gosta de ciência.
17: A matéria completa você encontra no portal de notícias da Rádio Rural.
9: Valeu, Lucas. 12 horas mais 28 minutos. Vou agora até Brasília. Na busca de novos mercados, o Brasil quer dobrar comércio com a Coreia do Sul. Rita Sardi.
19: Boa tarde, Ederson. Boa tarde, ouvintes da...
9: São 12 horas mais 29 minutos, 12h29. Estamos com 22 graus 4 décimos de temperatura, tempo bom em Concórdia. Agora sim, Rita Sardi.
20: O Brasil e a Coreia do Sul deram um passo decisivo para a abertura do mercado sul-coreano à carne bovina brasileira após 17 anos de intensas negociações diplomáticas. Até o momento, o Brasil exportava apenas carnes de aves in natura para o país, mas a oficialização da entrada da carne bovina está em sua reta final. O vice-presidente Geraldo Alckmin declarou otimismo nas tratativas e a meta de dobrar o comércio bilateral em 2 anos. O objetivo central é destravar a exportação de carne bovina e suína do Brasil para o mercado sul-coreano.
21: Agora, já em agosto, virá a missão para enfrentar a questão da carne. A carne brasileira é 40% de custo menor, qualidade excepcional. Nós poderemos voltar a exportar carne para a Coreia do Sul.
20: A inspeção sanitária é tratada pelo Palácio do Planalto como a etapa final e decisiva para a liberação da proteína nacional. O avanço foi possível porque o Brasil conquistou o status internacional de país livre de febre aftosa sem vacinação. Esta era uma exigência sanitária inegociável da Coreia do Sul para iniciar as compras. Uma missão sanitária da Coreia virá ao Brasil em agosto fazer uma inspeção em frigoríficos e avaliar o sistema de rastreabilidade. Alckmin destacou que a carne brasileira possui alta competitividade de custos e rigor sanitário.
21: O Brasil tem o maior rebanho comercial do mundo, com alta sustentabilidade, rigor sanitário. Somos um dos poucos países do mundo liberado de febre aftosa sem vacinação. Então, estamos muito otimistas aí com a visita sanitária agora em agosto.
20: O intercâmbio comercial entre os dois países movimentou quase 11 bilhões de dólares em 2025. Um grupo de trabalho liderado por Alckmin foi criado para reativar as negociações de um acordo de livre comércio entre o Mercosul e a Coreia do Sul. As conversas também envolvem cooperações em minerais críticos, semicondutores e tecnologia. De Brasília, da Rede de Notícias Zacaerte, repórter Rita Sardi.
9: 12 horas mais 31 minutos, obrigado, Rita. 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Tô indo rapidinho pro comercial e volto na sequência falando de esporte aqui na Rural.
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9: São 12 horas mais 33 minutos. O Leacir Correia tá falando, ele já foi árbitro de futebol, né? Tá falando aqui do lance do Palmeiras, achou que não houve o gatilho, que o pessoal chama do gatilho. O problema é que a imagem mostra, tem uma das imagens, ele olha pro jogador e levanta o braço. Então ele deixa essa parte mais dura do cotovelo, por isso da imprudência, como disse o Paulo César de Oliveira. É, ele deixou o cotovelo pro jogador que tava vindo em direção a ele, e aí, consequentemente, o jogador acabou batendo no cotovelo. Então, essa imprudência dele, ele causa um jogo brusco, como o pessoal fala, né? Não é só quando você dá um carrinho e tal, usa excesso de força no carrinho. Ali, nesse caso, ele fez a menção de deixar, ele deixou o braço, no caso, quando ele viu que o jogador vinha para cima dele, e aí, consequentemente, o jogador acabou batendo. Por isso que ele falou, o Paulo César de Oliveira falou que isso também é um ato imprudente do jogador do Palmeiras, que ocasionou uma lesão no jogador do Vitória, inclusive fazendo 5 pontos no queixo do rapaz. Mas enfim, né, o Leacir entende mais de futebol de arbitragem do que eu, né? Grande Leacir, abraço! Vamos falar de futsal. Ontem a CF conquistou a vaga para a próxima fase da competição, empatar em casa com a Cel de Chopinzinho, placar que lhe deu a classificação na 12ª colocação, ou seja, está classificado para enfrentar agora a equipe do São Lourenço Futsal na segunda fase da LNF Silver. Vamos ouvir o que disse o técnico da equipe de Concórdia ao final do jogo, Sandro Couvero.
24: Primeiro, antes de tudo, agradecer ao torcedor, agradecer a essa torcida que veio e se fez presente aqui e colaborou muito com essa boa atuação, com esse resultado que nos classificou. Aí passou pelo grupo, né? A classificação passou pelo grupo, passou por todo o grupo de trabalho, né? A nossa comissão técnica trabalhou muito, o grupo de jogadores, né? Incansável, né? Tendo um grupo um pouco reduzido numericamente, alguns se desdobrando no dia a dia, em treinos, nos próprios jogos. Então, esse grupo aí estaria total parabéns, porque honraram até aqui muito e vão continuar honrando a camisa do Concórdia, o escudo do Concórdia. Encararam, eu cheguei num momento difícil, o grupo estava animicamente bastante abatido, né? As coisas não estavam acontecendo, né? Por alguma ou outra razão, né? Primeiro momento a gente tinha que recuperar animicamente o grupo, né? Tentar mostrar e provar para eles que eles poderiam, né? Buscar uma reação na competição, e foi isso que a gente fez. Trabalhou muito, o grupo não hesitou em trabalhar, não reclamou do trabalho, trabalhou muito e vamos continuar trabalhando, porque nós amamos o que fizemos, amamos...
9: Tá, então, esse é o técnico Sandro Couvero, um trecho aí do que ele falou ontem ao final da partida, né? Exaltando essa classificação de Concórdia, que termina na 12ª colocação com 15 pontos, conseguiu reunir forças aí nessa reta final, porque no início da competição, até a metade da competição, estava complicada a situação concordiense na LNF. 12h36, vamos à temática de hoje com Paulo Gonçalves. Boa tarde, Paulo. São 12h37 agora, o Raul tá chegando por aí já com o programa da tarde. Boa tarde, Paulo Gonçalves.
25: Boa tarde, Vilas Boas, boa tarde, ouvintes. Pois é, eleição para governador, as pesquisas estão apontando uma possibilidade grande, de acordo com as pesquisas, de acordo com os cenários atuais, de que o atual governador Jorginho Melo vença as eleições ainda no primeiro turno. Só que, claro, os oposicionistas, e aí eu cito principalmente João Rodrigues do PSD e o Gelson Merizio, acreditam que a eleição pode sim ser levada para o segundo turno, porque a campanha propriamente só começa no dia 16 de agosto. Então vai ter toda uma exposição, debates, muito mais visibilidade para os candidatos. Então, de um lado, a situação com o PL acredita, crê, tem convicção numa vitória no primeiro turno, mas a oposição quer levar para o segundo turno e entende que lá no segundo turno a coisa pode ser bem diferente, o cenário pode mudar de uma forma bastante radical. Uma excelente quinta, até amanhã.
9: Valeu, Paulo. Excelente quinta. Um abraço aqui para a vereadora Margarete Poleto da La Costa, tá sempre acompanhando a gente. Aliás, outro dia eu passei ali pelaquela rótula próxima à Caixa Econômica Federal. A Margarete, né? A vereadora estava ali plantando umas flores, né? Então, abraço e parabéns para a vereadora que está sempre enfeitando aí também, né? Harmonizando os locais, os pontos aqui do município de Concórdia. Grande abraço para a vereadora e para você que fica aí com a gente. Obrigado pela sua audiência. Está chegando o Raul Piquete com o programa da tarde. Eu volto amanhã a partir das 12 horas. Abraço, até mais.

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4: A pesquisa Genial Quest apontou empate técnico entre os candidatos Luciano Zucco, do PL, e Juliana Brizola, do PDT, na disputa pelo governo do Rio Grande do Sul. O levantamento foi divulgado nesta quinta-feira. A pesquisa mostra que Juliana, numericamente, está à frente, com 24% das intenções de voto contra 22% de Zucco. 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
6: Tudo bem? Boa quinta-feira! Programa do Raul começando, chegando aqui na Rural, tarde de sol em Concórdia. Temperatura 23 graus, tá agradável o dia de hoje, tá bom demais depois do feriado municipal, né? Depois do aniversário de Concórdia. Programa do Raul, tá chegando aqui pra ficar com você até as 4 da tarde, 93.7. Você pode mandar um recado aqui no 3030-9370, manda aí pra mim. O WhatsApp da Rádio Rural já tá liberado por aqui, né? Já estamos aguardando a tua participação, 3030-9370, 3030-9370. Uma

0: Daí o Zezé de Camargo e Luciano, começando mais um programa, meio-dia 48. Esse foi um pedido do Lucas Lazarim, né, Lazarim? Foi um pedido aí, feito pelo colega aí, tá aí, ó, tá rodada a primeira de hoje, viu, Lucas? Boa tarde, meio-dia com 48, tá no ar o programa do Raul aqui na Rádio Rural. 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Pessoal já tá mandando aqui o boa tarde, né? Oi, Carla, Barra Imigrantes, tudo bem aí, Carla? Boa tarde. Reinaldo, trabalhando aí na escavadeira, né, Reinaldo? Valeu, forte abraço, quero ver quem mais aqui mandou boa tarde.
1: Boa tarde, senhor Raul, senhor Altair de Oliveira, Márcio de Marrera, oferece teu programa aí. Por todo o pessoal de Sururi, Linha Ouro, opa, que tá na sua escuta. Eu
0: abração.
1: Me criei em Linha Ouro e Sururi ali.
0: Abração, beleza, pessoal de Sururi.
1: Então. Muito obrigado,
0: Linha senhor. Ouro. O trovador Schmitte tá me ouvindo aí, Schmitte? É o Schmitte aí, a gente teve junto ontem aí, o homem disse que não perde um programa, né, Schmitte? Um abração aí pro meu amigo trovador Schmitte, sempre ligado com a gente também, né? Valeu, Schmitte, abraço pra ti e pra família aí, uma boa quinta, brigadão pela parceria de sempre aí, Schmitte. 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Olha a hora certa agora, meio-dia com 52. Vamos trazer o informativo Copérdia aqui na programação da Rural.
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3: Boa tarde, associados, no ar informativo Copérdia. Hoje é quinta-feira, dia 30 de julho. A indústria de etanol de milho no Brasil vive uma fase de forte expansão e vem promovendo uma transformação estrutural no mercado agrícola nacional. Em pouco mais de uma década, o setor deixou de ser uma alternativa regional para se tornar um dos principais vetores do crescimento da demanda pelo cereal, criando novas oportunidades para produtores rurais, indústria de proteína animal e cadeias ligadas à energia renovável. Na safra 25-26, cerca de 22,2 milhões de toneladas de milho foram destinadas à produção de etanol no país, volume muito superior às 630 mil toneladas registradas na temporada 16-17. O crescimento acompanha a expansão das unidades produtoras. Atualmente, o Brasil conta com 29 biorrefinarias de etanol de milho em operação, além de novos projetos em diferentes fases de desenvolvimento.

0: mostra que a participação dessas organizações no PIB do setor passou de 8,1% em 2019 para 15,4% em 24, crescimento de cerca de 90% no período. O avanço ocorreu em um ambiente marcado pela reversão dos preços das commodities, aumento da inadimplência rural e dificuldades financeiras enfrentadas por parte das revendas de insumos. Segundo Eric Emiliano, da Lec Consulting, responsável pelos setores de agronegócio e alimentos, o movimento reflete uma transformação mais ampla no sistema de financiamento do campo. O Plano Safra vem perdendo representatividade ao longo dos anos, principalmente entre os grandes produtores. Durante muito tempo, a cadeia financiou o agro por meio de barter e crédito comercial. Nos últimos anos, esse modelo sofreu um choque importante com o aumento da inadimplência. Já está em operação o programa Terra Boa para sementes de milho. A emissão da autorização de retirada AR é a ferramenta de apoio aos produtores rurais, facilitando o acesso a insumos, programas governamentais e iniciativas voltadas ao fortalecimento da agricultura familiar. Se você, produtor rural, trabalha com suínos e é integrado do sistema Aurora Coop, participa dos encontros Suíno em Foco. Eles são fundamentais para debater o momento do agronegócio ou do negócio de suínos, o planejamento da Aurora Coop para os próximos 10 anos e a oportunidade para ampliar a produção, além de avaliar com os produtores o momento da atividade suinícola. Agende o encontro mais próximo e participe. O programa Terra Boa do Governo do Estado oferece kits como solo saudável, forrageira e troca-troca de calcário. O troca-troca de sementes de milho está à disposição em todas as unidades da Copérdia para os produtores adimplentes com a cooperativa e o Estado. Calendário de eventos dos núcleos femininos. Hoje tem curso sobre sonhos, Dantes e Gróstoli, em Peritiba, na sede, às 13 horas. No dia 3 de agosto, haverá curso sobre pizzas, bordas e sabores em Linha Alegre, Lindóia do Sul, às 13 horas. Oportunidade de negócio: o produtor compra ou vende uma vaca mansa de canga pelo 99935-8341. Vende-se duas novilhas holandesas prenha de 7 meses e uma novilha holandesa na primeira lactação. Tratar pelo 99919-4996. Atenção para a cotação do mercado agrícola Praça de Concórdia para esta quinta-feira. Mas atenção, os preços a seguir são valores de referência. Eles podem sofrer alteração até o final do expediente. Milho consumo compra, R$ 60,00 a saca, posto no silo Concórdia, preço para associados. Soja compra, R$ 126,00 a saca. Leitão, preço base Aurora, R$ 5,45. Suíno terminado, preço base Aurora, R$ 4,95. Tudo que isso vem do campo. Apresentamos o informativo Copérdia. Boa tarde.
1: De volta na Rural, 3 minutos agora para 1 da tarde. 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

0: Esse é o Guilherme Santiago, uma hora, um minuto. 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Já os recados aqui do WhatsApp, hein? Daqui a pouquinho os recados aqui do WhatsApp, 3030-9370.
1: 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Minuto do Agro, uma produção do Sistema CNA Senar.
2: O Sistema CNA Faesc alerta os produtores rurais sobre a prorrogação para janeiro de 2027 do prazo para a obrigatoriedade de inscrição no CNPJ. Apesar de ser um CNPJ, produtores enquadrados como pessoa física serão inscritos automaticamente no cadastro para emitir documentos fiscais. A exigência foi prorrogada pela Receita Federal e pelo Comitê Gestor do Imposto sobre Bens e Serviços. O novo prazo traz segurança e previsibilidade para que produtores com receita anual igual ou inferior a R$3.600.000 se adaptem às exigências. O produtor pessoa física precisará ter CNPJ para emitir documento fiscal no novo modelo do IBS e da CBS. Minuto do Agro, uma produção do sistema CNA, Faesc, Senar e sindicatos rurais.
0: Tá no ar o informativo MBRF, hoje é quinta-feira, começando por aqui com o alojamento de pintos para sexta-feira, Domingos Acorde, 14h45, Ederson Frit, 15 horas, Augusto Albara, 15h15, Domingos Acorde, 15h45, Adir Canton, 15h45, Maurício Frit, 16h30, Arlan Bastia, 17h30, Cledson Berlato, 18h45, Adelar Mago, 19h15, Douglas Morche, 20h45. Alojamento de pintos para sábado, Norberto Zuanazzi, 11h45, Valdecir Julian, 13h30, Vilmar Ackerman, 15h15, Augusto Albara, 15h45, Vilmar Soligo, 16h15, Daniel Montag, às 16h30, Doílio Balsan, 17h45, Jerry Magrini, 17h45, Gerson Silva, 18h45, Edgar Pegoraro, 22h30, André Damer, 23h59, Valdemir Schwambach, 23h59. Vamos agora com o abate de aves para sexta-feira. Carregamento hoje à noite, Márcia Appel, aviário 1, 22h30, duas equipes. Odanir Cola, aviário 1, 22h30, uma equipe. Sidney Lampin, aviário 2, 23 horas, três equipes. Carregamento para amanhã, Márcia Appel, aviário 2, 2h30, duas equipes. Sidney Lampin, aviário 1, 3 horas, três equipes. Alcir Vicenzi, aviário 1, 4h30, duas equipes. Adelar Maziero, aviário 1, 6 horas, uma equipe. Gabriel Matiello, aviário 2, 8 horas, duas equipes. Wilson Bonan, aviário 1, 8h30, duas equipes. Gabriel Matiello, aviário 4, 11 horas, duas equipes. Aviário 1, 11h30, três equipes. E aviário 3, 14h30, três equipes. Abate de aves para segunda-feira. Edivaldo Rama, Henrique Bonissoni, Cagol, Idemar Dalmago, Ovidio Mertins, Rodrigo Croppe de Souza e também Vanderlei Seganfredo. Vamos agora com o carregamento de suínos para abate da parceria sexta-feira. Altair Dalbelo, 5 cargas, às 20 horas do dia 30. Carlos Borstel, 3 cargas, 20 horas do dia 30. Daniel Engel, 11 cargas, às 3 horas. E Paulo Roden, 9 cargas, às 4h30. Carregamento de leitões para sexta-feira, Anselmo Lodeia e Edson Benelli. Alojamento de leitões para sexta-feira, Osmar Altaus, Alfredo Conrad, Luiz Esquerçato, Onésimo Canton, Leomar Sandi, Arquimar de Souza, Ademar Resmini, Ricardo Savoldi, Sérgio Vendrame e Darvi Zanesco. Agora 1h05, você ouviu o informativo agropecuário MBRF. Boa tarde.
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0: Costa 1h13, aqui na Rural. Já tem mais recados aqui chegando, né? 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Agora 1h15. O pessoal tá mandando aqui a participação, mandando recado. Vamos ver aqui. Boa tarde, Raul. 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Eu quero vender, né? Excelente pra família grande aí. 7 lugares, Zafira 2008, câmbio manual. 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Agora são 1h15. Alô pra Nair Codebella, boa tarde, pessoal de linha Boscato, brigadão pela companhia, né? Tudo certo, meu amigo Bito, Marco Anzilago aí, o Bito. Bito também tá ligado aqui no programa, né, Bito? Valeu, um abraço, boa tarde aí, Bito. Agora, 1h16.
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0: Na Rural de volta, o programa do Raul. Agora 1h20. 1h20. Quero ver quem mandou recado aqui também no WhatsApp. Boa tarde. Também aqui, né, o Adélio. Tudo certo aí, Adélio? Valeu, valeu. Tá aí ligado com a gente. Boa tarde, meu amigo Moela. Alô, Moela. Alô, Britax. Valeu, Moela. Forte abraço aí, meu amigo. Diga, Gauchinho do Amaral.
1: Boa tarde, Raul. Sou o Gauchinho Amaral. Botei essa bicicleta aí, novinha pra vender. 21 marchas.
0: Bicicleta, 21 marchas.
1: Me chama em notas aí.
0: Aí, ó. Beleza, bicicleta, 21 marchas à venda, 98403-3547. 98403-3547 para mais informações dessa bicicleta aí à venda.

0: 8h28, você ouviu aí o Léo Magalhães aqui na Rádio Rural. Vamos lá, pessoal mandando aqui o recado, seu Alfredo Schaeffler. Alô, dona Rosali Dremer, valeu, abraço. Quem mais aqui tá ligado com a gente também, vamos mandar um boa tarde, pessoal que nos acompanha aí em toda a região, né? É, valeu, o Vander também tá aí ouvindo, né? Valeu, Vander, obrigado pela audiência, Vander. 1h28, Quitela, se você precisa de tela aí, Quitela. 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
9: 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Essa é a Rádio Rural por aqui. Alô, Ivone Zanetim, também tá me ouvindo. A Valdineia, alô, Valdineia Lodi, boa tarde.

0: Tá aí o Jorge Matheus aqui na Rural, 1h40 agora, 1h40. Vamos lá, hein? 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Como é que tá aí, Adriano? Na escuta aí, Adriano. 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Xarope é Gabiru, 1h42.
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10: Vamos nessa, 1 minuto pras 2 agora, aqui na Rural. Manda aí teu recado, compra, venda, vaga de trabalho, aluguel, é só mandar aqui, 3030-9370.

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Agora 2:07.

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4: Você sabe como funciona o Sistema CNA, FAESC, Senar, Sindicatos Rurais? 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

E vai pra Dirley Maziero, tá ouvindo o programa, Edith Gelaim, Raul manda um alô pro pessoal da Quero Quero, a Janete aí, a equipe da Quero Quero, o pessoal tá trabalhando aí ouvindo o programa, boa tarde aí pra vocês, pessoal da Quero Quero, brigadão pela companhia, bom trabalho.

0: Você ouviu aí Marília Mendonça aqui na Rural. Olha, atenção, o Isaac Barbosa Silva. Atenção, Isaac Barbosa Silva, tua carteira com documentos foi encontrada. Ela tá aqui na Rádio Rural, tá? Isaac Barbosa Silva. Alô, Isaac Barbosa Silva, carteira tua com os documentos foi encontrada e tá aqui na Rádio Rural. 2:18, Adão Móveis. 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Calçadão de Concórdia ganha nome de Serafim Pitol. É destaque hoje no portal Rádio Rural. A CF Concórdia empata com o Chopinzinho e garante classificação às oitavas da LNF Silver. 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Acompanha aí como é que foi o corte do bolo e da mortadela também no portal radiorural.com.br.
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10: Tô de volta aqui na Rural, 2h23.

Neto e Frederico aqui na Rural. Vê quem tá mandando recado aqui pra mim, 3030-9370. Vai participando aí, vai mandando teu recado, vai deixando teu anúncio aí. Compra, venda, vaga de trabalho, aluguel, tá valendo. 3030-9370 é o WhatsApp da Rural. 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Alô seu Armando da Silva, tudo certinho aí, seu Armando?

Guilherme Santiago, 2:31. É que tá meu amigo Tulipinha, vai fazer um churrasco hoje aí, ô Tulipinha. Tranquilo aí, cowboy, valeu, valeu, tá ouvindo a Rural sempre aí também, Peritiba, né, cowboy? 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
1: São 2:35. Deixa eu mandar um alô lá, pessoal de Suruvi, dia 16, né? Dia 16 de agosto. Que tem corpo e alma e energia nova. Grande festa aí na linha Suruvi. Alô, linha Suruvi, dia 16 de agosto, então. Já se prepara aí que vai ter corpo e alma e energia nova. Tá confirmado, né? Na comunidade de Suruvi.

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Agora 2h40.

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7: 9:03, boa tarde. Alô, seu Pedrão de Alcântara, tudo certinho aí, Pedrão? Boa tarde. Daqui a pouquinho as informações com Lucas Williger. Já já os recados do jornalismo, as principais informações é daqui a pouquinho aqui no programa.

0: Ministério da Educação, Governo do Brasil.
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7: Boa tarde, já as informações.

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1: Vamos lá com informações chegando aqui no programa, os principais assuntos, os principais destaques do dia. Lucas Villiger, boa tarde.
2: Muito boa tarde, Raul. Boa tarde, ouvintes da Rádio Rural. Vamos aqui com as principais informações de hoje. Calçadão de Concórdia ganha o nome de Serafim Pitol, né? Cerimônia que aconteceu ontem.

0: ontem. A CF Concórdia empata com o Chopinzinho e garante classificação às oitavas da LNF Silver Cressol. A última colocação, a última vaga, na verdade, né? Para as oitavas de final, o Concórdia garantiu, né? Ficou em 12º lugar. Também, Concórdia ontem, então, completou 92 anos. Tivemos o corte do bolo e da mortadela de 92 metros. Estivemos acompanhando lá na cobertura completa. Você encontra no nosso site também nas nossas redes sociais. Deslizamento provoca a queda de um muro e deixa a residência interditada no bairro das Nações, em Concórdia. Justiça afasta a condenação por improbidade administrativa de ex-prefeito de Irani. E Rogério Pacheco destaca legado em Concórdia e apresenta propostas como pré-candidato a Alesc. Essas e outras matérias você encontra no portal Rádio Rural. Já a nível nacional e internacional, Lula e Penha conversam e Paraguai convoca embaixador após fala sobre guerra. UEFA decide boicotar futuras Copas do Mundo em protesto a projeto da FIFA. E por fim, TSE vê interferência de Moraes e ordem sobre IA de Bolsonaro gera mal-estar. Essas e outras matérias você encontra no portal CNN Brasil, Raul.
1: Vamos falar de esporte também. Ontem, quarta-feira, tivemos jogos aí, né, Lucas?
0: Bastante jogo, né? Bastante jogo do Campeonato Brasileiro e também da Copa Sul-Americana. O Vasco da Gama venceu o Independente Medellín por 1-0 e se classificou para a próxima fase, olha só. Também, o Bragantino vence o Sport em Cristal por 1-0 e também está classificado. Já no Campeonato Brasileiro, o Mirassol vence o Remo por 2-1, tentando, né, ficar vivo na Série A. E o Internacional e o Flamengo ficaram no empate de 1-1 no Beira-Rio. Fluminense também empatou com o Bahia por 0-0. Em um jogo muito polêmico, né, Raul? O Palmeiras venceu o Vitória por 4-0. Esse placar é muito devido também aos dois expulsos do Vitória, né? Pois um jogo que a arbitragem, de novo, foi tema central das discussões, né?
1: Bastante, né? Bastante. É uma arbitragem bastante, como é que
0: confusa.
1: Vou te dizer? Confusa. Bom, veio aí também agora o impedimento, como é que é? O semiautomático, mas também ainda está gerando discussões. Quer dizer, a arbitragem brasileira é sempre isso, né?
0: Muito gera a discussão do semiautomático, né, Raul? Porque quando eles mostram o replay, eles não mostram o momento do passe, né? Eles só mostram aquela linha do impedimento mesmo. Então isso aí está gerando um pouco de revolta aí dos torcedores, né? Mas claro, o semiautomático sempre é positivo, né? Tecnologia ajudando a arbitragem. Mas como sempre no Brasil, torna-se polêmico.
1: Muito bem. Era isso hoje, Lucas.
0: Exato, Raul.
1: Vamos lá, Ronaldo Coutinho, vamos falar do tempo. Conta pra mim aí, Coutinho. Como é que fica o tempo? Boa tarde.
2: Boa tarde. O tempo segue bom na região. Amanheceu friozinho, 9, 12 graus a mínima. A máxima deve ficar aí na casa dos 25, 27 graus. Não dá para descartar alguma chuva ou trovoada isolada agora durante a tarde. Ali no finalzinho da manhã, a gente já tinha alguns pontos de chuva na Argentina e praticamente entrando ali na região de Itapiranga. Então não dá para descartar alguma trovada, alguma pancada entre a tarde e a noite. Amanhã, fresquinho de manhã, talvez aí abaixo dos seus 10, 12 graus, e à tarde uns 25, 28, pouco mais, um pouco menos, e tempo bom, dificilmente chove. Mantém o tempo bom também no decorrer ali do sábado, com alguma chance de chuva entre a tarde e a noite. Domingo também, não está livre de ter alguma chuva tarde e noite, podendo falhar. Aumenta a chance de chuva segunda ou terça com o avanço de áreas de instabilidade. Provavelmente teremos aí uma queda brusca da temperatura na semana que vem, ali do dia 7 para frente. Hoje teve geada aqui na Serra com 1,4 em Urupema e 2,3 em São Joaquim. Da Climatera, Ronaldo Coutinho.
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1: Tô de volta na tarde, 3:07. 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

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Agora 3 horas com 14.

0: tarde, 17 minutos. Tá aí o Gustavo Lima, Bala Alojada. Música pra você aqui na tarde. Raul, eu tô comprando novilhas Jersey cobertas. Se alguém tiver pra vender novilhas Jersey que já estejam cobertas, chama aí o Sidney 999786699. 999786699. 999786699 é o contato aí do Sidney, que tá comprando então novilhas Jersey cobertas, tá? Aqui na Rural, vamos seguindo, 3 horas 18 minutos. Você vai mandando recado no 3030-9370.
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11: 3:22, tô de volta, eu tô de volta aqui na Rádio Rural. São 24 graus de temperatura em Concórdia. Pode mandar ainda recado 3030-9370 aqui no WhatsApp. Olha o Nuzadão Móveis, tem fritadeira Eugin 3,7 litros nova, apenas R$249,90. 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Olha, uma pessoa está à procura de trabalho, quer trabalhar em granja. Então, uma pessoa aí quer trabalho, né? Ela quer trabalhar em uma granja. Se alguém tiver uma vaga disponível, chama aí, ó. 992013441. 992013441, telefone para contato. Como eu falei antes também, tem uma carteira aqui com documentos, né? Em nome de Isaac Barbosa da Silva. Atenção, se alguém conhece o Isaac Barbosa da Silva, ou se estiver ouvindo, a carteira tá aqui na portaria da Rádio Rural. 3:23 aqui na Rural.

0: Aí na Rural, Marcos Ibelucci, 3 horas com 26 minutos, uma quinta-feira de sol em Concórdia, 24 graus, o WhatsApp da Rural é o 3030-9370. Raul, eu tenho uma casa para vender, é uma casa no bairro Nova Brasília, à venda, meu telefone é o 99965-6190, vende-se uma casa no bairro Nova Brasília, 99965-6190, 99965-6190, para mais informações.
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2: O amor é um sentimento que nem sempre traz felicidade. 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
1: Na Rural, vamos seguindo. 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São 13h28.

0: 3:33. Tem mais recados por aqui, Raul. Eu tenho um sítio. É. Interior de Pumirim, 64 mil metros quadrados. E eu quero vender. Aceito casa ou apartamento em troca. É do mesmo valor, tá? Sítio no interior de Pumirim, 64 mil metros quadrados. A pessoa vende ou troca por casa ou apartamento. Informações 999-49-0046. E 999-49-0046. 999-49-0046. O telefone para contato. Agora são 3:00 PM, mais 33 minutos. 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

Agora 3 horas e 37 na quinta-feira. Raul, tudo bem? Anuncia aí se alguém tiver um notebook para doação, alguém que não use mais aí, entre em contato comigo aqui, ó. 99900-9464. 99900-9464. Alô, meu amigo Trevisan, tudo certinho aí? Valeu, um abraço. Daqui a pouquinho tem mais recado por aqui também. Pessoal, participa, 3030-9370. Ó, Raul, eu tenho uma Creta 2021 completa, 2.0, com 40 mil quilômetros. Vendo ou troco por um carro de valor menor, preço de tabela. 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

0: Maria Cecília Rodolfo, 3:43. Meu amigo Vini, ô Vini, terminou as férias. Passou rapidinho as férias, hein, Vini? Valeu, valeu, um abraço aí. Tá trabalhando já então, um bom retorno. 3:44.
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0: Agora são 3:46, já no finalzinho do programa, hein? Já na reta final. Como voou a tarde de hoje, hein? Boa quinta. 3:47.

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5: Uma nova pesquisa realizada pelo Instituto Poder Data mostra como está a corrida presidencial. O levantamento realizado entre os dias 26 e 29 de julho mostra Lula com 46% das intenções de voto e Flávio Bolsonaro com 43% em eventual segundo turno. A diferença é de 3 pontos percentuais. A nova pesquisa Poder Data mostra mudanças nos dois principais cenários da disputa pela presidência. No primeiro turno, Lula ampliou a vantagem sobre Flávio Bolsonaro, passou a liderar por um ponto em relação ao levantamento anterior. Na pesquisa estimulada para o primeiro turno, Lula aparece com 41% das intenções, um ponto acima dos 40% registrados no levantamento anterior. Flávio Bolsonaro, por sua vez, passou de 34% para 35%, reduzindo parte da diferença, mas permanecendo atrás do petista. 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
7: Tô encerrando mais um programa. Valeu, minha gente. Tá chegando aí. Rural Notícias e André Marques com Viva Tarde. Um abraço pra você. Amanhã eu tô de volta, 12:35 aqui na Rural.

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0: 16 horas e 1 minuto.
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0: TSE vê interferência de Moraes e ordem sobre IA de Bolsonaro gera mal-estar.
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0: Tempo bom em Concórdia, temperatura agora 24 graus.
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0: A decisão de Alexandre de Moraes do STF de cobrar explicações sobre o uso de um vídeo com inteligência artificial de Jair Bolsonaro no evento que lançou a candidatura de Flávio causou um mal-estar no TSE, onde ministros apontam interferência e pressão do colega. Moraes afirmou na decisão que os esclarecimentos da defesa do ex-presidente seriam cruciais para verificar se houve flagrante desrespeito à legislação eleitoral por Flávio Nantes Bolsonaro e pelo Partido Liberal. Agora, no Rural Notícias, mais informações.
2: O ex-prefeito de Concórdia, pré-candidato a deputado estadual pelo PSD, Rogério Pacheco, participou nesta quinta-feira do programa Visão Geral. Durante a entrevista, Pacheco destacou o legado de sua gestão à frente da Prefeitura de Concórdia, lembrando investimentos em pavimentações rurais, educação, saúde e infraestrutura. Segundo ele, a experiência administrativa o credencia a disputar uma vaga na Assembleia Legislativa. Entre as prioridades do eventual mandato, o pré-candidato defendeu melhorias na infraestrutura do Oeste Catarinense, com atenção especial à recuperação das rodovias SC-283 e SC-355. Também citou como bandeiras o fortalecimento da saúde com a redução das filas de cirurgias e o apoio aos serviços de oncologia, além da ampliação do ensino técnico e profissionalizante. Na avaliação de Pacheco, a disputa pelo governo do estado ainda está em construção e a tendência é de crescimento da candidatura de João Rodrigues ao longo da campanha. Sobre a sua candidatura, afirmou que o PSD trabalha para ampliar sua bancada na Assembleia e demonstrou confiança na possibilidade de conquistar uma vaga nas eleições este ano. Mais informações, detalhes e entrevista completa em radiorural.com.br. Para o Rural Notícias, Rafael Martini.
3: Um deslizamento de terra mobilizou os bombeiros voluntários Concórdia na noite desta quarta-feira, dia 29, na Rua Espanha, no bairro das Nações. No local, as equipes constataram a queda de um muro que atingiu a parte inferior de uma residência, causando danos em pilares, paredes e vigas da estrutura. Diante da situação, a Defesa Civil de Concórdia foi acionada. Um engenheiro do órgão realizou uma avaliação técnica do imóvel e constatou que os danos comprometeram a segurança da edificação. Como medida protetiva, os moradores foram orientados a deixar a residência e buscar um local seguro, já que as avarias registradas representam risco à integridade física das pessoas que ocupavam o imóvel. Não houve registro de feridos. A área segue sendo monitorada pelos órgãos responsáveis, que irão definir as próximas medidas em relação ao imóvel. Com informação, repórter Serginho Prima.
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4: Copa Sul-Americana teve na noite de ontem a classificação do Vasco da Gama sobre o Independiente Medellín, vitória de 1-0 e o Vasco classificado para a próxima fase da competição. Quem se classificou ontem também foi o Bragantino. Havia empatado em 0-0 na primeira partida, ontem venceu o Sporting Cristal pelo placar de 1-0. O Cienciano goleou o Lanús por 4-0, havia perdido por 2-0 no primeiro jogo. O Lanús poderia perder por um gol de diferença, mas acabou sendo goleado e o Cienciano passa a próxima fase da competição. A Copa Sul-Americana tem hoje, 19 horas, Grêmio e Bolívar. O Grêmio perdeu o primeiro jogo pelo placar de 3-2. O Santa Fé joga contra o Caracas fora de casa. O Santa Fé venceu o primeiro jogo por 2-0 e pode perder por um gol de diferença. E o Boca Juniors joga fora de casa com o Higgins. O Boca Juniors venceu o primeiro jogo pelo placar de 1-0 e joga pelo empate nos 90 minutos. Para o Rural Notícias, repórter Ederson Vilas Boas.
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E aí, gente, tá tudo legal? Tá tudo bem? Chegamos na quinta-feira, 30 de julho de 2026. Cara de segundona, né? Afinal de contas, depois do feriado aqui em Concórdia, né? Estamos aí na quinta-feira, né, gente? Vambora! Vamos lá que o tempo tá bom, o dia tá bonito, 24.1 marcando a temperatura. 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André Marques chegando aqui para ficar contigo até às 18.

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0: Vamos matar saudade agora, gente. Essa aí é dos anos 90, hein? Tempo que a gente não ouvia, né? Deep Red, a música Stars, trilha sonora de novela, um grande sucesso internacional.

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2: Música gaúcha. Grupo Rodeio.

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0: 17 horas em ponto.
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0: Lula e Penha conversam e Paraguai convoca embaixador após fala sobre guerra.
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0: Tempo bom em Concórdia, a temperatura agora é 23 graus.
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0: O presidente do Paraguai, Santiago Penha, conversou por telefone com Luiz Inácio Lula da Silva após uma fala do petista sobre a guerra do Paraguai ter gerado indignação do país vizinho. A informação foi revelada em coletiva de imprensa nesta quinta-feira pelo chanceler paraguaio, o Rubem Ramírez, que também afirmou que o embaixador brasileiro no país, José Antônio de Carvalho, foi convocado para uma reunião amanhã com o vice de Penha, Pedro Aliana. Nesse encontro, ele deve receber uma nota oficial do governo paraguaio sobre as declarações de Lula. Agora no Rural Notícias, mais informações.
2: A Justiça de Santa Catarina.

0: Catarina reformou a sentença que havia condenado o ex-prefeito de Irani por improbidade administrativa. A decisão foi tomada por unanimidade pela 5ª Câmara de Direito Público do Tribunal de Justiça, em julgamento realizado no último dia 28 de julho. A ação havia sido proposta pelo Ministério Público, que apontava supostas irregularidades na contratação de servidores temporários entre os anos de 2017 e 2020. Em primeira instância, o ex-gestor havia sido condenado. Ao analisar o recurso, os desembargadores entenderam que as contratações temporárias foram realizadas para garantir a continuidade dos serviços públicos essenciais e que estavam amparadas pela legislação municipal, não configurando o ato de improbidade administrativa. Com isso, a Corte reformou integralmente a sentença e julgou improcedentes os pedidos do Ministério Público, afastando a condenação do ex-prefeito. O caso foi julgado pela 5ª Câmara de Direito Público do Tribunal de Justiça de Santa Catarina. Mais informações, detalhes e a matéria completa em radiorural.com.br. Para o Rural Notícias, Rafael Martins.
1: A Justiça da Comarca de Concórdia condenou 6 dos 9 réus denunciados pelo Ministério Público em uma ação que apurou um esquema de ingresso irregular de bovinos em Santa Catarina, mediante corrupção de servidores públicos, fraude na identificação dos animais e outros crimes. 3 acusados foram absolvidos por insuficiência de provas. Na sentença, o juiz concluiu que parte dos denunciados integravam uma associação criminosa responsável por viabilizar a entrada de bovinos oriundos de outros estados sem a fiscalização sanitária obrigatória. Conforme a decisão, o grupo contava com a participação de servidores que atuavam em uma barreira sanitária e que, mediante recebimento de vantagens indevidas, permitiam a passagem dos caminhões carregados com os animais. De acordo com a sentença, após o ingresso em território catarinense, os bovinos tinham os brincos de identificação substituídos para ocultar a origem e aparentar regularidade perante aos órgãos de fiscalização. A investigação também apontou desvio de brincos oficiais de identificação animal e também o repasse de informações sigilosas sobre ações de fiscalização. Entre os condenados está um ex-servidor público que recebeu a maior pena, 13 anos, 10 dias de reclusão, além de 8 meses e 5 dias de detenção pelos crimes de associação criminosa, corrupção passiva, peculato e violação de sigilo funcional. Outros 2 réus foram condenados a penas superiores a 6 anos de reclusão por crimes de associação criminosa, corrupção ativa e falsidade ideológica. 3 acusados receberão penas menores, substituídas por restritivas de direitos. Outros 3 denunciados foram absolvidos por falta de provas. Os fatos investigados ocorreram entre novembro de 2018 e julho de 2020. Conforme a decisão judicial, o esquema comprometeu o sistema de fiscalização sanitária e também a rastreabilidade dos animais que ingressavam em Santa Catarina, colocando em risco o controle sanitário do rebanho estadual. Os réus poderão recorrer da sentença em liberdade. Com informações, repórter Serginho Priman.
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3: 15ª e última rodada da LNF Silver aconteceu na noite desta quarta-feira. Os resultados foram os seguintes: o Joaçaba venceu São Caetano pelo placar de 3-2, Juventude e Camaquã empataram em 2-2, o Apodi venceu São Miguel por 3-2, Concórdia empatou em 1-1 com a Cel, o América de Natal perdeu em casa para o São Lourenço por 2-0, o Sport de virada venceu Dracena por 4-3, o Lages de virada venceu Blumenau por 4-1 e o Balsas perdeu em casa para o Vasco pelo placar de 6-3. Com esses resultados, a classificação tem Vasco da Gama em primeiro com 31, São Caetano em segundo com 31, a Cel de Chopinzinho 31 em terceiro e o América de Natal com 30 em quarto. Esses estão classificados já para a próxima fase, as quartas de final da competição. Quem disputa as outras 4 vagas é o São Lourenço em quinto com 28, Camaquã em sexto com 24, Dracena em sétimo com 23, o Apodi em oitavo com 23, Joaçaba em nono com 21, Lages em décimo com 19, Sport em 11º com 15 e a equipe da CF Concórdia em 12º também com 15 pontos. Quem ficou fora? Juventude em 13º com 15, Blumenau em 14º com 13, São Miguel em 15º com 13 e o Balsas na lanterna da competição. A próxima fase terá os seguintes cruzamentos. O São Lourenço enfrenta a Concórdia, primeiro jogo em Concórdia, o segundo em São Lourenço. Camaquã enfrenta a equipe do Sport, primeiro jogo lá no Recife e o segundo jogo no Rio Grande do Sul. O Dracena joga contra a equipe de Lages, primeiro jogo em Lages e o segundo jogo em São Paulo. E o Apodi joga contra Joaçaba, primeiro jogo acontece aqui em Santa Catarina e depois Joaçaba vai fora de casa para disputar a vaga às quartas de final da competição. Para o Rural Notícias, repórter Ederson Vilas Boas.
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4: 5 e 7. 22.9 até

Vorei! Quantos atuais na Rural, agora 5:16, hein? 22,5 graus. 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
2: É hora daquela moda bem boa de se ouvir nesse horário, né? Finalzinho da tarde. Daniel e o prato do dia, 5:20.

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2: Informando para você agora, são 5h27, informou Martinello Auto Center.
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2: Tá na hora do João Luiz Correia e o Gauchão de Apartamento.

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0: 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Informando pra você agora 5:33. 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
0: Na hora de Milionário José Rico, interpretando o Teixeirinha e o Coração de Luto.

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3: 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Ronaldo Coutinho, e amanhã vai fazer frio, vai esquentar? Como é que vai ser a nossa sexta-feira e também o final de semana? Boa tarde, Coutinho.
4: Boa tarde. Amanhã, fresquinho de manhã, talvez aí abaixo dos seus 10, 12 graus, e à tarde uns 25, 28, pouco mais, um pouco menos, e tempo bom, dificilmente chove. Mantém o tempo bom também no decorrer ali do sábado, com alguma chance de chuva entre a tarde e a noite. Domingo também, não está livre de ter alguma chuva tarde e noite, podendo falhar. Aumenta a chance de chuva segunda ou terça com o avanço de áreas de instabilidade. Provavelmente teremos aí uma queda brusca da temperatura na semana que vem, ali do dia 7 para frente. Hoje teve geada aqui na Serra, com 1,4 em Urupema e 2,3 em São Joaquim. Da Climatera, Ronaldo Coutinho.
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Amor, é uma tão bom te ouvir no finalzinho de tarde, hein? Apaixonado! 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Eu me chamo André Marques e amanhã, 16h, eu tô contigo aqui na Rural de novo. Vem aí o Lucas Lazarim, bom final de tarde e até amanhã. Tchau, gente!

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4: Você sabe como funciona o Sistema CNA, FAESC, Senar, Sindicatos Rurais? 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

gente, 18:05, eu tô chegando, 18:05, depois do André Marques, eu tô chegando pra comunicar aqui na gigante do rádio, Alto Astral e Alegria vai ter também, mas hoje eu quero iniciar com uma mensagem, aliás, eu escolhi Erlon Pericles e Alton Saldanha, amigos do tempo antigo, pra gente valorizar as nossas amizades. Hoje é Dia Internacional da Amizade. Hoje, 30 de julho, celebramos pela ONU o Dia Internacional da Amizade, uma data que lembra o valor de cultivar o respeito, a união e a boa convivência entre os amigos e pessoas. A verdadeira amizade atravessa distâncias, vence o tempo e se fortalece nos momentos mais simples da vida. No campo ou na cidade, é o amigo quem compartilha a mateada, estende a mão e divide a alegria e os desafios do dia a dia. Em tempos de tanta correria, esta é uma oportunidade para agradecer por aqueles que caminham ao seu lado, que nunca faltem amizades, lealdade e companheirismo. Os verdadeiros amigos, não tenha dúvida, gente, coloca numa mão. Ah, mas eu tenho muitos. Seleciona, porque verdadeiros amigos, os amigos do tempo antigo, olha minha gente, e não são muitos, mas eu aqui na Rádio Rural, eu tenho muitos amigos, e eu quero saber do teu amigo, da tua amiga, manda um foguetinho pra ele, parabeniza, manda com carinho aquela mensagem pro seu amigo.

meus amigos, minhas amigas, hoje é dia internacional da amizade, é dia do amigo, 18:09, manda o seu foguetinho aqui pro seu amigo, pros nossos amigos, pra você que tá curtindo a Rádio Rural. Agora sim, uhul, eu tô chegando, alto astral e alegria, uma homenagem bonita pra toda a nossa querida Concorde Região, toda a audiência da 93.7. Em nome de todas as nossas amizades, bora, bora, bora, tem prêmios, alto astral e alegria, atendendo pedidos musicais, preparamos muitos bate-papos por aqui, vai ter entrevistas, então fica ligado que muita coisa rola no programa de hoje. E a sua homenagem vai rolar aqui, pro Dia da Amizade. Aliás, olá Lucas, feliz Dia da Amizade a todas aquelas pessoas que sabem tratar o outro com compaixão e cordialidade. Parabéns pra nós, ô Vânia e o Emerson. Tá pedindo Daniel, amigo é coisa que se guarda no lado esquerdo do peito. Eu vou tocar, no decorrer do programa eu toco sim, tá bom Vânia? Beijo no coração de vocês, já tá rolando uma polenta, janta vai ser preparada lá pro meu, pelo meu amigo Renato, deixa eu conferir aqui, ô Renato, olha só, que é aí Renatão? Explica pra mim que vai ter aí, que vai ter aí de janta hoje. Edith Gelaim, boa noite, não perca o seu programa, obrigado Edith. 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

0: Renatão, tem foguetinho pra gente aqui, boa noite.
1: Olha aí, Lucas, ó. Sem saber que hoje é dia do amigo, vou reunir os amigos lá que estavam cantando naquele dia lá, hoje de noite, pra comer uma polenta, um salão frito, maradista.
0: Maravilha.
1: Com torresmo. Temos aí até uma... um bolinho de chocolate, né? Que não dá mais pra falar outro nome, né?
0: É verdade, não pode.
1: Aí, ó, agradecer aos amigos aí que vão vir hoje de noite aí. Depois eu te encaminho aí uma foto aí de todo mundo.
0: Não
1: aí, tá?
0: Adianta encaminhar foto.
1: E terminou o programa, lá, quiser vir pra cá com uma rodinha também.
0: Aí é bonito.
1: Tem uma rodinha, uma fortalha.
0: Aí é bonito, porque só foto, se não vir acompanhado do cheirinho e do convite, não adianta, né, D8? Ó, o D8 já tá sabendo. Se ele não foi convidado, Renatão, o bicho vai pegar pro teu lado, Renatão. Ó, o D8, velho, ó.
2: Boa noite, Lucas. Tudo beleza? Por aqui tudo tranquilo. Hoje vamos escutar uma música popular, Amado Batista, Desisto. Manda lá pro Kiko, pro seu Luiz aqui de Planalto também, que é muito gente boa, tem noturno, toda
0: boa.
2: A galera aí, Mata Junta, Ferrugem, Cabrioli, o Vini, me mandou um abraço esse dia também. Manda um abraço pra toda a turma aí. Boa noite.
0: Oh, D8,

0: Ai, manda lá pro Renato também, pro Renato Souza, sim, ele me convidou, mas eu já tenho compromisso hoje.
1: Ah, tá.
0: Manda lá pro Renato também, que eu tenho compromisso. Eu tô convidado sim, mas não vou poder ir.
1: A agenda tá lotada. A agenda tá lotada, né, ô D8? E o velho Sassá, boa noite, meu amigaço, ô Sassá.
2: Ô, Luca.
1: Ô, Sassá.
2: Boa noite.
1: Noite, boa noite.
2: Boa noite, meu amigo.
1: Boa noite, meu amigo. Meu amigaço.
2: Acho que é, né?
1: É, com certeza, é. Valeu, Sassá, dona Maria.
3: É, vou te falar.
1: O quê?
3: É... Meu pai sempre dizia, quando era pequeno, que amigo é pai e mãe, e olha lá, e olha lá. E isso que eu levo pra minha vida.
1: Não, mas tem muitas amizades. Vamos trazer música de banda.
4: Olá, amigos ouvintes, aqui é Joso, vocalista da banda Virtual. Atenção, amigos de Barra Bonita.
1: É, deixando um abraço pros amigos de Barra Bonita e a galerinha da banda Virtual. Vamos trazer eles. Aqui, aplausos pra galera, vamos trazer eles. Eles que vão cantar. Ah, tem um recado antes, claro, eu coloco o recado no ar aqui, claro que sim.
5: Boa noite, seu Lucas, tudo bem? Gostaria de ouvir uma música aí do Teodoro Sampaio.
1: Ah, eu toco.
5: E agradeço se for atendido.
1: Eu toco,
5: claro. E vai essa música pra todo esse pessoal que tá na lida e no trabalho.
1: Aham,
5: André. Teodoro. Até mais.
1: André Gastman, já eu toco, tá bom, Andrezão?
6: Alô, ouvintes da Rádio Rural, aqui é Joso, vocalista da banda Virtual. Você que está ligado na programação Alegria da Minha Terra com o nosso amigo Lucas Lazarim, você vai ouvir agora a música Perfume Masculino da banda Virtual.

0: 18:18, tá chegando muitos recados, muitas participações no Dia Internacional da Amizade. Ô, dona Maria, vovó, oi, vovó.
1: Boa noite, meu neto Luquinhas, tudo bem?
0: Tudo.
1: Como é que você está? Como
0: ótimo.
1: É que está a família?
0: Ó, beijo,
1: aqui
0: vovó.
1: Aqui é a vovó Maria Margarete Rosa, da
0: beijo,
1: Marcelino
0: vovó.
1: Ramos.
0: Oi, querida.
1: Sou grande fã e ouvinte do teu programa.
0: Que bom.
1: Olha
0: que
1: a mensagem
0: bom.
1: Aí que eu tô te mandando, irmão.
0: Obrigado.
1: Irmão, amizade. E compartilhe com todos os nossos amigos essa mensagem aí. E vamos dedicar o programa lá pro Maiquinha da Refrigeração.
0: Claro, claro.
1: Que ele teve aqui hoje de tarde na minha casa. Agradeço se for atendida, meu netinho.
0: Valeu, todo carinho especial pra Refrigeração Funes. A vovó Maria também ouvindo a gente. Linda mensagem, adorei a sua mensagem, vovó. Beijo no teu coração.
2: Boa noite, meu amigo Lucas. Tudo bem? Aqui é o Rafael.
0: Ô, Rafa.
2: Queria pedir que você tocasse a música Princesa do Amado Batista.
0: Toco, hoje eu toco.
2: Vou oferecer pra quem tá ouvindo a programação aqui. Tô na escuta do teu programa. Agradeço desde já por atendido, meu amigo. Um abraço pra você e feliz domingo pra você.
0: Obrigado, tá? Rafa.
2: Sabe que você é o meu grande amigão do peito aí.
0: Tamo
2: um grande
0: junto,
2: abraço pra
0: querido.
2: Você. Tá bom, meu querido? Deus abençoe você sempre.
0: Igualmente, Rafael Carlos Junque. Hoje tem pedido dobrado, né? Porque Amado Batista, o D8 pediu Desisto e o Rafa pediu aqui a Princesa. Vamos pedir dobrando aqui, né? Vamos pedir dobrando. Pede uma, leva outra de brinde aí. É dois, Amadão, pode ser. Às vezes acontece isso aqui no programa. Aqui pode tudo, pedindo dobrado, pode, pode. Tem duas do mesmo artista, também vale. Depois do intervalo eu vou contar qual é o presente de hoje, mas hoje eu caprichei no presente aqui, hoje tá demais, então fica ligado, fica ligadinha que já já eu vou informar qual é o presente de hoje.

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0: 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Eita, me afoguei, gente, mas que loucura.
1: Não, começou o programa meio perdido ali hoje. Se atrapalhou entre dia, hora, tudo. Meio perdido, homem, não, hoje.
0: Hoje sim.
1: Mas escutei por acaso, porque eu tô saindo agora do Ipumirim. É. Daí tô escutando Aruaça lá.
0: É, hoje eu não tiro a tua razão, hein? Porque hoje me afoguei, comecei sem abertura, atrapalhou tudo. Hoje o Luque, não, só não troquei a data e a hora ainda, não. Isso ainda não.
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0: É 18:24, vamos cuidar. 18:24.
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0: Ainda bem que tem ouvinte que me defende aqui. Um reclamou que eu comecei atrapalhado e outros me defendem, ó.
4: Não, o fio, né? Vai esquentar um pouco, vai parar um pouco da chuva, vai ver o fio, depois eu encho de novo. Tá assim agora.
0: Ainda que eu tenho defensores, ainda bem.
4: Ah, bom, dá certo.
0: Ah, é, vai dar.
4: Vai dar certo. É assim que é mesmo. Vai dar certo.
0: É a vida que segue. Assim, uma hora vai, né? Vai.
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0: Que foi, ô Renatão? Que vai, não, reclama.
4: É, gás comercial, aparecer em fotografia, vida, rabite, polenta, gás traviar, fora tudo, Lucas.
0: Dirley Maziero, boa noite, querida. Nossa amizade vale ouro. Edith Gelaim, obrigado, Edith. Beijo no teu coração, menina. Meu filho achou, Lucas, acabou de encontrar um cartão. Ele encontrou aí, então vai lá. Em nome de Davi Costa, da Rede Zate Atacadista, da marca Elo. Então tá bom, tá dado o recado aqui. As informações estão com a gente aqui na Rádio Rural.
6: Lucas, é bem fácil a gente ver o defeito dos outros, mas os nossos sempre fica pra trás.
0: É verdade.
7: Agora eu fiquei com a orelha atrás de uma purga, atrás da orelha.
0: É, mas não fica não, porque o que o José falou é verdade. É, o Luquinhas tá tudo atrapalhado, é isso e aquilo. Mas não, é bem assim, né? Seu José tem razão, seu José.
8: Você sabe o que é caviar.
0: Vamos de Teodoro e Sampaio começar a atender as pedidas aqui.
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0: Tem muitos pedidos, então eu vou tocar, vou atender o nosso ouvinte. Ah, depois dessa eu conto qual é o prêmio, aí você vai participar com a gente.

0: 18:29, bora. Ô, Cauã, oi.
1: Boa noite, meu amigo Lucas Lazzarin.
0: Boa noite.
1: Tudo bem com você?
0: Ótimo, tudo bem.
1: Aqui o Cauã do bairro Primavera. Roda aí pra gente.
0: Qual?
1: É, Teodoro e Sampaio.
0: Ah, toquei agora?
1: É. Mas, amigos, Teodoro e Sampaio.
0: Olha ele.
1: Tá bom?
0: Ah.
1: Meu amigo.
0: Toquei agora.
1: Roda aí, Teodoro e Sampaio.
0: Ah. Mais uma, então.
1: Uma. É, quero ver, provar. Tá bom, meu amigo?
0: Ai, outro,
1: um abraço. Gente. E tenha ótima quinta-feira.
0: Quinta-feira.
1: Valeu, Lucas Lazzarinha, nós.
0: Ô, Cauã, hoje é dia da amizade, Cauã. Hoje é dia da amizade, amiguinho. Felicidade, isso. Feliz dia do amigo. Ico Pazini me ouvindo. Toniello no Concasbir me ouvindo. Galera na Pastecolândia na audiência. 3030-9370. Já liberando presentes. 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Que foi essa história do gaiteiro aqui? Deixa eu ver. Ah.
2: Tem um gaiteiro que toca aqui com nós aqui, às vezes que ele é surdo, né?
0: Ah.
2: Ele é surdo mesmo, ele não escuta nada.
0: É surdo?
2: Ah. E daí você tá ali tocando. Agora puxamos o fundo da grota, ele já salpeca o casamento da Dona Alice. Daí às vezes vai tocar o casamento da Dona Alice, ele já salpeca o sábado ao dia, e daí cada show é uma loteria, as músicas, o repertório é ele que faz ali na hora que ele entende, o que ele entende, ele puxa de azar. E vamos trave até o final. Que loucura, tem que ver como é joia isso.
0: Ah, não tenho dúvida aqui.

0: satisfação ter o nosso programa, um dos maiores gaiteiros do sul do Brasil, de todos os tempos, Varguinha, satisfação, meu amigo Varguinhas, boa noite.
1: Aí, Lucas, tranquilo, tô te ouvindo aqui, Erechim, um grande abraço, pros ouvintes teu aí, tudo de bom.
0: Ô, Varguinhas, um abraço a toda a galera dos Monarcas. Tive a honra de jantar com essa turma, nota 1 milhão. Num evento, inclusive, que eles vieram animar aqui pra Rádio Rural. E eles estiveram no aniversário do município de Concórdia ontem, animando muito, né? Parabéns aí, só elogios. Os amigos do grupo Os Monarcas do Erechim, em nome do Varguinhas, de todos os amigos aí. Gente, sintam-se todos abraçados pelo povo de Concórdia. Parabéns pelo lindo show de ontem aqui no centro da nossa cidade, em homenagem aos 92 anos do município. Varguinhas, aquele abraço, amigão. Aquele abraço, Varguinhas.
2: Sotaque, viemos da mesma linguagem e o povo entende a mensagem das coisas que a gente...
0: Já, já a gente fala de chimarrão, já, já a gente fala de tradição gaúcha, já, já a gente roda mais música.

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7: Vai rolar neste momento... É o pedindo dobrado. São duas do Amadão Batista atendendo as pedidas aqui dos nossos ouvintes no 3030-9370. Tem duas do Amadão, o cantor das multidões.

0: pedindo dobrado, duas do mesmo artista, Amadão. Desisto, Amado Batista, o cantor das multidões, e também Princesa 18:46.
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0: Tá chegando informações aqui de uma saída de pista na Dílio Mitzenberg, próximo ao Fornari. Pessoas, né, presas às ferragens. Já já, o Serginho Priman traz informações direto da Dílio Mitzenberg com mais informações. Já já, o Serginho Priman, repórter policial, retorna por aqui. As imagens já estão sendo enviadas para nossa equipe e, na sequência, o áudio explicando aí então este acidente. Serginho, já já retorna no programa.
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0: 18:47, 18:47.
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0: Lá no meu Instagram, Lucas_Lazarim, eu postei uma foto de uma cuia novinha, linda, e ainda uma bomba de chimarrão. E claro, este kit presente da Concorde Auto Center pode ir pra você. Atenção.
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0: tradição. Gente.
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0: E a cuia e a bomba é um presente da Concorde Auto Center, lá do meu amigo Vini, do Vinão. Mandou pra mim e disse: Lucas, é com você, capricha no sorteio. Então bora, vou explicar aqui como vai ser. É você que tem a sua cuia furadinha, velhinha. Você que tem. Você que tem aí a sua bomba de chimarrão que não vai mais, sujinha, entupida, velhinha. Quer trocar por cuia e bomba novinha, presente? Presente da Concorde Auto Center? As participações são através do WhatsApp ou lá no meu Instagram. Tá, como vai funcionar? Você vai mandar uma foto da sua cuia, velhinha, suradinha. E aqui, junto com a equipe, do microfone aberto, eu, Lucas Lazarim, Rafael Biesek e o Lucas Williger, a gente vai chegar numa conclusão de qual é a mais suradinha, a mais velhinha, e que vai merecer ganhar o presente, o kit cuia e bomba novinha da Concorde Auto Center no programa de hoje. Quer postar lá no Instagram e me marcar? Claro que pode, Lucas_Lazarim. Quer mandar foto aqui no WhatsApp da Rádio Rural, 3030-9370, também pode. A mais velhinha, mais suradinha, cuia e bomba, o kitzinho mais suradinho. A gente vai selecionar aqui, vai fazer uma enquete. Vamos chegar numa conclusão e um ouvinte vai faturar de presente. Pode mandar a sua foto, a sua cuia. Ah, mas eu não tô tomando chimarrão. Pode ser dela secando lá fora. Pode. Pode ser só da cuia, cuia e bomba, ou só da bomba. Já tá chegando aqui.
2: Eu quero.
0: Ah, mas essa tá bonita, essa tá bonita.
2: Da tradição.
0: Quem mandou pra mim aqui? Eliane. Oi, Eliane, a tua cuia tá bonitona, o teu chimarrão feitinho. Vai pra avaliação aqui também, vai pra avaliação. 3030-9370. Participa aqui no WhatsApp da Rádio Rural ou lá no meu Instagram, postando a foto e me marcando.
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1: Serginho Prima, o nosso repórter policial, está retornando com informações de um acidente. Boa noite, Serginho.
2: Boa noite, Lucas. Boa noite. Tem um abraço para ti.
1: Cadê o Serginho? Ah, tá aqui o Serginho. Ok, Serginho, ouvinte repórter também já participa. Nosso repórter, boa noite. Contato aqui, ok, tá ok.
2: Muito bem, nós estamos então aqui na Atílio Mitzenberg, né? Bem próximo então ao mercado que existe aqui no bairro, né? Uma fruteira, é uma fruteira e academia, né? Podemos assim dizer, né? Uma senhora, 62 anos de idade, ela estava andando, indo em direção com seu carro, né? Que é um Saveiro, indo em direção até o bairro Guilherme Reich. Segundo informações dela, ela teve a troca da medicação e não estava se sentindo bem. E foi estacionar o carro. E na hora de estacionar o veículo ao lado da rodovia, ele subiu meio fio e ficou acavalado entre meio fio e o barranco que existe aqui, né? No terreno baldio, ao lado então de uma agropecuária que tem aqui no Guilherme Reich, aqui nesta região. Não houve feridos, não há feridos. Ela está sendo atendida agora pela equipe do Corpo de Bombeiros Voluntários de Concórdia. A equipe do Corpo de Bombeiros explicou então que já feriu a pressão dela, está tudo certo com ela, né? As familiares já estão também aqui para auxiliá-la. Tem uma ideia, o carro nem chegou a cair, ficou acavalado. Os próprios moradores populares que estavam aqui na região conseguiram puxar o carro de volta para a pista, depois colocaram ele estacionado na via aqui na Atilha de Bitzenberg. Então, não houve necessidade então de socorro. A mulher estava dentro do carro, sim, no momento em que os populares puxaram o carro para evitar que houve então um capotamento ou até o descesse então esse barranco, que está mais ou menos aí, uns 2 metros de altura. Mas está tudo tranquilo aqui, a equipe do Corpo de Bombeiros já está inclusive retornando à central. Vai ficar só apenas uma ambulância, que vai ficar ainda verificando o estado de saúde desta senhora. Como disse, ela explicou que fez a troca da medicação, que estava passando mal, e aí se sentiu mal, foi estacionar o carro e aí acabou perdendo sentidos, teve um mal súbito, mas nada de grave. Era essa a informação das ruas da cidade, repórter Serginho Prima.
1: Valeu, Serginho, já informações do nosso portal de notícias também.
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1: 18:54.
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1: Vamos atender os recados aqui dos nossos aniversariantes. Oi, boa noite.
5: Boa noite, Lucas Lazarinho. Quero que você mande os parabéns para meu irmão, que estava de aniversário ontem.
1: Claro.
5: Ivonei Gloss Moreira.
1: Ontem.
5: Que fez 46 anos.
1: Legal.
5: E a música, eu quero que você mande aquela dos atuais. Mississippi.
1: Boa.
5: Obrigado.
1: Boa pedida, tá? Tem mais aniversariantes? Podem mandar pra gente aqui no 30 30 93 70. Quer concorrer uma cuia e uma bomba novinha presente da Concórdia Auto Center? Tem que justificar, porque você tá precisando, merece. Manda foto do seu chimarrão aí. A gente vai fazer uma avaliação aqui entre Lucas Lazarinho, Lucas Williger e o Rafael Biazek. A gente vai chegar numa conclusão de quem merece uma cuia nova. A mais suradinha, a mais velhinha vai ganhar o presente de hoje. Adélia, quero concorrer a cuia, bomba, não. Ah, quero ganhar bomba e a cuia. Ah, dona Adélia, vou te colocar no sorteio, mandou a foto pra mim aqui. Essa aqui tá suradinha, hein? Aí de Duarte, do Catarina Fontana. Chegou a desmontar a tua bomba do chimarrão, a bomba se foi, essa tá suradinha, né? Aí de Duarte, do Catarina Fontana, tá concorrendo, todas as fotos rápido, a gente vai avaliar aqui, tá bom, gente? Estou precisando muito. Ah, essa aqui carunchou, pegou até caruncho. Essa aqui também. E o pezinho lá embaixo já deu tchau. Já foi com Jesus o pezinho lá embaixo. A minha tá feia, Lucas. Lilian Ranheimer. Ô, Lilian, boa sorte. Tá concorrendo aqui, tá bom, gente? Participa com a gente aqui. Vamos avaliar essa. Essa aqui rachou. Essa aqui tá suradinha, hein? Essa aqui tá velhinha. Ô, Nicão, mandou a foto aqui. Chimarrão topetudo. Amarrachou a cuia. Vamos ver essa. Essa tá mais ou menos, né? Eli, a Eli tá participando. Vou te colocar aqui também, Eli. É pra concorrer. Elisângela. Ah, vamos ver essa.
6: Ai, minha cuia, acabei de lavar ela.
1: Tá bonita.
6: Minha cuinha bem suradinha mesmo.
1: Surada.
6: Cheguei a pintar ela, olha.
1: Tá
6: escutando o Lucas, tentando ganhar.

0: só o áudiozinho não, hoje tem que, ó, bater o dedinho e bater uma foto aí do, da sua cor e do seu chimarrão. Não precisa tá feito, não. Vai lá no armário, pega ela. É a do D8, tá feia aqui, ó.
1: Eu tô tomando chimarrão na xícara, que é. Tá, marroquei com a mulher, me jogou a cuia atrás e quebrou a cuia. Pura bucha, tô sem cuia.
0: Tá sem cuia, essa aí também tá no ranking, hein, D8? Tá no ranking, essa aí tá feio.
2: Muito boa noite, Lucas. É o Celso, hoje em casa, no Fontana, eu, dona Nilza, meu filho Charles, mateando e comendo pipoca.
0: Como que tá a cuia?
2: E tomando mate. Olha aí que bonito que tá o mate.
0: Não, não veio a foto? Manda, vamos avaliar aqui a tua. Vamos avaliar. A Oneide não mandou a foto de um chimarrão, ela mandou a foto de um churrasco. É chimarrão, não churrasco, Oneide. Calma, essa. Isso aí é só pra me deixar com fome. Eu sei que é provocação. Eu sei. Ó, pendurado no Zoro aí, uma bomba de alpaca, é, com detalhes em ouro. A cuia tá meio assuradinha, né, Celso? A cuia tá meio assuradinha. É a tua aqui, Renatão. Tá precisando, ó. Os carunchos pegaram o canto da tua cuia aí. Essa tá judiada. Tá judiadinha essa. Lá no meu Instagram também você pode postar foto da sua cuia e marcar o Lucas Lazarim também pra concorrer aí. O kitzinho da cuia e bomba zero quilômetro, né? Novinha lá da Concorde Auto Center. Presentaço. O Cauã pediu Teodoro e Sampaio, quero ver provar.

Teodoro Sampaio, 19 horas, entrando para a segunda hora de programa. Quero ver provar. Cauã pediu e curtiu aqui na nossa programação. Quer concorrer uma cuia e bomba presente da Concorde Auto Center? Tem que justificar, né? Por que que você tá merecendo? A cuinha, a cuia e a bomba mais suradinha vai faturar presente aqui. Vai entrar numa enquete aqui. É. Eu, Lucas Willinger e o Rafael Biazek vamos chegar na conclusão da mais suradinha, né? Que merece ganhar cuia nova. É. Quero participar. Ivanilde Segala do Portinari mandou a foto aí, mandou a foto da cuia. É, tá concorrendo aqui, tá bom? A dona Oneide Resmini mandou. Ah, tá fazendo um churrasco e tomando um chimarrão, entendi. Tá concorrendo também, Oneide.

0: participar do seu programa e também do sorteio. Ah, já já eu toco, dona Neuza, tá concorrendo, tá pedindo música também. Daqui a pouquinho atendendo mais pedidos. 3030-9370. Quem tá na vez aqui do pedido musical, deixa eu me ver. Recadinho aqui. Qual que é a pedida aqui da Márcia?
1: Quero que você mande aquela dos Atuais. Mississippi.
0: Aham, Mississippi. Eu toco, já já.
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0: Alô, compadre, o Robson. Ô, Rob, mandou a foto do chimarrão, mas a tua cuia é novinha, tá bonita. Hoje pra você ganhar a cuia ou a bomba, ou melhor, a cuia e bomba, né? Vai junto as duas pra substituir por aquela cuia suradinha. E aí a gente vai avaliar aqui e chegar numa conclusão de qual é a cuia mais suradinha aqui dos nossos ouvintes. Não basta você mandar, quero concorrer, tem que mandar foto também da sua cuia, da sua bomba aqui pro sorteio, tá bom, gente? Até às 20h30 participando. Geraldo Vieira, o Canhoto de Catanduvas, boa noite, Canhoto, na audiência, Marildo Cavacini, valeu, o Poleto também tá me ouvindo, aqui no Centro de Concórdia, o Gabriel, lá de Linha Pinhal, Poleto, boa noite, Gabi, Elma e Livair Vancete do Petrópolis, quero conferir aqui, oi.
5: Boa noite, Lazarinho, tudo
0: boa
5: bem?
0: Noite. Tudo ótimo.
5: Nós estamos aqui ouvindo o seu programa, a gente nunca perde um programa, eu e meu marido, Livair, quero concorrer a cuia ali, a bomba, o que mais?
0: O que mais? É isso.
5: E gostaria de entrar no sorteio também, uhum. Beleza? Boa noite.
0: Tem que mandar foto aqui pro Lucas, tá bom, gente? Ou então postar lá no meu Instagram e marcar. Boa sorte. 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Tem muita foto chegando. Olha, essa aqui tá surada, hein? Eita, que essa aqui tá velhinha. Cheio de caruncho, cheio de cupim. Paulina Pinoli. Boa sorte, Paulina. Paulina tá concorrendo aqui, tá bom? Eliane Kirst, mas a tua tá legalzinha, vamos ver se tá. Ah, tem uns defeitinhos, né? Tá merecendo uma nova, vai concorrer aqui. Vai concorrer também. Lucas, eu tenho uma cuia muito velha. Chega aí. Chega eu de pouco velha, é, Noeli? Ah, tenho a nova, é como que é? Tenho só nova, vou te passar a minha cuia. Ah, mas essa aqui quero ver de porcelana. Ah, mas também tá mais ou menos, né? Tá merecendo, tá concorrendo. Quero concorrer, Lu. Essa aqui já passou aqui, substituiu as outras. Tá no ranking 3 aqui. Cheio de caruncho. Vai 3 conchadas de erva pra cuia e 3 conchadas pros carunchos, né? Que loucura essa aqui, vizinha. Terezinha Boiani. É, Terezinha. Se não ganhar, vamos fazer uma vaquinha pra te ajudar, mulher. A Eni, boa noite, Eni. Boa noite.
6: Boa noite, Lucas. Aqui é o Bolco e Mini, São Paulo. Eu quero concorrer a cuia. Um abraço.
0: Por que é que tu colocou uma nota de R$100 em cima da cuia? Por que, guria? Lucas, a minha cuia é de madeira, de soita, tá rachada. Tá concorrendo uma nova. Lorena Nitsky de Arabutã. Manda foto aqui, dona Lorena. Tá participando também. Arestides, bonita tua cuia aqui, Arestides, mas essa bomba é espetacular, né? Essa aí não tem pra ninguém, detalhes em ouro, tá concorrendo. Participando do sorteio, mandou foto aqui, a Sinara, é isso? Vamos atender pedidos, João Paulo e Daniel, Canção da América. No Dia Internacional da Amizade, Vânia e o Emerson pediram e vão curtir. Daqui a pouquinho tem o Marquinhos do Portal do Sul, a turma por aqui batendo um papo ao vivo no programa.

0: Canção da América no Dia Internacional da Amizade. Valeu, Vânia e o Emerson pediram e curtiram aqui na programação da Rádio Rural. É linda, hein? Gostei, João Paulo e Daniel. Essa aqui é das antigas. 1997.
1: Boa noite, Lucas. Aqui é Olga Guimarães de Seara. Gostaria de ouvir a música com o Roberto Carlos, Um Milhão de Amigos.
0: Opa!
1: Eu não quero concorrer a cuia, né?
0: Essa
1: eu
0: é
1: tenho
0: boa.
1: Cuia, graças a Deus.
0: Ah, mas tem que mandar foto pra concorrer a cuia. A cuia mais suradinha a gente vai fazer sorteio hoje aqui. Bom, tá combinado? Mas com fumo importado. O José do Rio Grande também tá pedindo música aqui, José. Qual que é?

0: Lazarinha, o José aqui do Rio Grande. Essa semana, Lucas, é tudo em homenagem à nossa querida Concórdia. Então, com os irmãos Casa Grande, Lucas, gaúcho forte para todos catarinenses, não só pros de Concórdia.
1: Ô, seu José, daqui a pouquinho eu vou atender, tá? Daqui a pouquinho eu atendo a tua pedida aqui. Aos Casa Grande, homenageando também as pratas da casa, já já o Marquinhos e a Vivi falou ao vivo com a gente aqui na programação da Rádio Rural. O Nardão, o Marquinhos do Portal. O Nardão, hoje eu vim fazer o programa dele, aliás, programa do César, mas é que ele que faz a mesa aqui, porque ele foi fazer açúcar, mas aí teve problema.
2: Bom, tô chegando em casa agora, vou tomar um banho, né, que tenha, tô cheio de abelhas e vespa me rodeando, deve ser o sabor da guarapa de açúcar.
1: É, esse não é o sabor da uva, né, é o sabor da guarapa.
2: Como é que deu? Deu tudo certinho aí de manhã? Tudo. Então amanhã eu vou, tá, pode ficar tá. Tranquilo, amanhã é sexta-feira, vou lá fazer o último da semana, beleza? Obrigadão, então.
1: Você ainda fala. Bem, porque meu piá não tem creche amanhã, aí é comigo, Nardão. Ajudemos assim, né? 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

19:20, 19:20. 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

0: José do Rio Grande está agradecendo o pedido aqui. Valeu, José. Tem mais participando. Deixa eu ver se eu encontro o áudio aqui da ouvinte.
1: Boa noite, Lucas. Aqui é o Guimarães de Seara. Gostaria de ouvir a música com o Roberto Carlos, Um Milhão de Amigos. Eu não quero concorrer a cuia.
0: Ah, tá.
1: Eu tenho cuia, graças a Deus.
0: Então tá bom. Um milhão de amigos, já já, porque antes tem os atuais. Mississippi com Thalita e Elisa atendendo pedidos. Elisa!

0: Recebendo aqui a galerinha da banda Portal do Sul, Marquinhos, boa noite. Boa noite, Marquinhos.
1: Boa noite, Lucas. Boa noite a todos os ouvintes da Rádio Rural. Estamos aqui fazendo aquela visitinha básica, né? E hoje eu trouxe a galerinha, o pessoal da divulgação infantil.
0: É. Apresenta essa galera aí, então.
1: Olha só, nós temos aqui o pessoal, a galerinha que faz parte da divulgação infantil. Aqui o Nicolas. Boa noite, Nicolas.
2: Boa noite.
1: Tudo certo?
2: Sim.
1: Nós temos também a Nicole.
0: Oi, Nicole.
2: Oi.
0: Tudo bem?
1: Tudo bem? E também o Arthur, né?
0: Oi, Arthur.
3: Oi.
0: Boa noite.
3: Boa noite.
0: Quem que pintou a rádio aqui?
3: Não sei.
0: Ah, como que não sabe?
3: Ah, meu pai.
0: Ah, o teu pai.
1: Como que é o nome do teu pai?
3: O David.
0: Ah, o David.
1: David que pintou Vieira.
0: A rádio. É. Ele chegou aqui na rádio e disse, foi meu pai que pintou a rádio.
1: Pintou a rádio, né?
0: É. E vai pintar de novo. Ô, Marquinhos.
1: Oi.
0: Vocês estão aceitando? Como que tá?
1: No, desculpa, não ouvi.
0: Como que vocês estão aceitando? Estão aceitando? Não estão aceitando?
1: Eu tenho que perguntar o quê? Aceitando o quê?
0: É, isso, porque tu tá aí com os teus afilhados.
1: É.
0: Tu vai levar a jantar.
1: Sim.
0: Posso me cadastrar pra ser teu afilhado também?
1: Pode, claro. Então... Vai passar a crisma?
0: Ah, onde que nós... Não. pode ser. Primeira comunhão. Ô, Marquinhos, onde que vai ser a janta dessa galera?
1: Ora, nós vamos lá no Concas. Concas
3: Oi,
1: Bier,
3: Oi,
1: lá do Toniel.
3: Bem?
0: Lá do Concas Bier. É... O que não pode faltar no cardápio de hoje, Marquinhos?
1: Ah, hoje vai ter petisco e coisaradas mais lá, né? Uhum. Mas também então, vão estar servindo pizza.
0: Também. Ô, Marquinhos, posso então me cadastrar como afilhado ou não?
1: Pode, bora.
0: Quantos
1: lá.
0: Afilhado que tu e a Vivi tem?
1: Quanto? Meu Deus, são 8 afilhados.
0: 8?
1: 8.
0: Ah, mas tu escolheu só 3 hoje.
1: É que na verdade os outros dão muita despesa, né?
0: Ah, são muito
1: eles
0: grandes?
1: Eles já vêm o afilhado e vem mais 3, 4, né? Marido e mais a piazada.
0: Entendi. Daí tu pegou só...
1: Só os que dá menos despesa.
0: É o fã-clube mirim esse.
1: Esse aqui é a divulgação infantil.
0: Ah, entendi. É crime, né?
1: É.
0: Marquinhos, como que tá o beijo de caramelo aí? Eu conferi hoje pela manhã. É 543 mil visualizações.
1: É, tá chegando quase a 550 mil. Praticamente já dá pra comemorar as 550 mil visualizações. Ela está indo aos poucos por determinadas regiões, até como a gente tava comentando fora do ar, agora que a música entrou em Porto Alegre, sabe? O pessoal de lá já tá entrando em contato. Nossa, que música linda, o pessoal das rádios, pessoal de divulgação da internet também, né? Instagram, Facebook, sites de divulgação estão entrando em contato. Então a música tá indo assim, na velocidade da época, né? Dá valeu a noitada.
0: Que bacana, Marquinhos. E tá sendo o maior sucesso, inclusive aqui na Rádio Rural. Tá tocando todos os dias e também em virtude dos pedidos aqui dos nossos ouvintes. Beijo Caramelo, o maior sucesso. E essa gurizada que tá aí, pra quem que vai o Beijo Caramelo aí? Pra quem que vocês mandam um beijo?
1: Olha, pra... Nicolas, pra quem tu quer mandar um beijo aí? Um Beijo Caramelo.
2: Pra minha mãe.
1: Pra minha mãe? E quem mais? O nome da mãe?
2: Pra minha mãe Rachele e pro meu vô Alírio.
1: Opa, que legal. E você, Nicole?
4: Eu quero mandar um beijo pra minha mãe,
1: uhum.
4: Raquel. E eu quero mandar um beijo pro meu vô também, Alírio.
1: E a avó?
4: E a avó Márcia também.
1: Ah, então tá bom. E agora vamos aqui, pra quem que você quer mandar um abraço?
3: Eu quero mandar pra minha mãe um abraço e pro meu pai.
1: Pro teu pai?
3: O David e a Noemi.
1: Ah, então tá bom. E olha só, Lucas, ele
0: você,
1: sabe cantar,
0: quer
1: ver?
0: Quer mandar um beijo de caramelo pra quem?
1: Olha, eu vou mandar pra Vivi, né? Que tá aqui junto. Vou mandar pro meu pai, pra todos os meus amigos, pra você, Lucas, também, pra toda a família. Né? De alguma forma, não é um beijo amoroso, é um beijo caloroso, de amizade, né?
0: É verdade.
1: É um beijo que eu digo assim pra adoçar a vida, né? Vivemos tantos momentos amargos, mas eu me refiro em relação a adoçar a vida mais leve, que seja um beijo em comemoração à nossa saúde, à nossa paz, enfim. É por isso que a gente intitulou ela Beijo Caramelo. Melo.
0: Parabéns, inclusive, pela gravação, pelo sucesso. Quem tá participando aqui, participou da gravação também, a Solange e o maridão. Inclusive, mandaram a foto da cuia. É isso, mandaram a foto da cuia aqui na Amazon. A tua tá bonita, uma cuia do Inter, Solange. Ela tá no sorteio também, tá bom?
1: E Lucas, oi. E logo vem música nova, logo a gente vai estar lançando o Cama Box. Acredito que na metade da semana que vem, nas plataformas lá do Portal do Sul, no Instagram, nós vamos lançar a promoção Cama Box, né? Juntamente com o pessoal da Marafim Imóveis. Então o pessoal precisa seguir a gente lá no Instagram, vai ter umas regrinhas bem básicas lá pro pessoal participar e concorrer a uma cama box completa, né? Olha só, com travesseiros, fronhas e também um edredom.
0: Olha só, completinha.
1: Não tem dizer que não pode trabalhar bem no outro dia porque descansou mal.
0: Aí vai ter que marcar lá o beijo caramelo, né?
1: Vai ter que marcar, não vai ter como, a cama box.
0: Sim, mas vai ter que marcar quem vai. Quem vai deitar e dividir o beijo caramelo, né, Marquinha?
1: Mas que tal, é isso aí. Tu sabe que o pessoal aqui da minha divulgação, eles sabem cantar a música também?
0: Vamos colocar eles cantar e depois eu toco ela daqui?
1: Então vamos lá.
0: Todo mundo junto.
1: Essa menina.

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3: 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É, vai rolar daqui a pouquinho a cuia e bomba pra você participar. 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Postar e marcar foto. Marcar o Lucas, aliás. Postar sua foto e marcar o Lucas. Ou então, você faz o seguinte, manda aqui a foto do seu chimarrão ou da sua cuia, da sua bomba. Ela tá bem suradinha, tá? Tem que tá bem velhinha aí pra poder concorrer e ganhar uma outra novinha, zero que bomba, zero quilômetro, e cuia zero quilômetro, é da Concórdia Auto Center.
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3: 19:40.
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0: do portal segue aqui no bate-papo com a gente. E também tá rolando e continua rolando o projeto Portal do Sul Italiano, né, Marquinhos?
1: Perfeitamente, Lucas. E falando nisso, eu acho que tá na hora de nós lançar um jantar italiano, assim, pros ouvintes. O que tu acha?
0: A gente tá preparando com muito carinho aqui uma promoção, juntamente com o meu programa Alegria da Minha Terra, Lucas Lazarim, a galerinha também no microfone aberto e o Portal do Sul, porque a gente vai patrocinar com muita música, muita alegria, muita energia e muita comida, um jantar italiano.
1: Quantas pessoas aproximadamente dá pra gente ir? Umas 1.500?
0: Um pouco mais, um pouco menos, um pouco bem menos.
1: Mas daí vamos ter que trabalhar a vida toda pra bancar.
0: A gente tá preparando pra semana que vem lançar aqui no programa uma janta com muita polenta.
1: Polenta,
0: radite.
1: Vamos arrumar uns formaio.
0: Aliás, aqui ó, vai ter queijo também, né?
1: Vai, sim.
0: É a labela polenta, né? Polenta, uma carninha de porco ou de frango, muito molho.
1: Salame.
0: O quê?
1: Salame.
0: Também.
1: Vamos até arrumar uns ovos lá com os ovos Ubert pra nós fazer aquela fortaia, né?
0: Claro.
1: Vamos começar com a Tati lá, o pessoal, pra nós...
0: eles são parceiros.
1: Já começo a espremer as galinhas lá no final de semana aí. Já sai umas dúzias de ovo pra nós fazer um...
0: Eu acho que a farinha vai sair lá do Moinho de Conta do bairro dos Estados.
1: É?
0: Eu acho que sim.
1: Acho que o salame vem lá do Silva, embutidos.
0: Uma boa, é uma boa.
1: Já começamos a fazer o entreveiro aí.
0: E aí a gente vai colocar alguns ouvintes aqui pra concorrer. Aliás, todos que queiram vão participar. Vai ter muita música italiana.
1: O local do evento vai ser lá na sede do Portal do Sul, no Santa Cruz.
0: Vai ser incrível, né? Com a família Portal do Sul, com os músicos.
1: Vão fazer umas músicas, vão cantar.
0: Vai ser um momento de aproximação, né, Marquinhos?
1: Perfeitamente, muito bom. Então, pessoal, fica ligado aí no programa, que nós vamos lançar na semana que vem, então, esse jantar italiano lá na sede do Portal do Sul, onde a gente vai estar cantando, vai, né? Vamos fazer um jantar especial. E aí o pessoal vai participar do programa, né? Onde vai ser sorteado, então. As pessoas vão ver um número que caiba lá dentro do espaço, né?
0: Isso.
1: E aí o pessoal vai participar, vai ser feito o sorteio e aí ser realizada, então, essa janta italiana com música ao vivo do Portal do Sul.
0: Exatamente. É a segunda edição da janta temática aqui do meu programa. A primeira foi em Linha Banhadão, Presidente Castelo Branco, na família do Renato Soster. Receberam a gente muito bem. Juntamos cerca de 30 pessoas por lá, né? Foram 10 ouvintes aqui do programa, né? Entre os convidados e tudo mais, os músicos, foi uma festa linda. Família Gasperini estava por lá também. Família Trojan cantando, se divertindo. E teve o prato principal, que era o quê? Brodo de pato. E também sopa de anholine.
1: Pois é, o brodo do pato, nós podia pegar aquele que tá ali no São Cristóvão, né?
0: Deixa eu falar aqui, então. Ô, Lucas, gostaria que você avisasse no programa que no bairro São Cristóvão, próximo à rótula do Mores, tem um ganso andando assustado pela rodovia. Ó, que tá dando bobeira, vai virar brodo.
1: Pede pra segurar lá.
0: Ontem ele estava ao lado do Hospital do Unimed. Segundo os populares, ele veio voando lá do morro da Santa Terezinha. Voou bem, né? Um bicho que não foi projetado pra voar. Voou bem, né?
1: Lá tava com a barriga vazia.
0: Pode ser. Não dá bobeira que tu vira brodo, pato.
1: Você vira cardápio de festa italiana.
0: Semana que vem a gente, então, coloca as regras aqui, né, Marquinhos?
1: Mas vou aproveitar, né? Semana que vem, então, você faz esse sorteio, né? Vamos lançar essa promoção. Isso,
0: exato.
1: Mas antes disso, eu quero convidar o pessoal... É a agenda do Portal do Sul, né? Nós vamos estar nesse domingo lá em Linha Guarani, na tradicional festa da padroeira lá, né? Santa Missa, meio-dia churrasco, às 14 horas, Portal do Sul, entrada gratuita na parte da tarde. Nós temos também, dia 23, lá em Alto Cascalho, Irani, festa da padroeira também. É dia 27 de setembro, vamos estar em 3 de outubro. E dia 14 de novembro, vamos estar em Lajeado dos Pintos, em um super jantar dançante.
0: Que bacana, Marquinhos.
1: Sabe que eu tô muito feliz por um aspecto, assim, sabe, Lucas? É, o pessoal de Concórdia tem gostado muito do nosso trabalho. A gente tem prestado atenção no repertório, pôr o povo pra dançar. É um baile feliz, alegre, né? O pessoal trabalha a semana toda. Final de semana... querem se divertir.
0: É verdade.
1: Então, o pessoal, os contratantes, as comunidades, os presidentes, né, das comunidades, os casamentos, a gente tem feito muito, festa de empresas, né, vem chegando o final de ano, mas o pessoal tem aceito muito o nosso trabalho na região de Concórdia. A gente só tem a agradecer as pessoas que vão, né, que se envolvem e participam dos nossos eventos.
0: E contratam também, né, os contratantes também, né,
1: isso é muito importante, né? Então, a gente só tem a agradecer a toda a Concórdia, inclusive parabenizar por mais um aniversário. E dos 92 anos de Concórdia, nós temos a felicidade de poder viver o Portal do Sul, 32 anos, que foi fundado lá no Colégio Agrícola em 1994.
0: Que maravilha! Ô Marquinhos,
1: opa,
0: já tá garantida a farinha da polenta.
1: Ah, eu não acredito.
0: Aham, o Hélio De Conto mandou aqui. Boa noite, Lucas, com certeza. Olha, já garantimos a farinha da polenta aí do jantar italiano. Já tem gente participando aqui. Não, mas é semana que vem que a gente vai lançar. Hoje é só o fervinho aqui, né, Marquinhos?
1: Já temos um bom vinho ou não?
0: Ah, o vinho também nós vamos conseguir, né?
1: Ah, deixa pra nós, isso aí não vai ter. Não vai ter moleza. Problema.
0: Leonir Santi já tá participando aqui, semana que vem a gente lança, então tá bom, Leonir?
1: Lucas, abraço. Oi, pra você.
0: Valeu.
1: Eu vou ter que levar o pessoal da creche lá no Toniello. E a gente lança na semana que vem, fique tranquilo. E domingo a gente se encontra lá em Minha Guarani.
0: Valeu, Marquinhos.
1: Valeu.
0: Valeu, valeu. Em breve a gente fala mais por aqui. A Edith Gelain também tá deixando um abraço pro Marquinhos. Vamos trazer Roberto Carlos para atender pedidos? Eu quero apenas Roberto Carlos.

0: Eu quero apenas Roberto Carlos. Daqui a pouquinho eu vou atendendo mais pedidos, mais participações. Tá valendo presente aqui pro ouvinte. Manda foto da sua cuia. Aquela cuia veinha, é a suradinha. E você pode ganhar uma novinha hoje. A gente vai selecionar as três mais suradinhas. E vamos, né? Numa enquete aqui juntamente com o Lucas Williger, o Rafael Biazek e o Lucas Lazarim. Selecionar e escolher qual é que merece, né? Qual é o ouvinte que merece uma cuia nova. A mais suradinha, a mais veinha vai estar ganhando presente hoje. 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
1: Na verdade, o que eu acho...
0: Leonir Santi mandou a foto e a cuia da bomba. É, tá suradinha a tua, né? Tá suradinha a tua, né, Leonir? Também quero essa aqui, também tá surada, desbotada, veinha. É, a cuia da dona Romilda da Silva. Boa sorte no Imigrantes, né? Romilda, bairro Imigrantes.
2: Boa noite, Luquinha. Aqui é o João Gabriel, hein? Tô aqui em Campos Novos, aqui, ó, esperando a nota, carregada de cimento pra Foz do Iguaçu aí. Ouvindo o teu programa dentro do caminhão aqui, tomando um vinho.
0: Opa!
2: Muito vento, muito frio aí.
0: Uhum.
2: Aqui no Campos Novos, aqui, pensa no frio.
0: Campos Novos.
2: Só dê uma música pra nós aí, Luquinha, pra todos os caminhoneiros aí da região de Catanduvas aí. Pois é, tava sumido aí. O Nardi falou que estava de férias, mas eu vi o pessoal desejando pra você boa melhora.
0: É, não.
2: Beleza, Pia? Uhum. Tudo de bom ali. Um
0: não,
2: abraço.
0: Não era férias, não. Não era férias, não. É, eu fiz uma cirurgia de hérnia umbilical e também retirada de uma verruga no meu pé. Por isso que eu estive afastado aí nos últimos dias. O Nardão hoje pegou uma folguinha, né, Nardão?
3: Bom, tô chegando em casa agora, vou tomar um banho, né, que tenha, tô cheio de abelhas e vespa, né, rodeando, deve ser o sabor da guarapa de açúcar. Como é que deu? Deu tudo certinho aí de manhã? Então amanhã eu vou, tá, pode ficar tranquilo, amanhã é sexta-feira, vou lá fazer o último da semana, beleza? Obrigadão então, cê falamos.
0: É, Nardão, amanhã é contigo aqui no programa do César, Nardão. Traz umas bolinhas de açúcar pra turma da rádio provar aí pra ver se ficou bom mesmo que o açúcar mascava. Tô indo pra casa, Lucas. É o Pia, o motor aí. Obrigado pela audiência. O Grilo Refosco. Valeu, Grilo. Nosso amigo ouvinte aí em Campos Novos. Já já vou preparar uma pra vocês aqui, tá bom? Já já vou preparar uma pra vocês aqui. Obrigado pela companhia. Oi.
4: Boa noite, Lucas. Tudo certo?
0: Tudo.
4: Paraíso.
0: Ah.
4: Tomando chima e escutando o programa, né?
0: Oho.
4: Mas tudo tranquilo.
0: Tudo, tudo bem.
4: Às vezes em quando a gente não ouve o programa porque a gente tá no trecho, né?
0: Ah, tá.
4: Mas tudo tranquilo, beleza, né? Vamos combinar o seguinte, né? O okay. Dia que tu quer fazer confusão na rádio, daí tu me avisa, né? Daí,
0: tá,
4: mas
0: bom.
4: Isso depois das 7h30, porque antes das 7h30 é difícil, 8 horas
0: em casa. Entendi.
4: Valeu, Lucas, abraço, tudo de bom pra sua pessoa, né? É semana não, porque é fim de semana e semana que vem é véspera do, da safra do sagu e da colheita do lambari. Jabá. Valeu. Abraço. Tudo de bom, seu Lucas. Tamo na escuta.
0: Valeu, amigão. Valeu, Lucas. Te aviso. Te aviso sim. Quero concorrer aí o kit chimarrão, Lucas. Mandou foto aqui. É o Valdori Petri. E a cachorrinha mandou foto aqui. Mandando um abraço pra equipe do Portal do Sul, pros amigos, ele e a namorada. É, a namorada tá na academia, ele tá preparando a janta. É o Hulks, né? O Gaúcho. Valeu, boa janta pra vocês aí. Mauri Patslaff em Arabutã também tá participando. Mauri, grande abraço, obrigado pela tua audiência. Chegou a foto aqui, tá concorrendo, mandou a foto do chimarrão. Quem mandar a foto da cuia do chimarrão aqui vai estar participando do programa de hoje, tá bom? A Vânia e o Emerson lá em Machadinho, no Rio Grande, boa noite. A Bianqueta também tá concorrendo.
5: Boa noite, Lucas. Aqui é Bianca, aqui é o Golfo Lismini, que trilha em São Paulo. Eu quero concorrer a cuia. Um abraço.
0: Mandou foto aqui, né, Bianqueta? Que a nota de 100 reais não respondeu, né? Lucas é Barra Seca e Planalto. Vamos que aqui, ó, manda um abraço, tamo na lida, em linha Saracura, um abraço pra Barra Seca e também Planalto, pros amigos. Também o Geraldo Vieira, obrigado Geraldo, obrigado pela tua companhia, quem mais? Oi!
6: Bom, Lucas, boa noite, um abraço aí, tudo certo? Tudo. Tchau, gente, Mini de linha São Paulo aí, tamo aí no pai da mãe aí, positiva.
0: Uhum.
6: Queria concorrer a cuia aí, Pia. A cuia que eu tenho aí tá muito choradinha aí.
0: Tá feio,
6: olha,
0: né?
6: O estado da bicha, como que tá aí. Tá bom, meu querido?
0: É um copo?
6: Vai que dá bom de tomar um chimarrão com uma cuia nova aí. Vai vendo? Tá bom, meu jovem. Manda uma

0: Roberto Leal aqui na programação. Vamos trazer um vinho verde. É uma das mais tradicionais, mais conhecidas do português Roberto Leal. Ô, vovó Salete, oi, vó, boa noite.
1: Oi, Lucas, é a Salete? Ah, Lucas, roda pra nós hoje, que eu tô aqui no Vista Alegre, aqui na minha mãe. Eu e a minha irmã lá de Volta Grande, a Laurete.
0: Roda o quê?
1: E nós queremos ouvir Peso da Idade.
0: Peso da Idade.
1: Tá bom, Lucas? Tá bom? É. Um abraço.
0: Tá pesado, é? Escutei a menina falando, tá pesado.
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5: Deixa eu conferir quem tá temperando um costelão com vinho. É o vinho verde, é o vinho branco, deixa eu conferir. Oi, vó.
6: Lucas, a menina que falou ali foi a minha mãe, ela só tem 86 anos.
5: Opa.
6: Ela falou atrás aí, disse que tá pesada.
5: Tá pesada a idade.
7: Vamos ter, bicho velho. Olha, temos mais um.

0: pra temperar agora, opa, pra sábado, ó. Daquele jeito, ó.
1: Vinho?
0: Ó, o vinho branco aqui, ó. Ó, salzinho temperado aí. Cachaça. Mais os temperos verdes.
1: Coisa boa. Feita pra beber. Tequila foi feita pra beber. Olha aí, ó. Temperando, fazendo. Tá bom, tá legal. Valeu, Edmar Galas. Quem mais participando?
2: Boa noite, Lucas. Tudo bem? Deus te abençoe.
1: Amém.
2: Tô igualmente te ouvindo agora e retornando pra casa. Estou saindo da paróquia Sagrada Família do Nazaré, onde fiz uma celebração da palavra. E também um momento de adoração. Mano, alô aí, estou te ouvindo aí no carro. Uma santa e abençoada noite, um excelente trabalho. Logo, logo farei uma visita aí.
1: Venha,
2: pra ti aí.
1: Claro, claro.
2: Na rural. Um grande abraço, que Deus te abençoe, meu amigo.
1: Grande, Diácono Roberto, seja sempre bem-vindo.
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1: 20:04, entrando para a última hora de programa.
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1: 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Leoni Casagrande de Pinhal mandou a foto aqui, tá participando, Leoni. Estamos jogando truque te ouvindo, Cleiton Resmini.
5: Chegou a hora.
1: Oh, meu amigo aqui, ô. Gaúcho tá no chimarrão, é, Gaúcho. Jailson. Valdomiro Moreira. E essa cuinha tá surada, né? A mãe derrubou, tá torta, inclusive. Tá concorrendo uma cuia nova aqui no programa. Que maravilha. Quem mais aqui? Oi.
6: Opa, boa noite. Sou Líria Barbieri, aqui de Lindóia do Sul, linha Santa Rosa. Eu queria concorrer à cuia também.
1: Ah.
6: A minha quebrou hoje de manhã.
1: Manda foto, mulher, manda foto.
6: Que chimarrão na xitra.
1: Manda foto, Líria, pra concorrer aqui. Boa sorte. Hélio Deconto, Moinho Deconto na audiência. Obrigado pela audiência, obrigado pela companhia. Roberto Leal, Vinho Verde. E a Solange Cordeiro tá pedindo pra gente tocar aqui a música O Primeiro e Último Mate. Também mandou foto da cuia e tá participando, tá concorrendo. As duas na sequência. Roberto Leal e os Monarcas.

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1: Alô, Varguinhas! Alô, amigos, grupos Monarcas, mais uma de vocês aqui no programa.
2: Aí, Lucas, tranquilo, tô te ouvindo aqui, Erechim. Um grande abraço. Um abraço pros ouvintes teu aí. Tudo de bom.
1: É o gaiteiro Varguinhas, os Monarcas, o primeiro e último mate e também vinho verde aqui no programa. Tá valendo prêmios? Manda foto do seu chimarrão, do seu mate e concorre com a gente aqui. Deixa eu atender um recado aqui. Oi, oi.
3: Boa noite, Luca Lazzoni. Essa é a minha cuia e o rádio bombando.
1: Opa, bonita cuia, tá concorrendo também. Oi.
4: Boa noite, Lucas. Tudo certo?
1: Tudo.
4: Oi, eu queria concorrer a bomba e a cuia.
1: Aham. Mandou aqui, deixa eu conferir. Ah, a tua tá legal aqui, mas vamos te colocar no sorteio também, tá bom? Desejo um feliz aniversário pra minha mãe, Terezinha, de Coronel Teixeira. Amanhã estará aniversariando. A Ana, da Uzote, parabenizando a mãe. Muitos anos de vida pra ela, tá bom? Tenho mais recados aqui, pessoal participando, mandando fotos. Elisandra de Lima, do Parque de Exposições. Valeu, Elisandra, tá concorrendo também, boa sorte. Tem mais aqui? Ah, Vânia, boa noite, Vânia, oi.
5: Boa noite, Lucas, tudo certo?
1: Tudo.
5: Mas você me tocou a música ontem à noite, lá onde eu moro.
1: Lá onde eu moro?
5: Deu muito bonito essa música aí, faz um favor, se der um tempinho aí, toca pra nós aí.
1: Tem um carreiro pardinho? Ô, Mioto, eu expliquei ontem que o meu programa foi mais curto que coice de porco ontem, né? Menos de uma hora aqui de programa. Ontem eu não consegui atender, não, Mioto, mas hoje eu toco. Tião Carreiro e Pardinho é a próxima aqui do programa, tá bom, Mioto? Cordão de Ouro toca aí, toco também. Tudo aconteceu. Quem tá pedindo o Cordão de Ouro, Chico Rei e Paraná, é o nosso ouvinte Delmir Dalbelo do Industriários. Valeu, Delmir. Daqui a pouquinho eu atendo a tua pedida aqui, tá bom, Delmir? Obrigado pela audiência de vocês aí, obrigado pela companhia. Tem mais pedidos musicais? Deixa eu conferir aqui. Aí a gente vai encaixando na sequência. Esteja onde for, você foi e será o meu primeiro amor. Parabéns pelo seu programa, valeu, Carla. Valeu, o Gaúcho também mandou a foto aqui, tá concorrendo a Cuiabomba Bomba Nova. Edson Zardo do Petrópolis tá concorrendo aqui a Cuiabomba. Mari, boa noite, Mari. Boa noite, Lucas, também quero concorrer. É, a tua tá suradinha, né, vizinha? Ao Gilberto Francisco da Silva de Arabutã. A cuia mais suradinha, mais velhinha vai ganhar presente hoje aqui. Valeu, Edith Gelaim, também participando. Essa aqui tá surada, essa aqui tá no top 3 também. É, tá até chegando as suradinhas aqui, uma vai substituindo a outra de tão velhinha. Essa aqui, ó, você foi, né? Não dá mais mate essa. Foi.
6: Pena pra mim, ó, essa aqui.
1: O quê?
6: E tá essa aqui. Troquei, não gostei da xícara, era muito quente. Essa aí, Madi, não tem nem graça, é muito pequena.
1: Ah, muito pequenininha.
6: Bah, querido, podia mandar a foto da cuia quebrada.
1: Ah, tá.
6: Mas já joguei pro lixo.
1: Jogou fora?
6: É, já levei fora, já joguei no lixo, querido.
1: Aham.
6: Se não, eu mandava mesmo.
1: Ah, então tá bom.
6: Quero te mandar a foto daí no que eu fiz o chimarrão.
1: Ah, boa, gostei.
7: Tá muito apurado,
1: acho. Ah, tá um pouquinho apurado. Ô, meu amigo Renato e a família, brustolando umas polenta e curtindo a gente, mas que vida gostosa, hein, Renatão?
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1: 20 horas com 19 minutos, já tem Tião Carreiro e Pardinho lá onde eu moro.
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0: Alô, Josué Krustman, obrigado pela tua audiência, Josué. Quem mais participando? Ah, tem pedido aqui do menino da porteira. Tomando mate, ouvindo você. Alô, Renan. Boa noite, Renan.

0: Lady Laura, atendendo pedidos. Já tem o peso da idade. A vovó Salete que pediu. Quem mais?
1: Oi, Lucas, tudo certo?
0: Tudo.
1: É a Verônica daqui do Pomerim. Gostaria de ouvir uma música do Amado Batista, Folha Seca. Uhum. Ofereço tudo. Ofereço para quem estiver ouvindo o programa.
0: Valeu, família Franciscon, boa noite, Sônia Finger, o Dalbelo do Industriários, quem mandou foto da cuia tá concorrendo, Rodrigo Sbaraini, quem mandou por aqui também, ao seu Grecel, bairro Petrópolis, e a Neuza, Mesa Casa, boa sorte a todos, gente, encerrou aqui, 20 com 30 encerrou, agora é 20 com 34, já a gente vai chegar numa conclusão aqui, vamos fazer uma votação entre Lucas Lazarim, Lucas Biesek, Lucas Williger e o Rafael Biesek, pra gente descobrir qual é a mais suradinha que merece uma cuia nova aí, tá bom? Qual é o ouvinte que vai merecer? Vanderlei Palas tá na audiência, Vanderlei, obrigado pela audiência, a Carla também tá curtindo o nosso programa. 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João Mulato e Douradinho, moda de viola, o peso da idade.

0: aqui na programação, já já tem Folha Seca atendendo pedidos, o Jeff da Farmácia Acesso Popular fala com a gente. Alô, Jeff, sábado tem aquele café gostoso, explica aí, Jeff.
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0: Valeu, valeu, Jeff. 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
0: Valeu, valeu. 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Boa noite, doutora Thaís.
3: Olá, Lucas. Olá a todos os ouvintes. Eu sou a Thaís, a dentista da família. Que bom poder participar aqui do programa Alegria da Minha Terra. Me perguntaram aqui, Lucas, essa semana: dentista, estou com a mesma escova dental há mais de um ano. Será que já está na hora de trocar? Sim, o ideal é trocar a escova de dentes a cada 3 meses. Se as cerdas estiverem abertas, gastas ou deformadas, antes disso, a troca deve ser feita ainda mais cedo, pois elas podem machucar a gengiva e não limpam os dentes de forma eficiente. E cuidado com a força excessiva durante a escovação, pois pode causar desgaste nos dentes e sensibilidade. Fica a dica: escova nova, melhor higiene e mais saúde bucal. E você, ouvinte, também tem alguma dúvida? Envie aqui no WhatsApp da rádio que eu respondo para você. Uma boa semana a todos.
0: 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Meu amigo Ale, o IVS, me ouvindo, alô turma.
4: O que você faz com o carro hoje, Lucas? Diz pra mim que eu tô ligado aí na rádio. passando por Seara e curtindo o teu programa. Forte abraço pra você, meu amigo, e pra todos os ouvintes.
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5: Oi. Boa noite, meu amigo Luquinhas. Boa noite. Parabéns aí pelo excelente programa, mais obrigado. Uma vez, né?
0: Tiagão.
5: Mandar um abraço aí para todos os teus ouvintes, clientes, amigos do restaurante Priscila. Amanhã estaremos abertos aí, servindo almoço, atendendo todos, né? Um grande abraço para todos aí.
0: Valeu, Thiago!

0: quando ela... Alô, amigos de linha Gasperini, pessoal tá reunido aí numa grande reunião pros preparativos da festa lá de novembro. É, comes e bebes aí, o pessoal da diretoria do conselho reunido, pessoal de linha Gasperini, reunião de alinhamento pra festa, mandaram até a foto da cuia, tá rolando uma caipira. Um abraço, gente, estaremos juntos, né? Banda da Núbia Azul lá no mês de novembro. Grande abraço a todos. Já já eu anuncio aqui quem faturou. Já saiu aqui, já escolhemos, né? A mais surada, mais veinha é que será substituída. Já já eu anuncio aqui quem faturou o presente de hoje. 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O intervalo é rápido e na sequência eu anuncio quem foi o ganhador ou a ganhadora.
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0: Nota de agradecimento: esposa Salete, filhas Veridiana e Juliana, netos Isaías e Poliana e demais familiares ainda consternados com o falecimento do esposo, pai, avô e bisavô, Sênio Bonenberg, agradecem a equipe médica e enfermeiros do Hospital São Francisco e São Roque, comunidade ministros do bairro da Gruta, diácono Érico e o padre Emerson, cuidadora Carla, grupo de idosos Campo Verde da Gruta, a todos que uniram em orações, que se uniram em orações, parentes, amigos, vizinhos e todos aqueles que de uma forma ou de outra, através de atos ou mensagens, prestaram apoio, conforto e solidariedade naqueles momentos de dor. Convidam para a missa de sétimo dia a ser realizada domingo, dia 2 de agosto, às 18 horas, na paróquia do bairro Nazaré. Mensagem: Pai, dizem que o tempo ameniza a dor, mas nada é capaz de superar esta saudade. Saiba que levamos conosco orgulho de termos tido um pai como o Senhor e praticaremos todos os dias as lições que nos ensinou. Sabemos que hoje o Senhor já não está mais sofrendo, mas sim colhendo os frutos da vida eterna. Descanse em paz, informou funerária São José.
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5: 20:56 é destaque do nosso portal de notícias www.radiorural.com.br. A CF Concorde empata com Chopinzinho e garante classificação às oitavas da LNF Silver Cressol. É destaque aqui também, jogo em andamento, Copa Sul-Americana, Bolívar 1, Grêmio 0, jogo das 19 horas. Vamos trazer a previsão do tempo na programação da Rádio Rural.
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5: Ronaldo Coutinho, como fica o tempo? Profecha mês amanhã, sexta-feira, o último dia do mês e claro, né, pro decorrer aí do mês de agosto.
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7: Manhã, fresquinha de manhã, talvez aí abaixo dos seus 10, 12 graus e à tarde uns 25, 28, pouco mais, um pouco menos e tempo bom, dificilmente chove. Mantém o tempo bom também no decorrer ali do sábado, com alguma chance de chuva entre a tarde e a noite. Domingo também, não está livre de ter alguma chuva tarde e noite, podendo falhar. Aumenta a chance de chuva segunda ou terça com o avanço de áreas de instabilidade. Provavelmente teremos aí uma queda brusca da temperatura na semana que vem, ali do dia 7 para frente. Hoje teve geada aqui na Serra com 1,4 em Urupema e 2,3 em

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presente aqui. Eita, que tava precisando de uma cuia nova. A tua tava feia. Chegamos na conclusão aqui que a cuia mais feinha, mais judiada, foi da Lilian Ranheimer. Ela que participou às 18h55, mandou foto, tava judiada a cuia e ganhou presente aqui da Concórdia Auto Center. Lilian, retira aqui na Rádio Rural, na portaria, o seu presente. Quero agradecer aos patrocinadores. 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Tá chegando a voz do Brasil. Eu volto amanhã, sexta-feira, a partir das 18. Beijo no teu coração, fica bem, se Deus quiser, ele há de permitir, a gente retorna amanhã para mais um programa, ó. Beijo, 21 horas, tá chegando. A voz do Brasil, às 10 da noite, Rede Gaúcha Sat, às 5 da manhã, Limão Gordo.

0: Está no ar a Voz do Brasil. As notícias do governo federal que movimentaram o país no dia de hoje.
1: Olá, boa noite.
2: Boa noite para você que nos acompanha em todo o país.
1: Quinta-feira, 30 de julho de 2026.
2: Vamos aos destaques do dia.
1: IBGE aponta a existência de 103 milhões de brasileiros ocupados no segundo trimestre do ano. Luana Karen.
3: A taxa de desocupação ficou em 5,4% no trimestre encerrado em junho de 2026.
2: Parte da arrecadação com as apostas de cota fixa, as conhecidas bets, vai para o fundo da Polícia Federal. Luciana Colares de Holanda.
4: O repasse vai ocorrer de forma gradual. 1% em 2026, 2% em 2027 e 3% a partir de 2028.
1: Hoje é Dia Mundial de Enfrentamento ao Tráfico de Pessoas.
2: Data chama a atenção para formas de aliciamento, perfis de vítimas e canais de denúncias.
1: Em entrevista, a ministra substituta dos Direitos Humanos e da Cidadania, Caroline Reis, explica como não se tornar uma vítima.
5: O mais importante é a pessoa verificar bem a proposta que está sendo oferecida, desconfiar de propostas com muitos benefícios e poucas exigências e jamais dar documentação para que fique aos cuidados de um terceiro.
2: Na apresentação da Voz do Brasil hoje, eu, Mariana Jungmann e Luciano Seixas.
1: E acompanha a gente ao vivo, acesse radiogov.com.